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5: Vamos a isso, vamos ao nosso espaço da parentalidade positiva. Depois das férias é o regresso das rotinas também, e hoje vamos falar precisamente sobre isso, a importância de começar este ano letivo implementando também melhorias. É isso mesmo, novas metas, desafios que possam ser alcançados com sucesso e em família, claro está. Ora, para falarmos sobre este assunto, está uma vez mais connosco a nossa orientadora de parentalidade positiva, Carla Escada. Olá, professora Carla Escada, bem-vinda!
6: Olá Sara, bom dia, que bom estarmos aqui de volta, já tinha saudades de estar consigo e com os nossos ouvintes e portanto vamos lá falar deste regresso às aulas.
5: Vamos a isso, não é? Então, se calhar podemos começar precisamente por perceber o quanto isto pode ser assim um bocadinho mais doloroso, preguiçoso, tanto para os pais como para os filhos. Qual é o maior desafio de facto no que diz respeito a retomar novas rotinas ou as rotinas anteriores às férias?
6: Boa questão, Sara, porque efetivamente é algo doloroso para todos e não implica que nós não gostemos do nosso trabalho ou que as crianças não gostem da escola, mas efetivamente as férias são aquele momento especial que temos durante o ano, de maior liberdade, de menores rotinas, menores responsabilidades, e regressar a tudo isto por vezes não é fácil. E então é importante, e hoje gostaria de trazer aqui a importância de ter efetivamente boas rotinas, mas também da forma como os pais podem participar ativamente na vida dos filhos para os ajudar, não só neste regresso, mas ao todo, ao longo de todo o ano escolar. Eu costumo dizer que o regresso às aulas não se faz apenas de mochilas, cadernos e livros novos. E então hoje vamos falar sobre isso. Não há propriamente um livro de instruções que os pais possam ver de que forma é que devem atuar nestes momentos, mas existem ferramentas e estratégias que podem efetivamente fazer a diferença no dia-a-dia das famílias e, portanto, aquilo que eu sugiro é que os pais observem o ano letivo anterior, que vejam de que forma é que estiveram presentes e disponíveis e vamos analisar onde é que podem melhorar essa sua presença.
5: Ou seja, é uma oportunidade também para implementar algumas melhorias, não é? Que melhorias podem ser essas?
6: É, exatamente. Esta é uma fase em que vamos observar o que é que foi feito o ano passado e vamos então implementar melhorias. Um dos pontos cruciais para que este ano letivo seja um ano letivo de sucesso, tanto para pais como para filhos, são as rotinas. E uma vez que estamos a regressar de férias, onde as rotinas, muitas delas, deixam de existir ou não são tão rigorosas, é um bom momento, é de facto uma boa oportunidade, como disse a Sara, para implementarmos novas rotinas. E então vamos analisar, vamos definir aqui em conjunto com os nossos filhos quais são os horários em que eles vão fazer determinadas tarefas, vamos definir momentos de estudo em cada dia, vamos definir quais são os momentos de lazer que cada elemento da família ou enquanto família todos juntos vão ter, e há uma rotina que é extremamente importante, que é a rotina do sono. Está comprovado por diversos estudos que a qualidade de sono dos nossos filhos tem influência em tudo na vida deles, o bem-estar, a saúde e a predisposição para no dia seguinte aprenderem de facto e estarem com atenção nas aulas e serem capazes de refletir e de assimilar a informação que lhes é transmitida. E então, de todas as rotinas, eu hoje deixava aqui esta como a mais importante. E então, não é só definir a que horas é que os nossos filhos vão dormir, a que horas é que acordam. É importante vermos se, de facto, entre a hora de irem para a cama e a hora de acordar, se têm o número de horas suficientes para esta recuperação do dia.
5: E qual é que é esse número de horas, mãe, em média, para as crianças nesta fase escolar?
6: Sim, varia muito de criança para criança, mas entre 8 a 10 horas em crianças que estão à idade escolar é aquilo que é indicado. Há crianças que precisam dormir mais, há crianças que com as 8 horas já estão bem. A tendência é, quanto mais crescidos eles são, menos precisam de dormir. E deixar aqui um à parte, não é que eles não gostem de dormir, porque se pensarmos nos adolescentes, eles têm tendência, por exemplo, ao fim de semana, a dormir a manhã inteira. Mas isso é para recuperar energia, é para se restabelecerem. Não quer dizer que eles precisem dormir até ao meio-dia todos os dias. Mas, efetivamente, o normal é, à medida que eles vão crescendo, vão precisando dormir um bocadinho menos. O que é que os pais podem fazer aqui para terem a certeza de que os filhos estão a dormir o que é necessário? É estabelecerem, de facto, esta rotina, todos os dias deitarem-se à mesma hora, fazerem uma limpeza da rotina antes de ir dormir, que é não usar ecrãs pelo menos uma hora antes, reduzir o nível de ruído em casa. Não quer dizer que andem todos a falar em surdina, mas baixarem todos o tom de voz, fazerem atividades mais tranquilas, que vai permitindo ao corpo da criança perceber que está a chegar o momento de acalmar. É normal que as crianças, especialmente as mais pequenas, não estando habituadas a isto, demonstrem alguma resistência.
5: Ai não, não quero dormir, a vida é tão boa, é tão gira, quero estar acordada e aproveitar tudo ao máximo.
6: Claro, mas aproveitar ao máximo não tem que ser com a energia ao máximo, e é isso que nós precisamos transmitir-lhes, mostrando que a nossa energia também já está a diminuir, o nosso ritmo, vamos falar até de forma mais pausada, e isto vai convidando o organismo, o corpo daquela criança a também ir acalmando. Não é de um dia para o outro que isto acontece, mas a rotina vai ficando sistematizada e a criança vai entrando neste ritmo ao longo do tempo. E, portanto, esta é uma fase importante para a qualidade do sono, e depois os pais de manhã vão analisar como é que aquela criança está a acordar. Demora muito tempo a acordar, está sonolenta, está rabugenta. Então é preciso ver, será que a rotina do sono antes de adormecer está a ser bem feita? Eventualmente precisará de mais tempo para ir acalmando, ou o número de horas que está a dormir não estão a ser suficientes, vamos tentar que adormeça um pouco mais cedo. E, portanto, não há uma regra clara para todas as crianças, mas é importante que os pais vão estando atentos e fazendo os ajustes necessários aqui para que este sono seja efetivamente recuperador. Porque uma criança que não dorme o suficiente, que não tem este sono reparador, no dia seguinte vai estar mais propensa a birras, a mal-estar, vai estar desconcentrada na escola. Então, se há rotina que temos que estar atentos agora, nesta fase inicial do ano letivo, é o sono.
5: Então, para além de estarmos atentos a essa questão das rotinas, como é que depois podemos, já no tempo em que estamos acordados, não é, envolver os pais também na vida escolar dos filhos?
6: Olha, boa questão, Sara, porque muitas vezes nós falamos em escola, em tarefas escolares, em obrigações dos nossos filhos de estudar, de fazer os trabalhos de casa, das atividades e por aí fora, mas nem sempre se fala da importância da participação dos pais na vida escolar. E os pais presentes na vida escolar dos filhos é algo que nos pode levar efetivamente ao sucesso escolar dos nossos filhos. E quando eu digo presentes, não é sentarem-se com eles a fazer os trabalhos de casa por eles, ou a dizer-lhes, olha, faz assim, faz de outra maneira, mas é orientá-los, é acompanhá-los, é mostrar interesse sobre o seu dia. Por exemplo, no momento em que estejam todos juntos, à hora de jantar, perguntar-lhes, como é que foi o teu dia? Qual foi a coisa mais divertida que aprendeste hoje? Ou o que é que mais te surpreendeu daquilo que fizeste hoje na escola? E desta forma, quando nós mostramos este interesse, os nossos filhos vão perceber que efetivamente queremos saber mais sobre a vida deles, eles próprios vão se sentir mais motivados, e por outro lado também serve para que os pais saibam o que é que se passa no dia a dia dos seus filhos e que possam atuar caso alguma coisa não esteja tão bem. Esta comunicação aberta numa base diária permite efetivamente evitar situações que nenhum de nós, pais e mães, queremos no futuro, como são situações de agressão e bullying e por aí fora. Porque se os nossos filhos têm uma comunicação aberta connosco numa base diária, mais facilmente nós vamos perceber se algo não estiver bem e podemos então assim atuar em concordância.
5: Essa é uma boa pergunta. Quando estamos, por exemplo, na hora da refeição, à mesa ou no trajeto, por exemplo, da escola para casa, para quem o faz assim no carro e às vezes apanha até mais trânsito, é uma boa oportunidade para conversar.
6: Exato.
5: Nessa altura, pronto, podem baixar um bocadinho o rádio, nós não nos importamos se forem em prol da família, ok, tudo bem, quando vão no carro. Mas essa pergunta, qual foi a coisa mais divertida que fizeste hoje na escola? É uma boa questão, porque às vezes nós perguntamos aos nossos filhos, como é que correu hoje o dia? Correu bem, pronto. Assim começou e assim acabou a conversa. É preciso puxar um bocadinho por eles, não é?
6: É preciso fazer estas perguntas abertas. Nós na parentalidade positiva falamos muito sobre a estratégia, a arte das questões, que é isto mesmo, é sabermos colocar as questões de maneira a que os nossos filhos tenham vontade de responder. Então se lhes perguntar sobre algo divertido, eles vão querer falar sobre algo que foi divertido no seu dia. Se lhes perguntarmos como é que correu o dia, eles vão dizer bem, porque simplesmente a própria pergunta não os motivou a querer falar mais sobre isso. Então é isso mesmo, é nos momentos, e pode ser perfeitamente no carro, a Sara permite que se baixe um bocadinho o som da rádio, porque efetivamente não é preciso ser um momento formal para se colocarem estas questões. Quanto mais elas surgirem no dia-a-dia, no meio das tarefas, mais facilmente os nossos filhos vão se sentir à vontade para falar sobre o seu dia.
5: É isso mesmo. Outro tema que também merece a nossa atenção e que eu proponho que fique então para um próximo apontamento é a questão também dos limites, não é? Às vezes parece que no verão ficamos um bocadinho mais relaxados, mas agora com as rotinas e lá está o regresso à escola, há trabalhos de casa, há outro tipo de dinâmicas, se calhar precisamos também de lembrar ou restabelecer limites, mas poderemos falar melhor sobre isso para que possamos também estar mais atentos num dos nossos próximos apontamentos, pode ser? A questão dos limites.
6: Sim, parece-me ótimo, porque efetivamente as rotinas e os limites andam de braço dado. E se nós queremos implementar boas rotinas, é importante que também existam limites definidos. E os limites podem ser simplesmente analisar o que é que os nossos filhos podem fazer antes de ir para a escola, naquele momento em que ainda estão em casa, quando regressam da escola, o que é que podem e o que é que não podem fazer em dias de semana. Há um tema que vamos falar numa próxima edição também, que é a utilização de ecrãs, que agora as escolas têm esta nova medida e temos que falar sobre esta tarefa que os pais têm entre mãos atualmente, porque é mais uma vez, como falámos no início, uma boa oportunidade que os pais têm aqui para melhorar esta utilização, mas falaremos sobre isso na próxima rúbrica, não é, Sara?
5: Fica combinado. Exatamente, fica combinado, até mesmo para podermos agora assimilar tudo aquilo que acabámos de conversar, e daqui a 15 dias estamos de volta então com este mesmo apontamento, retomando então este assunto, a questão dos limites, as tecnologias e por aí fora. Entretanto, os nossos ouvintes que quiserem podem também lançar perguntas, temas, sugestões de assuntos que gostariam de ouvir aqui abordados, podem fazê-lo para as nossas redes sociais da rádio, rádio rcs.pt, Novo Tempo, também através dos nossos canais habituais, ou podem fazê-lo também através das redes sociais da Carla Escada, não é?
6: É, exatamente, Carla. Carla Escada, Carla não, agora tratei-a por Carla. Exatamente, Sara, peço desculpa. As minhas redes é @carlascada_parentalidade, estou disponível para enviarem quaisquer questões ou dificuldades que estejam a sentir, ficarei muito grata por me contactarem. Deixar aqui apenas um pequeno desafio, posso, Sara?
5: Claro!
6: Nós estamos habituados ao desafio quinzenal.
5: Não estava esquecido, isto temos de retomar as rotinas, portanto, TPC, trabalho para os pais, o desafio quinzenal.
6: O trabalho da próxima quinzena é, e então falando aqui do implementar rotinas, do definir este hábito de comunicar com os nossos filhos numa base diária, a minha proposta é que, aproveitando a leva deste início de ano letivo, se faça uma reunião de família. Nós já aqui falámos várias vezes destas reuniões de família, e implementar novas rotinas, definir novos horários, novos limites, é importante que seja feito numa reunião de família, que não sejam os pais a ditar a partir de agora, às X horas vais fazer isto e às Y horas vais fazer aquilo. É importante que seja conversado, porque muitas vezes os nossos filhos, quando chegam da escola, preferem, por exemplo, ir lanchar, outros preferem ir tomar banho. E, portanto, vamos dar-lhes essa liberdade também de escolher o que é que preferem fazer. E então, vamos construir um horário semanal para cada elemento da família, onde se colocam as atividades extracurriculares, os momentos de estudo, as rotinas que tenham que fazer em casa, e com base nesses horários, mais facilmente os pais criam o seu próprio horário. É importante que os pais também tenham um horário escolar, entre aspas, onde colocam o horário de levar as crianças à escola, quem é que vai levar, se houver um pai, uma mãe, ou uns avós, os tios, quem é que leva em determinados dias, nos momentos de estudo, qual é o horário em que é preciso acompanhar as crianças no momento de estudo, quem é que os acompanha, quem é que os leva às atividades. E, portanto, o início do ano letivo é uma excelente oportunidade para criar estes horários e todos saberem com aquilo que contam, porque é muito organizador e o ano letivo corre muito melhor se todos souberem o que é que têm que fazer em cada momento.
5: É isso mesmo, portanto fica o desafio que vai ser proveitoso para todos, sem dúvida nenhuma. Muito obrigada, Carla. Espaço da Parentalidade Positiva, que também pode ser escutado noutros horários aqui na nossa rádio. Voltamos então a conversar na nossa próxima edição. Combinado?
6: Combinadíssimo, Sara, muito obrigada. Muito obrigada aos ouvintes da Rádio RCS por esta oportunidade.
5: Vamos a isso, portanto, hoje sobre o regresso às rotinas. Tchau, tchau férias, tchau, tchau verão, mas ainda há muita coisa boa para vivermos em família também. E aqui neste espaço da Parentalidade Positiva, estamos aqui para o ajudar a abraçar este desafio.
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7: Olá, meus amigos da Rádio Novo Tempo e aqui do programa Equilíbrio. Olha, muito obrigado pela sua audiência. Se você perguntar a muitas pessoas quantos amigos de verdade elas têm, provavelmente elas não precisarão usar todos os dedos de uma mão para enumerá-los. Incrível, mas parece ser verdade com muita gente isso, não é mesmo? O que é um amigo de verdade? Vamos pensar um pouquinho nisso. Conseguir amigos com quem você possa compartilhar coisas profundas e particulares de sua pessoa é algo maravilhoso, mas isso não é coisa fácil de encontrar. Com a maioria das pessoas, evitamos abrir o nosso coração e revelar detalhes mais íntimos. Para ter saúde mental, precisamos ter alguma vulnerabilidade, mas ser vulnerável é arriscado. Por que é arriscado? Porque o que vão fazer com aquilo que você abrir de si mesmo? Vão te ironizar, vão debochar, vão aceitar, vão compreender, apoiar. Então, na dúvida, podemos permanecer fechados para aquilo que precisaríamos expressar. Daí podemos sofrer um tipo de solidão ruim. Geralmente nós recuamos no abrir nosso coração a outra pessoa para nos proteger da dor que imaginamos que poderá acontecer se nos expusermos. E podemos pensar que se alguém nos conhecer como somos de verdade, com os nossos defeitos, não nos aceitarão como amigo ou como amiga. Mas quais são as características de um bom amigo? Bom, um bom amigo, uma boa amiga, não nos julga, não tenta nos controlar, aceita como somos, nunca trai a confiança que colocamos nele ou nela. E esse amigo nos ouve, ama e oferece esperança. Um bom amigo não sai correndo quando escuta você dizer alguma coisa que ele não gostou. Ele é sincero e diz a verdade sem querer ferir você, mas não finge. Está sempre disponível quando você precisa dele, embora saiba também colocar limites. Um bom amigo é uma necessidade na vida e nós precisamos dele. Assim como, ao nos tornarmos amigos de outras pessoas, como eu expliquei, isso é também uma dupla bênção, porque ter um amigo, né, beneficia a outra pessoa e a você mesmo. Você dá e recebe sem nenhuma conotação comercial, sem nenhum conflito de interesse. Então, faça um amigo nas próximas semanas, ou mais um amigo, né? Quem sabe? Como? Bom, sendo amigo e escolhendo uma pessoa com quem você vai percebendo que corresponde aos critérios de amizade verdadeira, como eu comentei, pessoa, claro, que tem respeito, que tem ética e tem bons princípios morais de comportamento. Nem sempre um ótimo amigo é um parente, alguém da família. Aliás, a Bíblia diz, né, que há amigos mais chegados que um irmão carnal. Então, seja amigo e você vai, com isso, ganhar amigos. Grande abraço e até breve, se Deus quiser.
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1: Sair de casa para se divertir costumava ser exatamente isso. Uma saída, uma pausa, um intervalo da vida. Ia-se ao café, ao jardim, a um concerto, a um jogo, a uma festa do bairro, e o que se trazia de volta era leveza. Hoje, cada vez mais, essa saída pode transformar-se em algo muito diferente. E não é exagero. Vemo-lo nas notícias, nos relatos de quem estava simplesmente ali, a tentar passar um momento agradável, e de repente encontrou-se no meio de uma discussão que escalou rapidamente. Uma palavra mal interpretada, um lugar numa fila, um olhar sustido um segundo a mais, e tudo explode. O que devia ser diversão torna-se confusão. E confusão, às vezes, torna-se tragédia. A questão que me persegue é esta. O que aconteceu à nossa paciência? A paciência nunca foi fraqueza, como muitos podem pensar. É, na verdade, uma das formas mais exigentes de força. A capacidade de perceber e absorver o atrito do mundo sem o devolver amplificado. Mas vivemos numa época em que essa capacidade parece estar a esvair-se. E não é difícil perceber porquê. Quando uma pessoa vive sob pressão constante, quer seja financeira, familiar, profissional, emocional, o sistema nervoso não descansa, fica em alerta. E um sistema nervoso em alerta, permanente, não distingue bem entre uma ameaça real e um inconveniente trivial. A reação é a mesma: defesa, ataque, fuga. O que devia então ser um momento de lazer torna-se mais um contexto de tensão. E a tensão, quando encontra outra tensão, não se neutraliza. Muito pelo contrário, multiplica-se. Vocês já repararam como os espaços de diversão mudaram? Há uma carga no ar que antes não estava lá. Uma espécie de pólvora à espera de uma faísca. E a faísca pode ser qualquer coisa, ou ninguém em particular. Basta um momento errado, com a pessoa errada, no estado de espírito errado. O problema não é apenas o incidente em si, é a espiral que se segue. Quando alguém reage de forma desproporcional, raramente essa reação fica sem resposta. A outra pessoa também está tensa, também acumulou, também tem os nervos à flor da pele. E o que podia ter ficado por uma troca de palavras azedas torna-se uma confrontação física, e o que podia ter ficado por uma confrontação física torna-se, infelizmente, às vezes algo irreversível. Há casos, e não são poucos, em que pessoas morreram por causa de discussões que começaram com um nada. Um lugar de estacionamento, uma fila num supermercado, uma brincadeira que o outro não achou graça. Então, a desproporcionalidade das reações é o sinal mais claro de que o problema não está naquele momento. Está em tudo o que veio antes. Então, o que fazemos com isso? Eu acho que seria demasiado simples dizer: sejamos mais pacientes, como se a paciência fosse um interruptor que se liga com boa vontade. Não é. A paciência precisa de condições para existir, precisa de descanso, de margem, de alguma sensação de que a vida está, pelo menos em parte, sob controle. Mas também não podemos esperar que o mundo mude para começarmos a tratarmos-nos melhor, porque enquanto esperamos, continuamos a viver e a cruzarmos-nos uns com os outros todos os dias, em todos os espaços onde a faísca pode aparecer. Talvez o exercício mais difícil e mais necessário seja o de reconhecer, naquele segundo antes de reagir, que a outra pessoa também carrega o seu peso, que o que está à nossa frente não é apenas um obstáculo ou uma provocação, é alguém que, tal como nós, está a tentar aguentar-se. Esse reconhecimento não resolve tudo, mas pode, literalmente, salvar vidas. E fico com uma pergunta para deixar convosco. Se soubermos que a violência que vemos nos espaços públicos é o reflexo de uma pressão que ninguém está a conseguir resolver,

0: resolver em privado, o que é que cada um de nós pode fazer no seu pequeno círculo para aliviar essa pressão antes que o pior aconteça? Este foi o Pensar em Voz Alta de hoje. Não te esqueças que um pensamento pode mudar um dia e um dia pode mudar uma vida. Até ao próximo episódio!
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1: É tempo de abrir mais uma página do Diário da Saúde aqui na RCS, um espaço feito a pensar em si, na sua saúde, no seu bem-estar e também nos momentos únicos da vida. Hoje celebramos o Dia da Grávida, ou, como é oficialmente designado em Portugal, o Dia Nacional da Natalidade. Escolheu-se o 9 de setembro, o nono dia do nono mês, como símbolo dos 9 meses de gestação. Uma forma simples e bonita de homenagear todas as grávidas e o papel fundamental que têm no presente e no futuro da nossa sociedade. Foi precisamente a preocupação com o futuro da população portuguesa que levou à criação deste dia. Tudo começou com uma petição lançada em 2009 no site Barrigas de Amor e ganhou força até ser oficialmente instituído pela Assembleia da República em 2011. O objetivo era e continua a ser muito claro: valorizar a maternidade, promover a natalidade e alertar para os desafios do envelhecimento da população em Portugal, que é hoje um dos países com maior percentagem de idosos da Europa. Mas este dia é mais do que estatísticas. É um convite a olhar para a gravidez com o respeito, o carinho e o apoio que ela merece em todas as suas dimensões. Porque a verdade é que estar grávida é maravilhoso, mas também pode ser desafiante. Envolve mudanças profundas no corpo, nas emoções, no dia-a-dia. E cada mulher vive a sua gravidez de forma única. Por isso, é fundamental garantir um acompanhamento pré-natal de qualidade, com consultas regulares, acesso à informação e apoio psicológico quando necessário. E importa lembrar que a saúde da grávida não é só física, é também emocional, social e até económica. Este dia é, por isso, dedicado a todas as grávidas, às mães que esperam, às famílias que sonham, mas também a todos nós, enquanto sociedade, que temos a responsabilidade de criar um ambiente mais justo, mais seguro e mais acolhedor para quem quer trazer uma nova vida ao mundo. É preciso lembrar que a gravidez não é sempre fácil. Pode trazer medos, dúvidas, solidão, alterações hormonais, desafios laborais. Por isso, o acompanhamento médico, psicológico e social é essencial para que a grávida se sinta segura, informada e acompanhada. Hoje, a mensagem é simples. Ser grávida é ser uma ponte entre o presente e o futuro. É coragem, é esperança, é amor em construção. Por tudo isto, neste Dia da Grávida, deixo uma palavra de apreço, carinho e admiração a todas as mulheres que estão a viver esta fase especial da vida e a todos os que as acompanham com amor e responsabilidade. Chegamos ao fim de mais um Diário da Saúde. Regresso no próximo episódio com mais temas para cuidar de si e dos que o rodeiam. Até lá, valorize quem está a viver este momento especial e, se é o seu caso, abrace cada instante com confiança. Afinal, está a acontecer um verdadeiro milagre dentro de si.
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0: É uma alegria muito grande podermos voltar à sua companhia depois de uma semana de pausa, digamos assim, porque o programa A Bíblia Aberta tem um episódio semanal aqui na TV Novo Tempo Portugal, também na Rádio RCS. 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Ora, por este nome de programa, de certeza que já percebeu o que é que nós vamos fazer. Vamos abrir a nossa Bíblia e durante os próximos minutos iremos encontrar algo de precioso para a nossa vida, para que durante esta semana possamos meditar e aprofundar o nosso conhecimento. Nós estamos a estudar as cartas aos Coríntios, que Paulo escreveu, a primeira e a segunda. Estamos na segunda carta aos Coríntios e por isso vai ser muito bom e muito importante que você pegue na sua Bíblia e aqui a possa manter aberta e seguir, digamos assim, todos os versículos e todas as passagens que vamos assinalando para aprofundarmos o nosso conhecimento. Tal como ficou prometido na semana passada, a equipa não muda, continua a ser a mesma, e é um privilégio muito grande para mim voltar a ter comigo o Moisés Silva. Olá,
1: Olá,
0: Moisés.
1: é um prazer.
0: Obrigado mais uma vez por estares connosco. A Hortelinda, que
2: Olá,
0: digamos que é a cara mais
2: Jorge.
0: bonita de toda esta equipa.
2: É mesmo.
0: Sejas bem-vinda.
2: Muito
0: E também o
2: obrigada.
0: Pedro Esteves. Olá,
1: Olá,
0: Pedro.
1: Jorge.
0: Obrigado por estares mais uma vez connosco e podermos assim avançar no estudo da Palavra de Deus. Eu quero muito avançar e nós vamos começar por falar aqui do exemplo de Jesus. Isto porquê? Porque hoje vamos falar um bocadinho sobre o tema geral, se quisermos, um bocadinho sobre mordomia e missão. Vamos ver o que é mordomia, vamos ver a missão e isto junto. E vamos começar pelo exemplo de Jesus. Nada melhor do que vermos o que Jesus viveu dentro desta temática. Para isso, Paulo leva-nos à segunda carta aos Coríntios, no capítulo 8, para lermos o versículo 9. Abra a sua Bíblia em 2 Coríntios, capítulo 8, versículo 9, porque lá encontramos esta passagem. Porque já sabeis a graça do nosso Senhor Jesus Cristo, que sendo rico, por amor de vós, se fez pobre, para que pela sua pobreza enriquecesseis. Moisés, Paulo descreve aqui a encarnação de Cristo com linguagem financeira, se quisermos, não é? Fala de riqueza, fala de pobreza, fala de enriquecimento. O que é que esta escolha de palavras que Paulo vai referir nos podem dizer sobre a forma como um crente deve entender a sua própria relação com os bens materiais que ao longo da sua vida vai adquirindo?
1: Paulo sintetiza a missão de Jesus com uma incrível economia de palavras. Numa frase, em duas frases, ele vai mostrar a missão
0: Diz
1: de Jesus.
0: imenso, não é?
1: É, diz imenso. Bom, e é impressionante que esta história é contada numa linguagem financeira, como já referiste. Aqui a essência é: Jesus é rico. Ele é que é rico. Nós somos apenas mordomos. Ele é o Senhor. E nós somos aqueles que temos que administrar os bens do Senhor, não é? O que é que, ao dizer que Jesus é rico, o que é que está a dizer? Está a dizer que Jesus é o autor, a nossa Bíblia sabemos isso, ele é o autor, ele é o criador, ele é o dono de tudo o que há, tudo o que existe no céu e na terra lhe pertencem. Mas ele diz que, por amor, ele fez qualquer coisa. Fez-se pobre. O que é que ele fez? Ele assumiu a natureza humana. E a natureza humana ele não assumiu. Aliás, é interessante porque depois Paulo, quando vai escrever aos Filipenses, ele vai dizendo que ele aniquilou-se, está em Filipenses 2:7, ele aniquilou-se a si mesmo, tomando a forma de servo, fazendo-se semelhante aos homens. Então, este ser divino, este ser que era o dono de tudo, ele não só se torna num homem, mas ele assume a natureza de servo. Rebaixa-se a nível humano, digamos assim. Ninguém queria ser servo. mesmo Jesus diz, se vocês querem ser o maior no reino dos céus, vocês têm que se fazer servos. E ele também me diz, eu não vim para ser servido, mas para servir. Então, este ser divino assume a natureza humana e ele vai mostrar como é que é ser um ser humano, que é um ser que está disponível para servir. Um ser que está predisposto a tomar a posição de servo. E isto mostra como é que nós precisamos de olhar para os bens. Primeiro, nós não somos os donos de nada, não é? Nós costumamos dizer que quando nascemos não trazemos nada. E quando morremos também não levamos nada connosco. Então nós podemos usar os bens que Deus nos concede, mas eles não são nossos. Aliás, é por isso que os nossos filhos, quando nós morremos, eles são herdeiros. Porquê? Porque não é nosso. Fica para alguém.
2: Não podemos levar.
1: Não podemos levar connosco. Os filhos são herdeiros. Então, nesta perspectiva, nós temos que ver que nada é nosso. Nada nos pertence. Aliás, a Bíblia diz que o ouro e a prata pertencem ao Senhor. São do Senhor. E é interessante que, quando faz a descrição da nova terra e do céu também, nós vemos lá os bens, vemos lá o ouro, vemos lá a prata, vemos lá as pedras preciosas. Então, elas pertencem ao Senhor. E esta perspectiva, nós podemos perceber um bocadinho que humildade é aquilo que é requerido da nossa parte. O que é a humildade é requerida da nossa parte? Porque nós, como mordomos, temos que nos sujeitar, nos submeter ao Senhor. E por outro lado, a nossa salvação, ela é necessária, portanto, nós dependemos dela, e mordomia e missão andam juntas. Quer dizer, para a nossa salvação nós precisamos de ter a missão, mas precisamos ser mordomos, precisamos de estar totalmente ao serviço. Jesus contou várias parábolas, e na parábola do bom mordomo e do mau mordomo, ele diz, dá provas da tua mordomia. Então nós temos que dar provas da nossa mordomia diante de Deus. A forma como gerimos, e este gerir é para o bem dos outros, para que os outros possam também receber as bênçãos que Deus lhe quer dar. Nós somos responsáveis por gerir essas bênçãos. O que quer dizer? O Senhor está a ver, olhar para cada um de nós e a ver a forma como nós gerimos os bens do Senhor para benefício daqueles que estão ao nosso redor. Então precisamos todos de compreender esta perspectiva, desta mordomia, de sermos mordomos. Não somos senhores, somos mordomos, somos servos. Estamos ao serviço do nosso Senhor.
0: E é muito interessante ver que realmente Jesus Cristo é o ser rico do universo. Ele é verdadeiramente rico. Exatamente. Não é? Mas é muito interessante que esta passagem também nos leva à ideia de que ele, por amor, se fez pobre. Uhum. Não é? E é pela pobreza de Deus que nós vamos enriquecer.
1: Exatamente.
0: E esta ideia esta troca é muito interessante. Aliás, continuando nesta perspectiva, se formos a 2 Coríntios capítulo 9, mas agora para lermos o versículo 15, ele diz, graças a Deus pelo seu dom inefável. E aqui nós podemos ver a motivação de Paulo. Paulo apresenta a gratidão pela graça de Deus como a raiz, se quisermos, de toda a generosidade que nós possamos ter enquanto cristãos. Hortelinda, na prática, como é que uma pessoa pode distinguir se dá por gratidão genuína ou por obrigação? Será isto um hábito ou até mesmo olharmos para aquela ideia de pressão social?
2: Uhum. Há um poeta que eu já tenho referido alguma vez, que é um poeta libanês, que é o Khalil Gibran. Ele, no seu livro O Profeta, ele tem um capítulo sobre o dom, sobre o dar. E ele diz o seguinte: aos que dão com tristeza, e isso é para eles o seu batismo. Aos que dão com alegria, e isso é para eles a sua recompensa. E aos que dão e não sentem nem tristeza nem alegria, mas são como a urze lá no monte, que exala o seu perfume, porque é urze. Pela boca de tais seres, Deus sorri à terra. Eu acho isto muito bonito e acho que, como cristãos, era isto que nós realmente deveríamos ser. Aquele que compreendeu a profusão do amor de Deus na criação já. Quando tu olhas para esse universo, no que podes ver, e naquilo que os aparelhos bem sofisticados dos homens te mostram, quando tu olhas à tua volta, tudo aquilo que Deus criou, há uma profusão imensa, estonteante, não é? Quando tu olhas para o amor de Deus revelado na redenção, como já falaste aqui, esse dom inefável. Deus amou-nos de tal maneira que foi esse ato realmente incompreensível de um dom que nós não podemos de maneira nenhuma compreender os limites. Deus amou-nos de tal maneira que deu realmente o seu filho. Olhar para a cruz é realmente ver esse dom. Então isso devia promover em nós uma segunda natureza, não é? Ou seja, o dar de maneira natural, como a urze. Damos porque nós somos objeto do grande dom de Deus. Devia de ser totalmente natural para nós. Foi Jesus que terá dito, segundo o apóstolo Paulo, não é? Não vemos nos Evangelhos, mas vemos no livro de Atos, no capítulo 20 e no versículo 35, em que Jesus terá dito: mais bem-aventurada coisa é dar do que receber. Mas, infelizmente, nós teimosamente continuamos a preferir a menor bem-aventurança, que é o receber, não é? Preferimos a menor do que a maior, que é dar, não é? E, enfim, e eu digo isto, isto é o ideal de Deus. Mas quando eu penso em mim mesma, eu estou bastante longe deste ideal de dar naturalmente, de me ser natural dar, de tudo aquilo que tenho está disponível para quem precisa, para o serviço de Deus, para a obra de Deus. Ainda dou com conta, medida, peso, ainda estou muito ligada à minha própria gestão, portanto, dos dons. Dizes que nós devemos dar por pressão social, hábito. Não penso que eu dê por pressão social, mas pode haver quem dê por pressão social. O olhar dos outros, a pressão dos outros, fazer como toda a gente, pode levar pessoas, portanto, a dar. É muito interessante que às vezes eu vou no metro e há os sem-abrigo ou um mendigo que passa a pedir. Se ninguém ousa ser o primeiro a dar, ninguém dá. Isso. Mas a partir do momento em que há uma pessoa que dá, há uma série de bolsas que se abrem e o mendigo acaba por levar uma melhor esmola. Isto é a pressão social. Ninguém se sente realmente pressionado, mas face ao comportamento dos outros, nós fazemos igual. Às vezes também damos por hábito. Eu posso dar por hábito. Tenho o hábito de levar a minha oferta. No momento em que vou adorar a Deus, a minha oferta faz parte da adoração a Deus. Eu levo a minha oferta, portanto, que decidi como seria, posso dar por hábito, não é?
0: E levo sempre a mesma.
2: E levamos sempre assim, a mesma. É um já, nem mas... penso porquê, nem o quanto, nem o como. É um hábito, claro, que realmente dá. Agora, dar por gratidão. Dou algumas vezes por gratidão. E é verdade que a gratidão, esta gratidão de tudo que Deus é e representa para nós e põe à nossa disposição, devia não ser apenas uma motivação de vez em quando, mas um estado. Assim, nós devemos ser gratos em permanência. Aconteça, portanto, o que nos acontecer. Mas também me ocorre dar por dever. Quando falas aqui da obrigação, eu gostava de dizer uma palavra sobre esta questão do dever. O dever é uma das palavras mais proscritas, enfim, no nosso tempo, não é? Dentro da nossa sociedade. Dar por dever, que horror! Eu preciso de querer, de sentir, de desejar. Da mesma maneira que dizemos muitas vezes, há casais que dizem: ficar casado por dever, jamais. Que horror! Isso é negar o amor e o direito à felicidade. Ou até mesmo os filhos, ficarem com os filhos por dever. Que horror! Os meus filhos seriam os mais infelizes. É não compreender realmente o que é a palavra amor, não é? O que é que a palavra amor realmente tem dentro? É porque muitas vezes o dever é o braço direito do verdadeiro amor. Aquilo que nós não conseguimos fazer por vontade, por prazer, por gratificação própria, porque nos dá alegria, nós devemos ser capazes de o fazer por dever. Quando alguém necessita de mim, Quando a obra de Deus necessita dos meus, do meu aporte financeiro, quando um ser humano necessita de ajuda para viver, para existir, para se realizar, eu devo, se não for capaz de agir nem por gratidão, nem por compaixão, eu devo ser capaz de agir por dever. E é isso que Deus nos pede, não é? Os mandamentos de Deus, Deus não diz não matarás, bem, pensa bem quais as circunstâncias, vê lá. Deus não diz não roubarás, não adulterarás, são imperativos morais. Então, dar para aquele que necessita, dar para a obra de Deus, para a salvação do mundo, é um imperativo moral. Se não somos capazes de o fazer por generosidade natural, Deus manda-nos fazer por imperativo moral. Devemos dar. E porquê é que Deus nos manda fazer por dever? Porque é dando que compreendemos a importância, o valor e a beleza de dar. Então, se não somos capazes de dar por melhores motivos, demos porque devemos, porque o outro necessita. Não coloquemos o foco em nós mesmos, não é? Coloquemos o foco na necessidade do outro. O que eu sinto, o que me parece, o que eu gostaria, isto passa para segundo plano. É o outro na sua necessidade, na sua fragilidade, na sua perdição, que deve ser o estímulo para que eu dê, para que eu contribua. E isso, como dizia lá o poeta, deve ser uma segunda natureza.
0: E é interessante ver que quando nós, enfim, contribuímos com aquilo que nos é possível e, na missão, né? Nós nunca deveríamos dar em função da pessoa A, B ou C que porventura vai cumprir a missão, mas em função daquilo que Deus vai preparar para essa pessoa. Não é?
2: Compreender que a missão é de Deus.
0: Isso.
2: E é Ele que gera os recursos. Mesmo se alguém os possa gerir menos bem, Deus está por cima de tudo e Ele vai orientar as coisas de maneira que os recursos que foram dados realmente com boa vontade e boa intenção alcancem os seus objetivos.
0: Eu não ofereço a Deus, ou melhor, eu não ofereço à Igreja, mas ofereço a Deus.
2: A Deus,
0: não é?
2: Exatamente.
0: Essa é, sem dúvida, uma ideia a reter. E tu deste aqui uma ideia bastante interessante, que o dever é o braço direito do amor, e quando nós temos realmente esta noção e a desenvolvemos na nossa vida, somos capazes de planear, não é? Planeamos e planeamos bem. E vemos que o nosso planeamento chega a bom porto, não é? Aliás, olhando para esta ideia do planeamento, se formos a 2 Coríntios capítulo 9, para lermos o versículo 7, nós encontramos aqui Paulo a dizer isto, que cada um contribua segundo propôs no seu coração. Portanto, ninguém é obrigado a dar, nem ninguém é obrigado a dar sempre o mesmo ou exatamente o que o outro dá. Contribua segundo propôs o seu coração, não com tristeza, nem por necessidade, porque Deus ama ao que dá com alegria. Quase que as palavras que tu há pouco mencionaste de alguém que as escreveu estão muito inseridas nesta ideia de Paulo. E no fundo nós vemos aqui Paulo a defender que ofertar, no nosso conceito de ofertar, deve ser uma decisão refletida e não propriamente algo que eu faça obrigado ou por, enfim, indiferença, não é? E deve ser proporcional a cada um perante as suas posses. Pedro, como é que um crente pode, de alguma maneira, desenvolver uma espiritualidade em torno daquilo que é a sua vida financeira e, ao mesmo tempo, essa espiritualidade ou esse desenvolvimento possa ser intencional, ser livre e ser alegre?
3: Uhum. É uma questão muito interessante. Cruza-se muito com tudo o que estamos a abordar aqui, por isso acho que o interessante aqui é conseguirmos trazer ideias que se juntam umas às outras e nos ajudem a ter uma visão mais global possível sobre como é que na Bíblia nunca... Podemos às vezes cair nesse erro de pensar que a Bíblia fala de questões espirituais, existenciais, e que, portanto, à partida, se fosse nessa linha, não precisaria muito falar de dinheiro ou de como é que nós lidamos com os bens que temos, sobretudo num contexto social, que é ajudar os outros. Uhum. Queria até trazer aqui para este tema um pouco mais essa dimensão. Portanto, a Bíblia fala muito sobre dinheiro, na verdade. Fala muito sobre a maneira como as pessoas administram o que têm, sobretudo num contexto de responsabilidade. Porque nós vivemos em comunidade. E esse é o contexto permanente no qual estes temas são abordados na Palavra de Deus. incluindo esta expressão do apóstolo Paulo. Porque este versículo 7, que tu leste aqui, que nós muitas vezes isolamos, nem sequer com uma intenção, porque as expressões são muito boas, são uma espécie de princípio universal, mas mesmo que façamos destas expressões como cada um contribua conforme o que propôs, o que aponta para a ideia de um planeamento intencional, no fundo, a expressão o que cada um propôs já retira a ideia do que o que cada um se lembrou ou que surgiu no momento. Propor implica uma preparação. Portanto, há aqui esta ideia de intencionalidade, de reflexão, de responsabilidade. Não é por impulsividade, por exemplo, que é o contrário de propor no seu coração. Quando eu dou por um impulso, ou quando eu dou, seja qual for o contexto, porque ali na hora digo, bem, estão todos a dar. Lá está, tanto pode acontecer. Creio que era Hortelinda, não é? Ou já não sei se era Moisés que falava naquele exemplo de que na rua era Hortelinda, sim. Se eu vejo o outro a dar, eu já fico com uma certa pressão para dar. Mas pode ser também na igreja, no, nas ofertas, que é aquele sentido, eu dou um pouco por, ok, agora ficará estranho se eu não der. E todos nós, a mim já me aconteceu isso várias vezes. Portanto, nem o ponto aqui é dizer que o ideal, o princípio que está a ser estabelecido, é um princípio de intencionalidade, porque implica planeamento. Para eu propor no meu coração, quer dizer que eu tive que refletir. E depois, claro, o apóstolo dá esta segunda parte, que também podemos considerar um princípio universal, que é dar com alegria, que aqui é colocado com oposição ao dar com tristeza ou por necessidade. Mas eu queria trazer este princípio que está aqui, mesmo se ele é universal, mesmo aqui aos Coríntios tem um contexto, porque o contexto eram ofertas levantadas para apoiar os pobres.
2: Uhum.
3: Uma comunidade pobre, pessoa de crentes, Jerusalém, até feito uma comparação com outros, creio que daqui um pouco até o Moisés creio, falará disso. Mas esta ideia de que o apóstolo Paulo está a falar sobre estes princípios, mas há um contexto. E o contexto é uma comunidade de irmãos nossos que precisa de apoio. E, portanto, nós entendemos que faz parte da nossa espiritualidade, da maneira como nós vivemos a fé em comunidade. Por isso, temos de ter sempre muita atenção a isto. A fé é, na Bíblia, essencialmente uma experiência comunitária. E toda a experiência comunitária ela implica as habilidades e os instrumentos de nós vivermos em comunidade. Viver em comunidade tem vários princípios que estão subjacentes. Eu queria, por isso, ler aqui vários textos. Fui aqui ao Antigo Testamento, que acho que é interessante trazer esse contexto. E nós vamos encontrar um número de vezes, eu escolhi aqui alguns, mas há muitos, em que Deus deu instruções, às vezes advertências, às vezes juízos, através dos profetas, precisamente sobre como a maneira como um povo coletivamente deve lidar com os pobres. Portanto, há uma espécie de uma ética para nós lidarmos com os bens que temos e faz parte dessa ética olhar para aqueles que têm menos. Então, vamos a isso. Deuteronómio 15. Eu vou ler aqui alguns versículos. A partir do 7 vou ler assim um ao outro. Quando entre ti houver algum pobre dos teus irmãos, não endurecerás o teu coração, nem fecharás a mão ao teu irmão pobre. Antes lhe abrirás a tua mão. Porque nunca deixará de haver pobres na terra. E eu, ainda há pouco tempo, ouvi uma expressão muito interessante, que era a ideia de que, com frequência, nós vemos até crentes que utilizam esta expressão e depois esquecem-se de qual é o seu contexto, que é a ideia de que sempre haverá pobres na terra. Uhum. Tu podes fazer a leitura deste texto no sentido...
2: Como desculpa para não dares nada, como uma sempre vai haver.
3: Sim, como uma espécie de desculpa. Até não é no sentido político, mas é no sentido de posicionamento. Quer dizer, sempre vão haver aqueles que não se esforçam. Aliás, vivemos num tempo em que cada vez mais há estas leituras, mesmo entre cristãos, globalmente pelo mundo, muitas vezes até com fundamentos um pouco, sim, políticos, com a ideia de tentar defender certas teses, que todas têm o seu lugar e sobretudo as pessoas defenderem as suas teses. Não podemos é usar fundamentos bíblicos para defender teses que não estão lá para isso, pelo menos não estão lá para isso. Porque as pessoas têm os seus ideais, isso é mesmo assim, não é? Mas é interessante que essa ideia de que sempre existiram os pobres serve na mente de algumas pessoas para expressar a ideia de que os que não se esforçam, os que não têm mérito, os desgraçados que não querem saber, de que esses sempre existirão. Essa leitura é totalmente contrária ao que está aqui escrito. Por isso é que eu li o texto aqui completo. Que a expressão sempre existirão pobres na terra está associada diretamente à ordem de Deus: ajuda os pobres. Ou seja,
2: a existência de pobres não é uma demonstração da vontade de Deus.
3: Isso mesmo.
2: Um condicionamento que o pecado pôs a Deus.
3: O pecado, e que, portanto, a resposta comunitária é preciso apoiar os pobres que sempre existirão. É esse sentido. Aliás, vejam, a expressão exatamente a seguir, a dizer nunca deixará de haver pobres na terra, é a seguinte. Por isso eu digo, eu acho que a maior parte das vezes as pessoas utilizam este texto, simplesmente param aqui. Porque a seguir diz, por isso te ordeno, livremente abrirás a mão para o teu irmão, para o necessitado e o pobre. Então, a ideia de que sempre haverão pobres na terra é para te dizer, é por isso que, se tu hoje não és pobre, apoia o que é pobre.
2: Exatamente.
3: Porque sempre eles existirão. Sempre haverá pessoas que estarão numa condição de precisarem de que aquele que não está a viver essa realidade seja o instrumento da comunidade para que a pessoa, pelo menos, possa, olha, não mendigar o pão, não morrer de fome, ou até, se quisermos, numa situação maior, poder sair dessa situação. Porque ajudar aqui não tem que ser sempre aquele sentido, o sentido mais assistencialista, que é, se há um pobre, dá-lhe um pão. Aqui pode ser ajuda-o. Ajudá-lo pode ser dar-lhe trabalho, sei lá. Ajudá-lo pode ser trá-lo para a tua casa, ou ajuda-o a desenvolver-se.
0: Nós até dizemos ensina-o a pescar.
3: Ensina-o a pescar, mas há um sentido comunitário, portanto eu termino que o tempo já vai avançado, mas é para dizer que uma vez que o apóstolo Paulo está a escrever esta expressão, cada um contribua segundo pôs no seu coração, e com alegria, no contexto de que havia crentes pobres que precisavam de auxílio, não podemos esquecer que este texto tem este contexto imediato. A nossa responsabilidade é ajudar e estar atentos às pessoas que têm mais necessidades do que nós. E isso é uma responsabilidade cristã, bíblica. O povo de Deus não permite, vai até ao seu limite para que as pessoas pobres possam sair dessa situação.
0: Por isso é que a Hortelinda há pouco falava muito que o dever é, no fundo, um braço direito, se quisermos, do amor e desta generosidade. Nós precisamos de ter atitude, mas a atitude ficará para a segunda parte do nosso programa de hoje, do nosso episódio. Não saia do seu lugar, porque a Bíblia Aberta tem muitas coisas ainda para lhe oferecer.
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0: Nos 91.2 FM para a Grande Lisboa, ou então, se não tiver nenhum destes meios de comunicação, poderá aproximar-se do YouTube, ligar a TV Novo Tempo Portugal. Não encontrará apenas este episódio, mas todos os outros que nós já tivemos o privilégio de abrir a palavra do Senhor e poder apresentar e falar sobre grandes temáticas. Estão lá todos, poderá fazer uma revisão, poderá passar tempo connosco. Porque o nosso grande objetivo é que cada um de nós que estuda a Bíblia possa ter cada vez mais esperança e certeza em Cristo Jesus enquanto aqui vivermos, mas também na plena certeza de que um dia poderemos viver no céu com Jesus. Antes de voltarmos ao tema que nós estamos a falar, e estamos a falar sobre mordomia e missão, nós ficámos aqui de ver que precisamos de ter atitude, mas antes de irmos a esta temática, eu tenho um guia de estudo para lhe oferecer, um guia de estudo que provavelmente você já ouviu falar, mas não seja no programa, porque há um programa com esta temática, Na Mira da Verdade, mas também existe um guia de estudo com o mesmo título, Na Mira da Verdade. Ou seja, aqui, por exemplo, a pergunta que se coloca é: podemos nós falar com os mortos? Será que há alguma possibilidade de nós falarmos com algum ente querido que porventura já partiu? Fica este enigma, não lhe vou dar a resposta, porque vai encontrar aqui nesta revista uma resposta baseada nos escritos bíblicos. Portanto, se desejar saber mais sobre várias temáticas que têm a ver connosco, então coloque na sua agenda esta proposta de pedir e de solicitar um guia de estudo. É muito fácil, basta enviar uma mensagem para o 933-939291 e alguém deste lado irá olhar para a sua mensagem com muito carinho, irá devolver-lhe a palavra, oferecendo-lhe este guia de estudo. Muito bem, nós estávamos ainda há pouco a falar do nosso dever e o dever anda de mãos dadas com o amor. Vimos que é nossa obrigação, e o Pedro, no fundo, resumindo o que o Pedro disse, devemos olhar para aqueles que não têm tanto quanto nós ou que estão em situação menor, e por isso isto tem que criar em nós uma atitude. Nós não podemos ficar sempre parados, indiferentes com aquilo que se passa à nossa volta. Antes de eu pedir ao Moisés que possa, de alguma forma, desenvolver esta ideia, eu gostava de lançar o desafio de lermos 2 Coríntios capítulo 8, o versículo 2, porque Paulo vai-nos dar aqui uma dica muito interessante. Como é que em grande prova de tribulação, a abundância do seu gozo e da sua profunda pobreza abundaram em riquezas da sua generosidade? Esta é a dica que Paulo nos dá. Como é que, ou como que em grande prova de tribulação, tudo isto aconteceu em riquezas de generosidade? E nós podemos ver que aqui estamos a falar dos macedónios. Como dizia o Pedro ainda há pouco, antes de irmos para o intervalo, era um povo pobre e mesmo assim eles davam com alegria, eles davam com satisfação e até pediram para participar, inclusive na coleta que era feita regularmente nas reuniões que existia naquele lugar. Moisés, como é que a atitude destas pessoas, de alguma forma, pode nos dizer algo tão importante, sobretudo sobre a relação entre a experiência interior de fé e, ao mesmo tempo, o ato concreto de podermos ofertar?
1: Os macedónios, que já foi referido, eram pessoas pobres. E em Jerusalém também havia um problema, havia fome. E eles poderiam ter pensado: bom, nós somos pobres, nós estamos já com algumas dificuldades, nós não vamos participar da coleta, nós não vamos ajudar, porque nós também temos as nossas dificuldades.
0: Nós também somos pobres.
1: Também somos pobres, o que é que vamos fazer? O que é que podemos dar?
0: Isso.
1: Não é? Só que o versículo diz-nos, o versículo 2, que eles deram com alegria abundante. Como é que é? Nós não sabemos qual foi a quantidade, o valor que eles deram, mas pelo menos com a alegria foi abundante.
0: Quase que nos leva a pensar naquela experiência que Jesus contou daquela mulher que tinha uma
1: Sim.
0: única moeda e que dá com alegria,
1: Exatamente.
0: não
1: E diz
0: é?
1: que deu tudo.
0: E deu tudo.
1: Deu tudo quanto tinha. Então, isto mostra que nós precisamos de ter alegria. Aliás, já foi mencionado, o Pedro já há pouco falou, que Deus ama o que dá com alegria. Mas eles também deram com generosidade, porque o versículo termina que diz que da sua pobreza superabundou a riqueza da sua generosidade. Então foram generosos.

0: ociosos.
1: Sim, porque quem tem pouco, mesmo pouco que dê, dá com generosidade, não é? E Paulo está aqui a mostrar a sua extrema pobreza, mas apesar dela, eles vão dar com generosidade. Em terceiro lugar, eles deram voluntariamente, eles não foram coagidos. Eles compreenderam a necessidade que estava a passar em Jerusalém e eles vão voluntariamente, diz o versículo 3, porque eles, testemunho eu, na medida das suas posses e mesmo acima delas, se mostraram voluntários. Quer dizer, se calhar até deram mais que aquilo que podiam, mas eles juntaram-se como comunidade e disseram: vamos ajudar. Vamos colaborar. Também eles deram com um senso de que dar é um privilégio. É uma honra poder colaborar, poder dar. E esta atitude é perceptível no pedido dos macedónios para participar da coleta, porque diz o versículo 4, pedindo-nos com muitos rogos, quer dizer, quase que Paulo estava a dizer, mas vocês não precisam dar, vocês também são pobres, vocês também estão a passar necessidade. Mas eles pedindo-nos com muitos rogos a graça de participarem da assistência aos santos. Extraordinário. E eles também, finalmente, participaram da coleta como um ato de total consagração. São aspectos interessantes estes que estão aqui em análise. Porquê? Porque às vezes nós podemos olhar para um donativo quase como um descargo de consciência. Bom, eu vou dar, a minha consciência fica
2: Livre.
1: livre, não tenho problema mais nenhum, já fiz a minha parte, agora eles que falam. Não. Houve aqui toda uma envolvência, houve aqui toda uma atitude que demonstra o amor de Cristo no coração deles e da responsabilidade que eles sentiam para com os outros. Que deve ser também a nossa responsabilidade. Quer dizer, nós precisamos de demonstrar esta fé, porque eles sabiam que Deus também ia prover às suas necessidades, mesmo que eles viessem a passar. Mas eles também queriam estar envolvidos na comunidade, eles queriam estar envolvidos, participando ativamente de uma comunidade que estava a participar para Jerusalém. Eles também queriam fazer parte dela.
3: Quase que nós podíamos aqui referir aquilo que Malaquias nos diz, que quando nós damos, o Senhor Deus depois faz transbordar o nosso copo, não é?
1: Exatamente. Abram as janelas do céu e vejam se não vem uma tal abastança, não é?
3: Isso, não é? Podemos ser pobres, mas sabemos que Deus pode sempre suprir as nossas necessidades. E isto leva-nos a, enfim, eu acredito que aquilo que mais importava naquele lugar também para Paulo e para os cristãos era que eles vivessem unidos, que houvessem unidade de grupo. E claro está que os de Macedónia queriam participar também nessa unidade. Aliás, se formos a 2 Coríntios capítulo 8, para lermos agora o versículo 5, nós encontramos este sentido de unidade. Diz Paulo: assim mesmo se deram, primeiramente ao Senhor e depois a nós, pela vontade de Deus. E a ordem é extraordinária. Paulo vai colocar isto numa ordem extraordinária. Primeiro a Deus e depois a nós. Paulo vê aqui que as ofertas eram um sinal de unidade entre os crentes, não é? Eles eram de culturas e origens diferentes, mas isso pouco importava. Importava que eles viviam em unidade. Hortelinda, de que forma este ato de dar pode, de alguma maneira, transformar a experiência espiritual de cada um de nós, de uma pessoa, e ao mesmo tempo a sua ligação com os outros, ou aos outros, se quisermos, e não ser apenas uma transação financeira?
2: Eu acho muito interessante que o apóstolo Paulo fale da unidade, porque realmente é o princípio da unidade, que é o pano de fundo de tudo isto que se passa aqui, tanto do fazer a coleta como da atitude de cada um. É porque a unidade, nós somos um em Jesus Cristo. Sabemos que a unidade é um tema predileto de Paulo, é um tema maior de Paulo. Este estarmos unidos em Cristo, este em Cristo, que é um leitmotiv que aparece constantemente, portanto, nas suas epístolas, que ele diz: não há judeu nem grego, não há servo nem livre, não há homem nem mulher, porque todos são um em Cristo Jesus, não é? E depois em Efésios ele vai detalhar esta unidade dos crentes, dizendo, não é? Dizendo, porque há um só corpo, que é a Igreja. Nós somos um corpo, não é? E isto é muito importante para compreendermos a importância da entreajuda, não é? Se o meu olho não ajudar a minha mão, ou se a minha mão não ajudar o meu olho, realmente o meu corpo vai ficar prejudicado. Há um só corpo, há um só espírito, há uma só esperança, há um só Senhor, há uma só fé, um só batismo, um só Deus, que é Pai de todos e é tudo em todos. Portanto, é esta unidade que é a base e a motivação de todo o nosso comportamento. É porque nós somos um em Cristo. Então, com esta coleta, o apóstolo Paulo quer provar na prática e no concreto que a Igreja é una, não é? A unidade da Igreja não é um conjunto de ideias teológicas bonitas, interessantes, não é? Que, enfim, que se escrevem, que se pregam, mas a unidade da Igreja é algo que se demonstra, e demonstra-se particularmente face à necessidade dos crentes. Daí que, como estava a dizer o Moisés, os próprios pobres se sentiram totalmente concernidos. É porque não era uma oferta qualquer dar para só uma pessoa que precisa. Era uma oferta que era uma experiência vivida em comunidade e que traduzia a unidade da Igreja. E eles não queriam ficar de fora. Eram pobres, podiam participar com a sua pequena oferta, mas eles eram a Igreja. Eles realmente faziam parte dessa Igreja. Portanto, a unidade, o sermos um em Cristo, não nos permitirá sermos egoístas. Não nos permitirá de excluir as pessoas. Porque os pobres, os doentes, até os andrajosos, todos aqueles que nós podemos até desconsiderar, esses podem ser a Igreja. Então é face a esta unidade e perante esta unidade que nós devemos desenvolver este espírito de partilha, este espírito de comunidade, não é? Esse espírito que a Igreja de Jerusalém, precisamente, nos primeiros tempos do Evangelho, a Igreja de Jerusalém soube viver isto tão bem, não é? Como diz lá no capítulo 4, era um a alma e o coração dos que criam, e ninguém dizia que o que era seu propriamente, mas tudo estava ao serviço dos outros. Esta unidade espiritual em Cristo que tem que se traduzir em atos concretos e tem que se traduzir numa generosidade, quer seja uma assistência ao outro na sua necessidade, quer seja no promover a salvação do outro, investindo, portanto, na pregação do Evangelho, num estado, em montes de serviços, em projetos de salvação. E depois é muito interessante que estes atos concretos que a Igreja realiza e demonstra a sua unidade, também fomentam ainda mais essa unidade. Ainda hoje, quando os crentes se juntam para levar avante projetos para de evangelização, projetos de assistência social, projetos cívicos, e a Igreja está junta, realmente a Igreja sente-se vibrar como um corpo. E isso junta as pessoas, liga as pessoas e cria realmente esta identidade cristã. E particularmente, quando os projetos pedem o teu dinheiro, exigem que tu te dês a nível de tempo, de talentos, mas também a nível monetário, que exigem o teu tesouro, então realmente aí demonstramos o que é importante para nós e demonstramos a nossa verdadeira identidade cristã. O que é que Jesus disse? Lá onde está o teu tesouro,
1: o teu coração,
2: lá está o teu coração. É onde tu investes, é onde tu dás, é aquilo em que te gastas que realmente mostra o que é importante para ti. Lá no teu tesouro, onde puseste o teu tesouro, lá está o teu coração. Portanto, é este desafio que o Senhor nos faz de vivermos esta unidade através do dom da entrega de nós mesmos. Claro que este dom e esta entrega é já em si mesmo um dom de Deus, não é? Como dizia David, quem somos nós, aliás, em Crónicas, 1 de Crónicas 29:14, ele dizia, mas quem sou eu, quem é o meu povo, para que pudéssemos fazer ofertas tão voluntariamente? porque tudo vem de ti e da tua mão te damos. Não é?
0: Já vamos estudar isso a seguir até.
2: É, portanto, na tua mão te damos. Portanto, é a ação de Deus em nós que promove esta confraternização e esta confraternidade mesmo nos bens materiais.
3: É verdade que nós podemos sempre ir buscar um pouquinho daquilo que foram os outros episódios. E eu estava a ouvir-te, Artelinda, e estava-me a lembrar da semana passada quando nós falámos dos vasos de barro que se partem. Eu creio que é preciso mesmo que eles se partam para nós entendermos talvez o que é que está lá dentro, não é? E se lá dentro não está o amor pelos outros, então alguma coisa está mal, porque foi isso que Deus nos deu. Nós estamos, digamos, a caminhar para o fim deste episódio, mas ainda quero lançar um desafio aqui ao Pedro, só perguntar-lhe se ele concorda que a mordomia é um estilo de vida. Mas antes de tu poder responder, eu gostava de ir à primeira de Crónicas. É verdade que a Hortelinda antecipou-se ligeiramente à passagem que eu tinha aqui como dica, mas não há problema nenhum. Primeira de Crónicas, capítulo 29, versículo 14, tem exatamente as palavras que tu leste: porque tudo vem de ti e da tua mão tu damos. Pedro, se tudo o que temos vem de Deus, e se calhar é preciso aqui assimilar bem esta ideia e termos isto bem presente na nossa vida, porque em muitos momentos nós achamos que o que temos é nosso, não é? Mas se tudo o que temos vem de Deus, como é que essa consciência deve mudar o modo como uma pessoa trata os seus bens, o seu dinheiro? Mas eu queria estender aqui, para além dos bens e do dinheiro, por exemplo, o tempo e os talentos no seu dia-a-dia.
0: Sem dúvida. Essa pergunta é muito importante, porque leva-nos para, se quisermos, uma visão um pouco mais abrangente, ou bastante mais abrangente.
3: Ou seja, dizermos que mordomia é talvez o estilo de vida, não é?
0: Essa ideia de que mordomia, que até é uma palavra que convém esclarecer um pouco, eventualmente para quem esteja a ouvir-nos, que não esteja tão habituado a uma certa linguagem, porque é curioso que na utilização regular, embora seja uma palavra assim não muito comum, mas ela é sociologicamente utilizada mais com uma conotação terrivelmente negativa, porque mordomia normalmente é o que se diz que as pessoas que têm muitas benesses têm. Por exemplo, está sempre a dizer que os políticos, por exemplo, aquilo é só mordomias. E mordomia nesse contexto é que te dão muitas coisas, pagam-te muitos direitos e tens. Mordomias têm curiosamente esse sentido. Quando nós estamos a utilizar a expressão mordomia num contexto bíblico, se quisermos, que vem da ideia de ser mordomo. Portanto, exercer mordomia, por isso é que, no fundo, nós estamos a falar de princípios bastante mais gerais e por isso são estilo de vida, mais do que apenas a maneira como damos ofertas ou gerimos uma parte do nosso dinheiro, é a maneira como é que nós olhamos para a vida. E a vida não é só dinheiro. O dinheiro é uma partezinha da vida. Embora sejamos totalmente honestos e sem falsas hipocrisias, que o dinheiro é absolutamente central para a nossa vida. E ele é central de várias formas, mas essencialmente é central porque praticamente tudo o que é essencial à nossa vida depende de ser adquirido. Portanto, nós comemos. Pode haver um grupo de pessoas que é cada vez menor que, por exemplo, cultiva os seus próprios alimentos e, portanto, quase não precisaria de dinheiro. Sempre precisaria de alguma coisa, porque tens que comprar as sementes. Embora, enfim, podíamos dizer que no limite existem formas de autossubsistência. Tu crias mecanismos para as tuas árvores e os teus legumes e depois voltas a cultivar, mas nós sabemos que se calhar 99% das pessoas que nos vão estar a ouvir hoje não vivem nesse estilo de vida. Estão a viver em caixas de fósforos, que são os andares em prédios aqui em Lisboa, noutras cidades do país, sem terra e sem acesso a... E mesmo que tenha um pedacinho de terra, é meio por brincadeira para lá meter umas alfaces. Então, até para a coisa mais básica da nossa existência, nós precisamos de dinheiro. Se juntarmos a isto, ter uma casa para viver, que é o mínimo da dignidade, E nós que estamos aqui a gravar em Portugal, podem estar com certeza pessoas, e estão certamente a ver-nos, que estão fora de Portugal. Nós vivemos neste momento em Portugal uma realidade muito dramática, uma das mais dramáticas do país neste momento, que é que as pessoas que já não têm porventura uma casa, e mesmo as que têm às vezes com a mudança nas prestações e assim ficam aflitas, hoje para as novas gerações está muito difícil adquirirem uma casa ou terem uma, conseguirem ter dinheiro suficiente para pagar a renda para viver. Portanto, isso significa que nós, até para conseguirmos não estar a viver na rua, as pessoas já estão muito aflitas, apesar de muito mais dinheiro. Então, se juntássemos a roupa para nós vestirmos, a água para bebermos e tomarmos banho, enfim, não há absolutamente nada do que sejam as condições básicas, para o que nós hoje consideramos básico para viver, que não seja preciso ter dinheiro.
2: Sobretudo nas cidades.
0: Essencialmente nas cidades. Mas é que as pessoas estão a viver quase todas nas cidades.
2: Exato. Claro.
0: Essa é que é a questão. Já houve um tempo, se recuarmos, em que era o contrário. Mas hoje quase toda a gente está a viver em grandes ou médias cidades. Em Portugal não é que haja muitas cidades grandes. Mas, ou seja, as pessoas estão a viver num contexto urbano, porque é ali que estão os trabalhos, as empresas e os serviços que as pessoas normalmente podem ter como trabalho. Logo, só para estar nesse lugar, nós hoje vivemos a realidade de que muitas pessoas, para conseguirem ter emprego e, portanto, conseguirem construir a sua carreira, colocam os filhos ou em escolas, ou até antes de estarem nas escolas públicas, por exemplo, em creches e assim, em que metade do salário, por exemplo, da mãe é só para o filho estar a ser, alguém estar a tomar conta do filho. Isto é o absurdo, muitas vezes, da sociedade em que nós vivemos. Absurdo. Famílias que têm dois ou três filhos, que já são raras, mas admitindo que ainda há algumas, têm dois filhos pequenos, por exemplo, que tenham que os ter em instituições e que paguem. Então podemos dizer que às vezes quase um salário de uma família média em Portugal é só para os filhos estarem, alguém a tomar conta deles, para eles poderem trabalhar. E nós diremos, bem, então mais valia não trabalhar. Não, o problema é que as pessoas tomarem a decisão de não trabalhar, amanhã depois não têm emprego, não têm uma carreira. E depois, claro, depois como é que vão pagar outras coisas que esses filhos também precisam?
2: Quando os filhos forem crescidos, para onde é que elas vão?
0: Para onde é que vão? Se não se construiu, claro, minimamente uma carreira. Então nós percebemos que o dilema que as pessoas vivem, que eu estou só a descrever, é um dilema real. O que significa que quando nós falamos de dinheiro, estamos a falar da essência da nossa vida. Porque nós não conseguimos viver sem esses recursos. Por isso é que... Agora vamos então trazer para... que tentarmos concluir esta ideia. Por isso é que o que a Bíblia nos apresenta não é a ideia de que um cristão verdadeiro não quer saber de dinheiro, não está ligado aos bens materiais. Nós não vamos encontrar lado isso em lado nenhum da Bíblia. Aliás, é por isso que Jesus e o apóstolo Paulo depois também disse isto, que o amor ao dinheiro é a raiz de todos os males. Mas não é a ideia de que...
2: que é o amor...
0: que é o dinheiro.
2: Pois, porque o amor ao dinheiro.
0: Até no tempo em que a Bíblia foi escrita, mesmo se culturalmente estamos a falar de uma coisa nada a ver com o que eu estava agora a descrever, ainda assim as pessoas precisavam de dinheiro para viver. Mesmo se a relação com o dinheiro era muito diferente. O que significa que o problema é quando o dinheiro, ele se coloca como a essência da pessoa que eu sou. A Hortelina falava na diferença entre, logo no princípio, entre o ser e o ter,
2: estar.
0: Ou estar. E realmente a ideia de que eu não posso definir-me como pessoa a partir das coisas que eu tenho, dos recursos a que eu tenho acesso. Essa é uma essência da mensagem bíblica, do Evangelho. Eu não me posso definir como pessoa por ter coisas, por ter acesso a dinheiro. Caso contrário, a pessoa que tem um salário maior é mais pessoa do que a que tem um salário menor. E o mundo é feito disto. Sempre será. Pessoas que têm muito mais recursos, seja porque tiveram sorte, se podíamos designar assim, na vida, na família onde nasceram. E isto é uma realidade. Há pessoas que nasceram em ambientes de pobreza e elas não têm culpa. E outros nasceram num berço de ouro. Quem tem culpa disso? São as circunstâncias.
2: São os desequilíbrios deste mundo.
0: São os desequilíbrios da sociedade. Mesmo que muitos se esforcem para conseguir, e quantos conseguem sair desses ambientes, mas não pode ser o que nós temos que nos define. Ora, isto é importante para dois grupos de pessoas. Isto é importante, voltando aos pobres, e aqui eu vou largar aqui a definição. O pobre pode ser aquele que vive com pouco, que tem que fazer as contas todos os meses. E aquele que tem milhões numa conta bancária, isto não muda a dignidade das pessoas. É isso que a comunidade cristã traz. As pessoas não são definidas por terem muito dinheiro, muitos recursos. As pessoas são definidas pela sua essência, pelo valor que Deus lhes dá.
2: Terem sido criados à imagem.
0: Foram criados à imagem de Deus. Fazem parte do projeto de salvação. Jesus morreu por todas elas. Se nós crermos nestas coisas, não fizer a diferença na maneira como nós nos sentimos diante do que temos, então é porque nós ainda não conseguimos realmente que o Evangelho produza fruto. Então, se eu tenho um salário baixo, se vivo aflito todos os meses, eu não posso pensar que sou uma desgraça ou que sou uma miséria e depois olho para outro irmão ou para o meu vizinho que eu vejo que tem um Ferrari à porta de casa e eu considerar-me um desgraçado. Eu não sou desgraçado por não ter um carro ou por andar de camioneta. Isso não define nada como pessoa. Por isso é que é esta grande verdade, dizer tudo vem de ti. Tudo vem de Deus. O que significa que, em certo sentido, é como se nada fosse nosso. Portanto, essa dimensão é muito importante. As pessoas não se distinguem. Mas, por outro lado, isso também significa que eu preciso de ter uma relação com os bens materiais, com todos os recursos, que é uma relação de equilíbrio, uma relação saudável. Porque a tendência do mais pobre é naturalmente dizer eu não presto, mas a tendência do mais rico é dizer eu sou melhor. Uhum. Ou eu tenho autoridade e não é melhor, não tem mais autoridade, uhum, porque é uma dádiva que Deus lhe está a dar. Então, quando nós trazemos esta visão do que é ter recursos para a nossa prática, nós percebemos que o cristianismo, a fé e o evangelho são, na verdade, uma espécie de um equilíbrio social, porque quer aos que são mais ricos, quer aos que são mais pobres, traz ambos para um lugar comum, mesmo se as diferenças sociais continuam a existir. Sim. Mas diante uns dos outros e diante de Deus, não estamos em lugares tão diferentes.
2: O ideal de dizer é esse, era que o que colheu muito não sobrou e ao que colheu pouco não faltou. É. Portanto, isso, que houvesse esse equilíbrio entre o que tem muito e o que tem pouco, de maneira a que ninguém fosse privado do essencial para viver, não é?
3: Ou seja, é isto mesmo. Deus dá-nos 100%, pede-nos que devolvemos 10%, mas depois os outros 90% que façamos uma boa gestão. Isso, uhum, não é?
0: Quer tenhamos generosa, muito, quer tenhamos pouco.
3: Isso, exatamente.
0: O que pode significar coisas diferentes para o que tem pouco e, uhum, para o que tem muito, porque têm coisas diferentes para gerir. Mas são sempre mordomos, no pouco ou no muito. Como dizia Jesus, ser fiel no pouco para que no muito possa ser colocado.
3: Uhum. Muito bem. O nosso tempo terminou. Uhum. É pena, porque a conversa estava ótima e de certeza que ainda havia muitas outras coisas que podíamos juntar àquilo que já dissemos. Mas fica aqui o nosso muito obrigado por terem estado comigo neste programa e em breve voltaremos a estar juntos, se Deus quiser, para voltarmos a fazer equipe e continuarmos a conversar sobre as coisas de Deus. Muito obrigado pela vossa presença. Quanto a si, já sabe, o programa Bíblia Aberta está sempre neste canal de TV, na TV Novo Tempo Portugal. Estamos no canal 186, é uma vez por semana e poderá assistir-nos sempre neste mesmo horário. 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Na próxima semana, nós vamos continuar, e estamos quase a fechar o livro, a segunda epístola aos Coríntios, vamos falar sobre como lidar com falsos mestres. Não perca o próximo episódio. Até lá, que Deus o abençoe grandemente.

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Hoje, que pedra tenho que remover da minha vida? Que barreira tenho que retirar de diante de mim para ver a tua glória? Expurga o meu coração e mostra para que eu possa removê-la para longe e alcançar aquilo que tens para me dar. Pedra do pecado? Pedra da incredulidade? Pedra dos preconceitos acerca de mim mesma? Pedra do medo? Pedra do orgulho? Pedra da maldicência? Pedra da indiferença? Pedra da ira? Pedra da falta de perdão? Pedra da ingratidão? Pedra do desânimo? Mostra-me, Pai, pois a minha alma deseja o que é de cima. A minha alma deseja estar mais perto de Ti. Assim como Marta e Maria, que receberam o milagre do seu irmão ressuscitado, também quero agir em fé, obedecer-te, viver em santidade e ouvir a tua voz, cheia de autoridade, a intervir em meu favor para que receba o que hoje preparaste para mim.

nosso que estás nos céus, santificado seja o teu nome. Venha o teu reino. Seja feita a tua vontade, assim na terra como no céu. O pão nosso de cada dia nos dá hoje. Perdoa-nos as nossas dívidas, assim como também nós perdoamos aos nossos devedores. E não nos deixes entrar em tentação, mas livra-nos do mal. Porque teu é o reino, o poder e a glória para sempre. Amém.

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1: Mosquitos monstros. Alguém há cuja tagarelice é como pontas de espada, mas a língua dos sábios é medicina. Provérbios capítulo 12, versículo 18. Talvez o maior ferimento que alguém possa causar ao seu semelhante seja proferir palavras que ferem profundamente os sentimentos dessa pessoa. Geralmente ferimos os outros com o que dizemos porque somos egoístas. Queremos algo para nós mesmos e não nos importamos com os resultados das nossas palavras. Consideremos um mosquito como ilustração. O mosquito está incrivelmente bem equipado para ferir. Não falo das doenças que transmite. Falo do fantástico equipamento cirúrgico que a fêmea leva consigo na sua procura de sangue. Os mosquitos machos alimentam-se principalmente de néctar. E nem todas as fêmeas picam pessoas. Mas aquelas que o fazem causam dor e comichão. Pois este pequenino monstro sedento de sangue muitas vezes realiza toda a operação e vai embora antes que saibamos o que aconteceu. No ferrão de cada fêmea caçadora existem 6 instrumentos cirúrgicos, 2 tubos, 2 lancetas e 2 facas serreadas. Primeiro, o mosquito esfrega a pele com um analgésico para amortecer os nervos. Depois, começa a trabalhar com as lancetas e as facas serreadas, literalmente serrando e abrindo o caminho na pele. Mas não sentimos nada. Com um dos tubos, o mosquito molha o ferimento com um anticoagulante para manter o sangue a fluir livremente. Com um outro tubo, a Madame Mosquito bombeia o sangue para os seus tanques de combustível tão depressa quanto possível. Leva apenas 1 minuto se tiver a sorte de atingir um vaso capilar. Assim que o estômago do mosquito está cheio, ele vai embora, mas leva consigo o anestésico. E os fluidos do seu corpo iniciam uma violenta reação à saliva do mosquito. Logo aparece uma pequena marca e o local começa a ser coçado. Alguém que tem uma língua afiada pode conseguir o que deseja e fazê-lo habitualmente. Mas ao sair deixa um ferimento. É muito melhor quando as pessoas empregam as suas palavras para ajudar e trazer felicidade.
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vamos continuar na presença de Deus. Deus está neste lugar. Deus habita no meio do louvor do seu povo. A palavra de Deus assim o ensina. Então vamos glorificar a Deus com tudo aquilo que nós temos, com tudo aquilo que nós somos. Vamos agradecer a Deus, vamos glorificar a Deus, vamos exaltar o Senhor acima de todas as coisas, porque só Ele é digno. Só Ele é digno. Bendiz.

Quando me sinto inútil, desanimada e cansada, ouço a tua voz. A minha graça te basta. Quando procuro ser uma bênção para o meu marido, ouço a tua voz. A minha graça te basta. Quando não sei como socorrer e ensinar os meus filhos, ouço a tua voz. A minha graça te basta. Quando tremo diante de um projeto que tenho para realizar, ouço a tua voz. A minha graça te basta. Quando vejo tanto trabalho para ser feito e penso que o tempo não chega, ouço a tua voz. A minha graça te basta. Quando não sei o que dizer e como fazer, ouço a tua voz. A minha graça te basta. Quando se apresenta um momento para apresentar ou defender a minha fé, ouço a tua voz. A minha graça te basta. Quando, entusiasmada, digo para mim mesma que consigo fazer determinada coisa na minha força, ouço a tua voz. Filha, a minha graça te basta.

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1: Seja muito bem-vindo, muito bem-vinda ao Palavras e Virtudes. É um privilégio ter a sua companhia aqui na Novo Tempo Portugal. Eu sou o Jorge Machado e hoje vamos explorar reflexões que alimentam a alma e elevam os nossos valores. Fique conosco. No programa de hoje, vamos refletir sobre um dos recursos mais preciosos da humanidade: o tempo. Como usamos, como o valorizamos e que virtude existe em saber esperar. A palavra que hoje escolhi é exatamente aquela que define o que todos possuímos por igual e na justa medida. A palavra escolhida para hoje é tempo. 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Não há poeta ou escritor que não o cite. Não há filósofo que sobre ele não argumente. Também não há político que não o utilize em suas promessas, nem pregador que o dispense em seus sermões. Não há namorado que não pense que ele voa. E não há um único ser humano que não sinta a sua passagem. É isso mesmo, o tempo. Hoje estou aqui para refletirmos sobre tempo. Muito se fala sobre o tempo, que cada coisa tem o seu tempo, que não podemos apressar o tempo, que dispomos de todo o tempo do mundo, que o tempo tudo cura e que o tempo passado foi o melhor tempo. O tempo, essa dádiva de Deus que nos é oferecida em grande medida e que dele dispomos livremente. Mas vamos começar pela palavra. A palavra tempo, em latim diz-se tempus, teve origem provável no indo-europeu e pronunciava-se tempe hos, que significava esticado ou alongado, traduzindo a ideia de algo que se prolongava invariavelmente. Já os antigos gregos usavam duas palavras para tempo, cronos e kairos. Cronos era usado como referência ao tempo quantitativo ou sequencial, o qual pode ser medido, foi desse étimo cronos que surgiu a palavra que dá nome ao aparelho que é muito usado nas competições desportivas, o cronômetro. Por sua vez, kairos era usado como referência ao tempo qualitativo, um momento indeterminado no tempo em que algo excepcional acontece. Todos sabemos que, comumente, tempo é a maneira como dividimos ou contamos os momentos, sejam em segundos, minutos, horas, dias, semanas, séculos ou até milénios. No nosso dia-a-dia, o tempo tem uma importância primordial, pois usamos para todas as nossas atividades. No planear, no organizar ou também para marcar acontecimentos futuros ou mesmo para refletir sobre o passado. Dependemos em tudo do tempo. Porém, ele flui uniformemente, sem qualquer mudança. O tempo é dado a todos na mesma medida. Todos temos a mesma quantidade de tempo num dia. Mas nem todos usamos o tempo da mesma maneira. Eu gosto de ilustrar isto da seguinte forma. Imagine um banco ou que um banco deposita na sua conta todos os dias exatamente 86.400 euros. Mas há duas regras rígidas. A primeira regra, tudo o que não gastar durante o dia é apagado. Não pode acumular saldo para o amanhã. Segunda regra, o banco pode fechar a sua conta a qualquer momento sem aviso prévio. Então, vamos pensar assim. Esse banco é o tempo. Todos os dias recebemos 86.400 segundos. Não importa se você é um chefe executivo ou um estudante. Ninguém recebe um segundo a mais. O que diferencia as pessoas não é o depósito, mas como decidem investir esse montante antes que o dia acabe. O tempo é uma dádiva de Deus, mas deve ser utilizado com sabedoria. É no tempo que somos moldados e é por ele que podemos criar memórias enquanto refletimos sobre a transitoriedade da vida. Aliás, a vida e o tempo entrelaçam-se, são interdependentes. Não é possível separá-los, pois quando não temos um, deixamos de ter o outro. A origem do tempo e da vida são coincidentes. Embora se achem escondidos no mistério, sabemos de onde vieram. Ambos vieram num tempo onde o tempo não existia, porque só o Deus eterno existia, independente do tempo. Esta ideia convida-nos a olhar para a nossa vida não apenas como uma sucessão de minutos que se esgotam, mas como um presente concedido por alguém que habita fora da linha do tempo. Alguém que não teve princípio, nem terá fim. Por isso é eterno. Se a vida nasceu do Deus eterno, que é independente do tempo, então cada momento do nosso viver é um eco dessa eternidade. O rei Salomão, conhecido como um dos mais sábios entre os humanos, quando falava do tempo, falava também da vida ou da nossa existência. No seu livro de Eclesiastes, no terceiro capítulo, ele discorria da seguinte maneira. Tudo tem o seu tempo determinado. E há tempo para todo o propósito debaixo do céu. Há tempo de nascer e tempo de morrer. Tempo de plantar e tempo de arrancar. O que se plantou. Tempo de matar e tempo de curar. Tempo de derribar e tempo de edificar. Tempo de chorar e tempo de rir. Tempo de prantear e tempo de saltar. Tempo de espalhar pedras e tempo de ajuntar pedras. Tempo de abraçar e tempo de afastar-se de abraçar. Tempo de buscar e tempo de perder. Tempo de guardar e tempo de deitar fora. Tempo de rasgar e tempo de cozer. Tempo de estar calado e tempo de falar. Tempo de amar e tempo de aborrecer. Tempo de guerra e tempo de paz. Encontramos este texto em Eclesiastes, capítulo 3, versículos de 1 a 8. Este célebre texto de Eclesiastes convida-nos a uma reflexão profunda sobre a paciência e a aceitação no tempo que corre sem cessar. No mundo que exige pressa, o texto recorda-nos que a vida prossegue dia a dia numa sucessão de ciclos inevitáveis. Tal como as estações do ano, a nossa existência alterna entre o plantar e o colher, o chorar e o rir. Compreender que existe um tempo determinado retira-nos o peso de querer controlar aquilo que é incontrolável. A concepção de tempo na Bíblia não é tanto uma entidade abstrata ou simplesmente quantitativa, medida por anos, dias, horas, minutos e segundos, dentro do qual tudo se acomoda e tudo acontece. É claro que, no princípio, Deus dividiu o tempo quando fez cada dia com uma tarde e uma manhã, e quando estabeleceu um ciclo semanal desde o primeiro ao sétimo dia, no qual descansou, abençoou e santificou. Mas a ideia bíblica de tempo é algo mais profundo e qualitativo que integra o homem criado por Deus e que assinalava eventos significativos. Quando reconhecemos que a nossa origem não está no acaso, mas em Deus, percebemos que o tempo que dispomos para viver é um dom de Deus, um empréstimo sagrado. Nós não criamos o nosso tempo, recebemo-lo como espaço onde a vida acontece. Um exemplo dessa compreensão acerca do tempo como uma dádiva divina encontramos numa declaração de Davi, o autor do livro de Salmos. Ao falar com Deus, ele dizia no seu Salmo 31, "Nas tuas mãos estão os meus tempos." Essas mãos que sustentam o universo e existem antes da criação do próprio tempo são o lugar mais seguro onde podemos depositar a nossa vida. Quando fazemos, o tempo deixa de ser um inimigo que foge e passa a ser o cenário onde a vontade divina se manifesta. Confiar que os nossos dias estão guardados por Ele é encontrar descanso no agora, sabendo que o amanhã está nas mãos de quem nos ama. Que essa tranquilidade de confiar os seus dias nas mãos de Deus seja um presente neste momento, enquanto fazemos uma pequena pausa. Permaneça conosco, pois daqui a pouco retomaremos, no tempo certo, o Palavras e Virtudes. Até já.
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1: É bom estar de regresso e contar com a sua presença até ao final deste nosso encontro. A palavra que escolhemos para o tema de hoje é tempo. Temos vindo a falar de tempo como uma dádiva de Deus que a todos dá em igual medida. Antes de prosseguirmos pelo tempo onde as palavras e virtudes se encontram, quero apresentar-lhe uma vez mais o nosso guia de estudo Bíblia Fácil, uma edição com base nas profecias de Daniel. 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Deus habita a eternidade, e a eternidade é um estado de ser onde tudo é presente simultaneamente. Não foi por acaso que, quando questionado por Moisés acerca de como deveria apresentá-lo diante do rei do Egito, Deus lhe disse: dirás ao faraó, eu sou, me enviou. Deus revela a sua existência e diz que não é uma sucessão de momentos, mas uma presença absoluta. O tempo está ligado de forma constante ao ser e ao acontecer de tudo o que existe. Na verdade, cada segundo está preenchido pela presença de Deus, que trabalha de forma incessante pela nossa salvação. O apóstolo Paulo, quando escrevia aos Gálatas, falava do tempo de Deus e da plenitude do tempo da salvação. Ouça o que ele disse na sua carta aos Gálatas, no capítulo 14. Todavia, quando chegou a plenitude dos tempos, Deus enviou seu filho, nascido de mulher, nascido também debaixo da autoridade da lei. Em primeiro lugar, o apóstolo fala da plenitude dos tempos. Revela que Deus não tem pressa, mas tem o seu tempo determinado. Ele deixou que o tempo corresse até o momento apropriado para que a vinda de Cristo tivesse o impacto necessário. Em segundo lugar, ao dizer nascido de mulher, enfatiza a encarnação de Jesus. Jesus não veio ao mundo como um anjo, ele nasceu de uma mulher. Com isso, o apóstolo está a querer dizer que ele assumiu a nossa natureza humana, as nossas limitações, para poder ser o nosso substituto perfeito. Ele tornou-se um de nós, para que nós pudéssemos ser contados como filhos de Deus. Eu gosto de refletir num texto bíblico que considero um dos que, de forma mais clara, expressa a motivação de Deus ao enviar o seu filho ao mundo na plenitude do tempo. Gostaria de partilhar esse texto consigo. Se tiver a sua Bíblia por perto, leia o que está escrito em 2 Coríntios, capítulo 8, versículo 9. Ouça: porque já sabeis a graça de nosso Senhor Jesus Cristo, que sendo rico, por amor de vós se fez pobre, para que pela sua pobreza enriquecesseis. A riqueza de Cristo, mencionada por Paulo, não se refere a bens materiais, mas à plenitude da glória divina. Jesus habitava a eternidade, cercado pela adoração celestial e em perfeita comunhão com o Pai. No entanto, por um ato de amor voluntário, ele escolheu o esvaziamento. Ao fazer-se pobre, ele não apenas assumiu a condição humana, mas escolheu habitar o limiar da dignidade humana. Nasceu em uma estrebaria, viveu como um carpinteiro e morreu como um criminoso na cruz. Ele abraçou as nossas limitações, as nossas dores e a nossa própria finitude. O nascimento de Cristo não só dividiu a história em antes e depois, mas também marcou o tempo da nossa salvação. O tempo de reconciliação entre Deus e os homens, a quem concede a sua graça e o seu favor. Este tempo, anunciado por anjos em cânticos de alegria e louvor, convida-nos hoje a fixar o olhar no momento em que Cristo se fez pobre para nos enriquecer. Ah, a justiça de Cristo, que cobre os nossos pecados, é aquela que nos pode enriquecer. Que maior riqueza pode existir do que a da salvação eterna? Sim, estimado amigo, estimada amiga, esse tempo anunciado convida-nos a fixar o nosso olhar no momento em que Cristo, pendendo da cruz, se entregava em agonia e dor, levando consigo o pesado fardo das nossas culpas. Aquele tempo de sofrimento, de dor e de profunda agonia foi o tempo da plenitude, o tempo da nossa reconciliação, o tempo da justiça de Deus. E esse, meus amigos, é o único que temos, aquele que hoje nos é oferecido por Cristo. Mais uma vez, eu convido a prestar atenção ao que diz Deus na sua palavra. Ouvi-te em tempo aceitável e socorri-te no dia da salvação. Eis aqui agora o tempo aceitável. Eis aqui agora o dia da salvação. Esta palavra pode ler em 2 Coríntios, no capítulo 6 e no versículo 2. O texto começa com uma promessa de acolhimento. Ouvi-te em tempo aceitável e socorri-te no dia da salvação. Isso revela que existe um alinhamento entre a nossa necessidade e a prontidão de Deus. Jesus nunca chega cedo demais, nem tarde demais à nossa vida. Ele vem no tempo oportuno, quando a sua graça pode produzir o fruto perfeito. Essa confiança no tempo de Deus, o tal Kairos, sugere que a espera não é um vazio, mas um período de preparação. Enquanto o tempo humano, o tal Cronos, se apressa, a graça divina atua como um agricultor que não colhe o fruto verde, nem permite que ele apodreça no pé. Se reparou? O texto que citei, a palavra é agora. E essa palavra agora é repetida e está no centro do apelo de Jesus a cada um de nós. Eis aqui agora o tempo aceitável. Eis aqui agora o dia da salvação. Vivemos muitas vezes presos aos erros do passado ou ansiosos pelas incertezas do futuro. No entanto, a salvação e o encontro com Cristo acontecem no presente. Agora, eis aqui agora o dia aceitável, eis aqui agora o tempo da salvação. O amanhã é uma promessa que não nos pertence. O ontem é uma página que já foi escrita. O agora é o único lugar onde podemos tomar uma decisão, mudar de rumo e aceitar o estender da mão de Deus. Meu amigo, minha amiga, a palavra de Deus é clara. O relógio da eternidade marca o tempo e o tempo é agora. Deus não está à procura de quem você foi, nem espera por quem você pretende ser. Ele estende a mão para quem você é neste momento. Este é o tempo aceitável. Se sente que Deus tocou o seu coração, se o seu coração anseia por uma mudança de rumo, meu amigo, não espere pelo amanhã ou pelo depois. A salvação é um encontro que acontece no presente. Receba agora a bênção de Deus e a certeza da sua maravilhosa graça, a graça de Cristo. E porque o tempo passou, o nosso encontro de hoje está a chegar ao fim. 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Por fim, ainda lhe deixo uma última palavra. O relógio de Deus não é o nosso. Ele conhece o tempo como nós não conhecemos, porque Ele o criou. Enquanto nós vivemos dentro do tempo, limitados pela sucessão de segundos e pela ansiedade do futuro, Deus habita a eternidade observando o início, o meio e o fim, como um quadro único, completo. Por isso, aceitemos hoje o convite de Deus para irmos a Cristo agora. Foi assim que, com muito prazer, uma vez mais lhe trouxe o Palavras e Virtudes. Falamos-lhe de tempo, do tempo aceitável, do dia da salvação. E agora é o tempo. Abra o coração à esperança e permita que Jesus, a luz do mundo, ilumine a sua vida. Eu sou o Jorge Machado e foi uma bênção poder estar consigo ou tê-lo conosco. Em nome de toda a equipa Novo Tempo Portugal, o nosso muito obrigado e até à próxima semana.
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1: O ano de 1974 foi um ano marcante para a história de Portugal. Esse foi o ano em que vários homens e mulheres lutaram em busca de liberdade para todo o povo. Podemos dizer que a partir desse ano a nação de Portugal renasceu e iniciou um percurso de crescimento e aprendizagem. Passaram-se já mais de 50 anos e é normal fazer um diagnóstico a tudo o que se conquistou e a tudo o que se perdeu desde então. Não foi um processo perfeito e muito ainda há para se fazer. Embora

0: 50 anos seja muito tempo, é ainda muito pouco para uma civilização que tenta erguer-se e organizar-se da melhor forma possível após ter vivido em ditadura. Houve áreas em que fomos exemplo e pioneiros e outras em que ainda estamos em déficit quando comparados com outros países mais novos, mas também mais velhos. Crescimento não é sinónimo de perfeição, assim como maturidade não é sinónimo de perfeição. O processo de crescimento e maturidade de uma nação não é diferente do processo de crescimento e de maturidade de uma pessoa. À medida que o tempo vai passando, vamos percebendo que a vida é uma busca constante de melhoria e de aproximação à vontade de Deus. Aquilo que impulsionou a geração de 74 foi a busca pela liberdade, que levaria a todos a um estado de felicidade maior do que aquele que tinham vivido nas décadas anteriores. Para preservar o estado de liberdade de um povo, é necessário estabelecer regras comuns que todos devem cumprir para que não se volte a perder a liberdade conquistada. Para aqueles que nasceram depois de 74, a noção de liberdade já nos foi dada como adquirida, e isso faz com que nos esqueçamos de que, embora ela não tenha de ser conquistada, ela precisa de ser mantida. Nos últimos anos, temos confundido liberdade com a ausência de regras e de obrigações. Mas isso não é liberdade, mas sim anarquia, e a anarquia acaba a destruir a todos. Para se ser livre, tem de haver regras, escolhas e consequências. Mas a forma como lidamos com as coisas comuns do dia-a-dia é também a mesma em relação às coisas que Deus coloca ao nosso dispor. Não realizamos esforço por elas porque são dádivas, mas o nosso papel é o de gestor e cuidador dessas dádivas. Nunca nos podemos esquecer que somos abençoados para abençoar e não para destruir ou acumular para nós mesmos. Ou seja, somos responsáveis por aquilo que Deus coloca ao nosso dispor, e essa responsabilidade tem associada à noção de limites à forma como lidamos com essa dádiva. Na primeira conversa entre Deus e o ser humano, Deus vai atribuir a Adão a responsabilidade de gerir, cuidar e regular toda a criação feita por Deus. O homem não fez nada para que surgisse o seu meio envolvente, mas deveria agora cuidar dele com todas as suas forças. Ao entregar a administração da terra a Adão, Deus vai proporcionar-lhe uma forma de crescimento, de liberdade e de propósito. Por vezes pensamos que fugir a responsabilidades é sinal de alegria ou felicidade, mas a verdade é que com o passar do tempo perdemos o sentido para continuar a viver. Certo dia, Jesus foi a um tanque em Betesda para falar com um homem que estava ali deitado há 38 anos. Ao dirigir-se àquele homem, perguntou-lhe: "Queres ficar curado?" Foi esta pergunta que levou aquele homem a refletir sobre a sua condição, e o primeiro instinto foi o de se lamentar e colocar o ónus no facto de terceiros não o ajudarem. Quando Jesus repete a pergunta, este homem percebe que não pode mais esconder-se nas circunstâncias da vida e que o papel principal para que ele saísse daquela condição era dele próprio. Embora estivesse paralítico, ele deveria ter procurado uma solução em vez de se resignar. Para podermos crescer como seres humanos, temos de aceitar as responsabilidades das nossas ações. Isso também é válido na nossa relação com Deus e com as coisas que Ele nos dá. Um dos motivos pelos quais as pessoas não querem assumir responsabilidades na sociedade e perante Deus é porque elas têm de assumir a culpa das más decisões. Quando alguém que é responsável não assume a sua culpa, inevitavelmente alguém sem responsabilidade vai receber as consequências dos atos dos outros. Aceitar um falhanço é um sinal de nobreza de caráter e não de fracasso. O meu desejo é que possa efetuar o mesmo processo de reflexão do paralítico de Betesda. Como é que eu tenho lidado com a liberdade e com as dádivas de Deus? Tenho sido desregulado e descuidado, ou tenho definido os limites e as responsabilidades necessárias para abençoar os outros? Será que tenho colocado a culpa nos outros pela minha inação? Deus chama-o a receber as suas bênçãos desde que aceite assumir também a responsabilidade das decisões que tomar. Lembre-se que o crescimento na relação com Deus vai construir-se através da forma como você vai lidar com a liberdade e a responsabilidade das suas escolhas. Lembre-se que a sua verdadeira felicidade não vem da ausência de limites ou regras, mas sim das responsabilidades assumidas com liberdade.
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Pensar faz bem. Ser livre. Escreveu o grande sábio Salomão: se fores sábio, para teu proveito serás. Se fores arrogante, só tu sofrerás as consequências. Todo ser humano nasce livre. São as escolhas e opções que fazem a diferença. Uns escolhem para o bem, outros para o mal. Neste sentido, a responsabilidade da derrota ou da vitória está nas mãos da própria pessoa. Pretende-se sempre encontrar explicações para as derrotas. Ou é o ambiente, ou o clima, a falta de oportunidades, ou ainda os outros. É difícil aceitar que a maioria das derrotas tem raízes nas decisões erradas que se tomam. Contudo, nenhum homem é livre a menos que tenha o poder do domínio próprio. Esta é uma constatação inquestionável das ciências humanas. Por outro lado, cada vez mais persiste a ideia de que este mundo está cheio de energia positiva e negativa. Diz-se que as pessoas positivas têm luz e as negativas são tenebrosas. Mas não se pode pensar que a vida dependa da energia se a própria vida é energia. A vida e a experiência de cada um dependem, em grande medida, das decisões individuais. Porém, nunca se falou tanto acerca de luz. Expressões como "ele tem luz", "ela tem aura", "há pessoas iluminadas", "o astral está elevado" e ainda outras frases do género passaram a fazer parte das conversas banais do dia-a-dia. Ora, em bom senso, ninguém pode deixar a sua sorte nas mãos da lua, das estrelas, das pirâmides, dos números ou das pedras. Se existe alguma coisa que Deus dá a todo o ser humano, sem exceção, é a capacidade de decidir. Em vez de se pensar que uns nascem com sorte, outros sem ela, ou com uma iluminação especial, cada um deve procurar a verdadeira luz e sabedoria que vem dos ensinos divinos e está acessível a todos. Escreveu Benjamin Franklin: uma Bíblia e um jornal em cada lar, uma boa escola em cada bairro, tudo bem estudado e frequentado como merecem, eis os princípios mantenedores da virtude, da moralidade e da liberdade civil. Sabendo que há dois tipos de liberdade, uma falsa, na qual o ser humano é livre para fazer o que gosta, e a verdadeira, na qual o homem é livre para fazer o que é correto. Fazer de cada dia um dia de decisões sábias é importante. Já conhecemos o conselho de Salomão sob inspiração divina para cada ser humano: se fores sábio, para teu proveito serás. Se fores arrogante, só tu sofrerás as consequências. Por isso, decidir aceitar o conselho e advertência depende da vontade individual. Pensar faz bem.

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2: Estamos de volta para lhe trazer mais um Consumidor em Direto e voltamos um pouquinho mais cedo, agora no mês de setembro, porque queremos falar sobre o regresso às aulas. Mas eu vou dar mais uma vez primazia à Cristina para ser ela a introduzir o programa e nos explicar então o que é que vamos falar ao longo do programa de hoje.
3: Olá, boa tarde a todos. Agradecer aos nossos ouvintes pela sua disponibilidade em nos ouvir. Pois hoje vamos falar do regresso às aulas. Já voltamos todos de férias, já apanhámos todos muitos banhos de sol e de mar, já comemos muito gelado, já dormimos muitas siestas, já tivemos acordados até mais tarde, mas agora. Enfim, temos que voltar à nossa rotina de deitar cedo, acordar cedo, comer bem, de uma forma mais saudável, para o rendimento que é necessário ter para quando estamos no nosso trabalho escolar, principalmente. Portanto, as rotinas que também devem efetivamente mudar, tudo isto importa falar um bocadinho sobre este regresso às aulas, também da preparação, dos estudos, das compras, das mochilas, enfim. Vamos conversar um bocadinho sobre isto, para filhos e para pais, porque de facto mais um ano letivo que começa e nós, enfim, temos que voltar à nossa rotina, que foi interrompida só uns meses, só para apanhar uns banhos de sol para descansar, mas a coisa tem que voltar ao normal.
2: Muito bem. Quem é o senhor que se segue?
4: Pois parece que sou eu, Daniel.
2: Muito bem, Manuel.
4: Foi-me dada aqui a possibilidade agora de falar um pouquinho.
2: Foi.
4: Então, olha, volto a dizer, como digo nos outros anos, estando a repetir-me, mas esta de facto é uma época que eu não gosto muito, porque também sou como as crianças, não sou como aquelas crianças ou jovens que estão desejosos de voltar à escola. E há uns que não têm muita vontade de regressar. E eu revejo-me nessas crianças, porque continuava a ficar muito, muito bem, mais uns dias de papo para o ar, mais uns dias ao sol, assim com os horários menos regrados, porque todos nós gostamos de vez em quando de nos deitar fora de horas e de nos levantar se calhar a horas menos concentâneas, e eu também gosto, confesso, e custa-me um bocadinho entrar na rotina, até porque é uma rotina que depois se vai prolongar durante meses e meses e meses. Eu costumo dizer que nunca tenho saudades de casa quando saio de férias, mas tenho saudades das férias quando regresso, porque sei que quando saio de férias vou regressar a casa rapidamente, porque o dinheiro não estica. Portanto, não vale a pena ter saudades porque rapidamente lá estou outra vez. Mas quando acabam as férias e estou novamente, como dizem os brasileiros, a pegar no batente, não é? Pois estou outra vez a entrar na rotina durante largos meses. E pronto, não vou ter saudades de facto da rotina, mas pronto, é o que é e temos que nos mentalizar e aqui vamos nós. Então, olha, sugiro aquilo que também já comecei a fazer, enfim, com maior ou menor bom resultado, que é uma das coisas que nós devemos sempre fazer é começar a adaptar os nossos hábitos gradualmente. Isto para que o choque não seja tão violento. Ou seja, as aulas vão começar e de repente os alunos, as crianças, os jovens têm obrigatoriamente que se levantar mais cedo. Porque têm que estar na escola alguns logo às 8 da manhã, porque há escolas em que as aulas começam logo às 8 da manhã, não é às 8h10, 8h15, 8h30, é às 8 da manhã. E, portanto, o que significa que têm que se levantar para aí às 7, 7 e tal, dependendo também de morarem mais ou menos longe, de irem de carro ou de irem em pé, mas às vezes também de carro com os pais, se apanham uma fila, se apanham mais trânsito, pois têm que dar sempre esse espaço de manobra ou essa margem de manobra, e por isso é que têm que se levantar muito cedo. E, como muitas das vezes também não se deitam suficientemente cedo e então os nossos adolescentes adoram transgredir nos horários e vão pela noite dentro, não é a estudar, como nós sabemos, mas sim a jogar e a conversar com os amigos, ou a ver televisão, ou a ver filmes, ou o que seja, então não dormem suficientemente e acabam por ir depois para a escola acabar o soninho ao longo do dia, não é só às 8 da manhã, mas é ao longo do dia, a sonolência existe, nomeadamente quando estão sentados nas carteiras. Portanto, isto era muito importante que o desmame aqui das férias fosse sendo feito, e provavelmente muitos educadores já o estão a fazer, nomeadamente com os mais pequenos, que pronto, isso deve ser feita essa preparação prévia, que é gradualmente ir fazendo portanto, o regresso às aulas, e neste caso o regresso à rotina. Levantar um bocadinho mais cedo todos os dias, não é? Um dia levanta-se ao meio-dia e no outro dia levanta-se às 9, não é? É ir fazendo gradualmente aqui essa adequação em termos de horários de levantar e também em termos de horários de deitar, gradualmente ir deitando um bocadinho mais cedo todos os dias, para ir estabilizando depois os horários, que não custar tanto precisamente no dia em que as aulas arrancam e em que têm que depois respeitar os horários mais ou menos cedo ou diferenciados ao longo da semana, porque os horários não são sempre iguais, nomeadamente quando os alunos vão para o segundo, para o terceiro ciclo e para o secundário. O primeiro ciclo é outra, ou pré-escolar é diferente, porque aí o horário é sempre o mesmo, mas nos outros não. E é preciso fazer, de facto, esta atualização em termos de horários. Da mesma forma, as refeições. Se durante as férias houve, e nós aqui quando fizemos o programa das férias até falámos que há algum deslize, e é até salutar que há algum deslize nos horários das refeições, tal como nos horários do levantar e do acordar, porque estamos numa época diferente, houve aqui um relaxamento durante as férias, agora é preciso voltar novamente aqui a recentrar aqui a questão dos hábitos, nomeadamente das refeições. E também tentar, lá está também gradualmente, ir adaptando e não tomar o pequeno almoço tão tarde logo quando se levanta, mas começar a levantar mais cedo e tomar o pequeno almoço mais cedo, a hora do almoço ir ficando cada vez mais próxima daquilo que será o normal durante o período letivo. E os horários de jantar também, visto que se vão começar a deitar desejavelmente mais cedo, então também o jantar deverá entrar novamente em horários, enfim, próximos daquilo que depois será praticado ao longo do ano letivo, precisamente para que a rotina se vá instalando, não de repente, mas de uma forma mais ou menos gradual, paulatinamente, para que o embate seja menos difícil. Às férias nós adaptamos-nos, e também falo por experiência própria, adaptamos-nos rapidamente às férias. Já ao trabalho, o regresso ao trabalho ou regresso às aulas, pois às vezes o regresso aqui a esta rotina às vezes pode ser um bocadinho mais doloroso, até porque muitas vezes temos aqui aquela ideia de que isto é durante muito tempo, é durante um período de largos meses, não é? Teremos aqui algumas pequenas pausas com as férias do Natal, as férias da Páscoa, a pausa do Carnaval, mas tirando isto, depois é sempre a abrir, não é? De segunda a sexta, e depois também, muitas das vezes, como as nossas crianças e jovens, muitas das vezes são sobrecarregados pelos pais, pelos educadores, com as atividades extracurriculares, depois os miúdos ficam sem tempo praticamente para respirar e para brincar quando são mais pequenos, ou para conviver quando são um pouquinho mais velhos, adolescentes, e estão sempre envolvidos em atividades em que têm que orar a horários sempre, muitas das vezes, muito apertados. E também é preciso deixar aqui alguma margem de manobra em termos de horários, para que o corpo e a mente também possam respirar um pouco, porque nós precisamos de algum tempo sempre para poder dedicar, como dizem os italianos, o dolce far niente, o não fazer nada. O não fazer nada faz-nos falta. É bom para a nossa saúde física e principalmente para a nossa saúde mental. E estar o tempo todo ocupado com o balé, ou com a música, ou com o atletismo, ou com o futebol, ou com o não sei quantos, depois da escola, depois das aulas, e mais os trabalhos de casa que há pelo meio, e todas estas rotinas, isto são muitos dias, muitas semanas, muitos meses, durante todo o ano, com horários completamente espartilhados. E é importante, já que há rotina, que ela se vai instalando de uma forma gradual, mas também tentar, na medida do possível, não encher demasiado o tempo livre das crianças e dos jovens, porque eles precisam de algum tempinho para não fazer nada, para poderem respirar sem estar sempre com o horário ali em cima, com uma espada em cima da cabeça, porque agora vou para aqui, depois a seguir tenho que ir para ali. E também os pais que estão permanentemente a serviço de taxistas, não é? Ou de TVDistas, andarem sempre a transportar os filhos de um lado para o outro, e agora tem que ir para aqui, depois tem o outro, e depois tem que ir levar o nascer das quantas, e depois tem que ir buscar mais o outro, às vezes trocam os filhos e vão levar um onde não era e deixar o outro esquecido, onde já o deviam ter ido buscar. Não, isso às vezes acontece, não é só nos filmes, que às vezes vemos os pais que esqueceram de ir buscar o filho à escola e ele está lá à espera, coitado, e entretanto foram para um sítio e que a criança ainda não está disponível, ainda não era para ir buscar. Mas estas situações das rotinas é importante que se vão adequando gradualmente, e a questão dos estudos, das matérias. Nós também costumamos aqui dar a nossa sugestão, isto são apenas sugestões, reflexões em voz alta. É preciso recapitular um bocadinho as matérias. Há jogos em que se pode ou que se podem praticar com os miúdos um quiz, umas respostas de escolha múltipla para poder ver se os miúdos estão mais ou menos dentro de determinadas matérias, por exemplo, das ciências da natureza ou do inglês ou do português, se não continuam a dar muitos erros naquela palavra ou não, se já a corrigiram. Portanto, arranjar um sistema de pontos, que, portanto, se tiverem dois ou três filhos, ou com os amiguinhos, com os primos, fazer um pequeno concurso, mas com perguntas de facto que tenham a ver com a escola e que os implica de uma forma lúdica, que os implica, vai ter que eles regressar ali aos seus livrinhos para ver se depois estão suficientemente preparados para fazer o teste com os pais, não é? Isto podem ser estratégias que, dependendo da criatividade de cada um, das famílias, dos avós, com quem também os miúdos às vezes estão antes de regressarem às aulas, arranjar maneira de ir novamente introduzindo as matérias de uma forma que não seja demasiado chata e intrusiva, não é? Porque depois as matérias vão estar ao longo do ano. E, portanto, fazem parte do dia-a-dia das crianças, dos jovens enquanto alunos. Mas é importante relembrarem. Portanto, ver o livro de fichas que tinha o ano passado, vamos dar aqui uma vista de olhos, a história, sei lá, coisas que são engraçadas e que os miúdos, se lhe for passada aqui de uma forma mais ou menos agradável, lúdica, os miúdos acabam por também ir percebendo e vão praticando aqui as suas aprendizagens. E depois vai fazer falta, e vai, pronto, depois no regresso às aulas. E fala-se na matemática, e fala-se na história, e fala-se numa série de matérias que é importante recapitular. Mais coisas, por exemplo, aqui para fazer o regresso, por exemplo, ver se é preciso comprar coisas. Normalmente é sempre preciso comprar coisas. Passaram de ano, há as listagens dos professores para comprar o material para a escola, não estou a dizer os manuais porque esses são gratuitos até ao 12º ano, incluindo, mas há os livros de fichas, pois vamos comprar se verdadeiramente sentirmos que vão ser mesmo necessariamente utilizados por aquele professor daquela disciplina que nós até já conhecemos e que sabemos que depois ele normalmente até nem utiliza muito os cadernos de fichas ou utiliza só algumas e podem tirar umas cópias, não vale a pena estar a comprar o caderno de fichas, os cadernos de fichas de todas as disciplinas logo no início do ano, porque muitas das vezes é um investimento desnecessário, não se justifica. Mais cadernos, provavelmente há cadernos do ano passado que podem ser utilizados, sobrar, às vezes há cadernos que foram quase iniciados no final de maio, princípio de junho, os cadernos ficaram praticamente novos. O que é que se vai fazer? Deitar fora? Ou ficam lá em casa a criar bolor ou caruncho guardados no armário? Não, vão-se reutilizar, tiram-se aquelas folhinhas que foram utilizadas, que até podem não ser muitas, guardam-se, agravam-se, põem-se numa mica e guardam-se conjuntamente com o resto dos cadernos do ano letivo anterior. E vai-se passar a utilizar aquele caderno, que está praticamente novo, no ano letivo que está agora, que vai agora iniciar. Há que pensar no planeta, e nós falamos nisso sempre muitas das vezes, aqui os nossos hábitos de consumo fazem-nos ser mais ou menos amigos do ambiente. E se nós, adultos, dermos esse exemplo às crianças que estamos a ser amigos do ambiente nas nossas escolhas, quando vamos abastecer o carro, ou quando desligamos as luzes em casa que não fazem falta, ou outro tipo de hábitos de consumo que nós temos, de não deixar as torneiras a pingar, etc. Tudo isto são exemplos que nós damos, ou podemos dar, para os miúdos irem percebendo que isto é fundamental ao longo do dia-a-dia. Também, quando vão comprar, devem perceber que no ato da compra, quando vão comprar o caderno ou o lápis ou a esferográfica, pois devem-se evitar os cheirinhos, não é preciso ter cheiros. Os ter cheiros, normalmente há mais uns químicos, é mais caro, aquilo vai-se gastar e vai para o lixo na mesma quando vai, e vai implicar mais impactos no ambiente, não é? E mais impactos na carteira também, de um modo geral. Agora, não compra nada, pode comprar, em vez de comprar tudo assim com cheirinhos, compra só uma coisinha, não é? Isto é como, em vez da pessoa ir todos os dias tomar o pequeno almoço ao café, vai só um dia, ou em vez de tomar o pequeno almoço todos os dias, toma só uma vez por semana. Aqui também, com a racionalização dos gastos, dá-se o exemplo aos miúdos que o dinheiro não cai do céu, nunca cai do céu ao longo do ano todo, e agora também não cai do céu. E que nesta época em que acabaram as férias, em que houve gastos nas férias que muitos dos nossos concidadãos fizeram, com mais ou menos dificuldades, para mais longe ou mais perto, mais dias ou menos dias, mas houve aqui alguns gastos, e bem gastos, não é? Com este, porque também é importante a pessoa poder desfrutar de uns dias de férias mais ou menos perto de casa. E agora, é importante fazer face às despesas escolares, com as mochilas, com os cadernos, com os livros de fichas e com outro material. Então há que racionalizar estes gastos e fazer a lista daquilo que é preciso. Ir aos armários, ir com a criança ou com o jovem atrelado ao armário ou às gavetas, ver o que é que lá há, ver, e é importante que eles vejam para perceberem porque é que há coisas que não é preciso comprar novas porque estão em bom estado. Por exemplo, a mochila do ano passado está em ótimo estado, então vai-se continuar a utilizar, não se vai deitar fora só porque é do ano passado. Até porque muitas das vezes, quando as crianças e os jovens vão comprar a sua mochila, não querem uma qualquer, querem a da marca não sei das quantas, que é mais cara, que não quer dizer que tenha durado mais ou que vá durar mais, às vezes tem que ser substituído ao longo do ano, e compraram uma outra de marca já mais a meio do meio do ano para a frente, ano letivo, e agora está quase nova, mas entretanto querem comprar uma, que ela está em ótimo estado, não é preciso gastar dinheiro na mochila. Nós sabemos que gostamos de ter coisas novas para iniciar o ano letivo, nós também já fomos crianças, há meia dúzia de anos, não é? Mas ainda há meia dúzia de anos, ou nem isso. E sabemos o que gostávamos de, pronto, comprar coisas novas, até forrar os livros. Por exemplo, adorava forrar livros, mal forrados, porque eu nunca tive grande jeito para trabalhos manuais, como os meus colegas sabem. Mas lá forrava à minha maneira, e era ali um tempo que eu dedicava a forrar mal os livros, com papel, com papel assim todo XPTO, com os quadradinhos, com as imagens, que era para os livrinhos, e duravam mais. Hoje em dia não se tem essa prática, enfim. Foi uma prática que se perdeu, do modo geral, e era uma prática muito importante, até porque os livros hoje em dia podem e devem ser devolvidos. E devem ser devolvidos nas melhores condições, portanto, que se conseguir, até porque eles podem e devem ser reutilizados no ano letivo. Lá está, novamente aqui a questão da economia circular e de termos sempre as preocupações ambientais. Da mesma forma, a roupa. Vamos ao armário ver se é preciso comprar. Quase sempre é preciso. Nem que seja a roupa de inverno, que entretanto já deixaram de vestir há uns meses. Enfim, antes de acabarem as aulas, estávamos já na parte da primavera e mesmo no início do verão, os que acabaram, o primeiro ciclo acabou mesmo no final de junho, verão já em termos de calendário, e utilizava-se a roupa de verão, a de inverno tinha sido deixada de vestir há algum tempo, pois quase de certeza já não serve, ou muito, se calhar já não serve quase nada, vai ter que se comprar roupa nova, ténis novos, ok, comprar o que for preciso, o que for necessário, não encher com muita coisa porque não vai ser necessário, e rapidamente, pois se eles estão a crescer, rapidamente lhes vai deixar de servir, e instigar ou instituir nos miúdos ou habituá-los à questão do doar. Se aquela roupa, se aqueles ténis já não lhes servem, tal como os brinquedos, se eles já não os vão usar, então estão em bom estado, não vão para o lixo. Não, estão em bom estado, já não utilizam, pois deve ser, portanto, sempre instituído lá em casa a regra de doar. E doar não é porque está em mau estado, é doar porque já não se usa, porque já não serve, ou porque já não tem interesse nisso. E a questão do doar é um valor fundamental da solidariedade e da partilha, não é? são aspectos fundamentais que se devem sempre partilhar ou devem sempre ser passados aos miúdos, porque aqui com estas questões passa-se a ideia de que os miúdos, quer que eles sejam cidadãos melhores de preferência do que nós fomos ou do que nós somos. E muitas das vezes os miúdos tornam-se muito mais, portanto, mais preocupados com o outro, às vezes, do que aquilo que até nós pensávamos. Quando há, por exemplo, uma situação de uma tragédia, de uma calamidade, mais ou menos perto da nossa própria, da nossa porta, os miúdos muitas das vezes são extremamente solidários e eles mesmo muitas das vezes arranjam a maneira de participar numa campanha lá na própria escola, com um colega que passou ou que está a passar por uma situação mais desfavorável, porque, sei lá, os pais, enfim, às vezes situações, os pais faleceram de um amiguinho, de um colega, ou há uma situação que de repente ficou a família desempregada, e eles mesmo muitas das vezes, claro que instigados também pelos próprios professores, ou às vezes quando são mais velhos eles próprios, propõem fazer ali alguma coisa para ajudar o amigo que está a passar por uma dificuldade ou por uma situação menos favorável. Mas isto muitas das vezes não surge de geração espontânea. Teve que ser passado aos miúdos, lá está, pelos valores da família, dos pais, que a solidariedade e o partilhar é fundamental e faz-nos ser melhores cidadãos agora e também no futuro. Se eu hoje posso, amanhã posso não poder. E amanhã posso precisar de que o outro me ajude, não é? Portanto, tudo isto se cruza, e as coisas vão sendo, enfim, ao longo da vida elas vão existindo e a vida vai e volta e as nossas situações vão e voltam e isto deve ser passado às crianças sempre, até com a questão do gastar. Hoje tens, não precisas de pedir, não há dificuldades, mas amanhã os pais podem ter menos possibilidades. Ou até tu um dia, quando fores mais velho e tens a tua autonomia, tens o teu emprego, perdes o emprego e ficas sem emprego, vais ter que ser ajudado. E vais ter que ser acompanhado pela família, se tiverem possibilidades, ou então por instituições que te podem ter que dar comida ou roupa, porque podes estar numa situação menos favorável, que hoje em dia não tens, mas que mais tarde pode vir a acontecer. E isto começa-se a praticar e a ensinar desde praticamente o berço, não é desde o berço, mas é desde os anos portanto, enfim, idades mais baixas, não é? Para que as crianças percebam que a partilha e a solidariedade é fundamental. Pronto, para já era só esta questão aqui que eu queria deixar aqui para uma reflexão conjunta.
5: Deixa-me só dizer que, Cristina, falas a seguir. Deixa-me só dizer que as crianças às vezes parece que não estão a ouvir nada, mas absorvem tudo. Elas parece que não ouvem, mas ouvem mais cedo ou mais tarde, vêm ao de cima. E se as pessoas pensam que se as deixarem entregues ao telemóvel, elas se vão desenvolver sozinhas, há aqui um equívoco muito grande. Aquilo que os adultos fazem tem muito impacto na forma como as crianças depois vão ver o mundo agora e mais tarde. Desculpa, Cristina, continua.
3: Queria só, e também acabaste de falar nisso, na questão do telemóvel, queria só reforçar aqui algo que o Manel disse, mas só, enfim, reforçar mesmo a questão do telemóvel, por exemplo, quantas vezes de manhã nós estamos nas ações, logo nas primeiras ações, e vemos efetivamente os miúdos a dormir nas carteiras, porque à noite levam para a cama o telemóvel, ficam ali mais um bocadinho à espera que o sono venha, só que, como é evidente, se o telemóvel está a ser usado, as luzes estão a ativar o nosso cérebro, é claro que o sono não chega. Isto porque, se os adultos precisam, é suficiente umas 7, 8 horas de sono, as crianças, os mais jovens, precisam de 9 a 10 horas de sono. Portanto, é fundamental, de facto, ter esta noção de que o sono e as várias horas de sono e a preparação para o sono é fundamental. Por isso, telemóvel não. É fundamental também a questão da alimentação, para o rendimento, para o foco, para a concentração. Nunca sair de casa sem tomar o pequeno almoço. E no tomar o pequeno almoço não é beber um sumo e está pronto para sair. Não, deve tomar deve comer um pãozinho, beber um leite ou sumo, se possível até comer uma fruta logo de manhã. E é claro que os pais têm que fazer o mesmo. Um pai não pode dizer a um filho: senta-te e come, toma o pequeno almoço porque vais para a escola. E o pai, ou a mãe, claro está, ou o encarregado de educação que seja, o tutor, sai de casa, entra no café, come um rissol, bebe uma bica e tem o pequeno almoço tomado. Nós sabemos que as crianças aprendem por observação, é uma aprendizagem vicariante. Ora, se eles veem hábitos corretos, imitam hábitos corretos. Olha, faz o que eu digo, mas não faças o que eu faço. Enfim, não faz sentido. Isto não faz sentido nenhum para as crianças. É claro que também é fundamental levar uma merendazinha para comer a meio da manhã, uma coisa saudável. Não é depois sair e ir, por exemplo, sair da escola, e ir, por exemplo, enfim, nós então que estamos aqui na Portela e estamos aqui por cima de uma superfície comercial, é um vai e vem de miúdos que nós nos apercebemos, quer através da janela quando estamos a espreitar, ou através quando nós também descemos para tomar um cafezinho, vemos os miúdos a entrar e a sair de uma determinada superfície comercial em que comem pizzas e pacotes de sumo e meio de refrigerante e bolachas, aquecem ali, comem ali, circulam de um lado para o outro só com estes alimentos na mão, em vez de, por exemplo, optarem por comer a refeição que a escola dá. Ai, mas não gostam porque não sabe bem, porque não tem sal, porque é tudo, temos que comer sopa e não prestem, não sei o quê. Eu consigo compreender isto, consigo compreender que não é a mesma coisa quando o pai ou a mãe em casa cozinham para nós, sabem os nossos gostos, têm os cuidados que nós gostamos de encontrar no prato, na alimentação, portanto, a cantina da escola, o refeitório, cozinha para tantas pessoas, é natural que a coisa não seja sempre tão apuradinha, enfim. Mas o que é preciso perceber são ementas construídas por nutricionista, têm os aportes necessários para as diferentes faixas etárias, para o esforço, neste caso, físico e mental, nomeadamente mental, que os miúdos gastam durante o seu dia de escola, e portanto, quer dizer, a melhor opção, já para não falar também de um preço simpático, enfim, a melhor opção é sempre almoçar na escola. É claro que sabe muito melhor ir comer hambúrgueres e pizzas. Eu compreendo, eu também, se pudesse, também era isso que comia, mas que não faz sentido, não. E nós, pais, educadores, tutores, temos que ter esta conversa. É fundamental preparar e explicar aquilo de bom que ocorre de determinados comportamentos que queremos que os nossos filhos tenham. Portanto, é fundamental, de facto, uma merendinha também a meio da manhã. Se houver possibilidade, por exemplo, de comprar uma lancheira térmica, era bom, porque assim a fruta, o iogurte dura mais tempo, os palitinhos de queijo, de cenoura, está tudo acondicionado, está bem acondicionado e, enfim, os miúdos podem comer com mais gosto esta merenda que levam. Também é importante fazer perceber que, a curto prazo, se calhar os miúdos não vão notar muitas diferenças no seu corpo, na sua saúde física e mental, com estes hábitos errados de alimentação. Mas a médio e a longo prazo, as doenças, o fica mais ou menos gordinho, o traz mais ou menos obesidade, colesterol, diabetes, isto, aquilo e aquilo outro. Portanto, é a obrigação dos encarregados de educação de fazer passar esta mensagem. Portanto, criar novas rotinas para todos. Nosso corpo físico É uma máquina que tem que estar bem oleada para trabalhar, para estar em boa consonância com a nossa máquina mental. Portanto, a alimentação, o descanso, o exercício físico são partes fundamentais deste equilíbrio. Não esquecer nunca a sopa. A sopa é fundamental, traz um aporte nutricional de águas, verduras, legumes. Muitas vezes os miúdos mais pequenos não querem ver nada no prato verde, nem salada, nem legumes, que não gostam, que não querem, que ai, ai, ai. Se comerem sopinha, pelo menos há algo que fica e só traz é benefícios. Também é importante aqui, na organização, da casa, a preparação das tarefas, as refeições, portanto, perceber que os miúdos, só porque efetivamente, estão na escola, não significa agora que não tenham a obrigação de ir despejar o lixo, de arrumar o quarto, de ir passear o cão. Portanto, um quadro de tarefas visível para todas as pessoas lá de casa, em que cada um no dia, na segunda-feira, tem que ir para o inglês, mas depois à tarde tem que arrumar o quarto. Na terça-feira vai para o balé, mas tem que ir passear o cão. Isto, aquilo e aquilo outro, toda a gente sabe aquilo.

É fundamental também prepararmos-nos para esta nova dinâmica que vai haver. E também, uma coisa que eu quero, antes de passar ao António, uma coisa que eu quero chamar a atenção é que, ainda no tempo de férias, é importante falar com os meninos sobre os medos que eles vão ter, ou porque vão entrar na escola pela primeira vez e não sabem como é que vão encontrar os outros vão gostar deles, se eles se vão dar bem com os outros, ou porque vão mudar para a escola dos grandes, ah, isso os grandes me vão fazer mal, vou deixar os meus amigos de sempre e agora vou passar para uma escola nova, vou deixar de ter os meus amigos que tinha na escola dos pequenos e agora vou para a escola dos grandes, isso os grandes me fazem mal. É preciso que os pais tenham esta conversa com os miúdos, que falem que tudo pode acontecer, que eles têm que se adaptar a uma nova realidade, fazer notar de que nós pais também já passámos por isto, também tivemos os nossos medos, também sofremos ansiedade, porque não sabíamos o que é que ia acontecer no outro dia, no dia da prova, porque não sabíamos se tínhamos estudado o suficiente e se ia correr bem ou não. Portanto, é fundamental que os pais falem com os miúdos, escutem e depois, todos os dias, é fundamental que os pais perguntem aos filhos como é que lhes correu o dia. E não é só ficar pela resposta de: ah, o meu dia de escola hoje correu muito bem, chateei-me com o Manel, mas resolvemos, correu tudo muito bem. Não. É preciso tentar falar sempre, dissecar um pouco. Porque muitas vezes os miúdos precisam do seu tempo para processar tudo aquilo que lhes aconteceu, não querem falar logo, ou porque têm vergonha, ou porque têm medo, porque não sabem gerir, e os pais que conhecem os filhos têm que ver também pela sua postura corporal, pela sua forma de mexer, de agir, se efetivamente a escola correu bem. Sentar-se com eles, se calhar, a fazer um ou outro trabalho de casa, mas ir tentando sempre a ver se está tudo ok, se te estás a dar bem com os amigos, se estás com algum problema, porque nós sabemos que os miúdos são muito empáticos, é verdade, mas também podem ser muito cruéis. E basta um ter um aparelho dos dentes para ser o dentes de metal, ou ter uns óculos com lentes mais grossas para ser o fundo de garrafa, ou queres mais gordinho para ser o Obelix. Portanto, há tudo uma série de novas vivências que os miúdos vão passar, que é importante que os pais também percebam que faz parte, não, nunca relativizar, nunca diminuir o problema que a criança traz, porque para ela é a dimensão dela. Pode ser um problema enorme e ajudar a resolver, colaborar para que se consiga resolver a bem. Não é dizer como é que ele deve fazer, ele filho deve fazer, é ensinar estratégias para ele escolher a melhor estratégia que se adequa a ele e à situação que está a viver e tentar resolver por ele. E depois, em última instância, se o menino não conseguir resolver, enfim, estiver num sofrimento, depois os pais têm que de facto se intrometer, mas têm que dar também a capacidade de autonomia para que eles resolvam, mas ensinar estratégias, ferramentas. É como quando estão a estudar, eles não devem ensinar os filhos a estudar para o exame, a fazer o exercício físico ou o exercício da escola. É a estratégia sobre como é que deves estudar, fazer pausas de X em X tempo, deixar o telemóvel de parte para que os toques e as mensagens dos amigos não estejam a perturbar, tens X horas para ver televisão. Porque só assim, através destas estratégias, é que os miúdos conseguem, de facto, criar uma rotina, criar um plano e, a partir daí, desenvolver-se normalmente e, enfim, ter hábitos regulares para que se sintam confortáveis e seguros nesta nova dinâmica que vai haver, que é o ano letivo a começar. Eu, para já, enfim.
tinha esta nota para dizer. Ramos.

0: Queres avançar com mais alguma questão?
1: Quero pegar numa coisa que estavas a dizer, só para acrescentar aqui um ponto, no sentido de dizer que as crianças muitas vezes não falam, é preciso, de facto, desenvolver estratégias para as levar a falar a pouco e pouco, ir tirando os nabos da púcara a pouco e pouco, e para conseguir formar uma ideia, neste caso os pais, formar uma ideia de o que é que está a passar com a criança, o que é que está a passar com a escola, o que é que está a passar com os colegas, o que quer que seja. Outras vezes acontece o contrário. As crianças às vezes falam demais. E quando as crianças falam, e às vezes até falam demais, até não é por serem mentirosas, é no sentido de criam um filme na sua própria cabeça que às vezes não corresponde totalmente à realidade. Nesses casos, é preciso que os pais também tenham alguma calma e não vão correr para a escola prontos a baterem toda a gente, a começar pela pessoa da portaria, continuar pelos contínuos e depois no professor e depois no diretor. É preciso calma, é preciso questionar a escola, saber o que é que se está, saber, tentar perceber o que é que está a passar, os professores com certeza que se vão preocupar com o assunto e que vão procurar saber o que é que está a passar e depois, na medida do possível, tentar arranjar estratégias e resolver o problema e entre a escola e os pais, arranjar uma solução qualquer. Às vezes há crianças que estão a ser vítimas de bullying ou a criança acha que não está a ser bem tratada pelo professor, eu já vi de tudo um pouco. Portanto, é preciso calma e resolver as coisas com calma e com senso, não é? Hoje em dia as pessoas têm uma tendência muito grande, por causa de estarmos demasiado tempo nas redes sociais, por estarmos demasiado tempo a passar a mão no ecrã do telemóvel, a rodar, a rodar, a rodar, nós estamos prontos, é como se tivéssemos uma carga explosiva dentro de nós, estamos sempre prontos para partir para o confronto. É nisso que se vê e vê-se muitas vezes isto nas escolas. E depois às vezes passa no telejornal, porque aconteceu não sei o quê na escola, aquilo às vezes é uma situação pequena que depois incendeia por qualquer motivo, porque as pessoas não conseguem ter calma, não conseguem dialogar. Portanto, os pais, cumpre aqui aos pais terem um papel importante, ver se a criança não está a ser vítima de maus tratos, ao mesmo tempo ver se a criança está a dizer a verdade, ver qual é a situação e tentar sempre dialogar com a escola, porque só dialogar com a escola é que se conseguem resolver os problemas. Quanto à questão de arranjar tempo, a Cristina referiu e muito bem, uma coisa que a gente devia falar mais vezes nisso: arranjar tempo para não fazer nada. O arranjar tempo para não fazer nada é absolutamente relevante e importante. Parece ser algo de impossível nos dias que correm, por causa exatamente deste aspecto de estarmos sempre linkados, estarmos sempre das redes sociais, etc. Nós não conseguimos ter o cérebro descansado durante o dia todo, quando devia haver momentos de pausa, de descontração, não há. E darmos um bocadinho de importância a ter um bocadinho de silêncio. Nós não precisamos ter os aparelhos todos que estão na nossa vida, e os aparelhos entram pela nossa vida, e nos últimos 50 anos os aparelhos entraram pela nossa vida dentro. Nós não precisamos ter os aparelhos sempre, sempre a funcionar e estar sempre a prestar atenção. Faz-me lembrar aquela história, isto não tem nada a ver com o que estamos aqui a falar hoje, que é a pessoa está numa fila, numa repartição pública, não é? E está à espera da sua vez, e entretanto, a funcionária que está, ou o funcionário que está a fazer o atendimento, atende o telefone. Atende o telefone por uma questão que é posta por uma pessoa qualquer que está a telefonar. Bom, quem está na fila deve ser atendido primeiro. E isto deve ser. As pessoas irritam-se com a razão. E isto deve ser a mesma coisa. Nós devemos dar atenção ao presencial. O aparelho toca, temos que ir a correr à procura do aparelho, de saber o que é que se passa. Calma, não está a acontecer em lado nenhum. Nós não somos o INEM, não temos que atender imediatamente. Não somos os bombeiros, não temos que atender imediatamente. Temos que ter calma. E é preciso incutir um bocado este perfil, digamos assim, às crianças, que é preciso também um bocadinho para os mais pequenos. É assim, para lá com isso, para com a televisão, paras com os trabalhos de casa, paras com tudo, e agora vais para ali brincar com os legos devagarinho. Ali no chão, com os legs, fazer uma montagem, porque quero ver o que é que tu consegues fazer. Esta é uma questão que é também relevante. Quero também comentar mais uma coisa que vocês disseram, que era o passear no cão. O passear o cão, atenção aí, que depende do tamanho do cão. Se for um cão pequenino, a criança pode ir passear o cão. Mas se for um cão muito grande, é o cão que passeia a criança. Portanto, atenção a isso. Pronto. Isto era só uma brincadeira. Só quero dizer aqui duas ou três coisas. Para ficarmos todos, digamos, a contento com os nossos temas. Ponto número um: peso das mochilas. Já se falou, mas peso das mochilas. muita atenção às despesas das mochilas. As crianças não têm que levar os livros todos para a escola todos os dias. Isso tem que ser bem gerido e quando não se sabe o que é que se tem que fazer, tem que se falar com o professor. Para perceber que eles não têm que andar sempre carregados que nem burros. Coitados dos burros, não é? Carregados que nem burros. As mochilas dão cabo das costas e vão ter ali problemas para o resto da vida. Problemas das costas. Agora não me ocorre outra palavra. Novas regras dos telemóveis. Em alguns casos, há que equacionar a possibilidade das crianças começarem a deixar o telemóvel em casa. Tantas vezes os pais vão à escola levar as crianças e, ao mesmo tempo, vão depois à tarde buscar as crianças. A criança, quando está na escola, não precisa de telemóvel. Os telemóveis, agora, em vários anos letivos, não podem ser utilizados, não podem andar na escola. Ficariam, quando muito, no fundo da mochila. Mas nem. É até uma questão de princípio, o telemóvel nem devia ir para a escola. Algumas escolas, nós notamos, quando fazemos as ações, que têm à entrada da sala um dispositivo repartido em várias partes, para cada um pôr o seu telemóvel e depois no fim da aula recolhem. E pronto, isso funcionará para os do terceiro ciclo mais avançados, funcionará perfeitamente bem para até os do secundário. Eu imagino que os do secundário nem façam isso. Têm o
0: Claro.
1: telemóvel, têm que o ter desligado, eles já têm idade e já têm capacidade, já têm a cabeça para saber que o telemóvel tem que estar desligado. No entanto, para os outros mais pequenos, eles nem deviam andar com o telemóvel, em boa verdade. Toda a vida as escolas existiram, toda a vida houve alunos e toda a vida não houve telemóveis. E não era por causa disso que as pessoas estavam incontactáveis e coitadinha da criança que não consegue telefonar à mãe e partiu, esfolou o joelho e não consegue falar. Calma, a escola tem dispositivos, tem todas as condições e tem as coisas organizadas para, se acontecer alguma coisa com alguma criança, poder imediatamente contactar os responsáveis da criança, os encarregados de
2: Até porque
1: educação, os
2: esses,
1: pais,
2: sim,
1: o
2: de
1: que quer que seja.
2: certeza absoluta, estão sempre contactáveis atualmente, antigamente não estavam.
1: Os adultos, sim, a não ser que estejam numa reunião muito importante lá na empresa, que não possam interromper,
2: Mas
1: e
2: aí também
1: entretanto o
2: não vou
1: filho deu
2: atender o
1: cabo da
2: filho.
1: perna na
2: Mas
1: escola.
2: aí também não iriam
1: É?
2: atender o filho, não é?
1: Não, nunca iam, não é? Não atendem a escola, também não atendem o filho. Pois, exatamente. A questão é, se os pais recebem um telefonema da escola, aquele é um telefonema para ser atendido. Né? Deve haver circunstâncias que é completamente impossível. Mas, na maioria das circunstâncias, é possível a pessoa largar o que está a fazer e poder atender. Nós não estamos naquela, no antigamente, nas fábricas do Val do Ave, em que as pessoas só podiam tirar 5 minutos para ir à casa de banho e depois mais não sei quanto para almoçar e depois mais não sei quanto para lanchar. O resto do tempo era sempre a trabalhar. Não podiam sequer, nesse tempo não havia telemóveis, portanto a questão não se punha. Não podiam parar o que estavam a fazer, como trabalhar numa linha de montagem. Ora, a maior parte das pessoas não está nessas circunstâncias e não, esse critério não se aplica. Portanto, regra geral, se o telefonema vem da escola, mais que do filho. Se o telefonema vem da escola, é para atender, porque alguma coisa se está a passar. Pode não ser nada de grave, mas em princípio, alguma coisa se está a passar. Portanto, a nova regra dos telemóveis, nós não sabemos, ainda não consegui perceber exatamente, e os meus colegas penso que também não, ainda não conseguimos perceber exatamente o que é que o governo está a fazer. É certo que os governos por essa Europa fora e pelo mundo fora, começou na Austrália, têm vindo a aprovar legislação no sentido de limitar o acesso às redes sociais por parte das crianças, nomeadamente das crianças que estão em idade escolar, obviamente, e não sabemos ainda o que é que vai acontecer, mas se a regra, se seguirmos a regra que está a ser aplicada em outros países da Europa, até aos 16 anos não é possível. E, portanto, a minha opinião é que até aos 16 anos ninguém devia poder estar de telemóvel em punho dentro das instalações da escola, a partir do portão para dentro. Depois cá fora, estão cá na rua, têm 15 anos, têm 14, usam o telemóvel com a autorização dos pais ou sem, não interessa, deve fazer. Agora, o acesso às redes sociais, em princípio, a legislação virá no sentido de limitar muito o acesso às redes sociais. E, portanto, isso é deveras importante e os pais têm uma grande responsabilidade. As escolas, é evidente que a regra aparece. E as escolas vão fazer cumprir a regra e pronto, a regra é igual para todos, aplica-se a toda a gente ao mesmo tempo, não há grande problema em conseguir fazer cumprir as regras. Já em casa ou fora de casa, os pais, têm o dever e a obrigação de vigiar isso. Como disse há bocado, é muito fácil deixá-lo de volta do telemóvel, e enquanto está de volta do telemóvel, pelo menos não chateia, nem faz perguntas incómodas, nem diz coisas que não é preciso. Dizemos nós, porque as crianças dizem normalmente é porque precisam de dizer. Essa é a verdade. Última nota. O rastreio. Não falámos nos rastreios, pois não? É importante fazer, se for possível, se os pais e mais se as crianças forem atreitas a isso, fazer rastreio dos olhos e dos ouvidos. As crianças às vezes têm. Hoje em dia isso já vai acontecendo menos, mas ainda é passível de acontecer. Às vezes as crianças não têm bons resultados escolares, porque pura e simplesmente há algum dos sistemas do seu próprio corpo que não está a funcionar nas devidas condições. Ou veem mal e estão ao fundo da sala e não conseguem ver o que se passa na parte da frente da sala e, portanto, estão a perder tudo e não estão a absorver a matéria. Ou veem mal e estão num sítio também onde a audição é mais prejudicada. Portanto, tem que haver rastreios para que o otorrino ou o oftalmologista possam dizer aos pais e descansá-los e dizer: bom, a sua criança está aqui, tem uma visão 100% e tem uma audição 100% também. Isso seria o ideal, quase ninguém tem isso, mas pronto, quando se é jovem, se não tem 100, tem lá muito perto. Estas são dicas, parece-me a mim, relevantes. Manel, continua.
3: Relativamente a isso que tu estavas a dizer e aos rastreios, queria só aqui acrescentar a questão por exemplo, de outros, como por exemplo as questões do autismo, dos síndromes de Asperger, da hiperatividade, dos déficits de atenção, ou seja, há muitos pais que não aceitam que os seus filhos tenham estas necessidades de fazer aqui alguma, fazer aqui alguma, fazer aqui alguma. Portanto, aqui algumas consultas, fazer aqui uns rastreios, porque muitas das vezes nós, quando vamos às escolas, eu, portanto, no meu caso, quando vou, e às vezes constato determinado tipo de comportamentos nas crianças, em que as crianças têm, portanto, características, ou, portanto, podem parecer que estão ali próximos ali no, numa situação de autismo, de Asperger, mas não foram diagnosticadas, ou os pais não aceitam sequer. Porque não assumem que os filhos têm essa situação clínica, e não aceitam. Não aceitam, por exemplo, que eles façam medicação, ou então já têm diagnosticado e têm medicação, mas os pais decidem não aplicar porque faz mal à criança. E os miúdos muitas das vezes estão em roda viva durante as aulas e não estão a ser devidamente controlados, e claro, como se não são controlados em termos de comportamentais, nem em termos depois de aprendizagem, que se vai refletir, claro, depois isto vai ter impacto na sua aprendizagem, no seu nível depois, por exemplo, de evolução, e muitas das vezes os pais não aceitam determinados tipos de situações. É mais fácil, se calhar, aceitarem que a criança tem dificuldades ou pode ter dificuldades auditivas ou visuais, mas com mais dificuldade, às vezes, aceitam que a criança pode ter algum problema, enfim, destes que eu estava aqui a referir, e chega-se ao final do ano letivo, os professores continuam a ter imensos problemas com aquele aluno ou com aqueles alunos, precisamente porque não estão diagnosticados, porque os pais, pura e simplesmente, apesar de todas as indicações que a escola, via professores, direção, diretores de turma, etc., fazem chegar aos pais, mas os pais não aceitam, não acatam, porque a criança não tem aquele problema. E claro que isso vai prejudicar toda a sua socialização e toda a sua aprendizagem, não é? E ao nível do percurso escolar. Cristina, tinhas feito aqui sinal e queria aqui falar de uma outra coisa. Diz.
0: Sim, eu queria só relembrar aqui uma questão que é acompanhar a vida académica dos filhos, ir às reuniões da escola, dos pais, essas coisas. Não é deixar os filhos em julho e depois voltar a levar, em setembro e depois levantá-los em julho. A escola não é assim que funciona. É preciso que os pais vão, questionem, participem, participar na vida académica, fazer os pontos de situação, falar com os diretores, com os professores, enfim, era só relembrar isto que há pouquinho não falei.
3: Ok, e eu aqui queria só aqui falar uma coisa muito importante e rápida, Daniel, não te assustes, que é na questão das deslocações para a escola. Também não falámos, isto é fundamental, nomeadamente quando eles são mais pequenos e gradualmente vão tendo um pouco mais de autonomia, nomeadamente quando passaram para a escola dos grandes ou dos crescidos, como a Cristina há pouco disse, e que podem ter aqui alguns medos. Pois tem que ser feita também aqui alguma aprendizagem ou passagem de alguma aprendizagem às crianças, precisamente com a questão da deslocação. se eles vão ter que começar a ir sozinhos, ser-lhes ensinado qual é o caminho melhor, o caminho principalmente mais seguro, por exemplo, às vezes se têm que ir de manhã cedo, ainda é um bocadinho escuro, pois irem por zonas em que haja mais gente, mesmo que seja um pouquinho mais longe, mas é preferível do que ir por um sítio mais escuso, e que pode eventualmente ser menos seguro, tal como, por exemplo, ao final do dia, que saem, como anoitece muito mais cedo durante o inverno. Portanto, as crianças têm que, a pé para a escola, procurarem os sítios também mais seguros em termos da luminosidade, de haver mais gente, o atravessar as ruas, sempre dar o exemplo. Então, quando são crianças, é dizer o que eu faço e o que eu digo, não é eu dizer uma coisa e fazer outra, é atravessar na passadeira, não atravessar em diagonal, atravessar sempre na passadeira como deve ser de um lado para o outro, olhar esquerda, direita, esquerda. Isto é fundamental quando, por exemplo, passa a dinamização do jogo. Isto é, tento normalmente passar esta mensagem da questão da passadeira e do olhar para os dois lados, sendo que o lado esquerdo devemos olhar duas vezes, a questão do sinal verde. Portanto, todas estas questões para o peão, que é quando se deve atravessar, se não houver sinal ali naquela zona onde está a passadeira, pois tem que estar sempre muito seguro que não há viaturas, ou que há, mas que elas estão de facto paradas e que a criança ou o jovem foi visto e foi, viu e foi visto principalmente pelo ciclista. E eu vou-lhes contar muito rapidamente uma história que me aconteceu há poucos dias. Eu apanhei um valente susto. Eu ia de carro, à noite, e de repente não atropelei alguém que ia numa trotinete por um triz. Eu apanhei um violento susto porque de repente tinha à minha frente alguém de trotinete, vestido de escuro, dos pés à cabeça, sem roupa, com refletores, com capuz, um jovem, claro, e sem qualquer luz da trotinete, na faixa de rodagem onde vão os carros. Portanto, eu fui por um triz, não ia com velocidade,
1: Só
3: mas
1: uma dúvida, ele também se assustou ou não?
3: eu penso que se assustou. Por acaso não parei, olhei para ele, mas ele continua inteiro. Portanto, mas espero que se tenha assustado. Espero que se tenha assustado, porque eu assustei-me verdadeiramente. Ou seja, numa fração de segundo, uma pessoa pode ter uma tragédia na sua vida. Eu, porque iria atropelar alguém, e esse alguém que ficaria pior do que eu nesta situação, mas que também não acautelou devidamente a sua obrigação enquanto utente, utilizador de uma via pública. E a questão aqui das trotinetes é verdadeiramente um flagelo. Infelizmente, nós em Portugal vamos muito por imitação do que os outros fazem, vamos sempre em atrasados, não é? Já houve vários países, várias cidades proibiram e que definiram regras muito claras e rígidas da circulação das trotinetes, e algumas proibiram mesmo. De facto, isto é um flagelo nas nossas sociedades. Tem que haver cuidado com a trotinete. A trotinete não é um carro, mas anda na estrada onde andam os carros. Muitas vezes a uma velocidade completamente inusitada, com os escutadores, vão ouvir música, vão falar ao telemóvel, não ouvem os carros, não têm cuidado, não usam capacete. Os pais, quando dão uma trotinete aos filhos, apesar de não ser obrigatório e devia ser obrigatório o uso de um capacete, os pais deviam tomar a iniciativa de: eu vou-te comprar uma trotinete, mas só te compro se tu puseres o capacete sempre. E se eu te apanhar algum dia sem capacete, a trotinete vai ser confiscada e vai ser revendida. É, tem que ser, porque nós vemos imensa gente, claro que depois vemos os adultos também, mas crianças, jovens com 13, 14 anos de trotinete, alegres e contentes, por todo o lado, sem qualquer proteção. E é um perigo para eles e para quem com eles se cruza, porque há uma tragédia que pode acontecer de um momento para o outro, e de repente alguém pode ficar com a sua vida completamente estragada. E eu senti isso na pele. Senti isso na pele porque quando alguém é preso, e nós às vezes temos este estigma do prisioneiro, há muitas situações, e qualquer pessoa pode, de repente, parar numa situação destas por um ato completamente inusitado e que não teve culpa ou não conseguiu calcular, de repente, e foi ele que praticou homicídio inqualificado, e era esta chamada de atenção.
1: Pode acontecer a drama, o horror, a
3: E a
1: tragédia.
3: tragédia, exatamente, a qualquer um de nós. Pronto.
2: Esperemos,
3: E cuidado
2: esperemos que
3: quando
2: não.
3: se compram coisas, ser sempre, enquanto consumidores, e nós não falamos nisso, marca CE. E vermos sempre o que é que estamos a comprar, e vermos onde é que compramos, e temos a garantia que são 3 anos. Isto é fundamental, sempre, nunca esquecer.
2: Muito bem, eu não te quero mandar calar, muito pelo contrário,
3: Já percebi.
2: Quero pedir que tu possas falar, mas para dar os contactos do
3: é só para dar aqui os numerozinhos do
2: costume. Exatamente.
3: Então, para os nossos ouvintes, portanto, 21 923 6923. 21 923 6923 ou 24, Loja de Decisão no Cacém, para o atendimento ao público dos nossos municípios.
2: Muito
3: e obrigado
2: bem.
3: A todos.
2: Eu é que agradeço.
0: Obrigada.
2: Até ao próximo programa.
3: Até ao próximo
0: obrigada,
3: programa. Obrigado.
0: Boa tarde. Até ao próximo programa.
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0: 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Ponto e vírgula. 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
1: Estamos em setembro, o mês em que muitas crianças iniciam o longo caminho da escolaridade e fazem-no com a expectativa de sucesso a gerar um misto de motivação e de apreensão. Ai, como seria bom termos um seguro para o sucesso! A propósito, quem tentou fazer um seguro automóvel já se confrontou com uma missão quase impossível: a de selecionar a melhor solução. Entre vários seguros, que sejam de seguradoras diferentes ou da mesma seguradora, há sempre uma multiplicidade de fatores. Se um assegura um capital mais elevado, requer determinadas franquias que são superiores a um outro seguro, que, no entanto, não inclui a cobertura que nós pretendíamos. Mas esta existe num terceiro, mas em que o prémio a pagar é, no entanto, mais elevado. Uma verdadeira dor de cabeça. Tal missão só encontra paralelo na tarefa de optar pela melhor escolarização, entenda-se, a que assegure um maior sucesso. Se os fatores que influenciam um bom seguro, sejam o capital, riscos cobertos, franquias, prémio, etc., tornam complicada a escolha, os fatores que influenciam o sucesso académico são ainda em maior número, tornando impossível uma decisão inequívoca. Obviamente que muitos desses fatores são intrínsecos ao aluno e, relativamente a esses, pouco ou nada nós poderemos fazer. Falamos das capacidades cognitivas, da motivação, da autoestima, da resiliência, etc. Mas outros há com inegável influência: as infraestruturas da escola, o equipamento didático, o ambiente escolar, a capacidade científica e pedagógica do professor, a componente humana e social do professor, a adequação dos métodos didáticos, a turma, enfim, uma série quase infinita. Escolher a melhor escola é também uma dor de cabeça. Relativamente ao seguro automóvel, não consegui ainda esclarecer as minhas dúvidas quanto ao fator mais influente, mas quanto à escolaridade, eu vou desvendar o que diz a investigação. Na Revista Eletrónica de Educação e Pedagogia do ano de 2015, dois professores universitários da Universidade do Alto Douro referem uma autora que, analisando os efeitos de vários fatores no desempenho escolar, conclui que o professor é o fator extrínseco ao aluno que maior influência no rendimento escolar exerce. E ela categoriza-o em 30%. A influência dos restantes fatores é estimada entre os 5% e os 10%. Roberto Manzano, um autor que estudou como se organiza a escola para o sucesso educativo e fê-lo a ponto de ter escrito um livro com precisamente este nome, referiu num outro dos seus livros, e passo a citar: "O fator singular mais influente numa escola eficaz é o que faz cada professor dentro da escola." A mim resta aconselhar que tenha isso em atenção em futuras escolhas. Voltaremos a estar juntos, se assim o desejar, no próximo ponto de encontro, que é, já sabe, no próximo ponto e vírgula. Até lá!
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1: É tempo de abrir mais uma página do Diário da Saúde aqui na RCS, um espaço feito a pensar em si, na sua saúde, no seu bem-estar e também nos momentos únicos da vida. Hoje celebramos o Dia da Grávida, ou, como é oficialmente designado em Portugal, o Dia Nacional da Natalidade. Escolheu-se o 9 de setembro, o nono dia do nono mês, como símbolo dos 9 meses de gestação. Uma forma simples e bonita de homenagear todas as grávidas e o papel fundamental que têm no presente e no futuro da nossa sociedade. Foi precisamente a preocupação com o futuro da população portuguesa que levou à criação deste dia. Tudo começou com uma petição lançada em 2009 no site Barrigas de Amor e ganhou força até ser oficialmente instituído pela Assembleia da República em 2011. O objetivo era e continua a ser muito claro: valorizar a maternidade, promover a natalidade e alertar para os desafios do envelhecimento da população em Portugal, que é hoje um dos países com maior percentagem de idosos da Europa. Mas este dia é mais do que estatísticas. É um convite a olhar para a gravidez com o respeito, o carinho e o apoio que ela merece em todas as suas dimensões. Porque a verdade é que estar grávida é maravilhoso, mas também pode ser desafiante. Envolve mudanças profundas no corpo, nas emoções, no dia-a-dia. E cada mulher vive a sua gravidez de forma única. Por isso, é fundamental garantir um acompanhamento pré-natal de qualidade, com consultas regulares, acesso à informação e apoio psicológico quando necessário. E importa lembrar que a saúde da grávida não é só física, é também emocional, social e até económica. Este dia é, por isso, dedicado a todas as grávidas, às mães que esperam, às famílias que sonham, mas também a todos nós, enquanto sociedade, que temos a responsabilidade de criar um ambiente mais justo, mais seguro e mais acolhedor para quem quer trazer uma nova vida ao mundo. É preciso lembrar que a gravidez não é sempre fácil. Pode trazer medos, dúvidas, solidão, alterações hormonais, desafios laborais. Por isso, o acompanhamento médico, psicológico e social é essencial para que a grávida se sinta segura, informada e acompanhada. Hoje, a mensagem é simples. Ser grávida é ser uma ponte entre o presente e o futuro. É coragem, é esperança, é amor em construção. Por tudo isto, neste Dia da Grávida, deixo uma palavra de apreço, carinho e admiração a todas as mulheres que estão a viver esta fase especial da vida e a todos os que as acompanham com amor e responsabilidade. Chegamos ao fim de mais um Diário da Saúde. Regresso no próximo episódio com mais temas para cuidar de si e dos que o rodeiam. Até lá, valorize quem está a viver este momento especial e, se é o seu caso, abrace cada instante com confiança. Afinal, está a acontecer um verdadeiro milagre dentro de si.
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1: Seja bem-vindo aqui à nossa casa, a Novo Tempo Portugal. Já estamos aqui no nosso espaço cenário da Voz da Esperança. Se está connosco na TV, já percebeu exatamente onde estamos. Para os próximos minutos, estamos juntos para os grandes ingredientes deste programa. Sempre a vida de Jesus, o Evangelho, a esperança. Estamos sempre em busca de encontrar esperança para a nossa vida. Descobrir como os ensinos, os encontros de Jesus têm tanto a nos dizer ainda hoje. É por isso que aqui falamos sobre esperança, mas também cantamos sobre esperança. E para isso temos sempre connosco o nosso querido quarteto, o quarteto Voz da Esperança, precisamente. Vamos ouvir as vozes do nosso quarteto, abrir este programa, porque chegou a hora de cantarmos e de falarmos sobre a esperança.

Há momentos na vida em que nós sabemos o que nos espera no fim do caminho ou as consequências de algumas escolhas, mas avançamos na mesma. Não quer dizer que estejamos ignorantes sobre o que vai acontecer, mas às vezes temos que fazer escolhas deliberadas quando temos um propósito e não queremos recuar. Foi exatamente assim que Jesus começou aquela que podíamos chamar a sua última jornada, que foi desde a Galileia para Jerusalém. Havia alguma coisa que tinha mudado. Até aqui, Jesus procurava evitar agitação, publicidade que não fosse muito necessária, quase como se Jesus se movesse em silêncio. Aliás, é por isso que vemos várias histórias em que Jesus recusava homenagens ou que passava rapidamente de um lugar para outro. Mas agora alguma coisa estava diferente. Jesus avançava publicamente e fez-se preceder por um anúncio da sua aproximação, da sua chegada a Jerusalém, como nunca tinha feito antes. Ora, Jesus ia em direção à cruz e ele queria que todos soubessem o que ia acontecer. Como Moisés, lá no deserto, tinha levantado a serpente para que todos a vissem e fossem curados, agora, de forma real, não simbólica, Jesus também ia ser levantado e ele queria que todos os que nele crescem tivessem acesso à vida eterna. Esta era a promessa. Ora, ao fazer este caminho, os discípulos tentaram dissuadi-lo, até porque, também como já várias vezes vimos aqui, estavam sempre muito confusos sobre qual era a obra de Jesus. Eles conheciam qual era a hostilidade, até mortal, daqueles chefes religiosos que estavam em Jerusalém contra Jesus. Eles lembravam-se das suas próprias palavras, porque Jesus tinha dito diretamente o que é que o aguardava quando lá chegasse. Só que Jesus, diz o texto que manifestou, o firme propósito de ir a Jerusalém. Aliás, a única lei, podemos dizer, da vida de Jesus era uma, era a vontade do Pai. Portanto, quando a hora estava marcada nesse plano que Deus tinha estabelecido, então, o momento, Jesus sabia que estava a chegar. Neste caminho, claro que Satanás, o grande inimigo de Cristo, do nosso Senhor Jesus, não ficou quieto, não, começou a sussurrar tentações cruéis. Podemos imaginar essas frases, para quê agora? Quando ainda havia tantas almas famintas por toda a parte. Se ainda nem começaste a tua obra, se os teus discípulos ainda são tão frágeis na fé, por que não aproveitar o vigor da vida para tentar fazer mais, alcançar mais? Por que entregar-se à morte e deixar uma obra tão bonita e incompleta? Jesus ouviu, só que não cedeu um único passo a esta voz. Porque o amor de Jesus era tão verdadeiro que não dava espaço para cálculos antes de agir. Aquilo que Jesus calculava era o valor do seu propósito e da sua missão, e isso é que o fazia avançar. Então, agora, neste caminho, voltando à descrição desta jornada, aconteceu algo que podemos dizer, no mínimo, que é revelador. Jesus fez o seguinte, enviou mensageiros a uma aldeia de samaritanos para preparar uma pousada. Só que os samaritanos recusaram recebê-lo. Aliás, eu vou fazer o seguinte, vou aqui abrir a minha Bíblia e vou agora ler um pouquinho aqui desta passagem para entendermos melhor este conceito. O texto diz assim, é Lucas capítulo 9, a partir do versículo 51. Aconteceu que quando se completaram os dias para a sua assunção, manifestou Jesus o firme propósito de ir a Jerusalém. E mandou mensageiros adiante dele e foram, entraram numa aldeia de samaritanos para lhe prepararem uma pousada. Mas não o receberam, porque o seu aspecto era como de quem ia a Jerusalém. E os discípulos Tiago e João, vendo isto, disseram, Senhor, queres que digamos que desça fogo do céu e os consuma, como também Elias fez? E Jesus voltou-se para eles, repreendeu-os. E disse-lhe, vós não sabeis de que espírito sois, porque o Filho do Homem não veio para destruir as almas, mas para salvá-las. E então o texto diz que foram para outra aldeia. Podemos dizer que não há maior tentação para os que amam a Deus
do que querer punir os que o rejeitam. É uma tentação permanente. Só que o Espírito de Cristo não é um espírito de destruição. Nós sabemos, o Espírito de Cristo é o de misericórdia, é o de compaixão, mesmo daqueles que estão fracos ou errados. Satanás força, essa é a lógica do reino das trevas, a força. Cristo convida. Satanás amedronta para criar medo e temor. Cristo atrai, convida. Os que querem seguir a Cristo têm de aprender muito bem na vida esta distinção. E não é só na teoria, como eu que estou aqui a dizer estas palavras. É conseguir trazer isto para a vida real, para o nosso coração, portanto, para o que nos faz agir. O que é que nós vemos aqui? Que enquanto Jesus caminhava, ele enviou 70 discípulos. Dois a dois, e enviou-os a todas as cidades e lugares por onde havia de passar. A ideia, quando Jesus colocou este plano em ação, foi que estes homens fossem anunciar o reino, curar os enfermos e preparar os corações. E muitos depois voltaram cheios de alegria e disseram: Senhor, pelo teu nome, até os demónios se nos sujeitam. Jesus respondeu com uma visão que naquela altura talvez.

do reino de Deus era uma derrota do inimigo. O que estes enviados estavam a fazer em aldeias daquelas regiões, da Pereia, da Samaria, tudo isto fazia parte de uma batalha muito maior, uma batalha que culminaria depois na cruz e que ia determinar o destino de toda a humanidade, podemos dizer. Jesus continua e ainda vai dizer uma coisa que os surpreendeu naquele dia. E dizia: não vos alegreis porque os espíritos se sujeitam a vós. Alegrai-vos antes por estarem os vossos nomes escritos nos céus. Interessante que este ensino mostra-nos que o maior motivo de alegria que nós podemos ter na vida não é exercermos poder ou demonstrarmos algum tipo de poder espiritual. Não, é a relação que nós conseguimos construir com o nosso Deus. Dito de outra forma, não é o que nós fazemos para Deus, é o que Deus faz em nós. Esta ideia dos nomes estarem escritos no céu não são os nomes de grandes heróis espirituais, pessoas incríveis, com grandes feitos. São os nomes de pessoas que reconheceram a sua necessidade e vieram a Cristo. E só isso é suficiente para esta tal alegria que nada nem ninguém nos pode tirar. Os Evangelhos continuam a dizer que depois Jesus alegrou-se no Espírito Santo e orou. Fez uma oração que dizia: graças te dou, ó Pai, Senhor do céu e da terra, que escondestes estas coisas aos sábios e inteligentes e as revelaste às criancinhas. Os grandes e os sábios deste mundo, mesmo com muita erudição e prestígio, não conseguiram ver, no tempo em que Jesus, o Filho de Deus, esteve nesta terra, eles não conseguiram ver quem Jesus era. Até porque o julgaram e só o conseguiam entender pelas aparências. Por isso o que fizeram foi o contrário, foi rejeitaram-no, porque Jesus não veio de maneira a corresponder às expectativas que eles tinham. E, no entanto, veja, pecadores de todo tipo, homens simples como os pescadores, ou publicanos que eram desprezados pela sua vida, mulheres que viviam sem voz nesta sociedade, muitos destes foram os que conseguiram ver, mesmo se eram pessoas simples, as mais humildes entre a sociedade, só que tinham o coração aberto. E esta é uma lição que atravessa o tempo, eu digo assim, é uma lição que chega até hoje. Nesta última jornada que Jesus fez a caminho de Jerusalém, ele proferiu também algumas parábolas, algumas histórias maravilhosas. Por exemplo, a ovelha perdida, recorda-se que o pastor abandona tudo para encontrar a moeda perdida, que uma mulher varreu a casa inteira para achar. E depois, claro, a história magnífica do filho pródigo que volta para casa e encontra o pai que corre ao seu encontro. Em Lucas 15, por exemplo, temos, dentro desta sequência, temos estas três histórias, mas que todas trazem uma só mensagem. O coração de Deus vai atrás daquele que se perdeu, sempre, sem exceção e sem condição. Mas, ao mesmo tempo, também estão aqui palavras de advertência. Jesus também as deixou, advertências sérias. Por exemplo, nas cidades onde muitos milagres, aliás, se tinham operado, cidades como Corazim, Betsaida, Cafarnaum. Sobre essas cidades, Jesus disse palavras como: ai de ti! Porquê? Porque tinham recebido mais luz do que qualquer outra geração, porque viram o Messias em carne e osso, só que escolheram não vê-lo. Lembra-se das palavras de Apocalipse 3, naquela carta maravilhosa que dizia: eis que estou à porta e bato. Cada sermão, cada mensagem é como uma batida nessa porta. Cada momento em que temos uma convicção. Mas se essas batidas não forem atendidas, então o que acontece é que o coração vai ficando cada vez mais duro, um pouco mais, cada vez um pouco menos sensível. Porquê? Porque a escolha é repetida. Podemos dizer que a Jesus isto conduía-lhe o coração profundamente. Só que o ímpeto de Jesus não era como o de Tiago e João, como lemos, que queriam que descesse fogo do céu para consumir os que não aceitavam Jesus ou a sua mensagem.

Nós encontramos em Jesus uma dor que é silenciosa, a dor daquele que é rejeitado. E não é a rejeição por ser uma rejeição pessoal, é por ver, era por testemunhar como tantos estavam tão longe de Deus. Mesmo assim, Jesus continuou a caminhar. Para onde? Em direção a Jerusalém, a caminho da cruz. No fim desta jornada, Jesus disse aos discípulos mais algumas palavras que se tornaram uma espécie de âncora para eles depois, para se sustentarem nos dias mais difíceis que iriam enfrentar. E ele dizia: Não temas, ó pequeno rebanho, porque ao vosso Pai agradou dar-vos o reino. Pequeno rebanho foi a expressão. Jesus não se referiu a uma grande multidão ou pessoas com muito poder, nem mesmo a uma instituição. Mas a expressão foi um pequeno rebanho. Um pastor que avança para Jerusalém por eles, por amor a eles. Um pastor que avança, que não recua diante das tentações de Satanás, que não se desvia nem se torna vingativo por causa da rejeição dos samaritanos, que não se deixa deter pela hostilidade dos fariseus. Tudo isto Jesus teve que enfrentar, mas ele fez esta jornada. E hoje eu queria dizer-lhe que Jesus ainda caminha. Claro que é uma caminhada espiritual, simbólica a que me refiro, mas podemos dizer isso: Jesus ainda caminha, Jesus ainda chama, Jesus ainda bate. A pergunta é: o que é que nós vamos fazer com esse movimento de Jesus em direção a nós? Vamos abrir? Certa ocasião, Jesus dizia: Pedi e dar-se-vos-á, buscai e achareis, batei e vai abrir-se. E esta é a promessa de Jesus, um caminho que ele fez com a sua própria vida e um convite que ele deixa e que ainda está de pé hoje. Para cada um de nós. Hoje, ao escutarmos a música que o Quarteto Voz da Esperança vai partilhar connosco, eu queria sugerir-lhe que aproveite este momento, ao escutar esta mensagem maravilhosa, para refletir sobre as vezes e os momentos em que Jesus também bateu à porta do seu coração, em que Jesus continuou a insistir e a dar-lhe a oportunidade. E se hoje for o dia e o momento de criar mais espaço na sua vida para que Deus faça uma mudança, então aceite, entregue-se. Este pode bem ser o momento para Jesus transformar a sua vida.

0: ao chegarmos ao final deste nosso tempo juntos, que foi uma bênção para mim poder ter partilhado consigo. 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Nós marcamos encontro, se Deus quiser, na próxima semana, mas o meu desafio é que continue connosco, não desligue aqui a sua televisão, o seu telemóvel, se está no YouTube, ou mesmo aí no seu carro, na rádio, continue connosco, quer na TV, quer na rádio, temos tanta programação, já a seguir continuamos com mais programas que certamente vão ser uma bênção na sua vida, por isso o convite está feito, deixe-se ficar por aí. E quanto a nós, aqui na Voz da Esperança, até para a semana, se Deus quiser.
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1: Eu sou a Sara Narciso, sim, estas são as tuas manhãs da RCS. Daqui a pouco já vamos ter assim um espaço especial para os mais novos, com mil e um porquês, para aqueles que estão a caminho da escola, a caminho do ATL. Mas para já, esta música é para toda a família, é para si, para começar assim o dia bem inspirado. Deus o abençoe. Até às 10, conto consigo.

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2: Meu nome é Lara, tenho 5 anos e moro na Amadora. Quero saber qual é o osso menor do corpo. Por quê?
3: O menor osso do corpo humano é o estribo, que faz parte do ouvido médio. Ele tem aproximadamente o tamanho de um grão de arroz e é fundamental para a audição, pois transmite as vibrações sonoras da membrana timpânica para o ouvido interno, onde o som é processado. O estribo é um dos 3 ossículos do ouvido médio, juntamente com o martelo e a bigorna. Nomes engraçados, não achas?
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0: 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Não, não fui eu que vi, foi Ana dos Santos. Vamos lá ficar então com mais um apontamento. 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
1: Olá, eu sou a Ana. Olha o que eu vi.
2: Eu não sei quanto a ti, mas eu gosto de viver aqui em Portugal. Eu gosto da nossa cultura, eu gosto da forma como nós vivemos. Gosto de estarmos num país desenvolvido, ainda que necessite de algum desenvolvimento numa outra área. Mas eu gosto de viver aqui. E sabes, apesar de eu apreciar outras culturas também e de apreciar a forma de vida de outras culturas também, principalmente no mundo oriental, é interessante que nós aqui em Portugal às vezes desvalorizamos a educação, desvalorizamos o respeito que outros podem ter em relação a nós ou em relação a outras pessoas. Eu vou-te contar o que eu vi faz uns dias, poucos dias, e olha o que eu vi. Eu vi que estava a passar num jardim e nesse jardim havia muitos bancos para que as pessoas pudessem sentar. E como é bastante tradicional cá em Portugal, como estamos no tempo mais quente, as pessoas com mais idade, mais idosas, começam a sair mais à rua e aproveitam esses mesmos banquinhos para se sentar. E nesse dia não foi exceção. E é interessante porque estavam dois senhores, já assim com uma certa idade, iria dizer na casa dos 80, sentadinhos a conversar, a pôr a conversa em dia. E nesse entretanto senta-se um jovem ao seu lado. Esse jovem iria fazer algo mal para a sua saúde, que produz fumo na atmosfera. E é interessante porque ele, antes de começar a fazer isso, ele virou-se para estes dois senhores e perguntou se poderia, se os ia incomodar. Sabes, isto pode não parecer nada. Inclusive, o jovem estava a fazer mal à sua saúde. Mas o facto de ele ter perguntado e respeitado as pessoas que estavam lá sentadas, isso marcou-me. Porque às vezes nós não tomamos em consideração os outros e podemos estar a fazer coisas que nos prejudicam a nós, mas ao mesmo tempo também está a prejudicar a quem está à nossa volta. E numa sociedade em que os mais velhos já não são tão importantes, eles são, mas a sociedade não os respeita tanto, não quer saber tanto deles, inclusive nós vemos por aquilo que se passa nas notícias e pelas leis que saem que às vezes os mais velhos são colocados mesmo de lado na sociedade. É importante ver esta marca deste jovem. Talvez tivesse crescido com um avô, uma bisavó, um bisavô, e isso marcou-o profundamente. Então, a atenção que ele tem para com os mais velhos foi de uma forma até bastante querida e simpática. A importância dos mais velhos na sociedade e a necessidade que nós temos de respeitá-los merecem uma profunda reflexão da nossa parte, não achas? Especialmente num mundo que deixou de dar atenção e até mesmo respeito pelos mais velhos. Em troca disso, valoriza-se mais a rapidez, a inovação, novas tecnologias, a juventude. Às vezes em detrimento da sabedoria e da experiência que os mais velhos têm. Eles não só contribuíram com o seu trabalho e dedicação ao longo das décadas, mas também detêm conhecimentos e tradições que são fundamentais para a identidade cultural e até mesmo para a coesão social de qualquer comunidade, não achas? Historicamente, os mais velhos são vistos como os guardiões do conhecimento. Eles são os narradores das histórias. Eles são os mestres dos costumes, as bibliotecas vivas das tradições. Em muitas culturas, os idosos são consultados em todas as decisões importantes, desde uma simples resolução de conflitos até à gestão de recursos comuns, porque se acredita que, ao longo da sua vida, eles adquiriram a bagagem suficiente para ajudar nesses momentos. Além de serem fontes de sabedoria, os mais velhos também desempenham um papel crucial na educação das gerações futuras. Eles ensinam valores, ética e habilidades que muitas vezes não são valorizadas nas escolas modernas, mas que sem dúvida são essenciais para o desenvolvimento do caráter individual e até mesmo para a saúde da sociedade. Esta transmissão de conhecimento é fundamental, porque vai ajudar a preservar uma cultura e a manutenção também da estabilidade social no contexto familiar. E muitos são as publicidades, principalmente a época de Natal, que se fala da necessidade de estarmos com os idosos, porque os idosos muitas vezes agem como uma espécie de cola que mantém a família unida. Eles são Os mediadores em disputas, eles exemplificam o respeito pelas relações familiares e comunitárias através das suas ações, dos seus conselhos. E respeitar os mais velhos é não apenas uma questão de até somente dar atenção, mas é também uma expressão de valorização da própria família. Socialmente, economicamente, tudo na sociedade, respeitar os mais velhos significa proporcionar-lhes uma vida digna. Isto envolve garantir o acesso a cuidados de saúde, envolve garantir as oportunidades até mesmo de crescimento comunitário, de proteção contra abuso e negligência. Quando os idosos são tratados com respeito, quando os idosos são tratados com cuidado, toda a sociedade beneficia. Eles se mantêm ativos, contribuem economicamente, seja através do seu trabalho voluntário porque não gostam de estar parados, ou através também da sua continuação da carreira profissional, e ajudam a promover um ambiente intergeracional saudável. Infelizmente, às vezes isto não é possível viver. Infelizmente, às vezes os idosos são vistos como um fardo, ao invés de serem vistos como uma bênção. E então é necessário, e eu penso que tu estás de acordo comigo, é necessário combater esta percepção, é necessário mudar tudo isto e valorizar, enriquecer a sociedade com os idosos. Educar sobre esta necessidade de respeito, de atenção, de cuidado para com um idoso é muito necessário e crucial para que nós possamos construir sociedades justas, sociedades que impactam, sociedades que respeitam e que cuidam. É um imperativo cultural, é um imperativo social. É um imperativo moral respeitar os idosos. É uma forma de reconhecer a sua contribuição para o desenvolvimento da sociedade onde estamos e de garantir que eles vão continuar a ser valiosos na mesma. Cultivar este respeito é cultivar um futuro no qual todos, mas mesmo todos, porque todos chegamos à velhice, possamos olhar para trás e sentir orgulho da vida que vivemos e do legado que deixamos. Já viste? Um simples olhar num parque para uma atitude de um jovem fez-me viajar pelo mundo dos mais velhos. E realmente é necessário que nós nos coloquemos no lugar deles e que saibamos apreciá-los, amá-los e respeitá-los nesta fim de caminhada que eles estão. É importante o apoio, é importante o carinho, e eu acho que esta viagem serve para que realmente possamos refletir bastante sobre o cuidado como estamos a tratar os mais velhos, não achas? Eu vou-te contando mais novidades das minhas viagens. Até à próxima!
1: Sou a Ana dos Santos. Olha o que eu vi é o meu programa semanal aqui na RCS.

Continuamos juntos até às 10, agora com mais música de Ruth e Rubem Alves. Ela na voz, ele no piano e o resultado

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3: Mosquitos monstros. Alguém há cuja tagaralice é como pontas de espada, mas a língua dos sábios é medicina. Provérbios capítulo 12, versículo 18. Talvez o maior ferimento que alguém possa causar ao seu semelhante seja proferir palavras que ferem profundamente os sentimentos dessa pessoa. Geralmente ferimos os outros com o que dizemos porque somos egoístas. Queremos algo para nós.

0: principalmente de néctar. E nem todas as fêmeas picam pessoas, mas aquelas que o fazem causam dor e comichão, pois este pequenino monstro sedento de sangue muitas vezes realiza toda a operação e vai embora antes que saibamos o que aconteceu. No ferrão de cada fêmea caçadora existem 6 instrumentos cirúrgicos, 2 tubos, 2 lancetas e 2 facas serreadas. Primeiro, o mosquito esfrega a pele com um analgésico para amortecer os nervos. Depois, começa a trabalhar com as lancetas e as facas serreadas, literalmente serrando e abrindo o caminho na pele. Mas não sentimos nada. Com um dos tubos, o mosquito molha o ferimento com um anticoagulante para manter o sangue a fluir livremente. Com outro tubo, a madame mosquito bombeia o sangue para os seus tanques de combustível tão depressa quanto possível. Leva apenas 1 minuto se tiver a sorte de atingir um vaso capilar. Assim que o estômago do mosquito está cheio, ele vai embora, mas leva consigo o anestésico, e os fluidos do seu corpo iniciam uma violenta reação à saliva do mosquito. Logo aparece uma pequena marca e o local começa a ser coçado. Alguém que tem uma língua afiada pode conseguir o que deseja e fazê-lo habitualmente, mas ao sair deixa um ferimento. É muito melhor quando as pessoas empregam as suas palavras para ajudar e trazer felicidade.
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2: Mais uma vez, obrigada a esta palavra amiga que o pastor Samuel Ayres nos trouxe.
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2: São 8h37, daqui a pouco também vem por aí o Diário da Saúde. Hoje Marco Figueiredo lembra-nos o Dia da Grávida. Já lá vamos, para já está Samuel Ribeiro, com Larissa Justino e Glober Aniel. É só o começo.

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1: É tempo de abrir mais uma página do Diário da Saúde aqui na RCS, um espaço feito a pensar em si, na sua saúde, no seu bem-estar e também nos momentos únicos da vida. Hoje celebramos o Dia da Grávida, ou, como é oficialmente designado em Portugal, o Dia Nacional da Natalidade. Escolheu-se o 9 de setembro, o nono dia do nono mês, como símbolo dos 9 meses de gestação. Uma forma simples e bonita de homenagear todas as grávidas e o papel fundamental que têm no presente e no futuro da nossa sociedade. Foi precisamente a preocupação com o futuro da população portuguesa que levou à criação deste dia. Tudo começou com uma petição lançada em 2009, no site Barrigas de Amor, e ganhou força até ser oficialmente instituído pela Assembleia da República em 2011. O objetivo era e continua a ser muito claro: valorizar a maternidade, promover a natalidade e alertar para os desafios do envelhecimento da população em Portugal, que é hoje um dos países com maior percentagem de idosos da Europa. Mas este dia é mais do que estatísticas. É um convite a olhar para a gravidez com o respeito, o carinho e o apoio que ela merece em todas as suas dimensões. Porque a verdade é que estar grávida é maravilhoso, mas também pode ser desafiante. Envolve mudanças profundas no corpo, nas emoções, no dia-a-dia. E cada mulher vive a sua gravidez de forma única. Por isso, é fundamental garantir um acompanhamento pré-natal de qualidade, com consultas regulares, acesso à informação e apoio psicológico quando necessário. E importa lembrar que a saúde da grávida não é só física, é também emocional, social e até económica. Este dia é, por isso, dedicado a todas as grávidas, às mães que esperam, às famílias que sonham, mas também a todos nós, enquanto sociedade, que temos a responsabilidade de criar um ambiente mais justo, mais seguro e mais acolhedor para quem quer trazer uma nova vida ao mundo. É preciso lembrar que a gravidez não é sempre fácil. Pode trazer medos, dúvidas, solidão, alterações hormonais, desafios laborais. Por isso, o acompanhamento médico, psicológico e social é essencial para que a grávida se sinta segura, informada e acompanhada. Hoje, a mensagem é simples. Ser grávida é ser uma ponte entre o presente e o futuro. É coragem, é esperança, é amor em construção. Por tudo isto, neste Dia da Grávida, deixo uma palavra de apreço, carinho e admiração a todas as mulheres que estão a viver esta fase especial da vida e a todos os que as acompanham com amor e responsabilidade. Chegamos ao fim de mais um Diário da Saúde. Regresso no próximo episódio com mais temas para cuidar de si e dos que o rodeiam. Até lá, valorize quem está a viver este momento especial e, se é o seu caso, abrace cada instante com confiança. Afinal, está a acontecer um verdadeiro milagre dentro de si.
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0: aqui nas manhãs da RCS Holies, the Lord. Estamos a 11 minutos das 9.
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0: E eu já volto com mais música gospel. Para já lembramos o dia de hoje, que começa bastante nublado, é verdade, mas ao longo do dia já com algumas abertas e temperaturas mais amenas, que podem chegar aos 26 graus em Lisboa, 24 de máxima para o Porto, 31 para Faro, 22 de máxima para Sintra, e parece que no fim de semana as temperaturas voltam a subir. Olhamos agora para o trânsito. Começamos na Nacional 115 com um acidente em Santa Iria, entre um pesado e um ligeiro, na rotunda de acesso à A1. Também temos aqui um outro acidente na Póvoa de Santa Iria, envolvendo um ligeiro e uma mota, na zona da Fábrica do Açúcar. E outro acidente na Cril, sentido Algés-Sacavém, logo após o túnel do Grilo, na via da direita. Trânsito condicionado nos acessos da A8. E de Odivelas para o túnel. No sentido oposto, temos um acidente na via da esquerda, em Alfragide, com trânsito condicionado a partir dos túneis de Benfica. Há um com um acidente nas vias da esquerda e central, logo a seguir ao acesso de Santa Iria, quilómetro 6, trânsito condicionado a partir de Alverca. Na marginal está uma viatura parada na via da direita em Caxias, com trânsito lento. E atenção também, na Nacional 116, um incidente com um pesado que soltou a galera, um porta-contentores na saída da rotunda de Malva Rosa para a rotunda do avião, na via da direita, e por isso também aí o trânsito mais condicionado. IC19, sentido Sintra-Lisboa, com um acidente na via da esquerda, com duas viaturas, junto ao nó de Queluz, fila aqui também a partir do Cacém. E agora sim é tudo. Boa viagem! Daqui a pouquinho já volto com as principais notícias da manhã. Agora seguimos com a música de Vânia Saz. Senhores, de ti preciso. E eu pergunto, quem é que precisa de amor, de consolação, de direção nesta manhã?

Estamos a 4 minutos das 9 da manhã. Rapidamente olhamos também para os títulos de hoje, os temas da atualidade. A moção de censura ao governo apresentada pelo Chega contra a manutenção de Luís Neves como ministro da Administração Interna foi ontem rejeitada com a abstenção do PS. Apenas o Chega votou a favor da moção. Além do PSD e CDS-PP, também a Iniciativa Liberal Livre e PAN votaram contra, enquanto PCP, Bloco de Esquerda e JPP optaram pela abstenção como o PS. Entretanto, o primeiro-ministro Luís Montenegro reiterou a sua confiança política no ministro da Administração Interna, considerando-o um excelente governante e afirmando que Portugal precisa dele. Noutros temas que marcam também a atualidade estão o Fisco, que pede a 33 mil senhorios para cessarem contratos. Lá por fora, o Irão bombardeou bases dos Estados Unidos na Jordânia, isto em resposta a ataques norte-americanos. O desporto também volta a estar em destaque com bis de Haaland, que derrota o Futebol Clube do Porto no regresso à Champions. O norueguês marcou 2 golos na segunda parte e decidiu o jogo para o lado inglês. Mas daqui a pouco já vamos conhecer melhor estes e outros destaques com a revista de imprensa à hora certa.

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1: E avançamos para a revista de imprensa, à altura de conhecermos os principais temas do dia. Hoje conto com um dia de céu um pouco nublado e temperaturas que, ainda assim, em Sintra podem chegar aos 22 graus com sol e 26 graus de máxima para Lisboa. Agora sim, olhamos então para o que nos dizem os jornais de hoje. Começamos pelo Jornal de Notícias, que dá conta de que Portugal está entre os 12 países que vão sancionar os colonatos israelitas. E o Correio da Manhã refere que em Baleizão, homicidas condenados estão ainda em liberdade. Ainda assim, a maioria da imprensa nacional destaca a moção de censura chumbada e os anúncios do primeiro-ministro durante o debate. Noutros temas, Portugal recua 20 anos a matemática e leitura. Setúbal e Alentejo estão no fim da tabela, é manchete do Público, e o Diário de Notícias recorda que Montenegro anuncia baixa do IRS e prenda para pensionistas na moção de censura. A revista Sábado traz um trabalho sobre imobiliário, guia para fazer bons negócios no mundo das casas, como se pode ler na capa de hoje. IRS mais baixo em novembro, com retroativos a janeiro, lê-se nos negócios, e o Jornal Económico sublinha que os agricultores reclamam apoios de 200 milhões. Por último, nos desportivos, a derrota do Futebol Clube do Porto, em destaque, a bola titula Futebol Clube do Porto 0, Man City 1, a lei de Haaland. No jogo, o mesmo tema, com a vitória de Manchester City, entrada dura. E por último, nem com San Diego. Lê-se no Record, grande exibição do guarda-redes, só não travou norueguês. E agora sim é tudo quanto a estes temas nos jornais de hoje.

0: São horas então agora de atualizarmos o trânsito. Mais uma vez, olhamos então aqui para a A1 com um acidente no sentido norte-sul, na via da esquerda, logo a seguir ao acesso de Santa Iria, ao quilómetro 6. O trânsito está condicionado e no sentido oposto temos também um acidente ao quilómetro 21, na zona dos trabalhos em Vila Franca de Xira, também aqui com trânsito condicionado. Santa Iria, com um acidente entre um pesado e um ligeiro na rotunda de acesso à A1. Ainda na Nacional 10 temos um outro acidente envolvendo um ligeiro e uma mota na zona da fábrica do açúcar, entre a Póvoa de Santa Iria em direção a Lisboa. Na Cril temos também dois acidentes em ambos os sentidos, um sentido Algesta que vem logo após o túnel do Grilo na via da direita, a condicionar o trânsito. E no sentido oposto, na via da esquerda, em Alfragide, trânsito condicionado a partir dos túneis de Benfica. Marginal, com uma viatura parada na via da direita, em Caxias, trânsito lento. Nota ainda para um incidente com um pesado em Alverca, na Nacional 116, um porta-contentores que se soltou na saída da rotunda da Malva Rosa para a rotunda do avião na via da direita. E por último, o IC19, com um acidente em direção a Lisboa, na via da esquerda, com duas viaturas junto ao nó de que é a luz de baixo e, portanto, neste caso, a gerar fila desde o Cacém. Boa viagem!
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0: Ser livre é o tema do Pensar Faz Bem, que daqui a pouco Ezequiel Quintino nos traz. Para já, abrimos com esta carta de amor, na voz de Jéssica Dantas. Vamos ouvir esta carta?

Pensar faz bem. Ser livre. Escreveu o grande sábio Salomão: se fores sábio, para teu proveito serás. Se fores arrogante, só tu sofrerás as consequências. Todo ser humano nasce livre. São as escolhas e opções que fazem a diferença. Uns escolhem para o bem, outros para o mal. Neste sentido, a responsabilidade da derrota ou da vitória está nas mãos da própria pessoa. Pretende-se sempre encontrar explicações para as derrotas. Ou é o ambiente, ou o clima, a falta de oportunidades, ou ainda os outros. É difícil aceitar que a maioria das derrotas tem raízes nas decisões erradas que se tomam. Contudo, nenhum homem é livre a menos que tenha o poder do domínio próprio. Esta é uma constatação inquestionável das ciências humanas. Por outro lado, cada vez mais persiste a ideia de que este mundo está cheio de energia positiva e negativa. Diz-se que as pessoas positivas têm luz e as negativas são tenebrosas. Mas não se pode pensar que a vida dependa da energia se a própria vida é energia. A vida e a experiência de cada um dependem, em grande medida, das decisões individuais. Porém, nunca se falou tanto acerca de luz. Expressões como "ele tem luz", "ela tem aura", "há pessoas iluminadas", "o astral está elevado" e ainda outras frases do género passaram a fazer parte das conversas banais do dia-a-dia. Ora, em bom senso, ninguém pode deixar a sua sorte nas mãos da lua, das estrelas, das pirâmides, dos números ou das pedras. Se existe alguma coisa que Deus dá a todo o ser humano, sem exceção, é a capacidade de decidir. Em vez de se pensar que uns nascem com sorte, outros sem ela, ou com uma iluminação especial, cada um deve procurar a verdadeira luz e sabedoria que vem dos ensinos divinos e está acessível a todos. Escreveu Benjamin Franklin: uma Bíblia e um jornal em cada lar, uma boa escola em cada bairro, tudo bem estudado e frequentado como merecem, eis os princípios mantenedores da virtude, da moralidade e da liberdade civil. Sabendo que há dois tipos de liberdade, uma falsa, na qual o ser humano é livre para fazer o que gosta, e a verdadeira, na qual o homem é livre para fazer o que é correto. Fazer de cada dia um dia de decisões sábias é importante. Já conhecemos o conselho de Salomão sob inspiração divina para cada ser humano: se fores sábio, para teu proveito serás. Se fores arrogante, só tu sofrerás as consequências. Por isso, decidir aceitar o conselho e advertência depende da vontade individual. 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

0: Música com os Songs for Him neste Livre, Livre Sou. E é tão bom vivermos e usufruirmos, não é, da nossa liberdade. Sobretudo aquela liberdade interior que ninguém, nada nem ninguém, nos pode roubar. 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É verdade. E hoje damos os parabéns a uma das mais antigas, vamos chamar idóneas, freguesias do concelho de Sintra. São João das Lampas comemora hoje 487 anos, é verdade. Corria o ano de 1539, nenhum de nós era nascido, quando a paróquia e o território de São João das Lampas foram oficialmente instituídos. Ao longo de quase 500 anos, esta que é uma das maiores freguesias do concelho de Sintra cresceu, cresceu bastante, ancorada na sua forte identidade agrícola, nas suas paisagens atlânticas e no dinamismo das suas gentes. Para assinalar a data, a Junta de Freguesia de São João das Lampas preparou uma programação especial centrada na união e na memória coletiva. O dia de hoje é de festa, a noite também, com destaque para a atuação de Ruth Marlene pelas 10 da noite, seguindo-se depois um espetáculo dos Insert Coin, espetáculos de entrada livre que celebram então o orgulho de pertencer a esta terra. Um marco histórico, relevante para o território sintrense. E por isso, hoje, damos os parabéns a São João das Lampas, que assinala qualquer coisa como 487 anos, quase 500 anos antes de história. E quem mora perto desta freguesia sabe perfeitamente do que estamos a falar, passando também pela forte vertente social que a própria paróquia, o próprio centro social e paroquial tem vindo a desenvolver ao longo dos anos, com grande, grande foco no serviço aos mais novos, crianças e também aos idosos. Por tudo isto e muito bem, e muito mais, parabéns então a esta freguesia de São João das Lampas.
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0: Daqui a pouco já vamos espreitar o trânsito. Para já, queremos mais com a Amanda Rodrigues.

Esta manhã não tem estado nada, nada fácil com vários acidentes na estrada de que lhe temos dado conta. Começamos aqui a nossa ronda pela A1. Temos um acidente sentido norte-sul na via da esquerda, logo a seguir ao acesso de Santa Iria, ao quilómetro 6. O trânsito está condicionado e no sentido oposto também um outro acidente ao quilómetro 21, na zona dos trabalhos, na zona onde estão a decorrer obras, em Vila Franca de Xira. Na Nacional 10, um outro acidente entre a Póvoa de Santa Iria e Lisboa está a envolver um ligeiro e uma mota na zona da fábrica do açúcar. Nota também para o IC19, sentido Sintra-Lisboa, com acidentes em Queluz e Alfragide, trânsito lento. Na A2, fila do Feijó para a ponte 25 de Abril e dificuldades nos acessos ao nó de Almada. Na Cril, temos aqui um acidente também à saída do túnel do Gril, na via da direita e via de acesso ao eixo Norte-Sul, trânsito condicionado nos acessos da A8 e Odivelas para o túnel. E no sentido oposto, já foi resolvido o acidente em Alfragide, também aqui com trânsito lento. É tudo para já. Boa viagem. E já são 9:30, quase. Daqui a pouco já regresso também com, de novo, a atualização das notícias. Para já ficamos com os Letari. És minha fonte. Bom dia, boa quarta-feira e sorria. Deus o abençoe.

Há um cântico novo na minha boca. Um cântico da amada para o amado. Um cântico de louvor e adoração. Cântico de regozijo pela tua presença. Cântico de gratidão. Cântico por esta eterna aliança. Cântico de alegria da salvação. Cântico que declara o gozo que percorre todo o meu ser. Cântico da alma que em ti obteve perdão. Cântico que conta as grandezas e os feitos que operaste em mim. Cântico de luz. Cântico de esperança. Cântico que exalta o precioso Jesus. Cântico de amor. Cântico que anuncia que o Senhor é a minha canção.

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1: 9h36, vamos espreitar agora os temas da atualidade.

É isso mesmo, porque queremos aqui na rádio também que esteja sempre bem informado. Então vamos a isso, começamos por lembrar aquela que é também uma das principais manchetes da manhã, a moção de censura ao governo que foi apresentada ontem pelo Chega contra a manutenção de Luís Neves como ministro da Administração Interna, foi rejeitada com a abstenção do PS. Apenas o Chega votou a favor da sua moção, além do PSD e CDS-PP, também a Iniciativa Liberal, o LIVRE e o PAN votaram contra, enquanto PCP, Bloco de Esquerda e JPP optaram pela abstenção como o PS. A propósito, o primeiro-ministro reiterou a sua confiança política no ministro da Administração Interna. Luís Neves considerou um excelente governante e afirmando que Portugal precisa dele. Noutros temas, Luís Montenegro anunciou a atribuição de um suplemento extraordinário para os pensionistas, que recebem até 1.611 euros, e um alívio fiscal até ao sexto escalão do IRS. Para hoje está previsto o Governo aprovar em Conselho de Ministros o prolongamento dos apoios ao gasóleo agrícola até ao final do ano, numa despesa estimada em 15 milhões de euros, bem como ajudas ao setor da pesca. No plano regional, começamos por destacar hoje os 487 anos que a freguesia e a paróquia de São João das Lampas, no Conselho de Sintra, celebram hoje, e deixar aqui também o convite para a atuação do músico sintrense Tatanka, que vai atuar ao vivo esta quinta-feira às 9h30, num concerto que terá como cenário o terreiro Rainha Dona Amélia, junto ao Palácio Nacional de Sintra. No desporto, parece que ontem o Futebol Clube do Porto não entrou com o pé direito no regresso aos relvados, mas às 10h30 as notícias já regressam atualizadas com estes e outros assuntos na ordem do dia.

Entretanto, para que o seu dia também se torne mais tranquilo, pelo menos começar longe daquela correria, daquele stress que às vezes já cabe de nós, vamos lá ficar com a música dos Forgiven.

0: Jefferson Pilar e Alison Mello neste tema Tomou o Meu Lugar. Lembrando a obra preciosa que Jesus fez por cada um de nós, tomando o nosso lugar ali na cruz, não é? Para perdoar, para nos trazer vida, esperança e também sentido, não é? Uma vida sem sentido, andamos assim meio às escuras. Ninguém gosta de andar às escuras, não é? Então, ele veio precisamente para iluminar o nosso caminho. E nós estamos aqui na rádio também, diariamente, para lhe trazer mais ânimo, mais esperança, boa disposição e verdade para começar bem o dia.
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0: Depois das 10, vem por aí o programa Mentes que Sentem. Hoje, a ciência que molda a nossa vida a propósito de alguns hábitos que vamos adquirindo, a não perder então, já a seguir, às 10, este programa Mentes que Sentem. E depois, às 10h30, as notícias estão aqui de regresso. Eu, amanhã, às 8 da manhã, também volto a estar consigo, sempre com toda a atualidade, a música gospel, as notícias, enfim, é tudo isto e muito mais porque merecemos o melhor aqui na rádio, esforçamo-nos para isso também nesta altura de regresso. Há até quem lhe diga quem chame setembro como o novo janeiro, não é? Aquela altura em que estamos decididamente a regressar às rotinas, os filhos a regressar ao trabalho, o trânsito regressa também para ficar mais intenso na estrada. Então, aí está, é a corrida da vida, e que nós possamos fazer uma boa corrida, por vezes descansar, renovar as forças, seguir em frente, em direção à meta. A propósito, fechamos então a nossa emissão de hoje com a música do Ministério Faces e Raíssa Andrioli. Já estamos a ouvi-los de fundo neste tema, a corrida. Boa quarta-feira, já a meio da semana, é verdade. E até amanhã, às 8, então volto a estar consigo. Deus o abençoe. Amanhã, se Deus quiser.

0: Mais uma semana e mais uma oportunidade de poder estar consigo neste que já é o seu programa Mentes que Sentem. Estamos aqui para mais um episódio, pela graça de Deus, preparado com carinho, preparado a pensar em si, a pensar em algum desafio que eventualmente possa estar a viver, a sentir, e com gratidão ao Senhor, porque nos dá esta oportunidade de estarmos juntos uma vez mais aqui no Mentes que Sentem. Estamos juntos, não estamos sozinhos, com certeza. Estamos sempre na companhia da querida doutora Cristina Dias. Olá, Cristina, uma vez mais, muito obrigada e bem-vinda.
1: Obrigada, Milu. É um gosto podermos estar aqui e podermos partilhar em conjunto, podermos estar consigo também.
0: Que bom. Todos nós sabemos, Cristina, que devemos com certeza dormir melhor, mexer-nos mais na questão do exercício de forma saudável, reduzirmos o stress, enfim, todas aquelas coisas teóricas que nós sabemos que fazem bem à nossa vida. E a pergunta que eu coloco é: se nós todos eventualmente sabemos tudo isto, porque é que se torna tão difícil mudar os nossos hábitos? Hoje acho que vamos descobrir o que é isto da ciência dos hábitos, o que é que a mesma nos pode ensinar ao longo das últimas décadas, porque nós associamos sempre a questão dos hábitos à motivação. Mas a pergunta que eu te faria hoje para começar este episódio, Cristina, será que a força de vontade é realmente o segredo da mudança?
1: Obrigada, Milu. Obrigada por essa questão, que eu acredito que sem dúvida todos nós nos identificamos com ela. E muitas vezes olhamos para a questão da força de vontade como se fosse o cerne da mudança. Vamos tentar perceber o que é que a ciência nos traz, o que é que a ciência nas últimas décadas tem trazido ao nível das investigações e que nos pode ajudar também. E desde já faço aqui um alerta. Nós muitas vezes estamos à espera de grandes constatações e de grandes mudanças. E eu volto a referir aquilo que temos referido ao longo dos episódios. São as pequeninas coisas, consistentes no tempo, que fazem a grande diferença. Eu gostaria de começar, para poder introduzir este tema, partilhando contigo e convosco uma experiência que ocorreu em 2007. Portanto, o jornal Washington Post, nos Estados Unidos, resolveu responder a uma pergunta e, para isso, fez uma experiência. Daqui a pouco já irei referir qual é a questão. Então, no dia 12 de janeiro, na hora de ponta, portanto de manhã, a hora de ponta de entrada para os trabalhos e para os seus afazeres, nomeadamente entre as 7 e um quarto e as 8 da manhã, eles foram para a entrada de uma estação, num dos principais acessos de metro, nomeadamente em Washington, Lanfão Plaza, e puseram um violinista a tocar determinadas obras. Mas nós não estávamos a falar de um violinista qualquer. Só para termos uma ideia, o instrumento que ele utilizava era um Stradivarius de 1713, avaliado em 3,5 milhões de dólares. E este homem tocou músicas ou peças de Schubert, de Bach e de outros autores clássicos. Durante aqueles 45 minutos, foram contabilizadas 1.097 pessoas que passaram por aquela zona. Mas só 7 pessoas é que pararam para ouvir. E 27 pessoas deram dinheiro, num total de aproximadamente, não chegou a 33 dólares. O que significa que nem toda a gente que deu dinheiro parou para ouvir. E um padrão muito interessante que eles verificaram foi que quem trazia crianças, invariavelmente as crianças queriam parar para escutar aquilo. Agora estamos a falar de quem? Estamos a falar de Joshua Bell. Uns dias antes, este mesmo violinista tinha esgotado uma das principais salas de espetáculos em Boston, com os preços dos bilhetes a rondarem os 100 dólares individuais. E uns dias depois deste episódio, este mesmo intérprete recebeu o prémio de melhor músico clássico dos Estados Unidos. E a questão que o Washington Post estava a tentar responder era: será que nós conseguimos reconhecer a excelência e a beleza quando ela surge fora do contexto? E a pergunta que eu coloco, e já vamos fazer aqui a ligação com a questão dos hábitos, é: o que é que isto nos revela sobre atenção, contexto e hábitos mentais? Agora, eu gostava aqui de ressalvar alguns aspectos. O que é que esta pequenina experiência que o Washington Post fez não revela? Não diz que as pessoas não gostam de música, que são incultas ou que não reconhecem o talento. Isso é claro. Agora, chama a atenção para alguns aspectos. Um deles é que o nosso contexto molda a nossa percepção. Uma coisa é eu ir para uma sala de espetáculos e eu já prevejo, estou à espera, que eu me vou sentar, que eu vou ouvir, que eu vou ter contacto com algo especial. Numa estação de metro, eu espero chegar ao meu destino. Mas o mesmo som é interpretado de forma diferente. Outra questão que isto também evidencia é que nós vemos aquilo que esperamos ver. O nosso cérebro funciona através de previsões, portanto ele tem este modo de poupança de energia, portanto eu quero fazer o melhor ou o máximo com o mínimo dispêndio de energia. E a questão da previsão entra neste contexto. Então, o cérebro estava no modo de previsão, tenho que apanhar o metro, e não, vou procurar beleza artística. E por outro lado, mostra-nos que a nossa atenção é um recurso limitado, já temos falado sobre isso noutros episódios. Portanto, a concentração na tarefa pode levar a ignorar estímulos que até podem ser extraordinários. Não é porque tu és uma pessoa naturalmente distraída, mas sim porque o teu cérebro precisa de filtrar informação. Agora, a pergunta que se coloca é: se nós conseguimos passar pela presença de um dos melhores músicos da atualidade, que interpretou obras que foram também interpretadas uns dias antes em concerto, o que é que nos está a escapar? E o que é que a ciência que se tem dedicado ao estudo dos hábitos tem vindo a descobrir? Uma das evidências mais interessantes é que nós não vivemos apenas segundo aquilo que nós valorizamos. Nós vivemos, sobretudo, segundo aquilo a que prestamos atenção. E os nossos hábitos determinam grande parte dessa atenção. E nós dizemos, está bem, mas eu presto atenção àquilo que eu valorizo. Mas os teus hábitos e os meus têm demonstrado muitas vezes exatamente o oposto.
0: Então, perante isso que acabaste de dizer, mais do que tentarmos responder à pergunta, será que a força de vontade é realmente o segredo da mudança? Nós deveríamos antes de tentar responder à pergunta, afinal, o que é um hábito?
1: E nós, provavelmente, se fôssemos responder a essa questão, teríamos respostas intuitivas. Um hábito é uma coisa que nós fazemos todas as vezes. Sim e não. Vamos ver o que a ciência nos diz sobre isso. Mas eu gostava de começar com uma pergunta. Uma pergunta para ti e uma pergunta para aqueles que nos acompanham também. Qual foi a primeira coisa que fizeste hoje quando te levantaste? E se nós fizéssemos esta pergunta, fizéssemos uma sondagem de opinião às pessoas que nos acompanham, provavelmente iríamos ter respostas mais ou menos nesta categoria. Olha, fui à casa de banho, peguei no telemóvel, desliguei o despertador e voltei a ficar mais uns minutinhos na cama, fui para a cozinha fazer qualquer coisa. Portanto, previsivelmente, não fugiríamos muito destas categorias. O que é que isto mostra? Que nós somos mais previsíveis do que aquilo que achamos. Portanto, um hábito é uma ação, um comportamento que nós fazemos regularmente, mas que é desencadeado automaticamente. E desencadeado pelo quê? Por um contexto, por um sinal ou por uma pista do ambiente.
0: Então, o que é que distingue, podemos perguntar, o que é que distingue um hábito de uma decisão?
1: As decisões, elas são sempre importantes para a formação de hábitos. No entanto, aquilo que diferencia basicamente uma decisão de um hábito está no processo mental que antecede o comportamento, que antecede a ação. Uma decisão, tu dizes, vou começar, imagina este exemplo, vou começar a fazer exercício físico porque o médico recomendou. Tu aqui tens uma reflexão, isto envolve um pensamento consciente, um objetivo, envolve uma ponderação de alternativas. Um hábito é, acabei de jantar e vou caminhar. E eu posso não estar necessariamente a pensar nos benefícios da caminhada. Portanto, eu associei jantar, a seguir jantar, caminhar. Portanto, aquilo que antecede o comportamento, o processo mental que está na origem, é que poderá fazer a diferença sobre se nós estamos a lidar com uma questão de uma decisão ou de um hábito.
0: Então, perguntamos, porquê é que os hábitos existem?
1: Milu, imagina isto. Imagina que cada vez que tu vais lavar os dentes, tens que estar a pensar conscientemente em cada movimento que fazes. Imagina que tu vais abrir uma porta e tens que estar a pensar conscientemente em cada movimento. Vais apertar os cordões dos sapatos e tens que fazer isto. Então, o nosso cérebro, ele olha mais uma vez, ele tenta transformar ações que têm complexidade em situações simples. Diz-me uma coisa, a tua mão dominante é o quê? A mão à esquerda ou à direita?
0: A direita.
1: A direita. Então imagina que agora eu te dizia, o teu próximo desafio é durante uma semana, tu não podes escrever com a tua mão direita. Tu tens que escrever com a tua mão esquerda. Certamente, tu irias ter muita dificuldade em fazer isto. Agora, a questão é, a tarefa, a ação que tu tens pela frente é exatamente a mesma. O que é que fez a diferença? É que tu tens o hábito adquirido de escreveres com a mão direita. Isso facilita o quê? Facilita a execução da complexidade da tarefa e facilita uma poupança de energia, porque tu não tens que estar mentalmente a tentar agregar como é que tu vais executar essa tarefa, porque isto poderia, em última instância, levar-nos à exaustão.
0: Com certeza que teremos mais assunto para pensar e para refletir sobre esta questão dos hábitos, mas como habitualmente fazemos aqui a nossa pausa, muito, muito breve, não saia daí, já voltamos.
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0: E cá estamos uma vez mais para a segunda parte deste episódio, Mentes que Sentem, em que estamos a refletir um pouquinho sobre a questão dos hábitos, mas não queremos prosseguir sem antes poder 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Cristina, a pergunta que eu te faria então, em continuação da reflexão que há pouquinho estavas a fazer, como é que sabemos que um comportamento se tornou um hábito?
1: O que a investigação tem demonstrado é que, de uma forma muito simplificada, nós poderíamos dizer um comportamento tornou-se, ou uma ação tornou-se um hábito, quando ela é automática, a pessoa faz sem pensar muito. Quando tu não tens necessariamente que estar motivada para executar aquele comportamento. Quando ele responde a pistas específicas do ambiente, e quando existe uma persistência, portanto, tu continuas a executar aquele comportamento mesmo que às vezes não o queiras.
0: Então, como explicar porque é que repetimos por vezes comportamentos mesmo quando já não queremos? Por exemplo, a pessoa quer emagrecer, mas continua a comer com excesso à noite. Ou a pessoa quer fazer exercício, mas fica no sofá sentada. Como é que podemos responder a isto?
1: Aquilo que a ciência tem demonstrado também é que querer e fazer são sistemas parcialmente diferentes no cérebro. E os hábitos são armazenados como associações entre uma situação e um comportamento e uma ação, e não como associações entre uma ação e um desejo. Portanto, um hábito passou a questão do desejo, ou seja, depois de um hábito estar consolidado, ele deixa de depender daquilo que nós queremos. Vamos voltar àquele exemplo da caminhada. Vou caminhar porque eu quero melhorar a minha saúde. Ao fim de várias repetições deste comportamento, o que é que o teu cérebro aprende? Aprende jantar depois do jantar, caminhar. Uhum. Portanto, há uma transição. A ligação deixa de ser um objetivo, comportamento objetivo, fazer bem à saúde, comportamento caminhar. Aquilo que despoleta o hábito passa a ser um contexto e um comportamento. O contexto é jantar, uhum, caminhar. Ok? Portanto, o que a ciência, uma das grandes conclusões a que a ciência chegou, e que eu creio que é muito interessante, é que o ambiente influencia muito mais o teu comportamento e o estabelecimento de hábitos do que propriamente a tua motivação ou o teu conhecimento. Porque se fosse apenas pela motivação, aquela pergunta que fazias no início deste episódio, não faria muito sentido. Então, se eu quero efetivamente emagrecer, porque é que eu continuo, exato, a comer, se dependesse apenas da motivação? Porque é que quando eu me sinto a ver televisão,

0: televisão, quando dou por ela, estou a petiscar. Porque é que eu quero limitar o acesso às tecnologias e quando ouço uma notificação do telemóvel, peguei instintivamente no telemóvel? Porque quando eu vou a uma pastelaria, eu invariavelmente saio de lá para além de trazer o pão que ia comprar com mais qualquer coisinha. Portanto, não depende apenas da motivação. Também não depende do conhecimento. Porque se dependesse apenas do conhecimento, não haveria explicação para dizer porque é que os médicos fumam, os nutricionistas
1: Muito
0: comem
1: bem.
0: doce ou os psicólogos procrastinam, não é? Portanto. Então, aquilo que a ciência tem demonstrado é que a mudança, ela vai ocorrer não apenas porque tu te predispões a isso, tens um objetivo, tens uma motivação, mas porque fazes mudanças no teu ambiente. Mudas rotinas e contextos que desencadeiam o hábito. Mudanças no ambiente facilitam a mudança no comportamento. E, por exemplo, nós às vezes utilizamos esta expressão. Gostava de ser como a Milo. A Milo é tão disciplinada, é uma pessoa tão disciplinada a fazer aquilo. O que é que a investigação também tem vindo a demonstrar? Invariavelmente, as pessoas que são mais disciplinadas também são aquelas que não resistem mais às tentações. Aquilo que elas fazem é expõem-se menos a elas. E esta é uma das mudanças no ambiente que faz toda a diferença. Imagina que eu digo, ok, quero emagrecer, tenho que controlar, por exemplo, a ingestão de doces, vamos supor. Então, uma pessoa mais disciplinada no seu ambiente, ela tem visivelmente mais fruta. Não tem previsivelmente tantos doces. Portanto, não é
1: Resguarda-se.
0: tanto resistir à tentação, mas é efetivamente expor-me menos a elas. Por outro lado, também ainda nesta questão do contexto do ambiente, uma das conclusões a que a ciência tem chegado é que pequenas alterações nas escolhas podem mudar comportamentos. Existe um investigador, Richard Thaler, ele é um investigador norte-americano e um senhor que inclusive já recebeu o Prémio Nobel da Economia. E é muito curioso porque cada vez mais a economia tem tido intersecção com o comportamento humano e há aqui um cruzamento de informações. E ele fala num conceito que são os nudges, que se nós fôssemos traduzir em termos práticos, diríamos são empurrõezinhos. O que é que são os empurrõezinhos ou os nudges? São coisas que a ciência tem demonstrado, pequeninos comportamentos que estimulam a criação de um hábito positivo, um hábito saudável, ou que dificultam a existência de um hábito que tu queres alterar. Nomeadamente, alguns exemplos. Fruta colocada ao nível dos olhos é um nudge, por exemplo. Inscrição automática num plano de poupança. É um pequeno comportamento. A roupa de treino preparada para o exercício físico no dia anterior. A garrafa de água visível. E aqui permite-me dar dois exemplos pessoais. Recentemente fui a um hospital participar numa consulta e achei muito interessante. Eu normalmente uso as escadas, isto é um nudget, ok? E as escadas, à medida que tu vais subindo os pisos, têm uns autocolantes nas escadas que dizem: se tu subir X degraus, faz-te bem a isto, se tu subir X Y degraus, faz-te bem àquilo. E a verdade é que a minha atenção fica desperta por aquilo e estimula um pequeno nível de competitividade. E eu ia fazer uma consulta de cardiologia e quando era no último piso, cheguei lá a arfar,
1: Pois.
0: literalmente. E a médica que me atendeu disse-me assim: veio pelas escadas, vim. Então o seu coração está bom, porque está a arfar, mas se não estivesse bom, nem sequer tinha conseguido chegar a este piso. Isto é um pequeno empurrãozinho que, consistente no tempo, faz a diferença. Uma outra questão, por exemplo, uma questão pessoal. Eu tenho os meus sapatos de caminhada, estão na mala do carro e uma muda de roupa. E isto porquê? Para aproveitar pequenos contextos e digo, já está aqui, já existe. Então, o que é que estes nudgets nos permitem fazer? Tornar os hábitos, a aquisição de hábitos saudáveis mais fáceis, predispor o ambiente para isso. Ou se eu quisesse, por exemplo, Tentar combater um hábito que eu acho que não é tão saudável, eu criava mais obstáculos. Ok, eu não levo o telemóvel para o quarto, eu tenho aqui um ou outro snack, mas ele está na prateleira lá em cima no armário. Eu sei que ele está lá, mas às vezes só o fato de chegar lá custa um bocadinho. Portanto, são estas pequeninas coisas que nos vão ajudando também.
1: Apesar do que estás a dizer, vem-me à mente a pergunta. Porque é que nós sentimos tanta vontade de mudar o nosso estilo de vida e, portanto, no fundo, os nossos hábitos no dia 1 de janeiro, não é? E todos nós temos as nossas listas e nos primeiros dias lá temos tudo check, conseguimos fazer nos primeiros dias, mas ali começa o 17 de fevereiro, mais ou menos por aí, e a vontade começa a diminuir. O que é que diz a ciência sobre isso?
0: E é curioso estares a fazer essa pergunta porque eu acho que todos nós nos
1: Sim,
0: identificamos de
1: acho
0: uma
1: que
0: ou de
1: sim.
0: outra forma com ela. Katie Milkman é uma investigadora e professora da Universidade da Pensilvânia, nos Estados Unidos, e ela tem centrado a sua investigação a tentar responder a esta pergunta: porquê que é tão difícil fazer aquilo que sabemos que nos faz bem?
1: Isso.
0: Esta é a pergunta dela. E ela tem chegado a várias conclusões, vou partilhar algumas com aqueles que nos ouvem também. Mas ela diz que um dos grandes problemas tem a ver com a forma como o nosso cérebro lida com recompensas imediatas e benefícios futuros. O nosso cérebro gosta de sentir prazer, nós já temos falado nisso. E de preferência, agora.
1: Isso.
0: Portanto, adiar uma gratificação para o amanhã é uma coisa que o nosso cérebro não gosta de fazer. Agora, tu estavas a dizer dia 1 de janeiro nós temos as nossas listas. A verdade é que não é aleatório. A investigação tem demonstrado que as pessoas têm maior predisposição para a mudança durante novos começos. E esses novos começos podem ser novos começos no teu contexto do ambiente. Olha, eu mudei de casa, eu mudei de trabalho, entrei para a universidade. Como podem ser novos começos em termos de datas específicas? Nomeadamente, olha, dia 1 de janeiro ou eventualmente vai ser o dia do meu aniversário. Então, uma estratégia que, baseada na investigação, ela e a sua equipa predispõem. A primeira é: não esperes pelo dia perfeito. Marca. Marca uma data simbólica, porque o fato de marcares já te elicita um determinado nível de compromisso. Segunda-feira, eu vou começar a caminhar 15 minutos, por exemplo. Ou no dia 1 de julho eu inicio o plano de poupança automático. Outra questão que é muito importante é: deveremos associar prazer ao comportamento difícil, que é difícil para nós. É o que eles chamam de ai, desculpa, agora engasguei-me. Temptation bundling. Portanto, é juntar uma atividade que nos faz bem a outra que nos dá prazer. Exemplos. Eu, quando vou caminhar, estou a ouvir o meu podcast favorito, mas eu só o ouço naquela circunstância. Ou quando estou, por exemplo, a fazer bicicleta estática em casa, estou a ver aquele programa de TV, mas só o faço neste contexto. Ou quando vou fazer uma tarefa que eu sei que vai ser especialmente desafiante para mim, um determinado trabalho, é perante essa tarefa que eu me vou recompensar com aquele lanchinho especial. Isto porque o objetivo é tu faças com que o teu cérebro deixe de associar o comportamento apenas ao esforço e passe a associá-lo também ao prazer. Há outros investigadores que dão a estratégia do que eles chamam de empilhamento de hábitos. Quando um determinado hábito está mais consolidado, tu acrescentas outro. Uma coisa muito simples. Eu vou lavar os dentes depois de jantar, por exemplo, antes de ir para a cama, e a seguir faço 10 alongamentos. Portanto, eu faço aqui uma associação. A Mary, e os seus, a Katie, perdão, e os seus, a sua equipa de investigadores dizem também aquilo que tantas vezes temos partilhado: vamos tornar os objetivos em micro-objetivos, os tais baby steps. Nós falhamos na questão dos hábitos porque estabelecemos metas demasiado ambiciosas e nós dizemos: mas correr não é demasiado ambicioso, mas quando tu estás a estabelecer um hábito, pode ser. Ok, eu vou correr uma hora por semana ou todos os dias. Não, eu vou caminhar 10 minutos. Eu vou ler um livro por semana. Não, eu vou ler 2 páginas por dia. Falam também na questão do planeamento específico. Eu vou começar. Ok, para além do dia, tu vais dizer: às 18 horas eu vou caminhar 20 minutos, ou seja, tens que estabelecer, o teu cérebro funciona por metas e nós precisamos disso de forma clara. E há um outro aspecto que nós depois iremos também ver com mais calma, que eu acho extremamente importante, que é a antecipação de obstáculos. O que é que esta equipa de investigadores nos diz? Nós somos bons a planear o sucesso, mas não somos bons a planear os obstáculos. Portanto, imagina, o objetivo é fazer 3 exercícios por semana. Que obstáculos é que eu poderei ter? Olha, poderá chover, poderei ter falta de tempo, poderei estar cansada. Então, que planos alternativos é que eu poderei ter? Se chover, eu faço o exercício em casa, por exemplo. Se chegar tarde, se eu estiver cansada, faço só 10 minutos. Ou se tiver falta de tempo. Ou se estiver cansada, faço uma coisa mais curtinha. A investigação tem demonstrado que as pessoas que preveem dificuldades têm mais probabilidade de manter os seus próprios hábitos.
1: Sem dúvida, algo muito interessante e que todos nós nos identificamos, esta questão dos hábitos e das decisões. Cristina, mais uma vez, muito obrigada. O tempo voa e passa, e para si fica o convite de nos encontrarmos na próxima semana e, por que não, desenvolvermos um hábito abençoado, que é, por exemplo, lermos a Bíblia. Um versículo só, não é preciso pegar um livro inteiro e dizer vamos ler o livro inteiro. Um versículo cada dia é um hábito muito saudável. Então, na graça de Deus, nos encontraremos na próxima semana. Até lá e que Deus o abençoe.

0: Assinalam-se hoje 487 anos de aniversário da freguesia de São João das Lampas, no concelho de Sintra. Já lá vamos. Para já, olhando para a atualidade, a moção de censura ao governo apresentada pelo Chega contra a manutenção de Luís Neves como ministro da Administração Interna foi rejeitada com abstenção do PS. Apenas o Chega votou a favor, além de PSD e CDS-PP também Iniciativa Liberal, Livre e PAN votaram contra, enquanto PCP, Bloco de Esquerda e JPP juntaram-se ao PS com a abstenção. A propósito, o Primeiro-Ministro reiterou a sua confiança política no Ministro da Administração Interna, Luís Neves, considerando-o um excelente governante e afirmando que Portugal precisa dele. Noutros temas, Luís Montenegro anunciou na terça-feira a atribuição de um suplemento extraordinário para os pensionistas, que recebem até 1.611 euros, e um alívio fiscal até ao sexto escalão do IRS. Para hoje, está previsto o Governo aprovar em Conselho de Ministros o prolongamento dos apoios ao gasóleo agrícola até ao final do ano, numa despesa estimada em 15 milhões de euros, bem como ajudas aos setores da pesca. No plano regional, começamos por destacar hoje os 487 anos que a freguesia e a paróquia de São João das Lampas, no concelho de Sintra, celebram hoje. A data assinala quase 5 séculos de história, identidade e forte ligação à tradição rural da região. Daniel Galaio.
1: Corria o ano de 1539, quando a paróquia e o território de São João das Lampas foram oficialmente instituídos. Ao longo de quase 500 anos, esta, que é uma das maiores freguesias do concelho de Sintra, cresceu ancorada na sua forte identidade agrícola, nas suas paisagens atlânticas e no dinamismo das suas gentes. Para assinalar a data histórica, a Junta de Freguesia de São João das Lampas preparou uma programação especial centrada na união e na memória coletiva. O dia é de festa e a noite promete trazer uma animação cultural, concertos e destaque para as atuações de Ruth Marlene, pelas 22 horas, seguindo-se pelas 23 horas um espetáculo de Insert Coin, espetáculos de entrada livre, que celebram o orgulho de pertencer a esta terra.
0: Um marco histórico relevante para o território sintrense, onde o passado e o futuro se cruzam nas celebrações deste dia da festa na freguesia de São João das Lampas, que celebra hoje 487 anos da sua fundação. Lá por fora, os Estados Unidos garantiram ter destruído 5 embarcações iranianas. Como resposta a estes ataques, o Irão bombardeou bases norte-americanas na Jordânia. E avançamos agora para o desporto. Parece que ontem o Futebol Clube do Porto não entrou assim tão bem no regresso aos relevados, Daniel.
1: É isso mesmo, o Futebol Clube do Porto estreia-se na Liga dos Campeões com desaire diante do Manchester City por 2 golos com bis de Haaland. Em noite em que o guarda-redes portista Diogo Costa brilhou e evitou derrota mais volumosa. Esta noite é a vez de Sporting se entregar a estrear na Liga Milionária, recebendo em Alvalade os tetracampeões turcos do Galatasaray, com apito inicial agendado para as 20 horas. 45 minutos depois, às 8h45, às 20h45 se preferir, Benfica entra em campo, mas sem ouvir o hino da Liga dos Campeões. Os encarnados deslocam-se ao reduto do Moreirense para colocar o calendário em dia, realizando o jogo em atraso da 3ª jornada da Primeira Liga. O jogo também em atraso entre Estrela da Amadora e Sporting de Braga vai realizar-se amanhã às 20h15 em Alverca, devido à interdição do estádio José Gomes, devido ao mau estado do terreno, que entretanto já sofreu intervenções de melhoria. A fechar o desporto, destaque para a Bola de Ouro, com 4 portugueses entre os nomeados. A revista France Football revelou oficialmente a lista dos 30 jogadores nomeados para a Bola de Ouro 2026. Entre eles estão os portugueses Bruno Fernandes, Nuno Mendes, João Neves e Vitinha, a merecerem o reconhecimento dos jurados.
0: A página desportiva bastante preenchida. Por último,

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Quando eu me sinto fraco, ele está aí. Quando eu me sinto em baixo, ele está aí. Eu não sei quem é o teu melhor amigo, mas sabes, o meu melhor amigo pode ser o teu melhor amigo também. É só tu aceitares e vais ver. Vais ver como é que a tua vida vai mudar. Vais ver como é que ele vai te amar. É verdade.

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1: Olá a todos os ouvintes da RCS. O meu nome é Sara Figueiredo e na próxima hora vou estar aqui convosco no programa Música da Minha Vida. Quando me foi feito o convite para partilhar aqui na RCS algumas das músicas que me têm acompanhado ao longo dos anos e que positivamente têm marcado a minha vida, comecei logo a pensar em qual seria o fio condutor para a realização deste programa. Entre as várias opções que surgiram na minha mente e no meu coração, escolhi apresentar músicas que tive a oportunidade de partilhar como intérprete nas mais diversas situações. Para começar, vamos escutar o tema Amizade, que faz parte do álbum Outro Futuro, da cantora brasileira Regina Mota. Esta foi uma das primeiras músicas que cantei com um grupo de amigas enquanto adolescente e foi ela que deu o nome ao grupo que formámos. Não sei se a Joana e a Alexandra Curado, a Sara e a Ana Rabiais, a Joana Carvalho e a Raquel Alcobia nos estão a ouvir hoje, mas de certo que se recordam destes momentos que partilhámos.

cedo, segundo a minha mãe, mostrei um gosto especial por música. Por isso, com o propósito principal de louvar a Deus, ela proporcionou-me aulas de piano desde os 4 anos. A minha primeira professora, Eunice Maurício, era uma jovem que, com paciência e criatividade, começou a ensinar esta menina que ainda não sabia ler. Ainda tenho o primeiro livro de música, pelo qual aprendi a tocar através de símbolos que não as notas tradicionais. Tive outros professores de piano, mas a verdadeira impulsionadora da minha

aprendizagem foi sem dúvida a minha mãe. Recordo-me que passávamos as tardes de sexta-feira na preparação para o sábado a cantar hinos. Começava por tocar a primeira estrofe com a mão direita, depois a segunda estrofe com a mão esquerda e, por fim, a terceira estrofe com as duas mãos. Rapidamente comecei a saber tocar todas as músicas do Hinário Cantai ao Senhor e, mais tarde, do Hinário Adventista. E estes foram para mim, sem dúvida, grandes manuais de aprendizagem. Por isso, não poderia deixar de apresentar um dos hinos que gosto de tocar com a congregação e que é um dos preferidos da minha mãe, o hino Jamais Se Diz Adeus.

Esperança Maravilhosa, um lugar onde não haverá mais separação entre aqueles que se amam. A minha formação musical foi realizada, a partir dos 10 anos, no Instituto Gregoriano de Lisboa. Ali, para além de aprender piano, também participava no coro e todos os anos trabalhávamos uma obra de música erudita que apresentávamos no concerto de final de ano. Num desses concertos, que se bem me recordo foi realizado nas ruínas do Carmo, em Lisboa, cantámos a obra de Haydn, A Criação. Proponho ouvir agora apenas um trecho desta obra relativa ao primeiro dia da criação, a criação da luz.

Realmente é poderoso pensar que, através da sua palavra, Deus criou a Terra e todos os seres viventes. Eu fui criada por Deus, e o estimado ouvinte também, e não há maior milagre que este. Sou enfermeira há 21 anos e durante 15 anos exerci funções numa unidade de neonatologia. Em muitas situações dei por mim a cantar para os bebés. Uma das músicas que aprendi após o meu filho nascer e que por vezes também cantava para os bebés internados, nomeadamente enquanto lhes dava banho, nas pequenas incubadoras ou enquanto lhes fazia massagem, foi a música cantada por Zilda Azevedo. Foi Deus quem fez. Convido os nossos ouvintes a tentarem aprender esta música e a cantarem para os bebés aí de casa. Acho que eles irão gostar bastante e pode ser uma forma divertida de aprenderem quais são algumas partes do corpo e quem é o seu criador.

Aqui ouçamos agora de seguida duas das músicas que tive a oportunidade de cantar para as duas pessoas mais especiais para mim, em dois dos momentos mais importantes das suas vidas. Tenho dois filhos, um rapaz de 12 anos e uma menina de 3, e na cerimónia de dedicação a Deus de ambos, eu e o meu marido escolhemos duas músicas, adaptámos a letra e eu pude cantá-las na nossa igreja. Dedicar publicamente uma criança a Deus, seguindo o exemplo dos pais de Jesus, é manifestar o desejo de que a presença do nosso Deus seja constante na vida dos nossos filhos. Iremos assim ouvir em primeiro lugar a música Quando Deus Criou Você, num cover de William Rodrigues e Cacília Paineia, que cantei na cerimónia do meu filho, Pedro, e a seguir a música Fall on Me, que o conhecido cantor Andrea Bocelli canta com o seu filho Mateo. Esta última, com uma letra também adaptada, cantei na cerimónia da minha filha Marta.

foi no meu casamento. Uma vez mais, eu e o meu marido adaptámos a letra e ambos cantámos. E quem acompanha este programa pode talvez agora saber quem é o meu marido, pois ele também apresentou esta como uma das músicas da sua vida. Quem não segue, pode aceder aos podcasts deste programa em radiorcs.novotempo.pt e ouvir os programas anteriores para tentar descobrir. Vamos assim ouvir a música A Força Está na União, da cantora Sonete.

Em 2012, tive o grande privilégio de cantar num coro com cerca de 300 vozes, na aula magna da Reitoria da Universidade de Lisboa, num concerto intitulado Um Novo Céu, Uma Nova Terra. Foi para mim um dia emocionante e marcante. Poder transmitir através da música o grande amor de Jesus que se ofereceu por nós para que pudéssemos ter a salvação e a vida eterna encheu o meu coração de grande alegria. A música que vamos ouvir de seguida foi o tema de abertura desse concerto, interpretada por 300 vozes. Porque Ele vive.

ocasião para convidar os ouvintes da RCS a assistirem a este concerto completo no canal do YouTube da Novo Tempo Portugal. Foi com grande satisfação que estive na sua companhia em mais um Música da Minha Vida para partilhar músicas que me acompanharam de forma tão especial até aqui. Para terminar, convido-o a escutar um último tema no qual recentemente acompanhei ao piano o grupo Connect da minha igreja, intitulado Além do Rio Azul, na versão do Ministério Mais Perto. É uma música que fala de um lugar que almejo de todo o meu coração, um lugar em que viveremos com Jesus e com os que amamos, sem tristeza, dor ou lágrimas. Parece distante um lugar assim, mas através do sacrifício de Jesus na cruz, todos poderemos lá estar. É meu desejo que os ouvintes da RCS possam partilhar dessa esperança e sentir o amor do nosso Deus a cada dia.

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1: Eu sou o Pedro, estou ligado a Odivelas e gostaria de saber porque é que a água do mar é azul se a água é incolor.
2: Pois é, quando pensamos que a água do mar é azul porque reflete a cor do céu, estamos enganados. A luz solar que nós vemos é o resultado de todas as cores do arco-íris juntas. Cada uma dessas 7 cores tem ondas eletromagnéticas diferentes com quantidades diferentes de energia luminosa. Assim, uma grande quantidade de água, como a dos oceanos, funciona como um filtro da luz solar. A luz vermelha é rapidamente absorvida nos primeiros 4 metros a partir da superfície. A luz laranja é absorvida por volta dos 25 metros de profundidade. A luz amarela por volta dos 51 metros. E a luz verde e violeta são absorvidas a cerca de 107 a 113 metros de profundidade. E agora podem perguntar, e a luz azul? A luz azul penetra mais profundamente a cerca de 250 metros de profundidade. A luz azul não é absorvida como as outras cores, mas é refletida para a superfície e assim vemos o mar azul. Se também quiseres fazer uma pergunta, já sabes. Fazes a pergunta para programas@radiorcs.pt. Até à próxima!

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1: É muito bom estar aqui contigo, olhando para a Palavra de Deus e olhando um pouquinho para a cidade velha, a parte velha da cidade de Arcos de Valdevez. Olhando para a Palavra de Deus porque ela faz-nos lembrar, traz-nos memórias muitas vezes. Nos bons velhos tempos, como às vezes se diz, os meus pais passaram um pouco por isto, porque eles viviam no Alentejo, e no Alentejo há a ceifa, ou seja, a colheita de trigo, e eles próprios estiveram envolvidos, faziam esse trabalho. A minha mãe fez muitas vezes esse trabalho, as irmãs da minha mãe fizeram esse trabalho. E agora reparem naquilo que o texto diz, muito apropriado, e vai em contra uma situação que aconteceu na nossa família. Diz no capítulo 25, no verso 13: como água fresca no tempo quente da colheita, assim é o mensageiro fiel para os que o enviam, porque reconforta o ânimo dos seus senhores. Uma irmã da minha mãe, a irmã mais velha da minha mãe, faleceu por causa de uma insolação que apanhou ao ir levar o almoço às irmãs que estavam a trabalhar no campo a fazer a ceifa. Ela foi levar água fresca, ela foi levar o alimento, mas, em consequência disso, ela própria acabou por sofrer. Mas ela, quando levou essa água junto daquelas pessoas, ela refrescou aquelas pessoas, ela levou-lhes o alimento para que elas tivessem força para trabalhar. Assim é muitas vezes o sacrifício que pessoas fazem para levar a boa mensagem da Palavra de Deus às outras pessoas. A alegria que existe em quem leva a Palavra de Deus, a alegria que eu tenho cada vez que eu monto o meu equipamento para te levar a Palavra de Deus. Palavra, o refresco que é a Bíblia Sagrada.
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1: O Comportamento está começando. Você é sempre bem-vindo ao nosso programa. E é sempre bom quando a gente aprende com as histórias que recebemos aqui, não é mesmo? Eu sou a Aline Carvalho e hoje quem vai nos ajudar é o pastor Wesley Zukowski. Pastor, a história que a gente recebeu foi um pedido direto para o Senhor. E diz assim: Pastor, convivo com uma amiga que coloca defeito em tudo o que faço para o Ministério das Crianças na minha igreja. Não estou conseguindo mais lidar com tudo isso. Me ajuda. Pastor, como você pode ajudar nosso ouvinte?
2: Olá, Aline. Que privilégio estar com você mais uma vez aqui no programa Comportamento. Que bom estar com você, ouvinte da Rádio Novo Tempo. Agora, veja bem, essa carta, ela expressa uma situação que é comum pessoas vivenciarem, não somente na igreja, mas em casa, na escola, no emprego, no trabalho, a questão de ter um colega crítico. Pessoas que sempre veem defeito naquilo que você faz. Talvez a tendência seja assim: ah, vou largar tudo, eu estou fazendo isso, não ganho nada por isso, estou fazendo o meu melhor para as crianças, ninguém reconhece, eu vou abandonar tudo isso. Mas eu quero falar para você uma coisa: o pouco que você faz aí na sua igreja, junto com essas crianças, poderá causar um impacto tão profundo no coração de alguma dessas crianças, que isso vai acompanhá-la para o resto da sua vida. E a atenção que você deu, a história bíblica que você contou, as oportunidades que você deu a essas crianças a aprenderem alguma coisa, vão fazer a diferença na vida delas para sempre. Esse é o teu reconhecimento. E lá no dia da volta de Jesus Cristo, Deus vai colocar a coroa na sua cabeça, vai dizer: Senhora, olha, foste fiel no pouco, sobre o muito te colocarei. Você fez o melhor pelos meus pequeninos e eu estou muito feliz. Agora você tem a eternidade para compartilhar as suas experiências e ouvir tudo o que você fez, o que fez diferença na vida daquelas crianças. É isso que deve te mover. Agora, cuidado, porque muitas vezes na nossa cabeça ela se limita apenas nas críticas. Apenas consideramos o que falaram de mal e não consideramos as coisas boas que são o resultado daquilo que fazemos e daquilo que falamos. Fixamos a nossa mente apenas no negativo e aí ficamos pensando que as pessoas são ingratas, as pessoas são injustas. Então cuide para que a sua motivação não esteja na mão das pessoas, porque as pessoas vão decepcionar você. As pessoas vão cometer injustiças, as pessoas não vão ser coerentes. Se a sua expectativa de realização e felicidade está na mão das pessoas, você será uma pessoa frustrada para sempre. Então, continue focado no seu ministério. O que você está fazendo pelas crianças é algo maravilhoso. A maioria das pessoas aí nas igrejas não quer mais responsabilidade nenhuma. Não querem ajudar nas crianças, nos juvenis, adolescentes, jovens, no trabalho missionário, na escola sabatina. As pessoas estão tirando o corpo fora, só querem sentar na igreja e aplaudir ou vaiar e criticar. Talvez seja o caso dessa colega que coloca defeito em tudo. Não siga as palavras e as atitudes dessas pessoas. Seja você aquela pessoa que faz. Fico muito feliz pela sua carta, porque você está fazendo. E quem está fazendo geralmente recebe pedrada. Não se iluda com pessoas problemáticas que só enxergam o defeito e só enxergam o lado negativo. Continue em frente. Não deixe a sua vida ser pautada pelas críticas daqueles que nada fazem ou que pouco fazem e ficam criticando os outros. Continue no seu caminho. Deus vai te abençoar e a eternidade vai provar para você o que eu estou lhe falando. Que Deus te abençoe e até o nosso próximo programa.
1: Muito obrigada, pastor Wesley. Com certeza as suas palavras vão confortar e ajudar a nossa amiga. O programa de hoje fica por aqui e a gente se encontra no próximo.
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1: Olá, amigo ouvinte. É com muita satisfação que o cumprimento. Seja bem-vindo a mais uma edição de Palavras e Virtudes. Muitos o usam e quase sempre não sentem, mas com ele é quase impossível passar-se despercebido. Foi talvez por essa razão que alguém disse: a personalidade assemelha-se a um perfume de qualidade. Quem o usa é o único que não o sente. Hoje vou falar-lhe de perfume. A palavra perfume tem origem no termo latino perfumum, cujo significado é por fumo ou através do fumo, dando a noção de vapor que se espalha. O uso de perfumes faz parte da vida civilizada desde os tempos mais antigos. As referências mais remotas ao perfume datam das civilizações orientais, especialmente do Antigo Egito. Os faraós egípcios foram provavelmente os primeiros a usarem perfumes em forma de ungüentos e a expandirem o seu comércio pelos povos vizinhos, isto por volta do ano 2000 a.C. Narra a história que no tempo de Ramsés II chegou a haver uma revolta na cidade de Tebas, no Antigo Egito, por causa da escassez não só de alimentos, mas também de ungüentos. A indústria química e o comércio de perfumes expandiu-se durante o século IX, destacando-se o contributo do químico e matemático iraquiano Al-Kindi, que escreveu um livro sobre química de perfumes e destilados, o qual continha um considerável número de receitas e fórmulas para a confecção de perfumes. Um pouco mais tarde, o químico e médico persa Ibn Sina, também conhecido por Avicenna, investigou e escreveu um tratado sobre o modo de extração de óleos de flores através da destilação, o processo mais comumente utilizado na atualidade. A técnica de destilação começou então a desenvolver-se no Ocidente a partir de Espanha durante o período do Renascimento, entre os meados do século XIV e o fim do século XVI. Mas foi em França, onde se desenvolveu em larga escala a indústria de perfumaria, permanecendo ali até os dias de hoje o maior centro europeu de fabricação e exportação de perfumes. Durante séculos, as matérias-primas usadas para a fabricação das fragrâncias agradáveis eram retiradas quase exclusivamente de flores, frutos, plantas e raízes. Para além das flores, as plantas mais usadas para a extração de óleos e fragrâncias eram, entre outras, a lavanda, o jasmim, a hortelã e o alecrim. Hoje em dia, grande parte das fragrâncias à venda nas perfumarias são produzidas por compostos sintéticos que são potencialmente prejudiciais à saúde. Daí que a escolha de um bom perfume deva, antes de tudo, passar pela leitura atenta dos ingredientes que compõem o perfume que se pretende usar. Uma das fragrâncias mais antigas era extraída do nardo. O nardo, uma planta oriunda do Oriente, cujo óleo foi durante séculos usado como perfume ou para fins medicinais, com reconhecida eficácia como antisséptico, bactericida e anti-inflamatório. A Bíblia faz referência a óleos perfumados, que eram utilizados em unções a reis ou profetas para conferir autoridade. Em outras circunstâncias, a unção com óleos também era feita quando alguém estava enfermo. O Evangelho segundo Marcos narra que após a morte de Cristo, Maria Madalena, Salomé e Maria, mãe de Tiago, compraram especiarias aromáticas para ungir o corpo de Jesus. Uma das narrativas mais tocantes que encontramos no Evangelho segundo João relata o episódio passado na casa de Lázaro em Betânia, o qual havia sido ressuscitado por Cristo. Enquanto Marta servia a ceia, Maria, sua irmã, tomando uma libra de unguento de nardo puro, de muito preço, ungiu os pés de Jesus e enxugou-lhes os pés com os seus cabelos, enchendo-se a casa do cheiro do unguento. O perfume de nardo puro, para além de ser um dos mais apreciados aromas naquele tempo, tinha um preço muito elevado e era tão caro que um dos discípulos de Jesus ali presente, Judas Iscariotes, que mais tarde o haveria de trair, reprovou a atitude da irmã de Lázaro, dizendo que os 300 denários gastos teriam sido mais bem empregues na compra de alimentos para os pobres. A atitude de Judas, aparentemente correta, contrasta com a atitude do generoso ato de desprendimento de Maria. Judas alimentava dentro de si o egoísmo e corrupção, pois, na verdade, estava mais preocupado consigo mesmo do que com os pobres. A prova dos factos acontece quando, no final da sua curta e distante experiência ao lado de Jesus, usa o dinheiro contido na bolsa que guardava para trair o seu mestre. Enquanto Maria, recolhendo todo o dinheiro que amealhara, comprou a mais preciosa fragrância para com ela poder expressar a sua gratidão, louvor,

0: aquele gesto de afeição e retiraram dele a preciosa lição de que o Salvador é digno do maior louvor e da mais solene adoração. Pela vida fora, puderam eles compreender e pôr em prática o significado de dar e dar-se a si mesmo aos outros. Alguns anos mais tarde, o apóstolo Paulo, não sei se inspirado no gesto de Maria, mas escrevia em sua segunda carta à Igreja de Corinto: e graças a Deus que sempre nos faz triunfar em Cristo e por meio de nós manifesta em todo lugar a fragrância do seu conhecimento, porque para Deus somos o bom perfume de Cristo. Estimado ouvinte, é possível ser o bom perfume de Cristo. É possível receber dele a fragrância do seu conhecimento. Podemos ser um cheiro de vida para a vida. E como dizia o poeta e cronista Carlos Drummond de Andrade, há pessoas que têm o cheiro do colo de Deus. Sim, amigo ouvinte, podemos estar tão próximos de Jesus que passaremos a exalar o seu bom perfume onde quer que estejamos. Assim concluo mais um tempo de reflexão. Convido para o próximo encontro aqui mesmo na sintonia amiga da Rádio Clube de Sintra. Fique bem, até breve.
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1: É tempo de abrir mais uma página do Diário da Saúde aqui na RCS, um espaço feito a pensar em si, na sua saúde, no seu bem-estar e também nos momentos únicos da vida. Hoje celebramos o Dia da Grávida, ou, como é oficialmente designado em Portugal, o Dia Nacional da Natalidade. Escolheu-se o 9 de setembro, o nono dia do nono mês, como símbolo dos 9 meses de gestação. Uma forma simples e bonita de homenagear todas as grávidas e o papel fundamental que têm no presente e no futuro da nossa sociedade. Foi precisamente a preocupação com o futuro da população portuguesa que levou à criação deste dia. Tudo começou com uma petição lançada em 2009 no site Barrigas de Amor e ganhou força até ser oficialmente instituído pela Assembleia da República em 2011. O objetivo era e continua a ser muito claro: valorizar a maternidade, promover a natalidade e alertar para os desafios do envelhecimento da população em Portugal, que é hoje um dos países com maior percentagem de idosos da Europa. Mas este dia é mais do que estatísticas. É um convite a olhar para a gravidez com o respeito, o carinho e o apoio que ela merece em todas as suas dimensões. Porque a verdade é que estar grávida é maravilhoso, mas também pode ser desafiante. Envolve mudanças profundas no corpo, nas emoções, no dia-a-dia. E cada mulher vive a sua gravidez de forma única. Por isso, é fundamental garantir um acompanhamento pré-natal de qualidade, com consultas regulares, acesso à informação e apoio psicológico quando necessário. E importa lembrar que a saúde da grávida não é só física, é também emocional, social e até económica. Este dia é, por isso, dedicado a todas as grávidas, às mães que esperam, às famílias que sonham, mas também a todos nós, enquanto sociedade, que temos a responsabilidade de criar um ambiente mais justo, mais seguro e mais acolhedor para quem quer trazer uma nova vida ao mundo. É preciso lembrar que a gravidez não é sempre fácil. Pode trazer medos, dúvidas, solidão, alterações hormonais, desafios laborais. Por isso, o acompanhamento médico, psicológico e social é essencial para que a grávida se sinta segura, informada e acompanhada. Hoje, a mensagem é simples. Ser grávida é ser uma ponte entre o presente e o futuro. É coragem, é esperança, é amor em construção. Por tudo isto, neste Dia da Grávida, deixo uma palavra de apreço, carinho e admiração a todas as mulheres que estão a viver esta fase especial da vida e a todos os que as acompanham com amor e responsabilidade. Chegamos ao fim de mais um Diário da Saúde. Regresso no próximo episódio com mais temas para cuidar de si e dos que o rodeiam. Até lá, valorize quem está a viver este momento especial e, se é o seu caso, abrace cada instante com confiança. Afinal, está a acontecer um verdadeiro milagre dentro de si.
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0: Assinalam-se hoje 487 anos de aniversário da freguesia de São João das Lampas, no concelho de Sintra. Já lá vamos. Para já, olhando para a atualidade, a moção de censura ao governo apresentada pelo Chega contra a manutenção de Luís Neves como ministro da Administração Interna foi rejeitada com abstenção do PS. Apenas o Chega votou a favor, além de PSD e CDS-PP também Iniciativa Liberal, Livre e PAN votaram contra, enquanto PCP, Bloco de Esquerda e JPP juntaram-se ao PS com a abstenção. A propósito, o Primeiro-Ministro reiterou a sua confiança política no Ministro da Administração Interna, Luís Neves, considerando-o um excelente governante e afirmando que Portugal precisa dele. Noutros temas, Luís Montenegro anunciou na terça-feira a atribuição de um suplemento extraordinário para os pensionistas, que recebem até 1.611 euros, e um alívio fiscal até ao sexto escalão do IRS. Para hoje, está previsto o Governo aprovar em Conselho de Ministros o prolongamento dos apoios ao gasóleo agrícola até ao final do ano, numa despesa estimada em 15 milhões de euros, bem como ajudas ao setor da pesca. No plano regional, começamos por destacar hoje os 487 anos que a freguesia e a paróquia de São João das Lampas, no concelho de Sintra, celebram hoje. A data assinala quase 5 séculos de história, identidade e forte ligação à tradição rural da região. Daniel Galay.
1: Corria o ano de 1539, quando a paróquia e o território de São João das Lampas foram oficialmente instituídos. Ao longo de quase 500 anos, esta, que é uma das maiores freguesias do concelho de Sintra, cresceu ancorada na sua forte identidade agrícola, nas suas paisagens atlânticas e no dinamismo das suas gentes. Para assinalar a data histórica, a Junta de Freguesia de São João das Lampas preparou uma programação especial centrada na união e na memória coletiva. O dia é de festa e a noite promete trazer uma animação cultural, concertos e destaque para as atuações de Ruth Marlene, pelas 22 horas, seguindo-se pelas 23 horas um espetáculo de Insert Coin, espetáculos de entrada livre, que celebram o orgulho de pertencer a esta terra.
0: Um marco histórico relevante para o território sintrense, onde o passado e o futuro se cruzam nas celebrações deste dia da festa na freguesia de São João das Lampas, que celebra hoje 487 anos da sua fundação. Lá por fora, os Estados Unidos garantiram ter destruído 5 embarcações iranianas. Como resposta a estes ataques, o Irão bombardeou bases norte-americanas na Jordânia. E avançamos agora para o desporto. Parece que ontem o Futebol Clube do Porto não entrou assim tão bem no regresso aos relvados, Daniel.
1: É isso mesmo, o Futebol Clube do Porto estreia-se na Liga dos Campeões com desaire diante do Manchester City por 2 golos com bis de Haaland. Em noite em que o guarda-redes portista Diogo Costa brilhou e evitou derrota mais volumosa. Esta noite é a vez de Sporting estrear na Liga Milionária, recebendo em Alvalade os tetracampeões turcos do Galatasaray, com apito inicial agendado para as 20 horas. 45 minutos depois, às 8h45, às 20h45 se preferir, Benfica entra em campo, mas sem ouvir o hino da Liga dos Campeões. Os encarnados deslocam-se ao reduto do Moreirense para colocar o calendário em dia, realizando o jogo em atraso da 3ª jornada da Primeira Liga. O jogo também em atraso entre Estrela da Amadora e Sporting de Braga vai realizar-se amanhã às 20h15 em Alverca, devido à interdição do estádio José Gomes, devido ao mau-estar do terreno, que entretanto já sofreu intervenções de melhoria. A fechar o desporto, destaque para a Bola de Ouro, com 4 portugueses entre os nomeados. A revista France Football revelou oficialmente a lista dos 30 jogadores nomeados para a Bola de Ouro 2026. Entre eles estão os portugueses Bruno Fernandes, Nuno Mendes, João Neves e Vitinha, a merecerem o reconhecimento dos jurados.
0: A página desportiva bastante preenchida. Por último, voltamos à cultura e também a Sintra, desta vez com o convite para a atuação do músico sintrense Tatanka, que vai atuar ao vivo esta quinta-feira às 9h30 da noite num concerto que terá como cenário o terreiro Rainha Dona Amélia junto ao Palácio Nacional de Sintra. Promovido pela autarquia, o espetáculo promete uma noite de música ao ar livre num dos espaços mais emblemáticos da vila, com entrada livre para sintrenses e visitantes. É já amanhã à noite. Fica o convite a fechar este bloco informativo.
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3: Olá, seja muito bem-vindo. Tal como prometemos na semana passada, estamos de volta para mais um Fórum Bíblico. Como sempre, é muito bom saber que está aí desse lado, quem sabe aguardar pela resposta a uma pergunta que nos tenha enviado, ou então simplesmente aproveitar esta oportunidade para aprofundar o seu conhecimento bíblico. E porque cada episódio deste programa é construído a partir das perguntas que nos chegam, quero dizer-lhe que, se ainda não fez, também pode enviar as suas questões sobre qualquer assunto da Bíblia para este fórum e, por isso, queremos ser uma ajuda para chegar à resposta que eventualmente esteja à procura. Assim, envie-nos a sua pergunta para o nosso e-mail, programas@novotempo.pt, ou então, se preferir, também pode enviar uma mensagem por WhatsApp ou SMS para o número 933-939291, indicando sempre o nome deste programa, que já sabe, é Fórum Bíblico. 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No programa de hoje vamos responder a perguntas relacionadas com um texto bíblico em particular, o qual encontramos no livro de 1 de João, no capítulo 5, versículo 7. Nas traduções mais antigas da Bíblia, nós encontramos uma frase nesta passagem que hoje já não está presente na maioria das traduções mais recentes. Será isto verdade? Se sim, qual a razão para esta alteração? Pois bem, a resposta a esta e a outras perguntas serão hoje o foco do nosso Fórum Bíblico. Para nos ajudar a responder às perguntas que aqui trazemos, está connosco, como sempre, o teólogo Artur Machado. Olá, Artur, bem-vindo, obrigado uma vez mais por estar connosco para nos ajudar a responder às perguntas que hoje temos para serem colocadas. E sem demora, vamos já apresentar a primeira questão que trazemos neste fórum, e é a seguinte: por que razão havia em certas traduções antigas uma frase na primeira epístola de João, capítulo 5, versículo 7, que depois veio provar não ser original? Se essa frase foi adicionada, não faz perder confiança no texto bíblico?
4: Ora, muito bem, é uma boa pergunta, porque as pessoas que têm traduções mais recentes não vão encontrar no seu texto bíblico esta frase. É preciso recorrer a traduções mais antigas. Eu, por exemplo, fui encontrá-la numa passagem de uma tradução que eu tenho, João Ferreira de Almeida, Revista e Atualizada, de 1993. E a passagem em questão pertence à primeira epístola de João, capítulo 5, e são os versículos 7 e 8, que nós podemos até já colocar no ecrã para que as pessoas possam visualizar por inteiro essa mesma passagem.
3: Essa era a razão porque a pergunta perguntava se tinha sido adicionada, não é?
4: Exatamente.
3: Neste caso, retirada, adicionada no original e depois...
4: E retirada mais tarde. Diz-nos então assim a passagem: pois há três que dão testemunho no céu, o Pai, a Palavra e o Espírito Santo, e estes três são um. E três são os que testificam na terra, o Espírito, a água e o sangue, e os três são unânimes num só. Como estão a notar, há aqui passagens que estão com parênteses reto, uma frase que começa ali logo no início do versículo 7 e que se prolonga até ao início do versículo 8. E toda esta passagem realmente não aparece em certas traduções da Bíblia. Por exemplo, se eu agarrar na tradução da Bíblia de Jerusalém, o que eu tenho, e as pessoas podem me acompanhar na leitura lá em casa para perceberem, na tradução da Bíblia de Jerusalém, o versículo 7 só tem porque três são os que testemunham, e retira todo o resto da frase do versículo 7. E no versículo 8, a Bíblia de Jerusalém vai dizer o Espírito, a água e o sangue, e os três tendem ao mesmo fim. E, portanto, quem nos está a acompanhar nota que as palavras do versículo 7, no céu o Pai, a Palavra e o Espírito Santo, e estes três são um, não constam da tradução da Nova Jerusalém, e no versículo 8, três são os que ficam na terra, também não aparece na tradução da Nova Jerusalém, e não apenas na tradução da Nova Jerusalém. Se nós formos à Bíblia King James, se formos à Nova Versão Internacional, se formos a outras versões, realmente elas, a frase não aparece. A questão que se coloca é pertença de uma área que poucas pessoas às vezes se dão conta, mas que existe para qualquer texto antigo. Qualquer texto antigo é objeto de uma área de estudo que se chama a crítica textual. O objetivo da crítica textual é perceber quais são os manuscritos de determinada passagem, seja ela uma passagem bíblica, seja ela uma passagem de qualquer obra clássica, como por exemplo a Metafísica de Aristóteles, ou a República de Platão, ou qualquer outra obra antiga, todas elas são objeto de estudo desta disciplina, que é a crítica textual, e que nos permite perceber quais foram as variantes que os diferentes manuscritos ao longo do tempo sofreram. Por vezes há frases que vão ser adicionadas, outras vezes há palavras que não correspondem e, portanto, a crítica textual destina-se a estudar todas essas modificações que o texto foi recebendo ao longo do tempo. Muitas pessoas devem perceber que não temos os originais da Bíblia, eles já não existem. O que nós temos é um conjunto grande de manuscritos, no que respeita ao Novo Testamento, são cerca de 5 mil os manuscritos gregos, sem contar depois os manuscritos de origem latina ou outros, nós já iremos falar disso, e portanto há cópias, e há umas cópias mais antigas do que outras cópias. Algumas dessas cópias, as passagens, como eu mencionei, algumas foram adicionadas, outras passagens, às vezes o próprio escriba, ao copiar, saltou uma linha, ou omitiu uma palavra, ou resolveu explicá-la. Porque isso acontece, nós temos esses fenómenos todos muito bem documentados nesta vertente da crítica textual. E, portanto, o objetivo da crítica textual é analisar todas estas alterações do texto de forma que se vá ao encontro daquele que teria sido o manuscrito original, ou daquele que será o manuscrito que está na nossa mão, que mais se aproximaria do manuscrito original. E, portanto, a partir daí há princípios, há regras muito sólidas. Estamos a falar, portanto, de um método que é um método científico, que, mais uma vez, eu digo, não é apenas aplicável ao texto bíblico, é aplicável a todos os textos de obras clássicas. E aí o objetivo é justamente perceber que tipo de variantes, e, se possível, conseguirmos inclusivamente explicá-las. No caso da Bíblia, os especialistas vão utilizar três meios de investigação: os manuscritos gregos, os textos do Novo Testamento que foram citados pelos pais da Igreja, porque são aqueles que estão mais próximos do momento em que os autores bíblicos escreveram, E finalmente também as primeiras traduções da Bíblia. E aí nós temos a Vulgata Latina de Jerónimo, temos a tradução siríaca, e portanto todo este processo de análise e de estudo vai nos mostrar que o objetivo é perceber qual é o manuscrito mais fiável, qual é o manuscrito que está mais próximo, como eu mencionei, portanto, daquele que foi o original. Muitas vezes vai-se ver quais são os manuscritos que estão mais distribuídos, outras vezes vai-se perceber qual é a leitura mais difícil, porque a tentativa do escriba é muitas vezes tornar perceptível o texto e simplificá-lo, explicá-lo. E portanto, uma das regras é o texto a leitura mais difícil. Portanto, temos a leitura mais geral, aquela em que os manuscritos estão mais expandidos, que se encontram numa área geográfica maior, o texto mais difícil, etc. E, portanto, nós sabemos que às vezes os escribas, além de tentarem explicar o texto, por vezes também a forma como algumas palavras eram escritas ou como elas foram preservadas, uhum. pode induzir a própria pessoa que está a copiá-las em erro. Uhum. Basta haver um ponto mal colocado ou uma letra não ter ficado muito bem desenhada para ser confundida com outra letra muito parecida. E daí que aparecem justamente às vezes essas pequenas variações. E outra regra que os especialistas também têm em consideração é considerar a Bíblia como um todo, ver, por exemplo, se o texto é de João, se ele se enquadra naquilo que é o que nós conhecemos da forma de João escrever.
5: O estilo, não é?
4: Exatamente, o estilo joanino, ou o estilo paulino, ou o estilo de Pedro. E, portanto, procura-se perceber se realmente ali está...
5: Acaba de ser um referencial
4: enquadrado, para perceber-se. Ora, nem mais. Portanto, estamos diante de um método, como eu salientei, que é um método científico, que procura determinar com a maior exatidão possível estes manuscritos. Por isso as pessoas não devem ficar... assim, surpreendidas quando estes fenómenos aparecem. Nas Bíblias de estudo, muitas vezes, quando o texto aparece incompleto, embaixo de página já vem a referência a dizer que esta passagem, que se encontra nestes, entre parênteses reto, ou mesmo apenas entre parênteses, não consta dos manuscritos mais aceitos. Ou então a passagem pura e simplesmente não aparece e em algumas referências faz-se uma pequena alusão. Mas é verdade que muitas pessoas podem ter esta surpresa, sobretudo aqueles que têm uma Bíblia mais antiga e de repente compram uma Bíblia mais atualizada e reparam, mas este texto não vem, será que o texto era bíblico mesmo? Será que o texto era inspirado? Será que a Bíblia não foi manipulada?
5: Sim, foi inspirado propositadamente.
4: Exatamente. Não, o que acontece é que a crítica textual vai nos ajudar a perceber qual era a fiabilidade daquele manuscrito. E, portanto, não sendo muito fiável, ele vai ser retirado. Vamos ver mais daqui a pouco como é que ele foi aparecer, justamente na tradução da João Freire de Almeida.
5: Muito bem, já lá vamos, mas antes e depois de respondida a primeira pergunta no nosso Fórum Bíblico de hoje, que acabou por lançar aquele que será o tema em volta desta passagem em particular, quero agora chamar a sua atenção para uma oferta muito especial que temos para si. 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Antes de avançarmos para a próxima pergunta do nosso programa, vamos agora para um curto intervalo. Continue por aí, porque nós voltamos já de seguida.
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5: Regressamos para a segunda parte do programa Fórum Bíblico. As perguntas hoje estão relacionadas com o texto bíblico de 1 João, capítulo 5, versículo 7. E para continuar a responder, está connosco, como já sabe, o teólogo Arturo Machado. Se está a assistir a este programa pela primeira vez, na televisão ou na rádio, quero que saiba que este é um fórum que pode receber as suas dúvidas sobre os mais variados assuntos da Bíblia. Todas as semanas, nós procuramos trazer respostas para uma melhor compreensão da Bíblia Sagrada. Mas para que isso seja possível,
3: Precisamos que envie as suas perguntas por e-mail ou por telemóvel, como preferir. Se preferir por e-mail, pode enviar para programas@novotempo.pt. Se preferir por telemóvel, pode então enviar uma mensagem para o nosso número, já sabe, 933-939291. Muito bem, Arthur. Na primeira parte nós analisámos uma frase que, na passagem que estamos a estudar, já não está presente na maioria das traduções mais recentes da Bíblia. Já deu início à explicação desse motivo e a próxima pergunta vai ajudar-nos ainda a compreender um pouco melhor e a continuar essa explicação. E a segunda pergunta é: como é que esta frase apareceu então no texto de 1 de João, capítulo 5, versículo 7?
4: Muito bem. Para que aqueles que nos veem e nos ouvem possam ter uma ideia do universo que nós estamos a falar, é bom mencionar que os manuscritos gregos do Novo Testamento são cerca de 5 mil. Eles não contêm todos o texto na sua íntegra. Por vezes eles contêm apenas partes de um capítulo, outras vezes contêm um evangelho, por exemplo, ou partes desse evangelho. Destes 5 mil manuscritos gregos, 600 contêm as sete epístolas gerais. Portanto, passámos de 5 mil para 600. É uma redução significativa. E se nós verificarmos ainda mais, o texto que nos ocupa, aquele texto entre parênteses que nós vimos ainda há pouco, só existe em 8 desses 600 manuscritos. Portanto, vamos então ao primeiro aspecto que é bom compreender para a nossa resposta. Primeiro aspecto que nós podemos até colocar no ecrã, desses 8 manuscritos que contêm aquele texto, que aparece em algumas traduções nossas, sim, podemos ir agora ao primeiro aspecto, nenhum deles pertence ao grupo dos manuscritos mais antigos. Portanto, desses 8 manuscritos que contêm a famosa frase, nenhum deles pertence aos manuscritos mais antigos. E metade desses 4, a frase não se encontra inserida no texto, mas está à margem. Quer dizer que ela era uma explicação ao texto. O texto estava lá, mas o escriba entendeu por bem, à margem, fazer uma anotação. Uma espécie de bíblia de estudo, como nós hoje possuímos. E somente um desses manuscritos é anterior ao século XVI. Provavelmente é até do século X, segundo dizem os especialistas. 3 dos 4 manuscritos são datados do século XVI. Portanto, estamos a ver que é muito tardio em relação ao que os manuscritos foram sendo descobertos. E um deles remonta ao século XVIII. Portanto, estamos a ver que a frase é realmente tardia. Segundo aspecto importante que devemos ter em consideração, nenhum dos pais da Igreja citou essas interpolações. Portanto, quando os pais da Igreja, nós sabemos que as controvérsias cristológicas começaram por volta de finais do século II, princípios do século III, continuaram pelo século IV. Se esta interpolação do texto de 1 de João, capítulo 5, versículos 7 e 8, já estivesse no texto grego, eles certamente tê-la-iam citado no meio de todas aquelas controvérsias. Mas a verdade é que isso não se verifica. Terceiro elemento que nós devemos ter ainda em consideração é que a interpolação é encontrada em qualquer uma das versões antigas, à exceção da versão latina. Isto é, quando Jerónimo, no século IV, traduz a Bíblia do grego para o latim, naquela que ficou conhecida como a tradução da Vulgata, esse texto não aparece. E isto é significativo. Significa justamente que Jerónimo não o teve em consideração. E, portanto, estes são elementos importantes para nós percebermos como é que esta variante, como e quando é que ela vai aparecer no texto bíblico. No quando, não há consenso geral entre os grandes especialistas da crítica textual. Há alguns que pensam que terá sido numa época mais tardia, século XVI, há outros que dizem século XII, século XIV, por exemplo, Brown, Metzeger, Strecker, Westcott, vão fazer alusão a dois manuscritos. Um é um manuscrito de 629, datado do século XIV, um outro é um manuscrito intitulado o manuscrito 221, da Biblioteca Bodleian de Oxford, que contém essa interpolação na margem, não no texto, portanto, escrito à margem, mas estão a ver no século X. Logo, nós podemos dizer que, muito provavelmente, esse texto que está entre parênteses, três são os que ficam no céu, o Pai, a Palavra, o Espírito, e estes três concordam num, essa passagem terá aparecido no texto entre o século X e o século XIV. Portanto, não tem nada a ver com os manuscritos.

0: manuscritos que nós temos da primeira epístola de João, que são muito mais antigos. Há uma data também que é importante nós retermos. Numa tradução grega do latim, portanto, do grego para o latim, das atas do 4º Concílio de Latrão, que tem lugar em 1215, aparece este texto. O que significa que a Igreja Medieval, portanto, nós já estamos na Idade Média, a Igreja Medieval dava alguma autoridade a este texto do ponto de vista doutrinário, para se poder defender de algumas das controvérsias contra a Trindade, por exemplo, ou controvérsias cristológicas. Mas o que é significativo é que nos séculos XIII e no século IV, quando estas controvérsias estavam no auge, os pais gregos, os pais da Igreja, não tiveram este texto em consideração. E, portanto, significa que ele não fazia grande... não o conheciam de todo e, portanto, não faziam alusão a ele. Logo, podemos concluir que entre o século X e o século XIV é que esta interpolação terá agido dentro do texto bíblico. Isto é importante para abordarmos agora
1: Exato.
0: A questão seguinte.
1: Já não temos muito tempo, mas eu queria colocá-la, a terceira questão, e que depois nós percebemos como é que esta frase surge, é como é que ela vai aparecer nas traduções em língua corrente.
0: Claro. Nós sabemos que provavelmente no século IV, quando os arianos conquistam Cartago, Santo Agostinho terá tido algum papel em colocar este texto ou fazer referência a ele. Mas é importante nós lembrarmos uma coisa. Há um senhor que entra aqui em linha de conta que se chama Desidério Erasmus. Ele é mais conhecido como Erasmo de Roterdão. Erasmo de Roterdão, ele no século XVI publicou uma edição do Novo Testamento grego. Ou seja, ele foi à procura dos manuscritos naquela altura, dos manuscritos mais conhecidos do texto grego e fez esta edição do texto grego que serviria de base, digamos, às Bíblias, à tradução da Bíblia. E não colocou este famoso texto que nós estamos aqui a tratar. Ora, acontece que alguns críticos da obra de Erasmo acusaram-no rapidamente de antitrinitarianismo, o que era uma acusação grave naquela altura. Há quem diga que Erasmo terá dito o seguinte a esses críticos: se me provarem que há um manuscrito que contenha a famosa interpolação, eu coloco na próxima edição. E a verdade é que apareceu por volta de 1520 um manuscrito, apareceu um códex britânico com a famosa variante, conhecido como o Códex Britannicus. E daí Erasmo introduziu em 1522. Mas Erasmo vai introduzir esta interpolação mais por querer a pacificação na Igreja do que por convicção. E o que acontece então é simples, como é a obra de Erasmo, que serve de base à tradução de João Ferreira de Almeida, que faz a sua tradução para o português em 1681, o texto vai aparecer na obra de João Ferreira de Almeida. Vai aparecer também noutras obras, vai aparecer na King James, vai aparecer nas traduções de Tyndale, de Wycliffe, do M. Rhimes, de 1582, na edição crítica do Novo Testamento de William Boyer, mas até mesmo os grandes pregadores do século XVIII e XIX se dividiam. Por exemplo, John Wesley aceitava esta interpolação, mas um outro pregador do grande reavivamento, o famoso pregador norte-americano Jonathan Edwards, rejeitava. O que nós podemos dizer, para concluir, é o seguinte: nós não precisamos desta interpolação, nós sabemos, portanto, que ela não constava hoje, sabemos que ela não constava dos manuscritos mais antigos, sabemos que ela terá sido adicionada por um escriba. Os pais da Igreja não a utilizaram nas suas controvérsias cristológicas. Nós não precisamos dela para as controvérsias
1: Ela também não deixa em falta nenhuma crença
0: antitrinitárias.
1: fundamental
0: Exatamente.
1: da Bíblia,
0: E,
1: alguma
0: portanto,
1: verdade fundamental.
0: ela existiu, mas foi à parte. Não fazia parte do texto original, muito provavelmente. E, portanto, hoje é bom que ela esteja lá entre parênteses.
1: Muito bem. Obrigado, Arturo. O nosso tempo é sempre muito limitado, mas eu penso que ficou muito fundamentada a resposta a estas questões e compreendido o porquê e o motivo desta frase já não aparecer nas traduções mais recentes da Bíblia. Muito bem, nós estamos mesmo a chegar ao fim do nosso programa, mas antes eu quero apresentar novamente o Guia de Estudo da Bíblia Evidências, que temos como uma oferta para si. Como se recorda, hoje a primeira pergunta falava também sobre a confiança no texto bíblico. Na lição número 7 deste manual de estudo, vai encontrar a resposta que é dada para a pergunta: podemos crer na Bíblia? O estudo desta lição, em particular, vai trazer-lhe evidências que legitimam a Bíblia como a palavra de Deus e eu acredito que vai ajudá-lo a alicerçar ainda mais a sua confiança no que está escrito. Não deixe, por isso, passar esta oportunidade de receber este guia de estudo da Bíblia, totalmente gratuito, enviando-nos uma mensagem para o número 933-939291. Nós ficamos à espera da sua mensagem, mas também ficamos à espera das suas perguntas, que, como já sabe, poderá enviar para o mesmo número, que volto a repetir, 933-939291, ou então, se preferir, enviá-las para o nosso e-mail, que é programas@novotempo.pt, assinalando sempre o nome Fórum Bíblico. 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O Fórum Bíblico regressa na próxima semana para continuar a percorrer o vasto universo do conhecimento bíblico, respondendo às suas perguntas, porque elas merecem, sem dúvida, uma resposta. O encontro fica assim marcado. Nós esperamos por si. Até lá. Fique bem.
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1: Estamos em setembro, o mês em que muitas crianças iniciam o longo caminho da escolaridade e fazem-no com a expectativa de sucesso a gerar um misto de motivação e de apreensão. Ai, como seria bom termos um seguro para o sucesso! A propósito, quem tentou fazer um seguro automóvel já se confrontou com uma missão quase impossível: a de selecionar a melhor solução. Entre vários seguros, que sejam de seguradoras diferentes ou da mesma seguradora, há sempre uma multiplicidade de fatores. Se um assegura um capital mais elevado, requer determinadas franquias que são superiores a um outro seguro, que, no entanto, não inclui a cobertura que nós pretendíamos. Mas esta existe num terceiro, mas em que o prémio a pagar é, no entanto, mais elevado. Uma verdadeira dor de cabeça. Tal missão só encontra paralelo na tarefa de optar pela melhor escolarização, entenda-se, a que assegure um maior sucesso. Se os fatores que influenciam um bom seguro, sejam o capital, riscos cobertos, franquias, prémio, etc., tornam complicada a escolha, os fatores que influenciam o sucesso académico são ainda em maior número, tornando impossível uma decisão inequívoca.

0: Obviamente que muitos desses fatores são intrínsecos ao aluno, e relativamente a esses, pouco ou nada nós poderemos fazer. Falamos das capacidades cognitivas, da motivação, da autoestima, da resiliência, etc. Mas outros há com inegável influência: as infraestruturas da escola, o equipamento didático, o ambiente escolar, a capacidade científica e pedagógica do professor, a componente humana e social do professor, a adequação dos métodos didáticos, a turma, enfim, uma série quase infinita. Escolher a melhor escola é também uma dor de cabeça. Relativamente ao seguro automóvel, não consegui ainda esclarecer as minhas dúvidas quanto ao fator mais influente, mas quanto à escolaridade, eu vou desvendar o que diz a investigação. Na Revista Eletrónica de Educação e Pedagogia do ano de 2015, dois professores universitários da Universidade do Alto Douro referem uma autora que, analisando os efeitos de vários fatores no desempenho escolar, conclui que o professor é o fator extrínseco ao aluno que maior influência no rendimento escolar exerce. E ela categoriza-o em 30%. A influência dos restantes fatores é estimada entre os 5% e os 10%. Roberto Manzano, um autor que estudou como se organiza a escola para o sucesso educativo e fê-lo a ponto de ter escrito um livro com precisamente este nome, referiu num outro dos seus livros, e passo a citar: "O fator singular mais influente numa escola eficaz é o que faz cada professor dentro da escola." A mim resta aconselhar que tenha isso em atenção em futuras escolhas. Voltaremos a estar juntos, se assim o desejar, no próximo ponto de encontro, que é, já sabe, no próximo ponto e vírgula. Até lá!
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0: Pensar faz bem. Ser livre. Escreveu o grande sábio Salomão: se fores sábio, para teu proveito serás. Se fores arrogante, só tu sofrerás as consequências. Todo ser humano nasce livre. São as escolhas e opções que fazem a diferença. Uns escolhem para o bem, outros para o mal. Neste sentido, a responsabilidade da derrota ou da vitória está nas mãos da própria pessoa. Pretende-se sempre encontrar explicações para as derrotas. Ou é o ambiente, ou o clima, a falta de oportunidades, ou ainda os outros. É difícil aceitar que a maioria das derrotas tem raízes nas decisões erradas que se tomam. Contudo, nenhum homem é livre, a menos que tenha o poder do domínio próprio. Esta é uma constatação inquestionável das ciências humanas. Por outro lado, cada vez mais persiste a ideia de que este mundo está cheio de energia positiva e negativa. Diz-se que as pessoas positivas têm luz e as negativas são tenebrosas. Mas não se pode pensar que a vida dependa da energia se a própria vida é energia. A vida e a experiência de cada um dependem, em grande medida, das decisões individuais. Porém, nunca se falou tanto acerca de luz. Expressões como "ele tem luz", "ela tem aura", "há pessoas iluminadas", "o astral está elevado" e ainda outras frases do género passaram a fazer parte das conversas banais do dia-a-dia. Ora, em bom senso, ninguém pode deixar a sua sorte nas mãos da lua, das estrelas, das pirâmides, dos números ou das pedras. Se existe alguma coisa que Deus dá a todo o ser humano, sem exceção, é a capacidade de decidir. Em vez de se pensar que uns nascem com sorte, outros sem ela, ou com uma iluminação especial, cada um deve procurar a verdadeira luz e sabedoria que vem dos ensinos divinos e está acessível a todos. Escreveu Benjamin Franklin: uma Bíblia e um jornal em cada lar, uma boa escola em cada bairro, tudo bem estudado e frequentado como merecem, eis os princípios mantenedores da virtude, da moralidade e da liberdade civil. Sabendo que há dois tipos de liberdade, uma falsa, na qual o ser humano é livre para fazer o que gosta, e a verdadeira, na qual o homem é livre para fazer o que é correto. Fazer de cada dia um dia de decisões sábias é importante. Já conhecemos o conselho de Salomão sob inspiração divina para cada ser humano: se fores sábio, para teu proveito serás. Se fores arrogante, só tu sofrerás as consequências. Por isso, decidir aceitar o conselho e advertência depende da vontade individual. Pensar faz bem.
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2: Estamos de volta para lhe trazer mais um Consumidor em Direto e voltamos um pouquinho mais cedo, agora no mês de setembro, porque queremos falar sobre o regresso às aulas. Mas eu vou dar mais uma vez primazia à Cristina para ser ela a introduzir o programa e nos explicar então o que é que vamos falar ao longo do programa de hoje.
3: Olá, boa tarde a todos. Agradecer aos nossos ouvintes pela sua disponibilidade em nos ouvir. Pois, hoje vamos falar do regresso às aulas. Já voltamos todos de férias, já apanhámos todos muitos banhos de sol e de mar, já comemos muito gelado, já dormimos muitas siestas, já tivemos acordados até mais tarde, mas agora... Enfim, temos que voltar à nossa rotina de deitar cedo, acordar cedo, comer bem, de uma forma mais saudável, para o rendimento que é necessário ter para quando estamos no nosso trabalho escolar, principalmente. Portanto, as rotinas que também devem efetivamente mudar, tudo isto importa falar um bocadinho sobre este regresso às aulas, também da preparação, dos estudos, das compras, das mochilas, enfim. Vamos conversar um bocadinho sobre isto, para filhos e para pais, porque de facto mais um ano letivo que começa e nós, enfim, temos que voltar à nossa rotina, que foi interrompida só uns meses, só para apanhar uns banhos de sol para descansar, mas a coisa tem que voltar ao normal.
2: Muito bem. Quem é o senhor que se segue?
4: Pois parece que sou eu, Daniel.
2: Muito bem, Manuel.
4: Foi-me dada aqui a possibilidade agora de falar um pouquinho.
2: Foi.
4: Então, olha, volto a dizer, como digo nos outros anos, estando a repetir-me, mas esta de facto é uma época que eu não gosto muito, porque também sou como as crianças, não sou como aquelas crianças ou jovens que estão desejosos de voltar à escola. E há uns que não têm muita vontade de regressar. E eu revejo-me nessas crianças, porque continuava a ficar muito, muito bem, mais uns dias de papo para o ar, mais uns dias ao sol, assim com os horários menos regrados, porque todos nós gostamos de vez em quando de nos deitar fora de horas e de nos levantar se calhar a horas menos concentâneas, e eu também gosto, confesso, e custa-me um bocadinho entrar na rotina, até porque é uma rotina que depois se vai prolongar durante meses e meses e meses. Eu costumo dizer que nunca tenho saudades de casa quando saio de férias, mas tenho saudades das férias quando regresso, porque sei que quando saio de férias vou regressar a casa rapidamente, porque o dinheiro não estica. Portanto, não vale a pena ter saudades, porque rapidamente lá estou outra vez. Mas quando acabam as férias e estou novamente, como dizem os brasileiros, a pegar no batente, não é? Pois estou outra vez a entrar na rotina durante largos meses. E pronto, não vou ter saudades de facto da rotina, mas pronto, é o que é e temos que nos mentalizar e aqui vamos nós. Então... Olha, sugiro aquilo que também já comecei a fazer, enfim, com maior ou menor bom resultado, que é uma das coisas que nós devemos sempre fazer é começar a adaptar os nossos hábitos gradualmente, isto para que o choque não seja tão violento, ou seja, as aulas vão começar e de repente os alunos, as crianças, os jovens têm que obrigatoriamente que se levantar mais cedo, porque têm que estar na escola alguns logo às 8 da manhã, porque há escolas em que as aulas começam logo às 8 da manhã, não é às 8h10, 8h15, 8h30, é às 8 da manhã. E, portanto, o que significa que têm que se levantar para aí às 7, 7 e tal, dependendo também de morarem mais ou menos longe, de irem de carro ou de irem em pé, mas às vezes também de carro com os pais, se apanham uma fila, se apanham mais trânsito, pois têm que dar sempre esse espaço de manobra ou essa margem de manobra, e por isso é que têm que se levantar muito cedo. E, como muitas das vezes também não se deitam suficientemente cedo, e então os nossos adolescentes adoram transgredir nos horários e vão pela noite dentro, não é a estudar, como nós sabemos, mas sim a jogar e a conversar com os amigos, ou a ver televisão, ou a ver filmes, ou o que seja, então não dormem suficientemente e acabam por ir depois para a escola acabar o soninho ao longo do dia, não é só às 8 da manhã, mas é ao longo do dia, a sonolência existe, nomeadamente quando estão sentados nas carteiras. Portanto, e isto era muito importante que o desmame aqui das férias fosse sendo feito, e provavelmente muitos educadores já o estão a fazer, nomeadamente com os mais pequenos, porque pronto, isso deve ser feito essa preparação prévia, que é gradualmente ir fazendo portanto, o regresso às aulas, e neste caso o regresso à rotina. Levantar um bocadinho mais cedo todos os dias, não é? Um dia levanta-se ao meio-dia e no outro dia levanta-se às 9, não é? É ir fazendo gradualmente aqui essa adequação em termos de horários de levantar e também em termos de horários de deitar, gradualmente ir deitando um bocadinho mais cedo todos os dias, para ir estabilizando depois os horários, que não custar tanto precisamente no dia em que as aulas arrancam e em que têm que depois respeitar os horários mais ou menos cedo ou diferenciados ao longo da semana, porque os horários não são sempre iguais, nomeadamente quando os alunos vão para o segundo, para o terceiro ciclo e para o secundário. O primeiro ciclo é outra, ou pré-escolar é diferente, porque aí o horário é sempre o mesmo, mas nos outros não. E é preciso fazer, de facto, esta atualização em termos de horários. Da mesma forma, as refeições, se durante as férias houve, e nós aqui quando fizemos o programa das férias até falámos que há algum deslize, e é até salutar que há algum deslize nos horários das refeições, tal como nos horários do levantar e do acordar, porque estamos numa época diferente, houve aqui um relaxamento durante as férias, agora é preciso voltar novamente aqui a recentrar aqui a questão dos hábitos, nomeadamente das refeições. E também tentar, lá está, também gradualmente, ir adaptando e não tomar o pequeno almoço tão tarde, logo quando se levanta, mas começar a levantar mais cedo e tomar o pequeno almoço mais cedo, a hora do almoço ir ficando cada vez mais próxima daquilo que será o normal durante o período letivo. E os horários de jantar também, visto que se vão começar a deitar desejavelmente mais cedo, então também o jantar deverá entrar novamente em horários, enfim, próximos daquilo que depois será praticado ao longo do ano letivo, precisamente para que a rotina se vá instalando, não de repente, mas de uma forma mais ou menos gradual, paulatinamente, para que o embate seja menos difícil. Às férias nós adaptamos-nos, e também falo por experiência própria, adaptamos-nos rapidamente às férias. Já ao trabalho, o regresso ao trabalho, o regresso às aulas, pois às vezes o regresso aqui a esta rotina às vezes pode ser um bocadinho mais doloroso, até porque muitas vezes temos aqui aquela ideia de que isto é durante muito tempo, é durante um período de largos meses, não é? Teremos aqui algumas pequenas pausas, com as férias do Natal, as férias da Páscoa, a pausa do Carnaval, mas tirando isto, depois é sempre a abrir, não é? De segunda à sexta, e depois também, muitas das vezes, como as nossas crianças e jovens, muitas das vezes são sobrecarregados pelos pais, pelos educadores, com as atividades extracurriculares, depois os miúdos ficam sem tempo praticamente para respirar e para brincar quando são mais pequenos, ou para conviver quando são um pouquinho mais velhos, adolescentes, e estão sempre envolvidos em atividades em que têm que horários sempre, muitas das vezes, muito apertados. E também é preciso deixar aqui alguma margem de manobra em termos de horários, para que corpo e a mente também possa respirar um pouco, porque nós precisamos de algum tempo sempre para poder dedicar, como dizem os italianos, ao dolce far niente, o não fazer nada. O não fazer nada faz-nos falta. É bom para a nossa saúde física e principalmente para a nossa saúde mental. E estar o tempo todo ocupado com o balé, ou com a música, ou com o atletismo, ou com o futebol, ou com o não sei quantos, depois da escola, depois das aulas, e mais os trabalhos de casa que há pelo meio, e todas estas rotinas, isto são muitos dias, muitas semanas, muitos meses, durante todo o ano, com horários completamente espartilhados. E é importante, já que há a rotina, que ela se vá instalando de uma forma gradual, mas também tentar, na medida do possível, não encher demasiado o tempo livre das crianças e dos jovens, porque eles precisam de algum tempinho para não fazer nada, para poderem respirar sem estar sempre com o horário ali em cima, com uma espada em cima da cabeça, porque agora vou para aqui, depois a seguir tenho que ir para ali, e também os pais que estão permanentemente a serviço de taxistas, não é? Ou de TVDistas, a andarem sempre a transportar os filhos de um lado para o outro, e agora tenho que ir para aqui, depois tenho o outro, e depois tenho que ir levar o nascer das quantas, e depois tenho que ir buscar mais o outro, às vezes trocam os filhos e vão levá-lo um onde não era e deixar o outro esquecido onde já o deviam ter ido buscar, né? E às vezes acontece, não é só nos filmes, que às vezes vemos os pais que esqueceram de ir buscar o filho à escola e ele está lá à espera, coitado, e entretanto foram para um sítio e que a criança ainda não está disponível, ainda não era para ir buscar. Mas estas situações das rotinas é importante que se vão adequando gradualmente, e a questão dos estudos, das matérias. Nós também costumamos aqui dar a nossa sugestão, isto são apenas sugestões, reflexões em voz alta. É preciso recapitular um bocadinho as matérias. Há jogos em que se pode ou que se podem praticar com os miúdos um quiz, umas respostas de escolha múltipla para poder ver se os miúdos estão mais ou menos dentro de determinadas matérias, por exemplo, das ciências da natureza, ou do inglês, ou do português, se não continuam a dar muitos erros naquela palavra ou não, se já a corrigiram. Portanto, arranjar um sistema de pontos, que, portanto, se tiverem dois ou três filhos, ou com os amiguinhos, com os primos, fazer um pequeno concurso, mas com perguntas de facto que tenham a ver com a escola e que os implica de uma forma lúdica, que os implica, ou vai ter que eles regressar ali aos seus livrinhos para ver se depois estão suficientemente preparados para fazer o teste com os pais, não é? E isto podem ser estratégias que, dependendo da criatividade de cada um, das famílias, dos avós, com que também os miúdos às vezes estão antes de regressarem às aulas, arranjar maneira de ir novamente introduzindo as matérias de uma forma que não seja demasiado chata e intrusiva, não é? Porque depois as matérias vão estar ao longo do ano e portanto fazem parte do dia-a-dia das crianças, dos jovens enquanto alunos, mas é importante relembrarem. Portanto, ver o livro de fichas que tinha o ano passado, vamos dar aqui uma vista de olhos, a história, sei lá, coisas que são engraçadas e que os miúdos, se lhe for passada aqui de uma forma mais ou menos agradável, lúdica, os miúdos acabam por também ir percebendo e vão praticando aqui as suas aprendizagens. E depois vai fazer falta, e vai, pronto, depois no regresso às aulas. E fala-se na matemática, e fala-se na história, e fala-se de uma série de matérias que é importante recapitular. Mais coisas, por exemplo, aqui para fazer o regresso, por exemplo, ver se é preciso comprar coisas. Normalmente é sempre preciso comprar coisas. Passaram de ano, há as listagens dos professores para comprar o material para a escola, não estou a dizer os manuais porque esses são gratuitos até ao 12º ano, incluindo, mas há os livros de fichas, pois vamos comprar se verdadeiramente sentirmos que vão ser mesmo necessariamente utilizados por aquele professor daquela disciplina que nós até já conhecemos e que sabemos que depois ele normalmente até nem utiliza muito os cadernos de fichas ou utiliza só algumas e podem tirar umas cópias, não vale a pena estar a comprar o caderno de fichas, os cadernos de fichas de todas as disciplinas logo no início do ano, porque muitas das vezes é um investimento desnecessário, não se justifica. Mas cadernos, provavelmente há cadernos do ano passado que podem ser utilizados, sobrar, às vezes há cadernos que foram quase iniciados no final de maio, princípio de junho, os cadernos ficaram praticamente novos. O que é que se vai fazer? Deitar fora? Ou ficam lá em casa a criar bolor ou caruncho guardados no armário? Não, vão-se reutilizar, tiram-se aquelas folhinhas que foram utilizadas, que até podem não ser muitas, guardam-se, agravam-se, põem-se numa mica e guardam-se conjuntamente com o resto dos cadernos do ano letivo anterior. E vai-se passar a utilizar aquele caderno, que está praticamente novo, no ano letivo que está agora, que vai agora iniciar. Há que pensar no planeta, e nós que falamos nisso sempre muitas das vezes. Aqui os nossos hábitos de consumo fazem-nos ser mais ou menos amigos do ambiente, e se nós, adultos, dermos esse exemplo às crianças que estamos a ser amigos do ambiente nas nossas escolhas, quando vamos abastecer o carro, ou quando desligamos as luzes em casa que não fazem falta, ou outro tipo de hábitos de consumo que nós temos, de não deixar as torneiras a pingar, etc., tudo isto são exemplos que nós damos, ou podemos dar, para os miúdos irem percebendo que isto é fundamental ao longo do dia-a-dia. Também, quando vão comprar, devem perceber que no ato da compra, quando vão comprar o caderno ou o lápis ou a esferográfica, pois devem-se evitar os cheirinhos, não é preciso ter cheiros. Os terceiros, normalmente há mais uns químicos, é mais caro, aquilo vai se gastar e vai para o lixo na mesma quando vai, e vai implicar mais impactos no ambiente, não é? E mais impactos na carteira também, de um modo geral. Agora, não compra nada, pode comprar, em vez de comprar tudo assim com cheirinhos, compra só uma coisa.

cozinha, não é? Isto é como em vez da pessoa ir todos os dias tomar o pequeno almoço ao café, vai só um dia. Ou em vez de tomar o pequeno almoço todos os dias, toma só uma vez por semana. Aqui também, com a racionalização dos gastos, dá-se o exemplo aos miúdos que o dinheiro não cai do céu, nunca cai do céu ao longo do ano todo e agora também não cai do céu. E que nesta época em que acabaram as férias, em que houve gastos nas férias que muitos dos nossos concidadãos fizeram, com mais ou menos dificuldades, para mais longe ou mais perto, mais dias ou menos dias, mas houve aqui alguns gastos, e bem gastos, não é? Com este, porque também é importante a pessoa poder desfrutar de uns dias de férias mais ou menos perto de casa. E agora é importante fazer face às despesas escolares, com as mochilas, com os cadernos, com os livros de fichas e com outro material. Então há que racionalizar estes gastos e fazer a lista daquilo que é preciso. Ir aos armários, ir com a criança ou com o jovem atrelado ao armário ou às gavetas, ver o que é que lá há, ver, e é importante que eles vejam para perceberem porque é que há coisas que não é preciso comprar novas porque estão em bom estado. Por exemplo, a mochila do ano passado está em ótimo estado, então vai-se continuar a utilizar. Não se vai deitar fora só porque é do ano passado. Até porque muitas das vezes, quando as crianças e os jovens vão comprar a sua mochila, não querem uma qualquer, querem a da marca não sei das quantas, que é mais cara. Que não quer dizer que tenha durado mais ou que vá durar mais, às vezes tem que ser substituído ao longo do ano, e compraram uma outra de marca já mais a meio do meio do ano para a frente, ano letivo, e agora está quase nova, mas entretanto querem comprar uma que ela está em ótimo estado. Não é preciso gastar dinheiro na mochila. Nós sabemos que gostamos de ter coisas novas para iniciar o ano letivo. Nós também já fomos crianças há meia dúzia de anos, não é? Mas ainda há meia dúzia de anos, ou nem isso. E sabemos o que gostávamos de, portanto, comprar coisas novas, até forrar os livros. Por exemplo, adorava forrar livros, mal forrados, que eu nunca tive grande jeito para trabalhos manuais, como os meus colegas sabem, mas lá forrava à minha maneira, e era ali um tempo que eu dedicava a forrar mal os livros, com papel, com papel assim todo XPTO, com os quadradinhos, com as imagens, que era para os livrinhos, e duravam mais. Hoje em dia não se tem essa prática, enfim, foi uma prática que se perdeu. Do modo geral, e era uma prática muito importante, até porque os livros hoje em dia podem e devem ser devolvidos. E devem ser devolvidos nas melhores condições, portanto, que se conseguir, até porque eles podem e devem ser reutilizados no ano letivo. Lá está, novamente aqui a questão da economia circular e de termos sempre as preocupações ambientais. Da mesma forma, a roupa. Vamos ao armário ver se é preciso comprar. Quase sempre é preciso. Nem que seja a roupa de inverno, que entretanto já deixaram de vestir há uns meses, enfim, antes de acabarem as aulas, estávamos já na parte da primavera e mesmo no início do ano, do verão, os que acabaram, o primeiro ciclo acabou mesmo no final de junho, verão já em termos de calendário, e utilizava-se a roupa de verão, a de inverno tinha sido deixada de vestir há algum tempo, pois quase certeza já não serve, ou muito, se calhar já não serve quase nada, vai ter que se comprar roupa nova, ténis novos, ok, comprar o que for preciso, o que for necessário, não encher com muita coisa porque não vai ser necessário e rapidamente, pois se eles estão a crescer, rapidamente lhes vai deixar de servir e instigar ou instituir nos miúdos ou habituá-los à questão do doar. Se aquela roupa, se aqueles ténis já não lhes servem, tal como os brinquedos, se eles já não os vão usar, então estão em bom estado, não vão para o lixo. Não, estão em bom estado, já não utilizam, pois deve ser, portanto, sempre instituído lá em casa a regra de doar. E doar não é porque está em mau estado, é doar porque já não se usa, porque já não serve ou porque já não tem interesse nisso. E a questão do doar é um valor fundamental da solidariedade, e da partilha, não é? São aspectos fundamentais que se devem sempre partilhar ou devem sempre ser passados aos miúdos, porque aqui com estas questões passa-se a ideia de que os miúdos, quer que eles sejam cidadãos melhores de preferência do que nós fomos ou do que nós somos. E muitas das vezes os miúdos tornam-se muito mais, portanto, mais preocupados com o outro, às vezes, do que aquilo que até nós pensávamos. Quando há, por exemplo, uma situação de uma tragédia, de uma calamidade, mais ou menos perto da nossa porta,
Os miúdos muitas vezes são extremamente solidários e eles mesmo muitas das vezes arranjam

0: a maneira de participar numa campanha lá na própria escola, com um colega que passou ou que está a passar por uma situação mais desfavorável, porque, sei lá, os pais, enfim, às vezes situações, os pais faleceram de um amiguinho, de um colega, ou há uma situação que de repente ficou a família desempregada, e eles mesmo, muitas das vezes, claro que instigados também pelos próprios professores, ou às vezes, quando são mais velhos, eles próprios propõem fazer ali alguma coisa para ajudar o amigo que está a passar por uma dificuldade ou por uma situação menos favorável. Mas isto muitas das vezes não surge de geração espontânea. Teve que ser passado aos miúdos, lá está, pelos valores da família, dos pais, que a solidariedade e o partilhar é fundamental e faz-nos ser melhores cidadãos agora e também no futuro. Se eu hoje posso, amanhã posso não poder. E amanhã posso precisar de que o outro me ajude, não é? Portanto, tudo isto se cruza, e as coisas vão sendo, enfim, ao longo da vida elas vão existindo e a vida vai e volta e as nossas situações vão e voltam e isto deve ser passado às crianças sempre, até com a questão do gastar. Hoje tens, não precisas pedir, não há dificuldades, mas amanhã os pais podem ter menos possibilidades. Ou até tu um dia, quando fores mais velho e tens a tua autonomia, tens o teu emprego, perdes o emprego e ficas sem emprego, vais ter que ser ajudado. E vais ter que ser acompanhado pela família, se tiverem possibilidades, ou então por instituições que te podem ter que dar comida ou roupa, porque podes estar numa situação menos favorável que hoje em dia não tens, mas que mais tarde pode vir a acontecer. E isto começa-se a praticar e ensinar desde praticamente o berço, não é desde o berço, mas é desde os anos portanto, enfim, mais idades mais baixas, não é? Para que as crianças percebam que a partilha e a solidariedade é fundamental. Pronto, para já era só esta questão aqui que eu queria deixar aqui para uma reflexão conjunta.
1: Deixa-me só dizer que, Cristina, falas a seguir. Deixa-me só dizer que as crianças às vezes parece que não estão a ouvir nada, mas absorvem tudo. Elas parece que não ouvem, mas ouvem mais cedo ou mais tarde, vêm ao de cima. E se as pessoas pensam que se as deixarem entregues ao telemóvel, elas se vão desenvolver sozinhas, há aqui um equívoco muito grande. Aquilo que os adultos fazem tem muito impacto na forma como as crianças depois vão ver o mundo agora, mais tarde. Desculpa, Cristina, continua.
2: Queria só, e também acabaste de falar nisso, na questão do telemóvel, queria só reforçar aqui algo que o Manel disse, mas só, enfim, reforçar mesmo. A questão do telemóvel, por exemplo, quantas vezes de manhã nós estamos nas ações, logo nas primeiras ações, e vemos efetivamente os miúdos a dormir nas carteiras, porque à noite levam para a cama o telemóvel, ficam ali mais um bocadinho à espera que o sono venha, só que, como é evidente, se o telemóvel está a ser usado, as luzes estão a ativar o nosso cérebro, é claro que o sono não chega. Isto porque, se os adultos precisam, é suficiente umas 7, 8 horas de sono, as crianças, os mais jovens, precisam de 9 a 10 horas de sono. Portanto, é fundamental, de facto, ter esta noção de que o sono e as várias horas de sono e a preparação para o sono é fundamental. Por isso, telemóvel não. É fundamental também a questão da alimentação, para o rendimento, para o foco, para a concentração. Nunca sair de casa sem tomar o pequeno almoço. E no tomar o pequeno almoço não é beber um sumo e estar pronto para sair. Não, deve comer um pãozinho, beber um leite ou sumo, se possível até comer uma fruta logo de manhã. E é claro que os pais têm que fazer o mesmo. Um pai não pode dizer a um filho: senta-te e come, toma o pequeno almoço porque vais para a escola, e o pai, ou a mãe, claro está, ou o encarregado de educação que seja, o tutor, sai de casa, entra no café, come um rissol, bebe uma bica e tem o pequeno almoço tomado. Nós sabemos que as crianças aprendem por observação, é uma aprendizagem vicariante. Ora, se eles veem hábitos corretos, imitam hábitos corretos. Olha, faz o que eu digo, mas não faças o que eu faço. Enfim, não faz sentido. Isto não faz sentido nenhum para as crianças.

É claro que também é fundamental levar uma merendazinha para comer a meio da manhã, uma coisa saudável, não é depois sair e ir, por exemplo, sair da escola e ir, por exemplo, enfim, nós então que estamos aqui na Portela e estamos aqui por cima de uma superfície comercial, é um vai e vem de miúdos que nós nos apercebemos, quer através da janela quando estamos a espreitar ou através quando nós também descemos para tomar um cafezinho, vemos os miúdos entrar e a sair de uma determinada superfície comercial em que comem pizzas e pacotes de sumo e meio de refrigerante e bolachas, aquecem ali, comem ali, circulam de um lado para o outro só com estes alimentos na mão, em vez de, por exemplo, optarem por comer a refeição que a escola dá. Ai, mas não gostam porque não sabem bem, porque não tem sal, porque é tudo, temos que comer sopa e não prestem, não sei o quê. Eu consigo compreender isto, consigo compreender que não é a mesma coisa quando o pai ou a mãe em casa cozinham para nós, sabem os nossos gostos, têm os cuidados que nós gostamos de encontrar no prato, na alimentação, portanto, a cantina da escola, o refeitório, cozinha para tantas pessoas, é natural que a coisa não seja sempre tão apuradinha, enfim. Mas o que é preciso perceber são ementas construídas por nutricionista, têm os aportes necessários para as diferentes faixas etárias, para o esforço, neste caso, físico e mental, nomeadamente mental, que os miúdos gastam durante o seu dia de escola e, portanto, quer dizer, a melhor opção, já para não falar também de um preço simpático, enfim, a melhor opção é sempre almoçar na escola. É claro que sabe muito melhor ir comer hambúrgueres e pizzas. Eu compreendo, eu também, se pudesse, também era isso que comia, mas que não faz sentido, não. E nós, pais, educadores, tutores, temos que ter esta conversa. É fundamental preparar e explicar aquilo de bom que ocorre de determinados comportamentos que queremos que os nossos filhos tenham. Portanto, é fundamental, de facto, uma merendinha também a meio da manhã. Se houver possibilidade, por exemplo, de comprar uma lancheira térmica, era bom, porque assim a fruta, o iogurte dura mais tempo, os palitinhos de queijo, de cenoura, está tudo acondicionado, está bem acondicionado e, enfim, os miúdos podem comer com mais gosto esta merenda que levam. Também é importante fazer perceber que, a curto prazo, se calhar os miúdos não vão notar muitas diferenças no seu corpo, na sua saúde física e mental, com estes hábitos errados de alimentação. Mas a médio e a longo prazo, as doenças, o fica mais ou menos gordinho, o traz mais ou menos obesidade, colesterol, diabetes, isto, aquilo e aquilo outro. Portanto, é a obrigação dos encarregados de educação de fazer passar esta mensagem. Portanto, criar novas rotinas para todos. Nosso corpo físico é uma máquina que tem que estar bem oleada para trabalhar, para estar em boa consonância com a nossa máquina mental. Portanto, a alimentação, o descanso, o exercício físico são partes fundamentais deste equilíbrio. Não esquecer nunca a sopa. A sopa é fundamental, traz um aporte nutricional de águas, verduras, legumes. Muitas vezes os miúdos mais pequenos não querem ver nada no prato verde, nem salada, nem legumes, que não gostam, que não querem, que ai, ai, ai. Se comerem sopinha, pelo menos há algo que fica e só traz é benefícios. Também é importante aqui, na organização, da casa, a preparação das tarefas, as refeições, portanto, perceber que os miúdos, só porque efetivamente estão na escola, não significa agora que não tenham a obrigação de ir
despejar o lixo, de arrumar o quarto, de passear o cão. Portanto, um quadro de tarefas visível para todas as pessoas lá de casa, em que cada um no dia, na segunda-feira, tem que ir para o inglês, mas depois à tarde tem que arrumar o quarto. Na terça-feira vai para o balé, mas tem que ir passear o cão. Isto, aquilo e aquilo outro. Toda a gente sabe aquilo que tem para fazer, toda a gente consegue depois organizar o seu tempo e de forma também a dar tempo para ter tempo de não fazer nada, para o dolce far niente, como o Manel falava há pouco. Portanto, isto é fundamental. É fundamental estas novas rotinas, é fundamental também prepararmos-nos para esta nova dinâmica que vai haver. E também uma coisa que eu quero, antes de passar ao António, uma coisa que eu quero chamar a atenção é que, ainda no tempo de férias, é importante falar com os meninos sobre os medos que eles vão ter, ou porque vão entrar na escola pela primeira vez e não sabem como é que vão encontrar os outros vão gostar deles, se eles se vão dar bem com os outros, ou porque vão mudar para a escola dos grandes. Ah, isso os grandes me vão fazer mal, vou deixar os meus amigos de sempre e agora vou passar para uma escola nova, vou deixar de ter os meus amigos que tinha na escola dos pequenos e agora vou para a escola dos grandes. Isso os grandes me fazem mal. É preciso que os pais tenham esta conversa com os miúdos, que falem que tudo pode acontecer, que eles têm que se adaptar a uma nova realidade, fazer notar de que nós pais também já passámos por isto, também tivemos os nossos medos, também sofremos ansiedade, porque não sabíamos o que é que ia acontecer no outro dia, no dia da prova, porque não sabíamos se tínhamos estudado o suficiente e se ia correr bem ou não. Portanto, é fundamental que os pais falem com os miúdos, escutem, e depois, todos os dias, é fundamental que os pais perguntem aos filhos como é que lhes correu o dia. E não é só ficar pela resposta de: ah, o meu dia de escola hoje correu muito bem, chateei-me com o Manel, mas resolvemos, correu tudo muito bem. Não. É preciso tentar falar sempre, dissecar um pouco. Porque muitas vezes os miúdos precisam do seu tempo para processar tudo aquilo que lhes aconteceu, não querem falar logo, ou porque têm vergonha, ou porque têm medo, porque não sabem gerir. E os pais que conhecem os filhos têm que ver também pela sua postura corporal, pela sua forma de mexer, de agir, se efetivamente a escola correu bem. Sentar-se com eles, se calhar, a fazer um ou outro trabalho de casa, mas ir tentando sempre ver se está tudo ok, se te estás a dar bem com os amigos, se estás com algum problema, porque nós sabemos que os miúdos são muito empáticos, é verdade, mas também podem ser muito cruéis. E basta um ter um aparelho nos dentes para ser o dentes de metal, ou ter uns óculos com lentes mais grossas para ser o fundo de garrafa, ou queres mais gordinho para ser o Obelix. Portanto, há tudo uma série de novas vivências que os miúdos vão passar, que é importante que os pais também percebam que faz parte, não, nunca relativizar, nunca diminuir o problema que a criança traz, porque para ela é a dimensão dela. Pode ser um problema enorme e ajudar a resolver, colaborar para que se consiga resolver a bem. Não é dizer como é que ele deve fazer, ele, filho, deve fazer, é ensinar estratégias para ele escolher a melhor estratégia que se adequa a ele e à situação que está a viver e tentar resolver por ele. E depois, em última instância, se o menino não conseguir resolver, enfim, estiver num sofrimento, depois os pais têm que, de facto, se intrometer. Mas têm que dar também a capacidade de autonomia para que eles resolvam, mas ensinar estratégias, ferramentas.
ferramentas. É como quando estão a estudar. Eles não devem ensinar os filhos a estudar para o exame, a fazer o exercício físico ou o exercício da escola. É a estratégia sobre como é que deves estudar, fazer pausas de X em X tempo, deixar o telemóvel de parte para que os toques e as mensagens dos amigos não estejam a perturbar.

0: dinâmica que vai haver, que é o ano letivo a começar. Eu, para já, enfim, tinha esta nota para dizer. Ramos, queres avançar com mais alguma questão?
1: Quero pegar numa coisa que estavas a dizer, só para acrescentar aqui um ponto, no sentido de dizer que as crianças muitas vezes não falam, é preciso, de facto, desenvolver estratégias para as levar a falar a pouco e pouco, ir tirando os nabos da púcara a pouco e pouco, e para conseguir formar uma ideia, neste caso os pais, formar uma ideia de o que é que está a passar com a criança, o que é que está a passar com a escola, o que é que está a passar com os colegas, o que quer que seja. Outras vezes acontece o contrário. As crianças às vezes falam demais. E quando as crianças falam, e às vezes até falam demais, até não é por serem mentirosas, é no sentido de criam um filme na sua própria cabeça que às vezes não corresponde totalmente à realidade. Nesses casos, é preciso que os pais também tenham alguma calma e não vão correr para a escola prontos a bater em toda a gente, a começar pela pessoa da portaria, continuar pelos contínuos e depois no professor e depois no diretor. É preciso calma, é preciso questionar a escola, saber o que é que se está, saber, tentar perceber o que é que está a passar, os professores com certeza que se vão preocupar com o assunto e que vão procurar saber o que é que está a passar e depois, na medida do possível, tentar arranjar estratégias e resolver o problema e entre a escola e os pais arranjar uma solução qualquer. Às vezes há crianças que estão a ser vítimas de bullying ou a criança acha que não está a ser bem tratada pelo professor, eu já vi de tudo um pouco. Portanto, é preciso calma e resolver as coisas com calma e consenso, não é? Hoje em dia as pessoas têm uma tendência muito grande, por causa de estarmos demasiado tempo nas redes sociais, porque estarmos demasiado tempo a passar a mão no ecrã do telemóvel, a rodar, a rodar, a rodar, nós estamos prontos, é como se tivéssemos uma carga explosiva dentro de nós, estamos sempre prontos para partir para o confronto. É nisso que se vê e vê-se muitas vezes isto nas escolas. E depois às vezes passa no telejornal, porque aconteceu não sei o quê na escola, aquilo às vezes é uma situação pequena que depois incendeia por qualquer motivo, porque as pessoas não conseguem ter calma, não conseguem dialogar. Portanto, os pais, cumpre aqui aos pais terem um papel importante, ver se a criança não está a ser vítima de maus tratos, ao mesmo tempo ver se a criança está a dizer a verdade, ver qual é a situação e tentar sempre dialogar com a escola, porque só dialogar com a escola é que se conseguem resolver os problemas. Quanto à questão de arranjar tempo, a Cristina referiu aí muito bem uma coisa que a gente devia falar mais vezes nisso. Arranjar tempo para não fazer nada. O arranjar tempo para não fazer nada é absolutamente relevante e importante. Parece ser algo de impossível nos dias que correm. Por causa exatamente deste aspecto de estarmos sempre linkados, estarmos sempre das redes sociais, etc., nós não conseguimos ter o cérebro descansado durante o dia todo. Quando devia haver momentos de pausa, de descontração, não há. E darmos um bocadinho de importância a ter um bocadinho de silêncio. Nós não precisamos ter os aparelhos todos que estão na nossa vida, e os aparelhos entram pela nossa vida, e nos últimos 50 anos os aparelhos entraram pela nossa vida dentro. Nós não precisamos ter os aparelhos sempre, sempre a funcionar e estar sempre a prestar atenção. Faz-me lembrar aquela história, isto não tem nada a ver com o que estamos aqui a falar hoje, que é a pessoa está numa fila, numa repartição pública, não é? E está à espera da sua vez, e entretanto, a funcionária que está, ou o funcionário que está a fazer o atendimento, atende o telefone. Atende o telefone por uma questão que é posta por uma pessoa qualquer que está a telefonar. Bom, quem está na fila deve ser atendido primeiro. E isto deve ser. As pessoas irritam-se com razão. E isto deve ser a mesma coisa. Nós devemos dar atenção ao presencial. O aparelho toca, temos que ir a correr à procura do aparelho, de saber o que é que se passa. Calma, não está a acontecer em lado nenhum. Nós não somos o INEM, não temos que atender imediatamente, não somos os bombeiros, não temos que atender imediatamente. Temos que ter calma. E é preciso incutir um bocado este perfil, digamos assim, às crianças, que é preciso também um bocadinho para estar, para os mais pequenos, é assim, para lá com isso, para com a televisão, paras com os trabalhos de casa, paras com tudo, e agora vais para ali brincar com os legos devagarinho. Ali no chão, com os legos, fazer uma montagem, quero ver o que é que tu consegues fazer. Esta é uma questão que é também relevante. Quero também comentar mais uma coisa que vocês disseram, que era o passear no cão. O passear o cão, atenção aí, que depende do tamanho do cão. Se for um cão pequenino, a criança pode ir passear o cão. Mas se for um cão muito grande, é o cão que passeia a criança. Portanto, atenção a isso. Pronto. Isto era só uma brincadeira. Só quero dizer aqui duas ou três coisas. Para ficarmos todos, digamos, a contento com aqui com os nossos temas. Ponto número

0: Peso das mochilas, já se falou, mas peso das mochilas. Muita atenção aos pesos das mochilas. As crianças não têm que levar os livros todos para a escola todos os dias. Isso tem que ser bem gerido e quando não se sabe o que é que se tem que fazer, tem que se falar com o professor. Para perceber que eles não têm que andar sempre carregados que nem burros. Coitados dos burros, não é? Carregados que nem burros. As mochilas dão cabo das costas e vão ter ali problemas para o resto da vida. Problemas das costas. Agora não me ocorre outra palavra. Novas regras dos telemóveis. Em alguns casos, há que equacionar a possibilidade das crianças começarem a deixar o telemóvel em casa. Tantas vezes os pais vão à escola levar as crianças e, ao mesmo tempo, vão depois à tarde buscar as crianças. A criança, quando está na escola, não precisa de telemóvel. Os telemóveis, agora, em vários anos letivos, não podem ser utilizados, não podem andar na escola. Ficariam, quando muito, no fundo da mochila, mas nem. É até uma questão de princípio, o telemóvel nem devia ir para a escola. Algumas escolas, nós notamos, quando fazemos as ações, que têm à entrada da sala um dispositivo repartido em várias partes, para cada um pôr o seu telemóvel e depois no fim da aula recolhem. E pronto, isso funcionará para os do terceiro ciclo mais avançados, funcionará perfeitamente bem para até os do secundário. Eu imagino que os do secundário nem façam isso. Têm o telemóvel, têm que o ter desligado, eles já têm idade e já têm capacidade, já têm a cabeça para saber que o telemóvel tem que estar desligado. No entanto, para os outros mais pequenos, eles nem deviam andar com o telemóvel, em boa verdade. Toda a vida as escolas existiram, toda a vida houve alunos e toda a vida não houve telemóveis. E não era por causa disso que as pessoas estavam incontactáveis e coitadinha da criança que não consegue telefonar à mãe e partiu, esfolou o joelho e não consegue falar. Calma, a escola tem dispositivos, tem todas as condições e tem as coisas organizadas para, se acontecer alguma coisa com alguma criança, poder imediatamente contactar os responsáveis da criança, os encarregados de
1: Até porque
0: educação, os
1: esses,
0: pais,
1: sim,
0: o
1: de
0: que quer que
1: certeza
0: seja.
1: absoluta, estão sempre contactáveis atualmente, antigamente não estavam.
0: Os adultos, sim, a não ser que estejam numa reunião muito importante lá na empresa, que não possam interromper
1: Mas
0: e,
1: aí também
0: entretanto, o
1: não vão
0: filho deu
1: atender o
0: cabo da
1: filho.
0: perna na
1: Mas
0: escola.
1: aí também não iriam
0: É?
1: atender o filho, não é?
0: Não, nunca iam, não é? Não atendem a escola, também não atendem o filho. Pois, exatamente. A questão é, se os pais recebem um telefonema da escola, aquele é um telefonema para ser atendido. Né? Deve haver circunstâncias que é completamente impossível. Mas, na maioria das circunstâncias, é possível a pessoa largar o que está a fazer e poder atender. Nós não estamos naquela, no antigamente, nas fábricas do Val do Ave, em que as pessoas só podiam tirar 5 minutos para ir à casa de banho e depois mais não sei quanto para almoçar e depois mais não sei quanto para lanchar. O resto do tempo era sempre a trabalhar. Não podiam sequer, nesse tempo não havia telemóveis, portanto a questão não se punha, não podiam parar o que estavam a fazer, como trabalhar numa linha de montagem. Ora, a maior parte das pessoas não está nessas circunstâncias e não, esse critério não se aplica. Portanto, regra geral, se o telefonema vem da escola, mais que do filho. Se o telefonema vem da escola, é para atender, porque alguma coisa está a passar. Pode não ser nada de grave, mas em princípio, alguma coisa está a passar. Portanto, a nova regra dos telemóveis, nós não sabemos, ainda não consegui perceber exatamente, e os meus colegas penso que também não, ainda não conseguimos perceber exatamente o que é que o governo está a fazer. É certo que os governos por essa Europa fora e pelo mundo fora, começou na Austrália, têm vindo a aprovar legislação no sentido de limitar o acesso às redes sociais por parte das crianças, nomeadamente das crianças que estão em idade escolar, obviamente, e não sabemos ainda o que é que vai acontecer, mas se seguirmos a regra que está a ser aplicada em outros países da Europa, até aos 16 anos não é possível. E, portanto, a minha opinião é que até aos 16 anos ninguém devia poder estar de telemóvel em punho dentro das instalações da escola, a partir do portão para dentro. Pois cá fora, estão cá na rua, têm 15 anos, têm 14, usam o telemóvel com a autorização dos pais ou sem, não interessa, deve fazer. Agora, o acesso às redes sociais, em princípio, a legislação que virá no sentido de limitar muito o acesso às redes sociais. E, portanto, isso é de veras importante e os pais têm uma grande responsabilidade. As escolas, é evidente que a regra aparece. E as escolas vão fazer cumprir a regra e pronto, a regra é igual para todos, aplica-se a toda a gente ao mesmo tempo, não há grande problema em conseguir fazer cumprir as regras. Já em casa ou fora de casa, os pais têm o dever e a obrigação de vigiar isso. Como disse há bocado, é muito fácil deixá-lo de volta do telemóvel, e enquanto está de volta do telemóvel, pelo menos não chateia, nem faz perguntas incómodas, nem diz coisas que não é preciso. Dizemos nós, porque as crianças dizem normalmente é porque precisam de dizer. Essa é a verdade. Última nota. O rastreio. Não falámos nos rastreios, pô, não? É importante fazer, se for possível, se os pais e mais se as crianças forem atreitas a isso, fazer rastreio dos olhos e dos ouvidos. As crianças às vezes têm. Hoje em dia isso já vai acontecendo menos, mas ainda é passível de acontecer. Às vezes as crianças não têm bons resultados escolares, porque pura e simplesmente há algum dos sistemas do seu próprio corpo que não está a funcionar nas devidas condições. Ou veem mal e estão ao fundo da sala e não conseguem ver o que se passa na parte da frente da sala e, portanto, estão a perder tudo e não estão a absorver a matéria. Ou veem mal e estão num sítio também onde a audição é mais prejudicada. Portanto, tem que haver rastreios para que o otorrino ou o oftalmologista possam dizer aos pais e descansá-los e dizer, bom, a sua criança está aqui, tem uma visão 100% e tem uma audição 100% também. Isso seria o ideal, quase ninguém tem isso, mas pronto, quando se é jovem, se não tem 100, tem lá muito perto. Estas são dicas, parece-me a mim, relevantes. Manel, continua.
2: Relativamente a isso que tu estavas a dizer e aos rastreios, queria só aqui acrescentar a questão por exemplo, de outros, como por exemplo as questões do autismo, dos síndromes de Asperger, da hiperatividade, dos déficits de atenção, ou seja, há muitos pais que não aceitam que os seus filhos tenham estas necessidades de fazer aqui alguma, fazer aqui alguma, fazer aqui alguma. Portanto, aqui algumas consultas, fazer aqui uns rastreios, porque muitas das vezes nós, quando vamos às escolas, eu, portanto, no meu caso, quando vou, e às vezes constato determinado tipo de comportamentos nas crianças, em que as crianças têm, portanto, características, ou, portanto, podem parecer que estão ali próximos ali no, numa situação de autismo, de Asperger, mas não foram diagnosticadas, ou os pais não aceitam sequer. Porque não assumem que os filhos têm essa situação clínica, e não aceitam. Não aceitam, por exemplo, que eles façam medicação. Ou então já têm diagnosticado e têm medicação, mas os pais decidem não aplicar porque faz mal à criança. E os miúdos muitas vezes estão em roda viva durante as aulas e não estão a ser devidamente controlados. E claro, como se não são controlados em termos de comportamentais nem em termos depois da aprendizagem, que se vai refletir, claro que depois isto vai ter impacto na sua aprendizagem, no seu nível depois, por exemplo, de evolução, e muitas das vezes os pais não aceitam determinados tipos de situações. É mais fácil, se calhar, aceitarem que a criança tem dificuldades ou pode ter dificuldades auditivas ou visuais, mas com mais dificuldade, às vezes, aceitam que a criança pode ter algum problema, enfim, destes que eu estava aqui a referir, e chega-se ao final do ano letivo, os professores continuam a ter imensos problemas com aquele aluno ou com aqueles alunos, precisamente porque não estão diagnosticados, porque os pais, pura e simplesmente, apesar de todas as indicações que a escola, via professores, direção, diretores de turma, etc., fazem chegar aos pais, mas os pais não aceitam, não acatam, porque a criança não tem aquele problema. E claro que isso vai prejudicar toda a sua socialização e toda a sua aprendizagem, não é? E ao nível do percurso escolar. Cristina, tinhas feito aqui sinal e queria aqui falar de uma outra coisa. Diz.
3: Sim, eu queria só relembrar aqui uma questão que é acompanhar a vida académica dos filhos, ir às reuniões da escola, dos pais, essas coisas, não é deixar os filhos em julho e depois voltar a levar, em setembro e depois levantá-los em julho. A escola não é assim que funciona. É preciso que os pais vão, questionem, participem, participar na vida académica, fazer os pontos de situação, falar com os diretores, com os professores, enfim, era só relembrar isto que há pouquinho não falei.
2: Ok, e eu aqui queria só aqui falar uma coisa muito importante e rápida, Daniel, não te assustes, que é na questão das deslocações para a escola. Também não falámos, isto é fundamental, nomeadamente quando eles são mais pequenos e gradualmente vão tendo um pouco mais de autonomia, nomeadamente quando passaram para a escola dos grandes ou dos crescidos, como a Cristina há pouco disse, e que podem ter aqui alguns medos. Pois tem que ser feita também aqui alguma aprendizagem ou passagem de alguma aprendizagem às crianças, precisamente com a questão da deslocação. Se eles vão ter que começar a ir sozinhos, ser-lhes ensinado qual é o caminho melhor, o caminho principal.

0: realmente mais seguro. Por exemplo, às vezes se tem aqui de manhã cedo, ainda é um bocadinho escuro, pois irem por zonas em que haja mais gente, mesmo que seja um pouquinho mais longe, mas é preferível do que ir por um sítio mais escuso, e que pode eventualmente ser menos seguro, tal como, por exemplo, ao final do dia, que saem, como anoitece muito mais cedo durante o inverno. Portanto, as crianças têm que ir a pé para a escola, procurarem os sítios também mais seguros em termos da luminosidade, de haver mais gente, o atravessar as ruas, sempre dar o exemplo. Então, quando são crianças, é dizer o que eu faço e o que eu digo, não é eu dizer uma coisa e fazer outra, é atravessar na passadeira, não atravessar em diagonal, atravessar sempre na passadeira como deve ser, de um lado para o outro, olhar esquerda, direita, esquerda. Isto é fundamental quando, por exemplo, passa a dinamização do jogo. Isto é, tento normalmente passar esta mensagem da questão da passadeira e do olhar para os dois lados, sendo que o lado esquerdo devemos olhar duas vezes, a questão do sinal verde. Portanto, todas estas questões para o peão, que é quando se deve atravessar, se não houver sinal ali naquela zona onde está a passadeira, pois tem que estar sempre muito seguro que não há viaturas, ou que há, mas que elas estão de facto paradas e que a criança ou o jovem foi visto e foi visto principalmente pelo ciclista. E eu vou-lhes contar muito rapidamente uma história que me aconteceu há poucos dias. Eu apanhei um valente susto. Eu ia de carro, à noite, e de repente não atropelei alguém que ia numa trotinete por um triz. Eu apanhei um violento susto porque de repente tinha à minha frente alguém de trotinete, vestido de escuro, dos pés à cabeça, sem roupa, com refletores, com capuz, um jovem, claro, e sem qualquer luz da trotinete, na faixa de rodagem onde vão os carros. Portanto, eu fui por um triz, não ia com velocidade,
1: Só
0: mas
1: uma dúvida, ele também se assustou ou não?
0: eu penso que se assustou. Por acaso não parei, olhei para ele, mas ele continua inteiro. Portanto, mas espero que se tenha assustado. Espero que se tenha assustado, porque eu assustei-me verdadeiramente. Ou seja, numa fração de segundo, uma pessoa pode ter uma tragédia na sua vida. Eu, porque iria atropelar alguém, e esse alguém que ficaria pior do que eu nesta situação, mas que também não acautelou devidamente a sua obrigação enquanto utente, utilizador de uma via pública. E a questão aqui das trotinetes é verdadeiramente um flagelo. Infelizmente, nós em Portugal vamos muito por imitação do que os outros fazem, vamos sempre em atrasados, não é? Já houve vários países, várias cidades proibiram e que definiram regras muito claras e rígidas da circulação das trotinetes, e algumas proibiram mesmo. De facto, isto é um flagelo nas nossas sociedades. Tem que haver cuidado com a trotinete. A trotinete não é um carro, mas anda na estrada onde andam os carros, muitas vezes a uma velocidade completamente inusitada, com os escutadores, vão ouvir música, vão falar ao telemóvel, não ouvem os carros, não têm cuidado, não usam capacete. Os pais, quando dão uma trotinete aos filhos, apesar de não ser obrigatório, e devia ser obrigatório o uso de um capacete, os pais deviam tomar a iniciativa de: eu vou-te comprar uma trotinete, mas só te compro se tu puseres o capacete sempre. E se eu te apanhar algum dia sem capacete, a trotinete vai ser confiscada e vai ser revendida. É, tem que ser, porque nós vemos imensa gente, claro que depois vemos os adultos também, mas crianças, jovens com 13, 14 anos de trotinete, alegres e contentes, por todo o lado, sem qualquer proteção. E é um perigo para eles e para quem com eles se cruza, porque há uma tragédia que pode acontecer de um momento para o outro, e de repente alguém pode ficar com a sua vida completamente estragada. E eu senti isso na pele. Senti isso na pele, porque quando alguém é preso, e nós às vezes temos este estigma do prisioneiro, há muitas situações, e qualquer pessoa pode, de repente, parar numa situação destas, por um ato completamente inusitado e que não teve culpa ou não conseguiu calcular, de repente, e foi ele que praticou homicídio inqualificado, e era esta chamada de atenção.
1: Pode acontecer a drama, o horror, a
0: E a
1: tragédia.
0: tragédia, exatamente, a qualquer um de nós. Pronto, e cuidado
1: Esperemos que
0: quando
1: não.
0: se compram coisas, ser sempre, enquanto consumidores, e nós não falamos nisso, marca CE. E vermos sempre o que é que estamos a comprar, e vermos onde é que compramos, e temos a garantia que são 3 anos. Isto é fundamental, sempre, nunca esquecer.
1: Muito bem, eu não te quero mandar calar, muito pelo contrário,
0: Já percebi.
1: quero pedir que tu possas falar, mas para dar os contactos do
0: É só
1: Serviço
0: para dar aqui
1: Municipal.
0: os numerozinhos do
1: Exatamente,
0: costume.
1: exatamente.
0: Então, para os nossos ouvintes, portanto, 21 923 6923.

0: 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E
1: Muito bem.
0: obrigado a todos.
1: Eu é que agradeço.
2: Obrigada.
1: Até o próximo programa.
0: Até ao próximo programa.
2: Obrigada, boa
0: Obrigado.
2: tarde. Até ao
3: Ok,
2: próximo
3: tudo a correr
2: programa.
3: bem.
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0: Assinalam-se hoje 487 anos de aniversário da freguesia de São João das Lampas, no concelho de Sintra. Já lá vamos. Para já, olhando para a atualidade, a moção de censura ao governo apresentada pelo Chega contra a manutenção de Luís Neves como ministro da Administração Interna foi rejeitada com abstenção do PS. Apenas o Chega votou a favor, além de PSD e CDS-PP também Iniciativa Liberal, Livre e PAN votaram contra, enquanto PCP, Bloco de Esquerda e JPP juntaram-se ao PS com a abstenção. A propósito, o Primeiro-Ministro reiterou a sua confiança política no Ministro da Administração Interna, Luís Neves, considerando-o um excelente governante e afirmando que Portugal precisa dele. Noutros temas, Luís Montenegro anunciou na terça-feira a atribuição de um suplemento extraordinário para os pensionistas, que recebem até 1.611 euros, e um alívio fiscal até ao sexto escalão do IRS. Para hoje, está previsto o Governo aprovar em Conselho de Ministros o prolongamento dos apoios ao gasóleo agrícola até ao final do ano, numa despesa estimada em 15 milhões de euros, bem como ajudas ao setor da pesca. No plano regional, começamos por destacar hoje os 487 anos que a freguesia e a paróquia de São João das Lampas, no concelho de Sintra, celebram hoje. A data assinala quase 5 séculos de história, identidade e forte ligação à tradição rural da região. Daniel Galay.
1: Corria o ano de 1539, quando a paróquia e o território de São João das Lampas foram oficialmente instituídos. Ao longo de quase 500 anos, esta, que é uma das maiores freguesias do concelho de Sintra, cresceu ancorada na sua forte identidade agrícola, nas suas paisagens atlânticas e no dinamismo das suas gentes. Para assinalar a data histórica, a Junta de Freguesia de São João das Lampas preparou uma programação especial centrada na união e na memória coletiva. O dia é de festa e a noite promete trazer uma animação cultural, concertos e destaque para as atuações de Ruth Marlene, pelas 22 horas, seguindo-se pelas 23 horas um espetáculo de Insert Coin, espetáculos de entrada livre que celebram o orgulho de pertencer a esta terra.
0: Um marco histórico relevante para o território sintrense, onde o passado e o futuro se cruzam nas celebrações deste dia da festa na freguesia de São João das Lampas, que celebra hoje 487 anos da sua fundação. Lá por fora, os Estados Unidos garantiram ter destruído 5 embarcações iranianas. Como resposta a estes ataques, o Irão bombardeou bases norte-americanas na Jordânia. E avançamos agora para o desporto. Parece que ontem o Futebol Clube do Porto não entrou assim tão bem no regresso aos relvados, Daniel.
1: É isso mesmo, o Futebol Clube do Porto estreia-se na Liga dos Campeões com desaire diante do Manchester City por 2 golos com bis de Haaland. Em noite em que o guarda-redes portista Diogo Costa brilhou e evitou derrota mais volumosa. Esta noite é a vez de Sporting estrear na Liga Milionária, recebendo em Alvalade os tetracampeões turcos do Galatasaray, com apito inicial agendado para as 20 horas. 45 minutos depois, às 8h45, às 20h45 se preferir, Benfica entra em campo, mas sem ouvir o hino da Liga dos Campeões. Os encarnados deslocam-se ao reduto do Moreirense para colocar o calendário em dia, realizando o jogo em atraso da 3ª jornada da Primeira Liga. O jogo também atraso entre Estrela da Amadora e Sporting de Braga vai realizar-se amanhã às 20h15 em Alverca, devido à interdição do estádio José Gomes, devido ao mau estado do terreno, que entretanto já sofreu intervenções de melhoria. A fechar o desporto, destaque para a Bola de Ouro, com 4 portugueses entre os nomeados. A revista France Football revelou oficialmente a lista dos 30 jogadores nomeados para a Bola de Ouro 2026. Entre eles estão os portugueses Bruno Fernandes, Nuno Mendes, João Neves e Vitinha, a merecerem o reconhecimento dos jurados.
0: A página desportiva bastante preenchida. Por último, voltamos à cultura e também a Sintra, desta vez com o convite para a atuação do músico sintrense Tatanka, que vai atuar ao vivo esta quinta-feira às 9h30 da noite, num concerto que terá como cenário o terreiro Rainha Dona Amélia, junto ao Palácio Nacional de Sintra. Promovido pela autarquia, o espetáculo promete uma noite de música ao ar livre, num dos espaços mais emblemáticos da vila, com entrada livre para sintrenses e visitantes. É já amanhã à noite. Fica o convite a fechar este bloco informativo.

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1: Olá, amigo ouvinte. É com muita satisfação que o cumprimento. Seja bem-vindo a mais uma edição de Palavras e Virtudes. Muitos o usam e quase sempre não sentem, mas com ele é quase impossível passar-se despercebido. Foi talvez por essa razão que alguém disse: a personalidade assemelha-se a um perfume de qualidade. Quem o usa é o único que não o sente. Hoje vou falar-lhe de perfume. A palavra perfume tem origem no termo latino perfumum, cujo significado é por fumo ou através do fumo, dando a noção de vapor que se espalha. O uso de perfumes faz parte da vida civilizada desde os tempos mais antigos. As referências mais remotas ao perfume datam das civilizações orientais, especialmente do Antigo Egito. Os faraós egípcios foram provavelmente os primeiros a usarem perfumes em forma de ungüentos e a expandirem o seu comércio pelos povos vizinhos, isto por volta do ano 2000 a.C. Narra a história que no tempo de Ramsés II chegou a haver uma revolta na cidade de Tebas, no Antigo Egito, por causa da escassez não só de alimentos, mas também de ungüentos. A indústria química e o comércio de perfumes expandiu-se durante o século IX, destacando-se o contributo do químico e matemático iraquiano Al-Kindi, que escreveu um livro sobre química de perfumes e destilados, o qual continha um considerável número de receitas e fórmulas para a confecção de perfumes. Um pouco mais tarde, o químico e médico persa Ibn Sina, também conhecido por Avicenna, investigou e escreveu um tratado sobre o modo de extração de óleos de flores através da destilação, o processo mais comumente utilizado na atualidade. A técnica de destilação começou então a desenvolver-se no Ocidente a partir de Espanha durante o período do Renascimento, entre os meados do século XIV e o fim do século XVI. Mas foi em França, onde se desenvolveu em larga escala a indústria de perfumaria, permanecendo ali até os dias de hoje o maior centro europeu de fabricação e exportação de perfumes. Durante séculos, as matérias-primas usadas para a fabricação das fragrâncias agradáveis eram retiradas quase exclusivamente de flores, frutos, plantas e raízes. Para além das flores, as plantas mais usadas para a extração de óleos e fragrâncias eram, entre outras, a lavanda, o jasmim, a hortelã e o alecrim. Hoje em dia, grande parte das fragrâncias à venda nas perfumarias são produzidas por compostos sintéticos que são potencialmente prejudiciais à saúde. Daí que a escolha de um bom perfume deva, antes de tudo, passar pela leitura atenta dos ingredientes que compõem o perfume que se pretende usar. Uma das fragrâncias mais antigas era extraída do nardo. O nardo, uma planta oriunda do Oriente, cujo óleo foi durante séculos usado como perfume ou para fins medicinais, com reconhecida eficácia como antisséptico, bactericida e anti-inflamatório. A Bíblia faz referência a óleos perfumados, que eram utilizados em unções a reis ou profetas para conferir autoridade. Em outras circunstâncias, a unção com óleos também era feita quando alguém estava enfermo. O Evangelho segundo Marcos narra que após a morte de Cristo, Maria Madalena, Salomé e Maria, mãe de Tiago, compraram especiarias aromáticas para ungir o corpo de Jesus. Uma das narrativas mais tocantes que encontramos

0: Vamos no Evangelho segundo João, relata o episódio passado na casa de Lázaro em Betânia, o qual havia sido ressuscitado por Cristo. Enquanto Marta servia a ceia, Maria, sua irmã, tomando uma libra de unguento de nardo puro, de muito preço, ungiu os pés de Jesus e enxugou-lhes os pés com os seus cabelos, enchendo-se a casa do cheiro do unguento. O perfume de nardo puro, para além de ser um dos mais apreciados aromas naquele tempo, tinha um preço muito elevado e era tão caro que um dos discípulos de Jesus ali presente, Judas Iscariotes, que mais tarde o haveria de trair, reprovou a atitude da irmã de Lázaro, dizendo que os 300 denários gastos teriam sido mais bem empregues na compra de alimentos para os pobres. A atitude de Judas, aparentemente correta, contrasta com a atitude do generoso ato de desprendimento de Maria. Judas alimentava dentro de si o egoísmo e corrupção, pois, na verdade, estava mais preocupado consigo mesmo do que com os pobres. A prova dos factos acontece quando, no final da sua curta e distante experiência ao lado de Jesus, usa o dinheiro contido na bolsa que guardava para trair o seu mestre. Enquanto Maria, recolhendo todo o dinheiro que amealhara, comprou a mais preciosa fragrância para com ela poder expressar a sua gratidão, louvor e adoração àquele que reconhecia ser o Messias e Salvador. Este gesto de Maria não passou despercebido a todos os que enchiam a sala onde ceavam, pois o aroma da fina fragrância logo se espalhou. Maria não ofereceu a Jesus Cristo o pior ou o medíocre, antes serviu-o com o que tinha de melhor, com a sua afeição mais plena e preciosa, dando o mais caro a quem tudo deu. Os discípulos de Cristo que ali estavam foram certamente tocados por aquele gesto de afeição e retiraram dele a preciosa lição de que o Salvador é digno do maior louvor e da mais solene adoração. Pela vida fora, puderam eles compreender e pôr em prática o significado de dar e dar-se a si mesmo aos outros. Alguns anos mais tarde, o apóstolo Paulo, não sei se inspirado no gesto de Maria, mas escrevia em sua segunda carta à Igreja de Corinto: e graças a Deus que sempre nos faz triunfar em Cristo e por meio de nós manifesta em todo lugar a fragrância do seu conhecimento, porque para Deus somos o bom perfume de Cristo. Estimado ouvinte, é possível ser o bom perfume de Cristo. É possível receber dele a fragrância do seu conhecimento. Podemos ser um cheiro de vida para a vida. E como dizia o poeta e cronista Carlos Drummond de Andrade, há pessoas que têm o cheiro do colo de Deus. Sim, amigo ouvinte, podemos estar tão próximos de Jesus que passaremos a exalar o seu bom perfume onde quer que estejamos. Assim concluo mais um tempo de reflexão. Convido para o próximo encontro aqui mesmo na sintonia amiga da Rádio Clube de Sintra. Fique bem, até breve.
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1: O ano de 1974 foi um ano marcante para a história de Portugal. Esse foi o ano em que vários homens e mulheres lutaram em busca de liberdade para todo o povo. Podemos dizer que a partir desse ano a nação de Portugal renasceu e iniciou um percurso de crescimento e aprendizagem. Passaram-se já mais de 50 anos e é normal fazer um diagnóstico a tudo o que se conquistou e a tudo o que se perdeu desde então. Não foi um processo perfeito e muito ainda há para se fazer. Embora 50 anos seja muito tempo, é ainda muito pouco para uma civilização que tenta erguer-se e organizar-se da melhor forma possível após ter vivido em ditadura. Houve áreas em que fomos exemplo e pioneiros e outras em que ainda estamos em déficit quando comparados com outros países mais novos, mas também mais velhos. Crescimento não é sinónimo de perfeição, assim como maturidade não é sinónimo de perfeição. O processo de crescimento e maturidade de uma nação não é diferente do processo de crescimento e de maturidade de uma pessoa. À medida que o tempo vai passando, vamos percebendo que a vida é uma busca constante de melhoria e de aproximação à vontade de Deus. Aquilo que impulsionou a geração de 74 foi a busca pela liberdade, que levaria a todos a um estado de felicidade maior do que aquele que tinham vivido nas décadas anteriores. Para preservar o estado de liberdade de um povo, é necessário estabelecer regras comuns que todos devem cumprir para que não se volte a perder a liberdade conquistada. Para aqueles que nasceram depois de 74, a noção de liberdade já nos foi dada como adquirida, e isso faz com que nos esqueçamos de que, embora ela não tenha de ser conquistada, ela precisa de ser mantida. Nos últimos anos, temos confundido liberdade com ausência de regras.

0: regras e de obrigações. Mas isso não é liberdade, mas sim anarquia. E a anarquia acaba a destruir a todos. Para se ser livre, tem de haver regras, escolhas e consequências. Mas a forma como lidamos com as coisas comuns do dia-a-dia é também a mesma em relação às coisas que Deus coloca ao nosso dispor. Não realizamos esforço por elas porque são dádivas, mas o nosso papel é o de gestor e cuidador dessas dádivas. Nunca nos podemos esquecer que somos abençoados para abençoar e não para destruir ou acumular para nós mesmos. Ou seja, somos responsáveis por aquilo que Deus coloca ao nosso dispor, e essa responsabilidade tem associada à noção de limites à forma como lidamos com essa dádiva. Na primeira conversa entre Deus e o ser humano, Deus vai atribuir a Adão a responsabilidade de gerir, cuidar e regular toda a criação feita por Deus. O homem não fez nada para que surgisse o seu meio envolvente, mas deveria agora cuidar dele com todas as suas forças. Ao entregar a administração da terra a Adão, Deus vai proporcionar-lhe uma forma de crescimento, de liberdade e de propósito. Por vezes pensamos que fugir a responsabilidades é sinal de alegria ou felicidade, mas a verdade é que com o passar do tempo, perdemos o sentido para continuar a viver. Certo dia, Jesus foi a um tanque em Betesda para falar com um homem que estava ali deitado há 38 anos. Ao dirigir-se àquele homem, perguntou-lhe: queres ficar curado? Foi esta pergunta que levou aquele homem a refletir sobre a sua condição, e o primeiro instinto foi o de se lamentar e colocar o ónus no facto de terceiros não o ajudarem. Quando Jesus repete a pergunta, este homem percebe que não pode mais esconder-se nas circunstâncias da vida e que o papel principal para que ele saísse daquela condição era dele próprio. Embora estivesse paralítico, ele deveria ter procurado uma solução em vez de se resignar. Para podermos crescer como seres humanos, temos de aceitar as responsabilidades das nossas ações. Isso também é válido na nossa relação com Deus e com as coisas que Ele nos dá. Um dos motivos pelos quais as pessoas não querem assumir responsabilidades na sociedade e perante Deus é porque elas têm de assumir a culpa das más decisões. Quando alguém que é responsável não assume a sua culpa, inevitavelmente alguém sem responsabilidade vai receber as consequências dos atos dos outros. Aceitar um falhanço é um sinal de nobreza de caráter e não de fracasso. O meu desejo é que possa efetuar o mesmo processo de reflexão do paralítico de Betesda. Como é que eu tenho lidado com a liberdade e com as dádivas de Deus? Tenho sido desregulado e descuidado, ou tenho definido os limites e as responsabilidades necessárias para abençoar os outros? Será que tenho colocado a culpa nos outros pela minha inação? Deus chama-o a receber as suas bênçãos desde que aceite assumir também a responsabilidade das decisões que tomar. Lembre-se que o crescimento na relação com Deus vai construir-se através da forma como você vai lidar com a liberdade e a responsabilidade das suas escolhas. Lembre-se que a sua verdadeira felicidade não vem da ausência de limites ou regras, mas sim das responsabilidades assumidas com liberdade.
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1: Mosquitos monstros. Alguém há cuja tagarelice é como pontas de espada, mas a língua dos sábios é medicina. Provérbios capítulo 12, versículo 18. Talvez o maior ferimento que alguém possa causar ao seu semelhante seja proferir palavras que ferem profundamente os sentimentos dessa pessoa. Geralmente ferimos os outros com o que dizemos porque somos egoístas. Queremos algo para nós mesmos e não nos importamos com os resultados das nossas palavras. Consideremos um mosquito como ilustração. O mosquito está incrivelmente bem equipado para ferir. Não falo das doenças que transmite. Falo do fantástico equipamento cirúrgico que a fêmea leva consigo na sua procura de sangue. Os mosquitos machos alimentam-se principalmente de néctar. E nem todas as fêmeas picam pessoas. Mas aquelas que o fazem causam dor e comichão. Pois este pequenino monstro sedento de sangue muitas vezes realiza toda a operação e vai embora antes que saibamos o que aconteceu. No ferrão de cada fêmea caçadora existem 6 instrumentos cirúrgicos, 2 tubos, 2 lancetas e 2 facas serreadas. Primeiro, o mosquito esfrega a pele com um analgésico para amortecer os nervos. Depois, começa a trabalhar com as lancetas e as facas serreadas, literalmente serrando e abrindo o caminho na pele. Mas não sentimos nada. Com um dos tubos, o mosquito molha o ferimento com um anticoagulante para manter o sangue a fluir livremente. Com um outro tubo, a Madame Mosquito bombeia o sangue para os seus tanques de combustível tão depressa quanto possível. Leva apenas 1 minuto se tiver a sorte de atingir um vaso capilar. Assim que o estômago do mosquito está cheio, ele vai embora, mas leva consigo o anestésico. E os fluidos do seu corpo iniciam uma violenta reação à saliva do mosquito. Logo aparece uma pequena marca e o local começa a ser coçado. Alguém que tem uma língua afiada pode conseguir o que deseja e fazê-lo habitualmente. Mas ao sair deixa um ferimento. É muito melhor quando as pessoas empregam as suas palavras para ajudar e trazer felicidade.
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1: Ora viva, muito boa tarde. Espero que esteja a ter uma excelente tarde de quarta-feira, hoje, dia 9 de setembro, e que esteja a desfrutar das grandes músicas. O início do Janela da Tarde é agora, com muito para lhe oferecer. Temos várias rubricas ao longo do programa de hoje e, claro, na segunda hora, o nosso programa de fundo. Conto-lhe tudo já daqui a pouco. Para já abrimos com Júlia Vitória, no tema Só Tenho em Cristo o Bondoso Amigo.

E agora, como estava prometido, vamos partilhar consigo as rubricas que vamos ter ao longo do Janela da Tarde hoje. Desde logo, com o nosso Pensar Faz Bem, com Ezequiel Quintino, hoje o título é Ser Livre. Mais à frente, a faísca e a pólvora em Pensar, mas desta feita em voz alta com o Wilma Vieira. E por fim, Diário da Saúde com Marco Figueiredo sobre o Dia da Grávida. Tudo isto ainda, claro, na primeira hora. Depois, na segunda hora, vamos ter mais um programa Ser Família. Hoje volto a estar à conversa com Daniel Bastos. Lembro que nesta nova série, onde estamos a falar sobre as barreiras na família, nas barreiras da família a dois, portanto, no contexto de família, em contexto de casal, hoje vamos falar sobre amargura. Ou seja, quando episódios, histórias do passado continuam a afetar aquilo que são os nossos relacionamentos nos dias de hoje. É mais comum do que pensamos e por isso temos que ter as ferramentas certas para saber lidar com essas situações. É disso que vamos falar daqui a pouco, então, com Daniel Bastos em mais um Ser Família, como estava a dizer, daqui a pouco na segunda hora. Depois, na terceira e última hora, hoje, porque é quarta-feira, não temos uma, mas sim duas rubricas dedicadas às nossas crianças. Hoje, no Mil e Um Porquês com a professora Amélia, ela vai responder à pergunta que nos foi dirigida de qual era o maior animal do mundo. E ainda uma viagem fantástica com a Sara e com a Ação, que hoje nos vão levar a viajar até à Pérsia. Por fim, ainda vamos ter mais dois programas, Gravado na Pedra, este programa sobre arqueologia, com o arqueólogo Marcos Osório, sobre o enigmático túmulo de Salomé. E fechamos com Palavra Amiga de Samuel Ares, com o curioso título Mosquitos Monstros. É o título da rubrica de hoje. Agora voltamos à música com Steve Crow, You Are Great.

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1: E é já a seguir ao próximo tema musical que vamos ter a primeira rubrica de hoje, Pensar Faz Bem, com Ezequiel Quintino. Hoje o tema, Ser Livre. Antes ainda vamos ter Marcelo Taís com um tema que eu me identifico bastante, moderno, mas à moda antiga.
2: A Bíblia é imutável, a palavra de Deus é imutável. E que nós possamos valorizar estes valores que estão querendo se perder, como a família.

0: 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Ser livre. Escreveu o grande sábio Salomão: se fores sábio, para teu proveito serás. Se fores arrogante, só tu sofrerás as consequências. Todo ser humano nasce livre. São as escolhas e opções que fazem a diferença. Uns escolhem para o bem, outros para o mal. Neste sentido, a responsabilidade da derrota ou da vitória está nas mãos da própria pessoa. Pretende-se sempre encontrar explicações para as derrotas. Ou é o ambiente, ou o clima, a falta de oportunidades, ou ainda os outros. É difícil aceitar que a maioria das derrotas tem raízes nas decisões erradas que se tomam. Contudo, nenhum homem é livre a menos que tenha o poder do domínio próprio. Esta é uma constatação inquestionável das ciências humanas. Por outro lado, cada vez mais persiste a ideia de que este mundo está cheio de energia positiva e negativa. Diz-se que as pessoas positivas têm luz e as negativas são tenebrosas. Mas não se pode pensar que a vida dependa da energia se a própria vida é energia. A vida e a experiência de cada um dependem, em grande medida, das decisões individuais. Porém, nunca se falou tanto acerca de luz. Expressões como "ele tem luz", "ela tem aura", "há pessoas iluminadas", "o astral está elevado" e ainda outras frases do género passaram a fazer parte das conversas banais do dia-a-dia. Ora, em bom senso, ninguém pode deixar a sua sorte nas mãos da lua, das estrelas, das pirâmides, dos números ou das pedras. Se existe alguma coisa que Deus dá a todo o ser humano, sem exceção, é a capacidade de decidir. Em vez de se pensar que uns nascem com sorte, outros sem ela, ou com uma iluminação especial, cada um deve procurar a verdadeira luz e sabedoria que vem dos ensinos divinos e está acessível a todos. Escreveu Benjamin Franklin: uma Bíblia e um jornal em cada lar, uma boa escola em cada bairro, tudo bem estudado e frequentado como merecem, eis os princípios mantenedores da virtude, da moralidade e da liberdade civil. Sabendo que há dois tipos de liberdade, uma falsa, na qual o ser humano é livre para fazer o que gosta, e a verdadeira, na qual o homem é livre para fazer o que é correto. Fazer de cada dia um dia de decisões sábias é importante. Já conhecemos o conselho de Salomão sob inspiração divina para cada ser humano: se fores sábio, para teu proveito serás. Se fores arrogante, só tu sofrerás as consequências. Por isso, decidir aceitar o conselho e advertência depende da vontade individual. 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
1: Fantástico, mais uma vez aquele abraço para Ezequiel Quintino. Este que é um clássico já aqui com cerca de 20 anos aqui na sua rádio e continua sempre, sempre atual. Timeless Abril Tunes com este I Belong to You.

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1: E é mesmo já a seguir, vamos ter mais outra rubrica, vamos continuar a pensar, agora em voz alta com a nossa querida amiga Wilma Vieira, hoje com o título A Faísca e a Pólvora. Antes, ainda vamos ter Mostra-me de Marcos Martins.

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1: Sair de casa para se divertir costumava ser exatamente isso. Uma saída, uma pausa, um intervalo da vida. Ia-se ao café, ao jardim, a um concerto, a um jogo, a uma festa do bairro, e o que se trazia de volta era leveza. Hoje, cada vez mais, essa saída pode transformar-se em algo muito diferente. E não é exagero. Vemo-lo nas notícias, nos relatos de quem estava simplesmente ali, a tentar passar um momento agradável, e de repente encontrou-se no meio de uma discussão que escalou rapidamente. Uma palavra mal interpretada, um lugar numa fila, um olhar sustido um segundo a mais, e tudo explode. O que devia ser diversão torna-se confusão. E confusão, às vezes, torna-se tragédia. A questão que me persegue é esta. O que aconteceu à nossa paciência? A paciência nunca foi fraqueza, como muitos podem pensar. É, na verdade, uma das formas mais exigentes de força. A capacidade de perceber e absorver o atrito do mundo sem o devolver amplificado. Mas vivemos numa época em que essa capacidade parece estar a esvair-se. E não é difícil perceber porquê. Quando uma pessoa vive sob pressão constante, quer seja financeira, familiar, profissional, emocional, o sistema nervoso não descansa, fica em alerta. E um sistema nervoso em alerta, permanente, não distingue bem entre uma ameaça real e um inconveniente trivial. A reação é a mesma: defesa, ataque, fuga. O que devia então ser um momento de lazer torna-se mais um contexto de tensão. E a tensão, quando encontra outra tensão, não se neutraliza. Muito pelo contrário, multiplica-se. Vocês já repararam como os espaços de diversão mudaram? Há uma carga no ar que antes não estava lá. Uma espécie de pólvora à espera de uma faísca. E a faísca pode ser qualquer coisa, ou ninguém em particular. Basta um momento errado, com a pessoa errada, no estado de espírito errado. O problema não é apenas o incidente em si, é a espiral que se segue. Quando alguém reage de forma desproporcional, raramente essa reação fica sem resposta. A outra pessoa também está tensa, também acumulou, também tem os nervos à flor da pele. E o que podia ter ficado por uma troca de palavras azedas torna-se uma confrontação física, e o que podia ter ficado por uma confrontação física torna-se, infelizmente, às vezes algo irreversível. Há casos, e não são poucos, em que pessoas morreram por causa de discussões que começaram com um nada,

0: Se a paciência fosse um interruptor que se liga com boa vontade. Não é. A paciência precisa de condições para existir. Precisa de descanso, de margem, de alguma sensação de que a vida está, pelo menos em parte, sob controle. Mas também não podemos esperar que o mundo mude para começarmos a tratar-nos melhor. Porque enquanto esperamos, continuamos a viver e a cruzarmos-nos uns com os outros todos os dias, em todos os espaços onde a faísca pode aparecer. Talvez o exercício mais difícil e mais necessário seja o de reconhecer, naquele segundo antes de reagir, que a outra pessoa também carrega o seu peso, que o que está à nossa frente não é apenas um obstáculo ou uma provocação, é alguém que, tal como nós, está a tentar aguentar-se. Esse reconhecimento não resolve tudo, mas pode, literalmente, salvar vidas. E fico com uma pergunta para deixar convosco. Se soubermos que a violência que vemos nos espaços públicos é o reflexo de uma pressão que ninguém está a conseguir resolver em privado, o que é que cada um de nós pode fazer no seu pequeno círculo para aliviar essa pressão antes que o pior aconteça? Este foi o Pensar em Voz Alta de hoje. Não te esqueças que um pensamento pode mudar um dia e um dia pode mudar uma vida. Até ao próximo episódio!
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2: Um beijinho muito grande para a Wilma e mais este pensamento. Voltamos à música com o Juca Livre, este tema Vou Pescar, um dos temas mais recentes do grupo musical.

De volta à música e já a seguir mais outra rubrica das várias que temos para partilhar consigo ao longo do Janela Tarde hoje. Agora, Martim Vicente, no tema No Teu Amor e logo depois Diário da Saúde com Marco Figueiredo, hoje, Dia da Grávida.

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2: É tempo de abrir mais uma página do Diário da Saúde aqui na RCS, um espaço feito a pensar em si, na sua saúde, no seu bem-estar e também nos momentos únicos da vida. Hoje celebramos o Dia da Grávida, ou, como é oficialmente designado em Portugal, o Dia Nacional da Natalidade. Escolheu-se o 9 de setembro, o nono dia do nono mês, como símbolo dos 9 meses de gestação. Uma forma simples e bonita de homenagear todas as grávidas e o papel fundamental que têm no presente e no futuro da nossa sociedade. Foi precisamente a preocupação com o futuro da população portuguesa que levou à criação deste dia. Tudo começou com uma petição lançada em 2009, no site Barrigas de Amor, e ganhou força até ser oficialmente instituído pela Assembleia da República em 2011. O objetivo era e continua a ser muito claro: valorizar a maternidade, promover a natalidade e alertar para os desafios do envelhecimento da população em Portugal, que é hoje um dos países com maior percentagem de idosos da Europa. Mas este dia é mais do que estatísticas. É um convite a olhar para a gravidez com o respeito, o carinho e o apoio que ela merece em todas as suas dimensões. Porque a verdade é que estar grávida é maravilhoso, mas também pode ser desafiante. Envolve mudanças profundas no corpo, nas emoções, no dia-a-dia. E cada mulher vive a sua gravidez de forma única. Por isso, é fundamental garantir um acompanhamento pré-natal de qualidade, com consultas regulares, acesso à informação e apoio psicológico quando necessário. E importa lembrar que a saúde da grávida não é só física, é também emocional, social e até económica. Este dia é, por isso, dedicado a todas as grávidas, às mães que esperam, às famílias que sonham, mas também a todos nós, enquanto sociedade, que temos a responsabilidade de criar um ambiente mais justo, mais seguro e mais acolhedor para quem quer trazer uma nova vida ao mundo. É preciso lembrar que a gravidez não é sempre fácil. Pode trazer medos, dúvidas, solidão, alterações hormonais, desafios laborais. Por isso, o acompanhamento médico, psicológico e social é essencial para que a grávida se sinta segura, informada e acompanhada. Hoje, a mensagem é simples. Ser grávida é ser uma ponte entre o presente e o futuro. É coragem, é esperança, é amor em construção. Por tudo isto, neste Dia da Grávida, deixo uma palavra de apreço, carinho e admiração a todas as mulheres que estão a viver esta fase especial da vida e a todos os que as acompanham com amor e responsabilidade. Chegamos ao fim de mais um Diário da Saúde. Regresso no próximo episódio com mais temas para cuidar de si e dos que o rodeiam. Até lá, valorize quem está a viver este momento especial e, se é o seu caso, abrace cada instante com confiança. Afinal, está a acontecer um verdadeiro milagre dentro de si.
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3: Já daqui a pouco, na segunda hora, vamos ter mais um programa, Ser Família. Hoje a conversa com Daniel Bastos. Vamos falar sobre as barreiras na família, no contexto do casal, portanto, as barreiras a dois. E hoje vamos falar sobre amargura, ou seja, quando episódios do passado continuam a afetar os relacionamentos de hoje, mesmo que os acontecimentos não tenham sido entre o casal. Às vezes são traumas de infância, em relações menos bem conseguidas entre os familiares, pais e filhos por aí fora, e que acabam por afetar o nosso comportamento e o relacionamento. E por isso vamos tentar trazer este assunto à emissão, falar sobre este assunto sem tabus e, quem sabe, trazer algumas ferramentas para todos nós que nos possam ajudar neste assunto e neste contexto familiar. É já daqui a pouco, depois das 17 horas. Agora voltamos à música com José António Sousa, Direito do Senhor.

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7: E vamos abrir esta segunda hora de Janela da Tarde com Patrícia România, que junta a sua voz à voz de André Felipe neste Quero, Quero. Logo depois, mais à frente, vamos ter mais um Ser Família. Hoje à conversa com Daniel Bastos, vamos trazer-lhe mais um episódio de Barreira na Família A2, hoje para falar de amargura, de traumas do passado que afetam os relacionamentos do presente. Música.

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6: Um beijinho também para todos aqueles que nos escutam e que nos mimam. Um beijinho grande e um abraço para si, conforme for o caso. Espero que esteja a gostar e a ter uma excelente tarde de quarta-feira. Voltamos à música com o Sérgio Guerreiro no tema Bem Cedo.

E comprometido é mesmo já a seguir que vamos ter mais um Ser Família. Estarei à conversa com Daniel Bastos para falar sobre barreiras na família 2. Hoje o assunto é a amargura, como isso pode afetar o relacionamento. Também com uma oferta muito especial para si, um guia gratuito, uma revista gratuita, que certamente pode ser muito útil no lar de todos nós. E é literalmente, totalmente gratuito. É mesmo já a seguir, até lá, uma voz lindíssima, Esther Duran, com Teu Toque.

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1: Volvida mais uma semana, cá estamos para trazer mais um programa Ser Família. Na semana passada iniciámos uma nova série que chamámos Barreiras na Família a 2 e começámos precisamente por falar sobre prioridades baralhadas. Mas hoje vamos ter então mais um episódio e mais um assunto e, como sempre, connosco Daniel Bastos. Daniel, mais uma vez bem-vindo.
2: Obrigado.
1: Então, qual é que é o tema do programa de hoje?
2: Bem, John Regier, este educador e terapeuta familiar, ele, mencionando estas barreiras, menciona uma segunda barreira que nós chamaríamos de amargura. Numa série anterior nós falamos sobre o perdão e aqui iremos voltar um bocadinho a esta questão. É interessante que, como John Regier baseia todo o seu, a sua abordagem na Bíblia, eu tenho aqui a Bíblia que mencionei no programa passado, que costumamos oferecer aos casais no seu casamento, a Bíblia tem conceitos muito, muito importantes. E há um versículo, e que estão adequados e atuais em face até da psicologia e daquilo que se sabe no que toca à ciência dos relacionamentos. Em Provérbios capítulo 14, versículo 10, nós lemos: o coração conhece a sua própria amargura e o estranho não participa da sua alegria. Ora, a amargura afeta o ser na sua totalidade, afeta as memórias, mas também as atitudes da pessoa que está amargurada e os sentimentos, como seria natural. É fácil perceber uma pessoa que permitiu que esta barreira, que nós chamamos de amargura, estivesse ali instalada. Normalmente uma pessoa amargurada é uma pessoa que tem uma atitude crítica. Ela tende a fazer crítica, a criticar os outros. Ela, como está muito centrada na sua própria dor, ela é insensível à dor dos outros, não é? Normalmente é uma pessoa ingrata também, acaba por não reconhecer aquilo que lhe fazem, porque o mais importante é aquela coisa que lhe fizeram.
1: Onde está o foco, não é?
2: O foco está completamente na amargura. Depois, brota também desta atitude, muitas vezes, o sentimento de vingança, não é? Não quer dizer que a pessoa vá necessariamente, esteja a fazer planos de fazer mal a outra pessoa, ou coisa
1: mas,
2: assim.
1: Mas pelo menos deseja esse mal, não é?
2: Deseja esse mal. E muitas vezes o guardar a dor é uma forma de vingança, porque isto vai afetar o relacionamento, não é? Eu não vou perdoar, eu vou guardar isto, é a maneira de eu me vingar, agora a outra pessoa vai saber que eu também estou ferida e que será uma forma de punir a outra pessoa, guardando o ressentimento. Também é muito comum na depressão. A amargura leva à depressão. E, obviamente, que uma pessoa amargurada tende a ter maus relacionamentos ou tratar mal as outras pessoas, não é? Há pessoas que se acostumam a guardar amargura no seu coração e resolver esta ameaça, resolver isto, não é? Quase que ameaça a razão da sua existência. Elas não sabem, esquecem-se ou deixam de perceber o que é a alegria, o que é a liberdade nos relacionamentos interpessoais, sem conflito e ressentimento. Portanto, eu diria que é um quadro muito triste. É uma barreira enorme. Provavelmente, entre as várias que vamos mencionar aqui, é uma das maiores barreiras à felicidade, a relacionamentos altamente satisfatórios.
1: Já mencionaste algumas características, mas mesmo assim eu pedia-te para aprofundares. Como é que a amargura se comporta? Ou seja, como é que ela afeta a própria pessoa?
2: Recorrendo novamente à Bíblia, que é o nosso livro-texto para estas abordagens, há vários textos interessantes. Por exemplo, Hebreus capítulo 12, versículo 15, o autor, que acreditamos que era Paulo, diz assim: tendo cuidado que ninguém se prive da graça de Deus e que nenhuma raiz de amargura, amargura ele está a falar aqui como raiz, não é? Uma coisa que nasce, mas que depois vai produzir. Estou a pensar nas raízes de uma árvore, não é? Há ali uma coisa que está escondida, não é? Muitas vezes as pessoas não assumem sequer aquilo que tem no seu coração, não é? Não confessam essa amargura, dizem, não, para mim já passou, não é? Mas na realidade não é o caso. Não é o
1: Ela
2: caso.
1: Está lá.
2: Está lá, está escondido. Só que depois manifesta-se, bem, no caso de uma árvore, há um tronco, uma folhagem, uma coisa enorme, não é? E isto são aquelas características que eu mencionei da pessoa que tem a sua atitude muito crítica, muito pouco alegre, muito ressentida. Ora, e o texto termina dizendo, brotando, portanto, nenhuma raiz de amargura brotando, vos perturbe e por ela muitos se contaminem. Então, há aqui uma característica interessante. Uma pessoa amargurada não guarda a amargura só para si.
1: Interessante esse ponto de vista.
2: É.
1: Ela acaba por se manifestar naqueles que estão à nossa volta.
2: Vai sempre manifestar. Numa conversa casual ou mais profunda, vai vir sempre ao de cima. A pessoa não consegue controlar isto. Ela vai sempre se manifestar. Raiz da amargura brotando e muito se perturba. Então outras pessoas vão ser perturbadas ou, vamos dizer, contaminadas, não é? Porque a pessoa vai ter sempre esta tendência de espalhar. Há um outro texto que também fala sobre amargura, que é Efésios 4, 31, e ali Paulo diz assim, toda amargura, cólera, ira, gritaria e blasfémia sejam tiradas entre vós. É muito interessante a relação que está a ser feita aqui entre amargura e depois o quê? Ira, cólera, gritarias. Portanto, uma coisa vai levar a outra. Um espírito amargurado, muito facilmente, é mais ou menos como aquela aquele mato seco numa altura de muito calor, qualquer fagulha, aquilo é um incêndio tremendo, não é? Uma pessoa amargurada está quase que inevitavelmente preparada para uma discussão, para gritarias, para acusações, blasfêmias, poderíamos, ofensas, não é? Portanto, é uma ferida. Se quisermos ir ao início, alguém é ferido, isto provoca dor, esta dor é guardada no coração, na forma de ressentimento, de amargura, então é uma raiz que depois cresce e depois vai produzir situações imensas, não é? De ira, de frustração, de desejo de vingança, de conflito, não é? Portanto, o que acontece, Jesus, ele diz assim, bem-aventurados os puros de coração. É interessante que normalmente nós associamos isto, pensamos na imoralidade, a pureza no sentido até sexual, mas a pureza de coração é um coração limpo também de amargura, de ressentimento. É um coração aberto, tranquilo, sem esta, sem este veneno, entre aspas, sem esta malícia, sem esta maldade guardada, não é? Porque isto, inevitavelmente, vai levar a outras coisas.
1: Sendo que, muitas vezes, ele até é progressivo, não é? A pessoa que se deixa dominar pela amargura, porque como depois se vai alimentando de todas essas atitudes, parece que isso é uma bola de neve em crescendo, em que a pessoa vai cada vez minando-se de forma mais intensa. Ou seja, se a pessoa não conseguir dar um passo atrás, tendo depois a ter problemas mais graves de saúde, depressões, ansiedade e por aí fora, porque ela se vai alimentando cada vez disso, não é?
2: É, Daniel, a vida fica tão negra, tão ensombrada. E na realidade, tudo isto começa com uma ferida, uma situação em que muitas vezes a pessoa é vítima vamos dizer, é legítima a sua dor, não é?
1: Pode se sentir injustiçada.
2: Exatamente, tratada de uma forma injusta. Ninguém lhe diz que isto, que ela não teve razão em sentir-se magoada e ferida. Só que permanecer nisto vai fazer, como tu disseste, é uma coisa progressiva, vai fazer com que a vida desta pessoa se torne num autêntico inferno. Uma pessoa pode se tornar, deixa-me usar o termo, insuportável, porque ela depois não está bem com nada nem com ninguém. Eu diria que as trevas dominam esta pessoa, não é? E certamente que isto não é o que qualquer pessoa deseja para si próprio, não é? Por isso há que ter compaixão, misericórdia, mas há que também aprender que nós temos que resistir a isto, temos que lutar contra estes sentimentos naturais. É verdade que tudo deveria ser justo e perfeito, não é justo e perfeito, portanto vamos lidar da melhor forma com isto, não é?
1: A questão é como, e é isso que lhe vamos trazer já já na segunda parte do nosso programa de hoje. Vamos fazer um pequenino intervalo e também uma oferta muito especial para si. Então até já.
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1: Estamos de volta então para a segunda parte, eu diria a parte mais importante, que é saber lidar com a amargura ou mesmo saber evitá-la. 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Daniel, muitas vezes podemos achar que nós conseguimos lidar com a amargura se não nos deixarmos afetar com o problema. Ou seja, sabemos que fomos injustiçados, estamos seguros de nós próprios e não nos deixamos afetar pelo problema e então não sentimos amargura. Mas a questão é, e quando realmente o problema nos afeta? Quando sofremos com a situação, é possível sofrer e não sentirmos-nos amargurados?
2: De facto, às vezes as coisas são pequeninas e é como quem diz, não é? Pronto, são peanuts e passam.
1: Que levamos?
2: Mas há situações na nossa vida que não há como desconsiderá-las, são graves. E para todas as pessoas que passam por momentos duros, difíceis, onde a amargura é uma tentação muito forte, eu gostava de deixar uma história impressionante, que está na Bíblia, é a história de José. Este personagem, José do Egito, como também alguns o conhecem, não é? Era um filho de Jacó. Ele esteve para ser morto pelos seus irmãos, ele foi vendido pelos seus irmãos como escravo para o Egito. Ele, no Egito, foi colocado a servir na casa de uma pessoa importante que se chamava Potifar. Lá, ele executou todo o seu trabalho com perfeição, com esmero, e depois foi acusado de algo que de todo ele tinha feito. Ele foi acusado de assediar sexualmente a esposa do seu patrão, quando na realidade o que aconteceu foi,
1: vital.
2: Foi o contrário, ele é que foi assediado. Ele foi colocado na prisão. Para quem conhece este livro magnífico, Atos dos Apóstolos, Patriarcas e Profetas, diz que ele inclusivamente foi maltratado lá na prisão quando foi colocado, foi tratado com muita severidade, mas na prisão ele se mostrou um benfeitor, ele cumpria as suas responsabilidades, ajudava, confortava, animava os outros e, enfim, depois a vida dá uma grande viravolta, não antes de ele também ficar esquecido por uma das pessoas a quem ele fez bem, não é? O copeiro, neste caso, que servia diante do rei.
1: E que tinha prometido intervir por ele, não é?
2: E que tinha prometido, mas acabou por se esquecer, não é? Quando ele resolveu o seu problema. Bem, em todas.
1: Também é muito comum ao ser humano, não é?
2: Exatamente. Em todas as circunstâncias, nós nunca encontramos o José a queixar-se de nada. E porquê? Porque José, quando as coisas começaram a se tornar difíceis, ele lembrou-se do Deus do seu pai, do Deus de Jacó, do Deus Criador. Ele fez uma aliança com Deus. E depois da morte do seu pai, quando os seus irmãos vêm ter com ele, cheios de medo por tudo que lhe tinham feito e por acharem que agora José podia se vingar deles, nós temos esta frase incrível que encontramos em Gênesis capítulo 50, versículo 19 a 21. José disse aos seus irmãos: não temais, acaso estou eu em lugar de Deus? Vós, na verdade, intentaste o mal contra mim. Deus, porém, o intentou para o bem, para fazer o que se vê neste dia, isto é, conservar muita gente com vida. Agora, pois, não temais, eu vos sustentarei e vós, a vós e aos vossos filhos. Assim ele os consolou e lhes falou ao coração. Ou seja, o que na prática aconteceu foi, José não guardou qualquer ressentimento ou qualquer amargura.
1: Eu posso dizer que até é o oposto, porque nós, quando estávamos a falar e quando partilhavas connosco na primeira parte aquilo que era o resultado da amargura, percebemos que ela se exterioriza e acaba por trazer mal também àqueles que estão à nossa volta. Tudo o que José tocava era abençoado.
2: Exatamente.
1: Portanto, vemos aqui o resultado inverso daquilo que é o resultado da amargura, não é?
2: Exatamente.
1: Naqueles que estavam à sua volta.
2: Ou seja, José, de alguma forma, sublimou a sua dor, concentrando toda a sua esperança, o seu foco em Deus. E depois, no dia a dia, ele percebeu como Deus o estava a abençoar, como tu disseste, e bem, em tudo que ele colocava a mão as coisas corriam bem, porque Deus o estava a abençoar. Então ele escolheu não ficar na sua dor, mas escolheu focar-se em Deus. E desta forma ele curou a dor emocional que ele tinha, e anos mais tarde, quando está diante dos irmãos, os irmãos ainda estavam a pensar naquilo e ele já não pensava naquilo há tanto tempo.
1: Ou seja, ele já tinha perdoado os irmãos...
2: Há muito tempo.
1: Há muito tempo.
2: Há muito tempo, não é?
1: Então significa que, como vimos já numa série anterior, por isso não é novidade para aqueles que nos acompanham, e como vemos também nesta revista que estamos a oferecer, eu diria, um dos primeiros passos é ter esse relacionamento com Deus, para que seja Deus a fortalecer-nos e permitir-nos perdoar aqueles que nos maltrataram, não é?
2: Exatamente. Ora, eu até diria isto, Daniel, contra aquilo que são os nossos sentimentos naturais, porque aqui temos um choque. O meu sentimento diz, faz isto, mas a Bíblia diz, faz o oposto. A Bíblia diz perdoa. E o que é perdoar? Perdoar é libertar quem nos magoou. Essa pessoa já não nos deve, porque nós, na nossa mente, temos-la como devedora. Fizeste-me mal, portanto tens que pagar por isto. Mas quando eu perdoo, eu já não imputo essa carga emocional à pessoa. Somos nós, na realidade, que, como consequência, somos libertos de um sentimento mau que está dentro de nós. Não é uma escolha fácil. Eu lembro-me de ler a história de Corrie Brown e uma senhora que, na Segunda Guerra Mundial, esteve num campo nazi e que, depois de terminar a guerra, ela sobrevive, a maior parte da família dela não sobrevive, e ela agora vai correr igrejas e instituições, sempre com um discurso de perdão, até que ela encontra, destas reuniões, um dos seus agressores, um dos soldados daqueles campos de concentração. E quando este homem lhe estende a mão e pede-lhe perdão, o sentimento dela, de Corrie Brown, não era de perdão, mas a mente dela dizia-lhe: é o que tu deves fazer. E quando ela estende a mão a este homem e diz, bem, ela tem uma luta aqui terrível, que dura frações de segundo, porque ela tem que decidir o que é que vai fazer. Mas intensa, e ela, quando pronuncia estas palavras, claro que sim, eu o perdoo, começam a mudar os sentimentos dela. Apesar de todo o processo racional, de tudo que ela já tinha falado sobre o perdão, quando ela se vê face a face com um dos seus algozes, um dos carrascos que, inclusivamente, vitimou a sua família, ela tem que tomar esta decisão. Então, isto é uma decisão.
1: Desculpa lá, Daniela, interromper-te. E mostra também que eu dizer que perdoei é diferente de eu realmente ter perdoado, não é?
2: E assumir é uma escolha que tem que estar para além dos nossos sentimentos. A Bíblia dá-nos uma razão muito poderosa para nós perdoarmos. Jesus, em Mateus capítulo 18, 23 a 35, conta a parábola do credor incompassivo. Trata-se de um funcionário público que deve ter feito uma gestão péssima, mas ficou a dever 10 mil talentos ao seu senhor. Isto significaria, pelo trabalho de um trabalhador daquele tempo, que ele teria que trabalhar qualquer coisa como 164.383 dias. Ora, ele ia ter que viver muitas vidas para poder pagar isto. Mas aquele homem, mediante

0: equivalente a 100 dias de trabalho. E ele não perdoa este seu devedor e coloca-o na prisão. Então o rei diz assim: calma lá, eu perdoei este homem uma fortuna e ele não perdoou esta pequenina quantia. Então
1: Vamos lá resolver o assunto.
0: eu vou colocá-lo a ele também na prisão. O paralelo aqui é: se Deus me perdoa a mim, que já fiz tantas coisas erradas na minha vida, também eu devo perdoar ao meu semelhante, que certamente ainda não fez a mim aquilo que eu já fiz a Deus.
1: Porque é que Deus nos pede dessa forma tão perentória para perdoar? Porque é que é tão vital para nós?
0: Bem, eu tenho uma história que vou resumir, portanto, é Humberto Nobel Alexander, era um senhor em Cuba que foi preso pelo regime, e poucas semanas depois teve a notícia de que a sua mulher se tinha amantizado com um dos oficiais de Fidel Castro. Bem, este homem escreveu um livro mais tarde, ele já faleceu, e o livro tem como título Eu Vou Morrer Livre. Nesse livro ele descreve a tortura, as torturas, não teremos tempo para descrever, mas coisas brutais. Mas logo no início da sua deste destino fatídico de prisão, do seu percurso, ele decidiu perdoar. Mais tarde, a mulher vem ter com ele e pede-lhe perdão. E ele diz-lhe isto: claro que eu te perdoo, eu já te perdoei há muito tempo. Se eu não o tivesse feito, eu nunca tinha suportado aquilo que eu passei nesta prisão. Ele teve 29 anos preso. Então, para nós podermos enfrentar as lutas do nosso dia a dia, e sabemos que não são fáceis, as cargas que cada um tem que levar já de si são pesadas, para eu poder ter relacionamentos fluidos, para eu poder ter paz de espírito e conseguir suportar as dificuldades, eu preciso de estar em paz. Logo, eu devo perdoar, porque Deus assim o diz e com a ajuda de Deus.
1: Perdão, uma espécie de novo recomeço. Chegamos ao fim do nosso programa de hoje. Temos mais programas pela frente ainda dentro deste assunto, sobre esta série, mas dizer-lhe que a oferta que temos para si tem precisamente capítulos que falam sobre a importância do perdão para recomeçar e também como lidar com alguns dos desafios que normalmente encontramos na nossa família, no nosso lar. 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Termino dizendo que esta série começou no programa anterior e que todos, quer este, quer o programa anterior e todos os outros, estão disponíveis em podcast, em radiorcs.pt e também no YouTube da Novo Tempo Portugal. Mais uma vez, enviar-lhe um grande abraço, obrigado por estar desse lado e voltamos para a semana com mais um Ser Família. Até lá, se Deus quiser.
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0: As escolas, desde o pré-escolar até ao ensino secundário, vão poder contratar professores diariamente a partir do dia 18 de setembro. A medida faz parte do novo modelo de concurso docente aprovado hoje em Conselho de Ministros e pretende acelerar a substituição de professores em falta. O ministro da Educação, Fernando Alexandre, garantiu que este novo sistema vai permitir reduzir o tempo em que os alunos ficam sem aulas, tornando mais rápida a substituição de docentes que estejam doentes ou que se aposentem. Este modelo permitirá também que professores recém-formados se candidatem no próprio dia e possam começar a dar aulas sem terem de esperar pelo início de um novo ano letivo. A medida pretende ainda facilitar o acesso à profissão, já que, segundo o ministro, continuam a existir milhares de pessoas interessadas em ser professores que acabam por esperar meses pela oportunidade de dar aulas. O ano letivo arranca oficialmente esta semana para os alunos do ensino básico a 11 de setembro, enquanto o ensino secundário começa a 21 de setembro. O início das aulas dos alunos mais velhos foi adiado devido aos problemas no processo de classificação digital dos exames nacionais, que provocaram atrasos nas notas, um aumento dos pedidos de reapreciação e uma época extraordinária de exames. Já no grande ecrã, os cinemas portugueses receberam quase 1,8 milhões de espectadores em agosto, mais 83,5% do que no mesmo mês do ano passado, segundo dados do Instituto do Cinema e Audiovisual. O crescimento foi impulsionado sobretudo pelo novo filme do Homem-Aranha, que rapidamente se tornou o mais visto do ano em Portugal. No acumulado dos 8 primeiros meses deste ano, foram já 8,5 milhões de espectadores, mais 11% do que o mesmo período do ano passado. Também as receitas aumentaram, com os cinemas a faturar 13,2 milhões de euros em agosto, uma subida de 110%. No total do ano, as receitas atingem 59,4 milhões de euros, mais 21% do que no ano passado. Só o novo Homem-Aranha, Um Novo Dia, levou quase 669 mil pessoas às salas em agosto, gerando 5 milhões de euros. O segundo filme mais visto foi Odisseia, de Christopher Nolan, com 363 mil espectadores e 3,3 milhões de euros apenas em receita. Entre as produções nacionais, destaca-se o Playback, de Sérgio Graciano, que já foi visto por 40 mil espectadores. Para lá de Portugal, uma falha técnica no sistema de controle de tráfego aéreo no Reino Unido provocou fortes perturbações nos voos de hoje, com mais de 1000 cancelamentos registados. O problema afetou vários aeroportos, incluindo Heathrow, Gatwick, Manchester, Birmingham, Luton, Stansted e Edimburgo, além do aeroporto de Dublin, na Irlanda. A ANATS, responsável pelo controle de tráfego aéreo, confirmou, entretanto, que o problema já foi resolvido e que os sistemas estão a funcionar normalmente. Ainda assim, a empresa alertou que vai ser necessário algum tempo para recuperar dos atrasos acumulados. A ministra britânica dos Transportes, Heidi Alexander, congratula-se com a resolução da falha, mas pediu garantias de que serão retiradas lições do incidente e de que os sistemas que suportam a aviação estão preparados para evitar situações semelhantes. E agora, direcionado à atualidade noticiosa de Sintra, o município vai criar dois novos apoios destinados às famílias com filhos a estudar, num investimento que poderá chegar aos 3 milhões de euros no próximo ano letivo. O Cheque Família vai atribuir 150 euros por criança ou jovem que frequente a escolaridade até ao 12º ano. O apoio terá um caráter universal, independentemente dos rendimentos, e será atribuído automaticamente no início do ano letivo, sem necessidade de candidatura. Já o programa Sintra Estuda Mais destina-se aos estudantes que pretendem ingressar no ensino superior e poderá representar um apoio de até 1.500 euros por alunos, pago em 7 prestações ao longo do ano. Estas duas medidas vão ser submetidas à aprovação da Câmara Municipal já durante o mês de setembro, estando previsto que os primeiros pagamentos possam começar a ser realizados até ao final do mês de novembro. E ainda sobre o município, a Praia Grande, em Colares, recebe entre os dias 11 e 18 de setembro a 4ª edição do Festival da Sardinha, uma iniciativa que celebra a gastronomia e a tradição pescatória do concelho de Sintra. Ao longo destes 8 dias, o festival pretende promover a sardinha enquanto produto tradicional e reforçar a ligação das comunidades costeiras de Sintra ao mar e a atividade pescatória num programa que junta gastronomia, convívio e animação. Organizada pela CPS, a Organização de Praia dos Conselhos de Sintra, o evento conta com o apoio da Câmara Municipal e da Junta de Freguesia de Colares, além da participação de várias empresas e entidades locais. Esta iniciativa decorre num dos espaços balneares mais emblemáticos do concelho e procura também valorizar os produtos e as tradições que fazem parte da identidade das comunidades costeiras de Sintra. E para terminar, a Câmara Municipal vai atribuir 69 mil euros às Associações de Proteção Animal do Conselho, com o objetivo de melhorar as condições de acolhimento e reforçar os cuidados prestados aos animais. O apoio financeiro vai permitir melhorar as condições dos abrigos e colónias, assegurar cuidados médico-veterinários urgentes e reforçar as medidas de controle da sobrepopulação animal, contribuindo também para a proteção da saúde pública.
1: Segundo o presidente da autarquia, Marco Almeida, este investimento pretende reforçar a colaboração com as entidades que têm um papel essencial no acolhimento, tratamento e a adoção de animais errantes. A autarquia considera que esta parceria com as associações zoófilas é fundamental para responder aos problemas dos animais abandonados ou errantes e promover o bem-estar animal em todo o concelho.

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2: Olá, amiguinhos! Estão preparados para mais uma viagem fantástica? Eu sou a Sara.
3: E eu sou a Sam. No último episódio, terminámos num momento muito emocionante. Esther estava prestes a arriscar a sua vida para salvar o seu povo.
2: Será que o rei vai ouvi-la? Será que ela vai conseguir salvar os judeus do plano terrível de Amã?
3: Vamos descobrir juntos, mas primeiro apertem os cintos porque...
2: Vamos voar!
3: Pronto, Sara, chegamos à Pérsia.
2: Sim, é agora, amiguinhos. Esther já vestiu as suas roupas de rainha. Ela sabia que estava a arriscar a sua vida, mas ela tinha de salvar o seu povo.
3: Incrível, amiguinhos. Ela estava disposta a perder tudo para salvar os outros. É preciso muita coragem para fazer uma coisa destas.
2: Esther já está a andar em direção ao pátio interior do palácio, que fica mesmo à frente da sala do trono. O rei está sentado e, quando viu Esther, estendeu o seu cetro de ouro como sinal de boas-vindas.
3: Ufa, que alívio! Graças a Deus! A coragem de Esther foi recompensada.
2: E como o rei estendeu o cetro, Esther teve a oportunidade de se aproximar e pedir para falar com ele.
3: Sem dúvida, Sara. Esther está quase a fazer o pedido mais importante da sua vida.
2: Sim, ela aproximou-se, tocou no cetro, como era o costume, e sabem o que o rei disse? O que pretendes, Rainha Esther? O que queres pedir? Mesmo que seja metade do meu reino, eu te darei.
3: O rei estava a ser generoso, não acham? Mas Esther respondeu calmamente. Se for do agrado do rei, venham hoje o rei e Amã ao banquete que preparei para o rei.
2: Amiguinhos, Amã era aquele homem muito mau que fez o decreto para matar todos os judeus.
3: Sim, é verdade. Acho que a Rainha Esther vai dizer ao rei que ele não é o que parece. Este homem é mau, mau, muito mau, 100 vezes mau.
2: 1000 vezes mau! Mas o rei concordou e disse aos seus servos: avisem Amã para se apressar e para vir ao banquete.
3: Então o rei foi com Amã ao banquete, preparado pela rainha Esther.
2: Durante o banquete, quando estavam a servir os vinhos, o rei perguntou novamente: diz-me então o que pretendes, rainha Esther? Mesmo que seja metade do meu reino, eu te darei. Mas Esther respondeu: se o rei me ama e quer ajudar-me, venha de novo amanhã com Amã ao banquete que eu vou preparar. E amanhã eu explicarei tudo.
3: Oh não, vou ter de esperar mais um dia. Mas será amanhã. Tenho a certeza que o rei tem de saber que este homem é terrível, amiguinhos.
2: Bem, a Amã saiu do banquete todo contente. Ele sentia-se importante, pois foi convidado pela rainha para um segundo banquete com o rei.
3: Sim, mas no caminho, a Amã ficou furioso. Ele viu Mardoqueu sentado à entrada do palácio. E Mardoqueu nem se levantou, nem mostrou que tinha medo dele.
2: Mas apesar da raiva, Amã conseguiu controlar-se e foi para casa. Quando chegou, reuniu os amigos e a sua mulher e começou a dizer que era muito rico, que era o primeiro-ministro do rei, que tinha sido convidado para o banquete da rainha Esther.
3: Mas depois disse: mas ainda não estou satisfeito, porque tenho de ver aquele judeu Mardoqueu sentado à entrada do palácio.
2: Ele detestava mesmo Mardoqueu. Então a mulher de Amã, Zeres, e os seus amigos deram-lhe uma ideia horrível. Manda construir aqui um lugar para acabar com Mardoqueu. E amanhã de manhã pede ao rei para acabares com a sua vida. Assim já poderás ir feliz ao banquete.
3: E sabem o que a Amã fez? Achou a ideia excelente e fez o que lhe disseram. Crianças, será que Mardoqueu vai estar em perigo?
2: Vamos ver. Mas nessa noite algo aconteceu. O rei Assuero não conseguia dormir. Ele estava inquieto. Talvez estivesse a pensar no pedido de Esther. E talvez achasse estranho ser com Amã. Será que ele era bom ou mau? O que é certo é que o rei não conseguia dormir.
3: Pois é, Sara. E o rei, como não dormia, pediu que lhe trouxessem o livro dos feitos memoráveis. Ou seja, o livro onde era anotado tudo o que acontecia no reino.
2: Crianças, o nosso Deus é maravilhoso e estava a agir, tirando o sono ao rei. E eles leram para o rei Assuero aquela parte em que Mardoqueu, o pai adotivo da rainha Esther, tinha salvo a sua vida.
3: Pois foi. Então o rei ficou a saber que Mardoqueu tinha sido informado de que os servos do rei, Bigtá e Teres, queriam matá-lo. Então, ele informou a rainha e a rainha falou com o rei. Ele investigou e veio a saber que era verdade e castigou os dois homens. Isto era o que estava escrito no livro.
2: E o rei ficou pensativo e perguntou aos seus conselheiros: que recompensa demos a Mardoqueu por ter salvo a minha vida?
3: E a resposta foi: Mardoqueu não tinha recebido nenhuma recompensa.
2: Entretanto, o rei ficou a pensar nesta situação, mas de repente ouviu passos no pátio. Quem está lá fora? Perguntou ele. Era a mão mau. Talvez tenha chegado muito cedo na esperança de conseguir ser o primeiro a falar com o rei para pedir a morte de Mardoqueu.
3: É verdade. Ele tinha vindo falar com o rei e queria destruir Mardoqueu antes do banquete com a rainha.
2: Ai, vida, que confusão! O rei quer recompensar Mardoqueu e a Amã quer matá-lo. Acho que vou fugir deste episódio. Isto está muito complicado para mim.
3: Calma, respira fundo. Confia em Deus. Amiguinhos, o rei está a pedir para Amã entrar e vai fazer-lhe uma pergunta. Querem saber o que o rei vai perguntar? Mesmo. O rei disse: Amã, o que achas que deve ser feito a um homem a quem o rei deseja honrar?
2: Amã pensou: claro que o rei está a falar de mim. Então respondeu: bem, acho que esse homem deve ser vestido com as roupas reais, subir no cavalo do rei e levar a coroa real na sua cabeça. Depois, um dos nobres devia conduzi-lo pelas ruas e dizer: este é um homem que o rei deseja honrar.
3: O rei gostou tanto da ideia que disse: ótimo, vai buscar as minhas roupas, o cavalo, a minha coroa e faz tudo isso a Mardoqueu. E faz tudo o que disseste.
2: Imaginem a cara da Amã neste momento. Mas ele não teve escolha. Foi buscar as roupas reais, vestiu Mardoqueu, pôs-lhe a coroa na cabeça, colocou-o no cavalo do rei, teve de conduzi-lo pelas ruas e ainda gritar: este é o homem que o rei deseja honrar. Este é o homem que o rei deseja honrar. Este é o homem que o rei deseja honrar.
3: Uau, amiguinhos, que aventura emocionante. Hoje aprendemos como Deus cuida dos seus filhos e faz justiça, mesmo quando tudo parece estar contra eles.
2: São. Deus usou o rei para honrar Mardoqueu e reverter o plano mau de Amã. Nunca devemos esquecer que Deus está no controle, mesmo nas situações que nos parecem mais difíceis.
3: Amiguinhos, lembrem-se, quando confiamos em Deus e fazemos o que é certo, Ele está sempre connosco. E agora vamos orar.
2: Querido Papá do Céu, hoje aprendemos como Tu cuidas dos Teus filhos e como és justo. Obrigada por nos protegeres, mesmo nos momentos mais difíceis. Ajuda-nos a confiar em Ti, como Mardoqueu confiou, e a fazermos sempre o que é certo. Dá-nos coragem para enfrentarmos os desafios e sabedoria para tomarmos boas decisões. Obrigada por nos amares tanto. Cuida de todos que estão a ouvir. Eu Te peço, em nome de Jesus. Amém.
3: Sarinha, tenho a certeza que Deus ouviu a tua oração. E agora, vamos despedir-nos.
2: Adeus, amiguinhos, grandes e pequenos,
3: cheinhos ou magrinhos,
2: que Deus vos abençoe hoje e sempre. E não esqueçam,
3: vamos continuar juntos nesta viagem fantástica.
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1: Bem-vindo a este espaço de apresentação das mais recentes descobertas arqueológicas oriundas da Terra Santa, aqui na sua rádio. Em dezembro de 2022, o canal oficial da Autoridade Israelita das Antiguidades anunciou que foi escavado em Israel, na região de Shephelá, a 50 km de Jerusalém, uma câmara sepulcral com 2 mil anos, sendo um dos mais impressionantes espaços funerários judaicos descobertos em Israel. O túmulo era definido por um pátio e uma caverna com várias câmaras funerárias, com nichos escavados na rocha, havendo também diversos ossários partidos dispersos pelo local. Estes ossários, que voltaremos a falar neles noutra ocasião, são caixas de pedra de pequena dimensão, onde eram guardados os ossos de cada membro falecido da família, segundo o costume de sepultamento judaico. A necrópole foi detectada há 40 anos, por saqueadores de antiguidades que a violaram em busca de tesouros. Naquela época, acabou por sofrer escavações arqueológicas de emergência em pontos específicos para avaliar os estragos, mas somente com as novas sondagens realizadas no final de 2022 se obtiveram resultados surpreendentes. Os arqueólogos detectaram um grande pátio com uma arquitetura pétrea complexa, com paredes de cantaria e arcos elevados e o chão revestido de mosaico. A entrada na gruta era ladeada por pedras esculpidas, com belos desenhos decorativos, vegetalistas. Geralmente, nestes túmulos, o pátio que conduz ao interior das câmaras funerárias é escavado na rocha, e este não é feito em cantaria, o que mostra um requinte e uns meios financeiros pouco usuais que atestam que a tumba pertencia a uma família judaica com grandes posses económicas que investiu na preparação do seu futuro espaço sepulcral. O costume judaico de sepultamento primário em grutas e sepulcros abertos na rocha é bem conhecido. A própria tumba de José de Arimateia, onde é descrito que foi sepultado Jesus Cristo, seria uma caverna deste tipo, com a entrada fechada por uma grande laje de pedra. Agora, o mais surpreendente deste achado é que os investigadores concluem que a caverna acabou por se transformar, mais tarde, numa capela cristã dedicada a Salomé, uma personagem citada pontualmente nos evangelhos canónicos e nos escritos apócrifos. Os arqueólogos chegaram a esta conclusão com base nas dezenas de cruzes e grafitos antigos existentes nas paredes da caverna, gravados durante os períodos bizantino e islâmico inicial, isto é, entre os séculos IV e IX d.C. Entre eles surgem as palavras Salomé, Jesus e outros nomes anónimos escritos por peregrinos. A inscrição mais importante até está redigida em grego e diz: dedicado à Santa Salomé por Zacaria Benquerelis. Esta Salomé aqui venerada é uma figura misteriosa, segundo os historiadores. Em primeiro lugar, o nome Salomé, que em hebraico deriva de Shalom, isto é, a pacífica, era muito apreciado no período do Segundo Templo, sobretudo entre as famílias nobres das dinastias Asmoniana e Herodiana. Lembram-se da dançarina que pediu a cabeça de João Batista ao rei Herodes, que também se chamava Salomé? Mas há outra Salomé, que aparece brevemente citada no Evangelho de Marcos, frequentemente identificada como a mãe dos discípulos Tiago e João. Contudo, a Salomé venerada neste lugar, segundo a tradição latina tardia, seria uma das três filhas de Ana, sendo familiar de Maria, mãe de Jesus, e de acordo com o livro apócrifo de Tiago, ela terá sido chamada para participar do parto de Jesus. E acontece que duvidou que o bebê tivesse nascido de uma mulher virgem. Segundo a narrativa, como castigo, a sua mão ficou mirrada e só foi curada quando ela segurou mais tarde o bebê nos braços. Mas, por um lado, a identificação de Salomé como a parteira de Maria é uma hipótese que carece de comprovação, como é natural. E também não se sabe ao certo como é que esta caverna funerária veio a ser associada a ela. Segundo os arqueólogos, a conexão pode ter começado só no século V, quando se deu um aumento considerável do número de peregrinos cristãos que visitavam a Terra Santa, procurando locais e sepulcros de personalidades referidas nos Evangelhos e tornando esses lugares sagrados. Provavelmente a Salomé desta caverna sepulcral faria parte de uma família judaica de alto status na Judeia, cujo nome apareceu gravado num dos ossários que estariam primitivamente aqui depositados, e a tradição de identificar o local com Salomé começou a ganhar força, não tendo, porém, nada a ver com a primitiva personagem da tradição cristã. Sabem, é muito frequente em Israel o achado de ossários que identificam o nome do defunto. Em próximas crónicas iremos falar de alguns casos muito conhecidos, como o ossário de Caifás ou o polémico e ambíguo ossário de Tiago, irmão de Jesus. Cada vez que é identificado um destes ossários epigrafado, abre-se mais uma página de história antiga e confirmam-se nomes citados na Bíblia. Mas atenção, estas epígrafes funerárias são muito lacónicas e quando apresentam nomes conhecidos da narrativa bíblica suscitam logo interesse, não só nos tempos atuais de mediatismo arqueológico, mas também naqueles tempos de culto paleocristão. Contudo, as pessoas esquecem-se que os nomes dos homens e das mulheres citados nos textos sagrados do cânon ou nos livros apócrifos repetiam-se frequentemente naqueles tempos. Nomes como Tiago, João, Mateus, Maria, por exemplo, eram recorrentes e haveria centenas de cidadãos apelidados por eles no tempo de Cristo. O que é certo é que a veneração da caverna de Salomé continuou nos períodos bizantino até à conquista muçulmana, pelo facto de que algumas das inscrições das paredes do local venerado estão mesmo escritas em árabe, ao mesmo tempo que os crentes cristãos continuavam a fazer peregrinação ao local. As escavações arqueológicas realizadas no pátio revelaram curiosamente uma fiada de pequenas lojas onde se vendiam ou alugavam lamparinas de cerâmica. Foram aí encontradas centenas de peças inteiras, decoradas com romãs e outros desenhos geométricos que datam dos séculos 8 ao 9 depois de Cristo. Elas devem ter servido para iluminar a caverna ou como parte das cerimónias religiosas, à semelhança das velas colocadas hoje nos túmulos dos santos cultuados nas igrejas. Os arqueólogos acreditam que os peregrinos vinham aqui, alugavam uma lamparina a óleo, faziam as suas orações na caverna e seguiam o seu caminho. Ainda hoje o local é visitado, ilegalmente, por devotos, como se observa pela quantidade de ícones ortodoxos e velas acesas nos altares das salas internas. Estes trabalhos arqueológicos inserem-se no projeto da Rota dos Reis da Judeia ao longo de 100 km, desde Beersheba até Beit Guvrim, com dezenas de sítios arqueológicos significativos da época da Bíblia e do Talmud, que compõem a espinha dorsal da herança cultural do povo judeu. De acordo com o diretor da Autoridade de Antiguidades de Israel, assim que as obras de restauro e reabilitação forem concluídas, o pátio e a caverna serão abertos ao público, permitindo que um número maior de pessoas

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1: Mosquitos monstros. Alguém há cuja tagarelice é como pontas de espada, mas a língua dos sábios é medicina. Provérbios capítulo 12, versículo 18. Talvez o maior ferimento que alguém possa causar ao seu semelhante seja proferir palavras que ferem profundamente os sentimentos dessa pessoa. Geralmente ferimos os outros com o que dizemos porque somos egoístas. Queremos algo para nós mesmos e não nos importamos com os resultados das nossas palavras. Consideremos um mosquito como ilustração. O mosquito está incrivelmente bem equipado para ferir. Não falo das doenças que transmite. Falo do fantástico equipamento cirúrgico que a fêmea leva consigo na sua procura de sangue. Os mosquitos machos alimentam-se principalmente de néctar. E nem todas as fêmeas picam pessoas. Mas aquelas que o fazem causam dor e comichão. Pois este pequenino monstro sedento de sangue muitas vezes realiza toda a operação e vai embora antes que saibamos o que aconteceu. No ferrão de cada fêmea caçadora existem 6 instrumentos cirúrgicos. 2 tubos, 2 lancetas e 2 facas serreadas. Primeiro, o mosquito esfrega a pele com um analgésico para amortecer os nervos. Depois, começa a trabalhar com as lancetas e as facas serreadas, literalmente serrando e abrindo o caminho na pele. Mas não sentimos nada. Com um dos tubos, o mosquito molha o ferimento com um anticoagulante para manter o sangue a fluir livremente. Com um outro tubo, a Madame Mosquito bombeia o sangue para os seus tanques de combustível tão depressa quanto possível. Leva apenas 1 minuto se tiver a sorte de atingir um vaso capilar. Assim que o estômago do mosquito está cheio, ele vai embora, mas leva consigo o anestésico. E os fluidos do seu corpo iniciam uma violenta reação à saliva do mosquito. Logo aparece uma pequena marca e o local começa a ser coçado. Alguém que tem uma língua afiada pode conseguir o que deseja e fazê-lo habitualmente. Mas ao sair deixa um ferimento. É muito melhor quando as pessoas empregam as suas palavras para ajudar e trazer felicidade.
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1: Está começando pela Rede Novo Tempo mais um programa Evidências, sempre em busca de fatos que comprovem a veracidade histórica da Bíblia Sagrada. No programa anterior, você acompanhou conosco um pouco sobre a origem dos quatro evangelhos que aparecem na Bíblia Sagrada. Ali pudemos discorrer um pouco sobre a legítima autoria de Mateus, Marcos, Lucas e João, além de mostrar com argumentos simples como o texto está realmente bem preservado em nossos dias. No programa de hoje, vamos avançar um pouco mais no assunto, verificando por que podemos dizer que a história dos evangelhos é real. Mas antes disso, é preciso fazer logo de cara uma digressão que talvez sistematize o ceticismo que muitos devem estar apresentando já no início desse programa. É o seguinte, se os evangelhos trouxessem uma história pelo menos provável, aí sim faria sentido procurar ver se são ou não legítimas. Mas o relato bíblico sobre Jesus é fantasioso demais para perdermos tempo com isso. É lógico que o evangelho é, na sua maior parte, uma lenda. Eu não preciso confirmar isto na história. Basta ser racional. Provavelmente é isso que muita gente está pensando em casa. De fato, relatos como o de Jesus andando sobre as águas, alimentando uma multidão de famintos com apenas 5 pães e 2 peixes, ou ainda restaurando instantaneamente à vista um cego em Jericó, parecem coisas extraordinárias demais para serem verdadeiras. Isto sem contar o nascimento virginal, a filiação divina e o extraordinário relato da ressurreição. Para responder a esta problemática, existem duas abordagens com as quais eu não consigo concordar. Uma é a da negação a priori que considera tudo uma lenda. A outra é a tentativa de alguns religiosos de ajustar os eventos a acontecimentos normais do dia a dia para torná-los mais dignos de credibilidade. Por exemplo, a multiplicação dos pães seria, neste caso, uma metáfora para descrever que Jesus convenceu com a sua pregação a que seus seguidores dividissem com o semelhante o pão que cada um tinha, de modo que o pão se multiplicou de certa forma, ou ainda explicarem que a ressurreição de Jesus foi a retomada de seus ensinos ocorrida após a sua morte na cruz. São, na verdade, explicações que esvaziam o evangelho de sua essência. A essência do evangelho é anunciar uma ação diretamente divina entre os homens, e os milagres de Jesus envolveram uma ação celestial feita pelo poder de Deus. Portanto, explicações como ilusionismo, magia, metáfora, etc., não explicam a intenção dos evangelistas. Antes, eles intentaram anunciar uma história real, ou que, pelo menos, eles criam como sendo verdadeira. Eles afirmaram terem sido testemunhas oculares daquilo que eles estavam escrevendo. Veja o que Pedro declarou a respeito dessas coisas.
2: Porque não vos demos a conhecer o poder e a vinda de nosso Senhor Jesus Cristo segundo fábulas engenhosamente inventadas, mas nós mesmos fomos testemunhas oculares de sua majestade. 2 Pedro, capítulo 1, verso 16.
1: E note que Pedro escreveu isto na iminência de sua morte, quando bastava desmentir o relato para evitar a execução perante Roma. Noutras palavras, nem Pedro, nem os demais apóstolos ganharam nada afirmando aquilo que afirmaram. Nem dinheiro, nem prestígio, nem posições sociais. Então a pergunta inicial é: por que eles insistiram tanto numa história absurda a ponto de morrerem por ela se sabiam que tudo não passava de um mito? Porque eram loucos? Simplórios? De jeito nenhum. Loucos e simplórios não conseguem produzir uma coleção de livros que sobrevive por tantos séculos e atrai milhões de pessoas, inclusive gênios e intelectuais, que admiraram aquilo que eles escreveram. Você quer pôr isto à prova? Então vá a um sanatório e tome 4 ou 5 pacientes vítimas de histeria ou esquizofrenia. Pegue essas pessoas e peças para produzirem em conjunto uma coleção de livros que pelo menos se assemelhe ao conteúdo do Novo Testamento. Definitivamente, eles não conseguirão. Deixe-me abrir um parênteses aqui para que não haja nenhum mal entendimento. Os pacientes de sanatório que citamos em nossa comparação representam apenas um caso ilustrativo para responder à crítica feita por alguns de que os evangelistas seriam apenas pessoas com histeria ou elementos congêneres. Não se trata de modo nenhum de uma visão pejorativa ou de uma negação de valores sobre esses queridos irmãos que merecem todo o nosso respeito e também da sociedade em redor. Agora, voltando ao nosso assunto, deixe-me dizer que apesar de alguns poucos ainda defenderem a antiga proposta de Davi Strauss de que os evangelhos seriam fruto de uma histeria coletiva, hoje a maioria dos acadêmicos, inclusive ateus, já não aceita mais essa proposição. Aliás, o Dr. John Johnson, professor da Universidade de Nova York e PhD pela Universidade de Baylor, no Texas, publicou um artigo científico a esse respeito. Nesse artigo, ele demonstra que, a partir da psicologia e da psiquiatria, o Novo Testamento não pode ser fruto de uma disfunção mental, mas sim pessoas lúcidas que escreveram daquilo que elas mesmas testemunharam pessoalmente. E ele não foi o único a realizar um trabalho nesse sentido. Mas eu sei que talvez alguém ainda esteja insistindo. Ora, é impossível acreditar racionalmente que um homem de fato andou sobre as águas, como o Evangelho diz que aconteceu com Jesus. Seus milagres são um absurdo. Será? Veja, lembrando que nossa afirmação de que os atos de Cristo procedem de Deus e não podem ser explicados por coincidências humanas, deixe-me apenas fazer uma comparação histórica para mostrar que coisas aparentemente absurdas podem muito bem ser verdadeiras. Quer ver? Se eu anunciasse numa palestra em determinada universidade, seja ela qual for, que uma menina de 5 anos e duas mulheres perto dos 70 se tornaram mães, sendo a última de mães gêmeos, ninguém acreditaria. E mais, veja, eu não parei ainda. Se eu também dissesse que um homem morreu mais de 70 vezes num único dia e que ainda está vivo, e para terminar, uma tigela d'água de um cachorro causou sozinha um incêndio numa casa, eu pergunto, quem acreditaria em uma palavra do que eu estaria dizendo? Pois saiba que nenhum desses casos que eu contei é lenda urbana, nem boataria internética, não. Todos são casos reais que podem ser comprovados. A menina que se tornou mãe de 5 anos foi a peruana Lina Vanessa Medina, que hoje vive em Lima, no Peru. E as mães idosas foram Arceli Kerr, que deu à luz a uma menina com mais de 60 anos, e Omkari Pahar, da Índia, que aos 70 anos se tornou mãe de gêmeos. O caso do homem que morreu várias vezes foi do senhor Francisco, que foi infartado e teve mais de 70 paradas cardíacas num só dia. Ele foi atendido pelos doutores Eduardo Sternick e César Romero num hospital da cidade de Belo Horizonte. Aliás, o caso desse senhor já se tornou matéria na Rede Globo de televisão e objeto de estudo numa tese doutoral sobre paradas cardíacas. E, finalmente, aquela história da tigela d'água de um cachorro que originou fogo numa casa, isso aconteceu em 2013 na residência da família Weybrich, na Califórnia, e foi noticiado pelo G1. O incêndio foi resultado do sol que refletiu pela janela e, graças à incidência de calor, produziu uma combustão na cortina de pano que pegou fogo na casa. Hoje, é fácil investigar a procedência desses relatos, mas vamos supor que haja uma guerra nuclear e praticamente toda a nossa cultura fique destruída. Pouco ou quase nada sobre de nossa sociedade. Aí, daqui a 2000 anos, uma nova geração, descendente, é claro, dos poucos sobreviventes, encontram o meu relatório desses casos. A tendência talvez será a mesma. Eles também estarão dizendo que eu estou contando uma lenda, pois tais coisas jamais poderiam acontecer. Meninas não engravidam aos 5 anos e idosas não dão à luz perto dos 70. Você percebeu o que eu quero dizer? Esses céticos do futuro estariam negando, por falta de evidência testemunhal, histórias, casos que realmente são verídicos. Estariam dizendo que não passariam de lenda, quando na verdade foram fatos reais. Eu não estou com isto querendo dizer que provo a historicidade dos evangelhos ou que os milagres de Jesus se equiparariam a estes casos citados. Mas, nesse caso, Eu uso essa ilustração apenas para concluir que não é razoável negar de cara um relato testemunhal como aquele da Bíblia apenas porque traz episódios muito incomuns e difíceis de acreditar à primeira vista. E tem um detalhe a mais. Por que os evangelistas escreveriam essas histórias tão fantásticas? Qual seria o seu objetivo com elas? Creio que o ponto de partida para responder essas perguntas poderia ser o próprio gênero literário que eles escolheram para reproduzirem o seu relato. Note que eles o chamam de evangelho. Embora essa palavra hoje remeta inegavelmente à religião, é importante dizer que nem sempre foi assim. Aliás, não foram os cristãos que inventaram esse termo. Ele já existia no mundo greco-romano e tinha um sentido técnico muito preciso. Evangelho, no grego euangelion, significa uma boa notícia acerca de algo que realmente aconteceu. A palavra evangelho não poderia ser usada como título, por exemplo, para as sagas da mitologia grega. Antes, ela era própria para acontecimentos reais que traziam esperança. Por exemplo, uma inscrição do ano 9 a.C. encontrada nas ruínas de Priene, na Ásia Menor, celebra o nascimento de Augusto como sendo o grande evangelho, ou seja, a grande boa nova da história do mundo. Assim, é mais coerente dizer que os evangelistas tinham a intenção de escrever uma história e não uma metáfora. Agora, é lógico que os evangelhos, embora não sejam uma biografia de Jesus no sentido exato da palavra, pois a sua intenção era proclamar o reino salvífico de Deus, eles contêm episódios reais ocorridos com Jesus, especialmente na Galileia e na Judeia, onde ele finalmente foi crucificado. Pois bem, devemos admitir que mesmo as biografias encomendadas a historiadores de classe, elas também continham muitos elementos de exagero, ocultação proposital de episódios, censura, etc. Noutras palavras, quer sejamos ou não historiadores, devemos desconfiar até mesmo de biografias famosas. Afinal de contas, estas podem refletir uma imagem idealística do personagem e não o que de fato aconteceu em sua vida. Aí alguém pergunta, não seria o caso, então, de desconfiarmos também dos evangelhos? Afinal de contas, quem garante que eles foram mais precisos ao relatar a vida de Jesus que outros historiadores profissionais? Realmente, se tomarmos as mais famosas biografias do passado, principalmente aquelas encomendadas, veremos uma série de elogios sutis, lidos nas entrelinhas de belas descrições, em nada modestas, acerca de um determinado herói do povo. Veja, por exemplo, a vida de Constantino, escrita por Eusébio no 4 século, ou a vida de Cláudio, escrita por Dion Cássio no 3 século. São todas verdadeiros panegíricos de louvor aos feitos do biografado, escondendo ao máximo seus vexames e as suas fraquezas. Estas, embora sejam histórias de personagens reais, devem ser avaliadas com certo ceticismo devido ao seu próprio conteúdo político, que nega-lhes uma imparcialidade do relato. Agora, o curioso é que os evangelhos fogem completamente a isso. Quem sistematizou muito bem esse pensamento foi o teólogo alemão Otto Borchert. Ele trabalhou com o conceito do chamado escândalo de Jesus, uma expressão inspirada na teologia de Paulo, segundo o qual os evangelhos são muito impróprios para se adequarem aos critérios da propaganda como as demais biografias daquela época. E antes que alguém pense que falar de propaganda em Roma seria um anacronismo, saiba que a propaganda pode erroneamente ser considerada apenas uma arte da política moderna. A maioria dos historiadores concorda que os romanos eram exímios marqueteiros, mestres na arte de comunicar uma verdade oficial para atrair as massas ou fidelizar grupos especiais como o dos soldados ou da elite. E, novamente, isto é um dado muito importante, porque uma das principais teses contra a veracidade histórica dos evangelhos é que eles, exatamente como as biografias dos romanos, seriam um tipo de propaganda criada pela igreja para fidelizar membros ou atrair novos conversos. Este é o pensamento do famoso livro Um Judeu Marginal, Repensando Jesus Histórico, escrito em vários volumes pelo teólogo John Mayer. Ali ele afirma que,
2: O Jesus verdadeiro que realmente existiu é desconhecido e nunca poderemos conhecê-lo. Aquele Jesus autêntico não está disponível e nem nunca estará. Os evangelhos são apenas uma propaganda greco-romana do primeiro século.
1: Será correta esta conclusão do autor? Bem, para responder esta questão, precisamos primeiramente saber que grupos ou grupo os evangelistas intentavam atingir com a sua mensagem. Seriam os judeus, os não-judeus, ambos? Eu pergunto isto porque cada um desses grupos demandaria uma abordagem diferente. O que poderia ser atraente para um seria repugnante para o outro e vice-versa. E algumas coisas seriam repugnantes para ambos. Por exemplo, a imagem de Jesus como filho de Deus era interessante aos gregos que estavam habituados com as figuras de Hércules e Perseu, os filhos do grande Zeus. Mas o fato de Jesus ser o filho único de Deus incomodava, ainda mais sendo este um Deus celibatário, que não tinha nenhuma esposa ou amante como no caso de Zeus, o grande senhor do Olimpo. Deste modo, esta visão interessante no começo teria perda de interesse na sua continuidade, ou seja, os gregos não seriam atraídos por ela. E os romanos? Ora, embora eles também tivessem uma versão latina para Zeus, afinal em Roma falava muito do deus Júpiter, eles só admitiam os imperadores como filhos desse deus. Assim está em várias de suas moedas, como esta da época de Adriano. Os romanos também não se interessariam por um judeu que se dizia o único filho de Deus. E quanto aos próprios judeus? Eles considerariam a filiação divina de Jesus uma blasfêmia, como aliás consideraram. Segundo o Evangelho de João, após ter curado um paralítico no tanque de Betesda, Jesus enfrentou a ira dos judeus que queriam matá-lo porque ele afirmava que Deus era seu pai, fazendo-se assim igual a Deus. João 5, verso 18. Novamente, aqueles que escarneciam diante da cruz debochavam dele, porque disse: "Eu sou o Filho de Deus." Mateus 27, verso 43. A pergunta que faço aos críticos é a seguinte: se tudo não passava de uma propaganda greco-romana, por que manter no texto declarações problemáticas como esta que irritavam judeus e não atraíam os gregos, além de provocar o deboche dos romanos? E mais, se eram uma propaganda, era de se esperar que os evangelhos apresentassem os líderes da igreja de um modo mais elegante. Afinal, eles eram os herdeiros espirituais de Cristo e deveriam tirar vantagem disso sobre o grupo de cristãos. Mas, principalmente os apóstolos, são apresentados como indivíduos com sérias falhas de caráter, constantemente precisando de repreensão e de correção em suas atitudes. Novamente eu pergunto a você: por que os evangelistas deixariam esses episódios chegarem ao conhecimento do público? Para que as pessoas precisariam saber que Pedro negou a Jesus e os apóstolos fugiram na hora de sua crucifixão? Não seria melhor manter isto nos bastidores da igreja? Convenha comigo, não é bom para uma empresa que os diretores publiquem suas brigas internas por cargo ou questões pessoais, como foi, por exemplo, o celeuma envolvendo os filhos de Zebedeu para saber quem dentre eles seria o maior do grupo. E a morte de Jesus? Como se não bastasse a vergonha de ter sido numa cruz, seria melhor se ele tivesse sido assassinado ou morto num combate? A sua agonia no Getsêmani é algo desconcertante. Jesus demonstra medo, relutância, pavor do que está para acontecer. Bem diferente do corajoso Sócrates, que parece até ansiar a morte e faz piada com a sua própria condenação. Creio que foi Sófocles que dizia que os heróis e nobres vivem e morrem gloriosamente. E Odisseus, ou Ulisses, o legendário herói da Odisseia de Homero, dizia num dos trechos acerca dos grandes heróis que, ainda que fossem perseguidos pelos deuses, eles não temeriam a nada, nem vacilariam diante da morte. Agora você pega a cena do Getsêmani e vê que aquele não era um quadro politicamente correto para a ocasião. Jesus não parecia nada com a figura de um herói destemido, pelo menos para os padrões daquela época. Para piorar a situação, eles ainda contam que o seu mestre não conseguiu nem carregar a sua cruz indo para o Calvário, mas ele pede água a seus inimigos e ainda morre sentindo-se abandonado por Deus, o seu próprio pai, lembra? Quando Jesus então disse, Deus meu, por que me desamparaste? Esta era uma frase muito desconcertante. E para completar o conjunto de coisas escandalosas ou estranhas, a Bíblia ainda fala que Jesus ressuscitou. O teólogo liberal Rudolf Bultmann dizia que a ressurreição era uma forma dos discípulos dizerem que Jesus ainda continuava vivo através de sua pregação. De igual modo, Hermann Samuel Reimarus, outro teólogo liberal da Alemanha, afirmava que a ressurreição de Jesus era uma fraude e uma forma de minimizar a vergonha dele ter morrido numa cruz. Afinal, a própria Bíblia declarava: maldito aquele que morre no madeiro. Agora, se for assim mesmo, esta, a ressurreição, seria a pior tese que eles poderiam inventar. Se eles dissessem que Jesus reencarnou novamente ou que sua alma transmigrou para outro corpo, isto atrairia os seguidores de Pitágoras. Se eles, porém, dissessem que ele morreu e acabou, isto atrairia os estoicos. Se dissessem ainda que sua alma foi para o mundo das ideias, atrairiam os seguidores de Sócrates e Platão. Mas a ressurreição, pelo menos nos moldes que se encontra descrita antes do último dia, não atrairia nem mesmo o mais simplório grupo dos judeus. Por que então inventariam esta história? Por que terminariam a vida de Jesus com um episódio que ninguém daria crédito? Enfim, um Jesus judeu, em pleno Oriente Médio do primeiro século, que conversa com mulheres de vida duvidosa, toma criança no colo, ensina a tolerar os romanos e ainda morre vergonhosamente numa cruz, isto realmente era uma história muito escandalosa. Esses e outros detalhes da vida de Jesus, caso fossem uma propaganda, seria uma propaganda que mais causaria repulsa do que atração do ponto de vista político e ideológico daquela época. Logo, ou os evangelistas eram péssimos em produção de uma propaganda mitológica, ou os eventos que testemunharam eram tão verdadeiros que eles não teriam como negá-los, ainda que enfrentassem a sentença da oposição. Não é por menos que o próprio apóstolo Paulo, o mais importante escritor cristão do primeiro século, afirmou o seguinte: pregamos a Cristo crucificado, escândalo para os judeus, loucura para os gentios. E Paulo, é bom que você saiba, era um intelectual como poucos que não acreditaria em qualquer coisa. Era uma loucura aparente aquela história, e Paulo admitia isto. Mas era a verdade, e verdades não podem ser negadas por pessoas de bem. E por fim, sobre a datação dos evangelhos, é curioso notar que os argumentos usados para colocá-los como uma produção tardia do final do primeiro século, portanto não escritas por testemunhas oculares, nem por membros da primeira geração de crentes, é uma pressuposição destituída de elementos sólidos que a justifiquem. É por isso que a nossa conclusão se assemelha à de um historiador inicialmente cético chamado William Ramsay, que por muitos anos foi professor em Oxford, na Inglaterra. Como eu disse, ele começou cético e durante um ano sabático usou uma bolsa especial de estudos para averiguar a história romana na Ásia Menor. Ele também queria aproveitar esta pesquisa para verificar a falta de embasamento histórico do Novo Testamento, especialmente do escritor Lucas. Mas qual não foi a sua surpresa, depois de extensivos estudos, notar que o texto era historicamente acurado? Ele analisou as referências que Lucas faz a 32 países, 54 cidades, 9 ilhas e não encontrou um erro sequer. Então ele concluiu:
2: os grandes historiadores são os mais raros dos escritores. Eu conheço Lucas, entre os historiadores de primeira classe.
1: Como é bom saber que Deus nos cerca de evidências que confirmam a sua palavra. É um privilégio adorar um Deus que nos deu tantos motivos espirituais e também racionais para seguir a sua mensagem. Uma palavra de fé e esperança, isto que é a Bíblia. Uma palavra que conta a história da salvação. Uma história que é real e não uma lenda. A gente vai ficando por aqui, mas lembre-se que semana que vem temos um novo encontro aqui na TV Novo Tempo para mais um programa Evidências. Até lá!
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1: Estamos em setembro, o mês em que muitas crianças iniciam o longo caminho da escolaridade e fazem-no com a expectativa de sucesso a gerar um misto de motivação e de apreensão. Ai, como seria bom termos um seguro para o sucesso! A propósito, quem tentou fazer um seguro automóvel já se confrontou com uma missão quase impossível: a de selecionar a melhor solução. Entre vários seguros, que sejam de seguradoras diferentes ou da mesma seguradora, há sempre uma multiplicidade de fatores. Se um assegura um capital mais elevado, requer determinadas franquias que são superiores a um outro seguro, que, no entanto, não inclui a cobertura que nós pretendíamos. Mas esta existe num terceiro, mas em que o prémio a pagar é, no entanto, mais elevado. Uma verdadeira dor de cabeça. Tal missão só encontra paralelo na tarefa de optar pela melhor escolarização, entenda-se, a que assegure um maior sucesso. Se os fatores que influenciam um bom seguro, sejam o capital, riscos cobertos, franquias, prémio, etc., tornam complicada a escolha, os fatores que influenciam o sucesso académico são ainda em maior número, tornando impossível uma decisão inequívoca. Obviamente que muitos desses fatores são intrínsecos ao aluno, e relativamente a esses, pouco ou nada nós poderemos fazer. Falamos das capacidades cognitivas, da motivação, da autoestima, da resiliência, etc. Mas outros há com inegável influência: as infraestruturas da escola, o equipamento didático, o ambiente escolar, a capacidade científica e pedagógica do professor, a componente humana e social do professor, a adequação dos métodos didáticos, a turma, enfim, uma série quase infinita. Escolher a melhor escola é também uma dor de cabeça. Relativamente ao seguro automóvel, não consegui ainda esclarecer as minhas dúvidas quanto ao fator mais influente, mas quanto à escolaridade, eu vou desvendar o que diz a investigação. Na Revista Eletrónica de Educação e Pedagogia do ano de 2015, dois professores universitários da Universidade do Alto Douro referem uma autora que, analisando os efeitos de vários fatores no desempenho escolar, conclui que o professor é o fator extrínseco ao aluno que maior influência no rendimento escolar exerce. E ela categoriza-o em 30%. A influência dos restantes fatores é estimada entre os 5% e os 10%. Roberto Manzano, um autor que estudou como se organiza a escola para o sucesso educativo e fê-lo a ponto de ter escrito um livro com precisamente este nome, referiu num outro dos seus livros, e passo a citar: "O fator singular mais influente numa escola eficaz é o que faz cada professor dentro da escola." A mim resta aconselhar que tenha isso em atenção em futuras escolhas. Voltaremos a estar juntos, se assim o desejar, no próximo ponto de encontro, que é, já sabe, no próximo ponto e vírgula.

0: Até lá!
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1: É tempo de abrir mais uma página do Diário da Saúde aqui na RCS, um espaço feito a pensar em si, na sua saúde, no seu bem-estar e também nos momentos únicos da vida. Hoje celebramos o Dia da Grávida, ou, como é oficialmente designado em Portugal, o Dia Nacional da Natalidade. Escolheu-se o 9 de setembro, o nono dia do nono mês, como símbolo dos 9 meses de gestação. Uma forma simples e bonita de homenagear todas as grávidas e o papel fundamental que têm no presente e no futuro da nossa sociedade. Foi precisamente a preocupação com o futuro da população portuguesa que levou à criação deste dia. Tudo começou com uma petição lançada em 2009, no site Barrigas de Amor, e ganhou força até ser oficialmente instituído pela Assembleia da República em 2011. O objetivo era e continua a ser muito claro: valorizar a maternidade, promover a natalidade e alertar para os desafios do envelhecimento da população em Portugal, que é hoje um dos países com maior percentagem de idosos da Europa. Mas este dia é mais do que estatísticas. É um convite a olhar para a gravidez com o respeito, o carinho e o apoio que ela merece em todas as suas dimensões. Porque a verdade é que estar grávida é maravilhoso, mas também pode ser desafiante. Envolve mudanças profundas no corpo, nas emoções, no dia-a-dia. E cada mulher vive a sua gravidez de forma única. Por isso, é fundamental garantir um acompanhamento pré-natal de qualidade, com consultas regulares, acesso à informação e apoio psicológico quando necessário. E importa lembrar que a saúde da grávida não é só física, é também emocional, social e até económica. Este dia é, por isso, dedicado a todas as grávidas, às mães que esperam, às famílias que sonham, mas também a todos nós, enquanto sociedade, que temos a responsabilidade de criar um ambiente mais justo, mais seguro e mais acolhedor para quem quer trazer uma nova vida ao mundo. É preciso lembrar que a gravidez não é sempre fácil. Pode trazer medos, dúvidas, solidão, alterações hormonais, desafios laborais. Por isso, o acompanhamento médico, psicológico e social é essencial, para que a grávida se sinta segura, informada e acompanhada. Hoje, a mensagem é simples. Ser grávida é ser uma ponte entre o presente e o futuro. É coragem, é esperança, é amor em construção. Por tudo isto, neste Dia da Grávida, deixo uma palavra de apreço, carinho e admiração a todas as mulheres que estão a viver esta fase especial da vida e a todos os que as acompanham com amor e responsabilidade. Chegamos ao fim de mais um Diário da Saúde. Regresso no próximo episódio com mais temas para cuidar de si e dos que o rodeiam. Até lá, valorize quem está a viver este momento especial e, se é o seu caso, abrace cada instante com confiança. Afinal, está a acontecer um verdadeiro milagre dentro de si.
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As escolas, desde o pré-escolar até ao ensino secundário, vão poder contratar professores diariamente a partir do dia 18 de setembro. A medida faz parte do novo modelo de concurso docente aprovado hoje em Conselho de Ministros e pretende acelerar a substituição de professores em falta. O Ministro da Educação, Fernando Alexandre, garantiu que este novo sistema vai permitir reduzir o tempo em que os alunos ficam sem aulas, tornando mais rápida a substituição de docentes que estejam doentes ou que se aposentem. Este modelo permitirá também que professores recém-formados se candidatem no próprio dia e possam começar a dar aulas sem terem de esperar pelo início de um novo ano letivo. A medida pretende ainda facilitar o acesso à profissão, já que, segundo o ministro, continuam a existir milhares de pessoas interessadas em ser professores que acabam por esperar meses pela oportunidade de dar aulas. O ano letivo arranca oficialmente esta semana para os alunos do ensino básico a 11 de setembro, enquanto o ensino secundário começa a 21 de setembro. O início das aulas dos alunos mais velhos foi adiado devido aos problemas no processo de classificação digital dos exames nacionais, que provocaram atrasos nas notas, um aumento dos pedidos de reapreciação e uma época extraordinária de exames. Já no grande ecrã, os cinemas portugueses receberam quase 1,8 milhões de espectadores em agosto, mais 83,5% do que no mesmo mês do ano passado, segundo dados do Instituto do Cinema e Audiovisual. O crescimento foi impulsionado sobretudo pelo novo filme do Homem-Aranha, que rapidamente se tornou o mais visto do ano em Portugal. No acumulado dos 8 primeiros meses deste ano, foram já 8,5 milhões de espectadores, mais 11% do que o mesmo período do ano passado. Também as receitas aumentaram, com os cinemas a faturar 13,2 milhões de euros em agosto, uma subida de 110%. No total do ano, as receitas atingem 59,4 milhões de euros, mais 21% do que no ano passado. Só o novo Homem-Aranha, Um Novo Dia, levou quase 669 mil pessoas às salas em agosto, gerando 5 milhões de euros. O segundo filme mais visto foi Odisseia, de Christopher Nolan, com 363 mil espectadores e 3,3 milhões de euros apenas em receita. Entre as produções nacionais, destaca-se o Playback, de Sérgio Graciano, que já foi visto por 40 mil espectadores. Para lá de Portugal, uma falha técnica no sistema de controle de tráfego aéreo no Reino Unido provocou fortes perturbações nos voos de hoje, com mais de 1000 cancelamentos registados. O problema afetou vários aeroportos, incluindo Heathrow, Gatwick, Manchester, Birmingham, Luton, Stansted e Edimburgo, além do aeroporto de Dublin, na Irlanda. A ANATS, responsável pelo controle de tráfego aéreo, confirmou, entretanto, que o problema já foi resolvido e que os sistemas estão a funcionar normalmente. Ainda assim, a empresa alertou que vai ser necessário algum tempo para recuperar dos atrasos acumulados. A ministra britânica dos Transportes, Heidi Alexander, congratula-se com a resolução da falha, mas pediu garantias de que serão retiradas lições do incidente e de que os sistemas que suportam a aviação estão preparados para evitar situações semelhantes. E agora, direcionado à atualidade noticiosa de Sintra, o município vai criar dois novos apoios destinados às famílias com filhos a estudar, num investimento que poderá chegar aos 3 milhões de euros no próximo ano letivo. O Cheque Família vai atribuir 150 euros por criança ou jovem que frequente a escolaridade até ao 12º ano. O apoio terá um caráter universal, independentemente dos rendimentos, e será atribuído automaticamente no início do ano letivo, sem necessidade de candidatura. Já o programa Sintra Estuda Mais destina-se aos estudantes que pretendem ingressar no ensino superior e poderá representar um apoio de até 1.500 euros por alunos, pago em 7 prestações ao longo do ano. Estas duas medidas vão ser submetidas à aprovação da Câmara Municipal já durante o mês de setembro, estando previsto que os primeiros pagamentos possam começar a ser realizados até ao final do mês de novembro. E ainda sobre o município, a Praia Grande, em Colares, recebe entre os dias 11 e 18 de setembro a 4ª edição do Festival da Sardinha, uma iniciativa que celebra a gastronomia e a tradição pescatória do Conselho de Sintra. Ao longo destes 8 dias, o festival pretende promover a sardinha enquanto produto tradicional e reforçar a ligação das comunidades costeiras de Sintra ao mar e a atividade pescatória num programa que junta gastronomia, convívio e animação. Organizada pela CPS, a Organização de Praia dos Conselhos de Sintra, o evento conta com o apoio da Câmara Municipal e da Junta de Freguesia de Colares, além da participação de várias empresas e entidades locais. Esta iniciativa decorre num dos espaços balneares mais emblemáticos do Conselho e procura também valorizar os produtos e as tradições que fazem parte da identidade das comunidades costeiras de Sintra. E para terminar, a Câmara Municipal vai atribuir 69 mil euros às Associações de Proteção Animal do Conselho, com o objetivo de melhorar as condições de acolhimento e reforçar os cuidados prestados aos animais. O apoio financeiro vai permitir melhorar as condições dos abrigos e colónias, assegurar cuidados médico-veterinários urgentes e reforçar as medidas de controle da sobrepopulação animal, contribuindo também para a proteção da saúde pública.
Segundo o presidente da autarquia, Marco Almeida, este investimento pretende reforçar a colaboração com as entidades que têm um papel essencial no acolhimento, tratamento e a adoção de animais errantes. A autarquia considera que esta parceria com as associações zoófilas é fundamental para responder aos problemas dos animais abandonados ou errantes e promover o bem-estar animal em todo o concelho.

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1: Seja muito bem-vindo ao nosso programa O Abraço. Hoje queremos entrar na sua casa e, acima de tudo, no seu coração, com uma mensagem de amor, com uma mensagem de esperança. Sem dúvida nenhuma que todos nós precisamos de um abraço. Um abraço que consola, que conforta, que levanta e que nos faz acreditar que tudo pode recomeçar. Não existe abraço mais seguro do que o abraço de Deus. E através da oração, nos aproximamos desse Deus de amor que nos acolhe, que nos fortalece e que nunca nos abandona. Que este momento seja uma bênção para si, para sua família. Por isso, abra o seu coração e deixe Deus abraçá-lo com a sua paz e o seu infinito amor. Hoje quero também dar um abraço muito especial a Evandro. Chega aqui. Um amigo. O cameraman. Dá cá um abraço aí, Marva. Que Deus te abençoe.
2: Obrigado.
1: Ah, soube tão bem. Estive lá em casa também, abraça aí os seus filhos, abraça a sua esposa. Hã? Fique conosco. Está realmente a começar mais um programa onde a oração é o abraço de Deus para cada um de nós. A Novo Tempo tem muitas ofertas, muitas e muitas ofertas. Temos muitos guias de estudo. Olha, hoje tem aqui este guia de estudo muito especial, que é Mente Feliz. Mente Feliz. A cura para a ansiedade. Como lidar com a doença do século. Muitos andam ansiosos. Infelizmente, as notícias não são nada animadoras. Pessoas vivem num total desespero. Quantos suicídios? Suicídios. É assustador. Será que há uma solução? Será que Deus tem poder para nos curar? Sem dúvida nenhuma. Que temas como lidar com essa doença do século, ok? A ansiedade. Como ter paz em meio ao caos. Também tem outros temas. Por que estou assim? Por que me sinto tão triste? A saída para a ansiedade. O perdoar, a cura do perdão, o milagre do perdão, este e outros temas sobre saúde mental, esse é um número muito especial que pode chegar nas suas mãos. E será com enorme prazer que nós iremos entregá-lo e iremos fazer chegar até si, se nos enviar o seu pedido através do número 933-93-9291. E também pode nos enviar o seu pedido de oração, que esse é um programa em que temos o grande prazer de podermos orar e de podermos interceder uns pelos outros. E pode-se também fazer através do número 933-93-9291 ou então através do site orar.novotempo.pt ou através do QR Code que aparece embaixo no seu ecrã e poderás preencher esse pequeno formulário onde poderes apresentar ali o seu pedido de oração. É verdade que nós recebemos muitos pedidos todos os dias e continuamos a orar por todos eles, mas selecionamos apenas cinco que irão aparecer aqui no nosso quadro, nesse quadro de oração, mas todos os outros pedidos também estão no mesmo nível. Aqui não há pedidos mais importantes que os outros. Não há, isso não existe aqui. Continuaremos a orar por vocês também. E hoje nós iremos orar pelo Ronald. O Ronald pede pela sua vida e pela sua família. Que Deus realmente possa abençoar-te, Ronald. Que o Senhor possa estar no centro da sua vida. E mais ainda, também pedes pela família. É porque tu amas a tua família. E que Deus realmente possa estar com a sua família também. Nós iremos orar e continuar a orar por si, tá bom? Iremos também orar, vamos colocar o seu pedido do Ronaldo aqui. Ok? Iremos também orar pelo Henrique das Neves. O Henrique das Neves realmente pede pela sua saúde. Falta-lhe saúde, possivelmente falta-lhe forças também. Olha, que o Senhor possa abençoar. Não baixe os teus braços, não desanime, confia em Deus. Nós aqui não está sozinho, tá bom? Nós estaremos aqui para orar por si. É com muito prazer que o fazemos também. Iremos também colocar o nome do amigo Henrique. Também iremos orar pela dona Fátima. Ela pede pelo seu marido, que está muito doente, e também pela neta, com problemas de depressão. Olha, vai mesmo a tempo. Essa revista, esse guia de estudo que lhe apresentei, também poderá, de certeza absoluta, lhe ajudar. Tá bom? Faça o seu pedido, manda o seu pedido e nós faremos chegar a essa revista e poderá ser um auxílio muito grande para si também, para ajudá-la a ultrapassar essa depressão onde ela se encontra. Mas iremos orar por si também. Vamos colocar aqui o nome da nossa amiga Fátima. Também iremos orar pela Tânia. A Tânia pede, nos mandando também o seu pedido, pede pela saúde do primo que está a atravessar uma grande depressão. Também a dor física e psicológica realmente é muito grande. Que o Senhor realmente possa ajudar, que o Senhor possa estar com ele, possa estar consigo. Por favor, continue a entrar em contato conosco. Também faremos chegar essa revista para si. Ele, ao ler, ao estudar, ao orar também, poderá ajudá-lo grandemente a poder vencer essa depressão, esse momento difícil que está a atravessar. Vamos colocar também o nome aqui da Tânia, que pede intercessão pelos seus familiares. Também iremos orar também pelo Tiago Silva. O Tiago Silva também pede para orarmos pela sua vida pessoal e espiritual. A sua vida pessoal e espiritual. Ele sente essa necessidade. É a melhor forma de nós podermos preencher esse vazio espiritual é através da palavra de Deus. Por isso, Tiago, se eventualmente também não tenhas alguma Bíblia e gostarias de ter uma Bíblia, entre em contato conosco, nós faremos chegar uma Bíblia. Tanto assim como outros também, que talvez não tenham uma Bíblia, mas nós podemos fazer chegar uma Bíblia até si, para que esta comunhão diária com o Senhor possa ser cada vez mais forte. E nos alimentando espiritualmente, diariamente, deste pão espiritual, desse pão da vida, claro que a nossa vida espiritual torna-se cada vez mais forte e maior confiança também no Senhor. Vamos colocar o nome do nosso amigo Tiago, o Tiago Silva. E nós agora iremos sim, iremos passar esses momentos de oração, iremos pedir para que o Senhor realmente possa abençoar a cada um. Podes juntar as tuas mãos, podes talvez lá em casa também fechar os teus olhos e falarmos com Deus através da oração? Pode ser? Vamos orar. Amado Pai, é com gratidão que nos dirigimos a si, em primeiro lugar, para agradecer-lhe o seu cuidado, a sua paciência, a sua misericórdia para conosco. Mas temos muitos amigos que estão a passar por momentos tão difíceis, alguns de depressão, outros problemas de saúde, seja eles quais forem. Querido Pai, entregamos cada pedido que foram mencionados nas tuas bondosas mãos. Que esses amigos e amigas possam receber a resposta no seu devido tempo. Que em momento algum, bondoso Pai, eles possam separar de ti. E mesmo talvez um aparente atraso na resposta que o Senhor irá dar, que não possam desistir de ti. Que a confiança deles possa estar no Senhor Jesus. Também, bondoso Pai, nos lembramos de todos os outros pedidos que não foram aqui mencionados. E são muitos. Que a todos eles que chegaram nas nossas mãos, o Senhor possa também dar a devida resposta no momento oportuno. Que a tua bênção possa acompanhar, possa guardar todos os nossos amigos de Novo Tempo, todos aqueles que se juntam diariamente a nós neste programa. E mais uma vez nós te louvamos e nós te agradecemos de todo o nosso coração. Em nome de Jesus. Amém. Sim. O seu pedido de oração pode chegar até nós através do número 933-939291. É com gratidão que nós iremos fazer e também nós iremos orar por si. E também é com gratidão que nós podemos receber através do site orar.novotempo.pt, através do QR Code. Os pedidos chegam até nós e com muito prazer iremos receber, iremos orar e interceder por vós também. Que Deus também vos possa abençoar. Vamos partir logo, de imediato, para um brevíssimo intervalo. E voltamos já a seguir. Até lá, aquele abraço.
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1: Bem-vindo à segunda parte do nosso programa, o Abraço. Agora iremos ouvir a voz de Deus através da sua palavra. A fé que rompe barreiras. O texto baseia-se no livro de Marcos, o capítulo 5, o versículo 25 a 34. Sem dúvida nenhuma que nós vivemos numa sociedade que valoriza as aparências, infelizmente. As pessoas escondem as suas dores atrás de sorrisos. Muitos parecem fortes, mas estão emocionalmente, espiritualmente e fisicamente esgotados. A mulher do fluxo de sangue apresenta todos aqueles que, ou representa todos aqueles que carregam uma dor silenciosa. Ela nos ensina que a fé verdadeira não elimina imediatamente os obstáculos, mas a fé verdadeira nos leva a atravessá-los para nos encontrarmos com Cristo. Marcos, o capítulo 5, versículo 25, nos diz assim: e certa mulher que havia 12 anos tinha um fluxo de sangue, tinha uma hemorragia, há 12 anos. 12 anos de sofrimento físico, 12 anos de vergonha, 12 anos de isolamento. E segundo a lei judaica, uma mulher nessa condição era considerada impura. Ela não podia participar plenamente na vida religiosa nem social. Ela era excluída. Ela perdeu a saúde, perdeu os recursos financeiros, tudo o que ela tinha esgotou em tratamentos, perdeu possivelmente amizades, esperança, devido à sua situação de saúde que estava a atravessar. E o versículo 26 diz que ela padecerá na mão de muitos, de vários médicos. Não era apenas uma doença, era uma sucessão de frustrações. E quantas pessoas hoje vivem assim? Tratamentos que não funcionam, medicamentos, antibióticos que tomam e que não resolvem problemas, e aparentemente sem resposta, relacionamentos quebrados, depressão escondida, uma dor prolongada, produz algo perigoso, desgaste, o mesmo desgaste da esperança. O tempo pode cansar o corpo, mas nunca pode limitar o poder de Deus. Ela ouviu falar de Jesus. Essa frase parece pequena, mas mudou tudo. A fé nasce quando a palavra encontra um coração disposto. E o que ela pensou? Se eu apenas tocar as suas vestes, ficarei curada. Esse era o sentimento que ela sentia. Observa os obstáculos. Havia uma multidão, uma grande multidão. A sua doença a impedia legalmente de tocar em alguém. Se ela fosse descoberta, ela poderia ser humilhada no meio daquela multidão. E mesmo assim, ela foi. A verdadeira fé realmente não é ausência de medo. É decisão apesar do medo. Ela não esperou sentir coragem. Ela agiu. Ela levantou-se e foi. Enquanto a multidão tocava Jesus fisicamente, apenas ela tocou espiritualmente. Há uma enorme diferença entre proximidade e relacionamento. Muitos frequentam igrejas, mas poucos realmente alcançam a Cristo pela fé. A fé salvadora consiste em confiar em Cristo, aceitando os seus méritos como o nosso Salvador pessoal. Nos diz o livro Caminho a Cristo. A mulher não confiou em si. Ela não confiou nos médicos. Não confiou na tradição. Ela confiou em Jesus. E quando ela tocou nas vestes de Jesus, Marcos nos diz o versículo 29. E logo se lhe secou a fonte do seu sangue e sentiu o seu corpo estar já curada daquele mal. Ou daquela hemorragia, diz algumas versões. O milagre foi imediato. Mas Jesus não termina ali. Ele pergunta, quem me tocou? Ele sabia a pergunta. E a pergunta realmente não era para obter informações. Era para restaurar a dignidade daquela mulher. Ela vivia escondida. Jesus a coloca no centro. Ela vivia envergonhada. Jesus a honra diante da multidão. Ela era chamada de impura. E Jesus chama-lhe de filha. Essa é a única vez nos evangelhos em que Jesus chama alguém diretamente de filha. Antes da cura física, veio a restauração da identidade. Deus não apenas cura pessoas, Ele devolve identidade. O toque da fé abriu-lhe as fontes do poder divino. Cristo não deixou que a bênção fosse recebida em silêncio. Queria que todos soubessem que é a fé viva que recebe a virtude restauradora. Que pensamento extraordinário este. Não foi o tecido da roupa que curou aquela mulher. Não foi um ritual ou uma superstição. Foi a fé. Por essa razão, pedimos a Deus que o Ronaldo, o Henrique das Neves, a Fátima, a Dona Tânia e o Tiago Silva possam ter fé de que Deus também suprirá as vossas necessidades. Sabem que existem três grupos nessa história. A multidão, os discípulos e a mulher. A mulher estava perto de Jesus. Os discípulos caminhavam com Jesus. E muitos deles encostavam-se em Jesus. Mas somente a mulher experimentou o poder transformador de Jesus. Hoje também existem pessoas que conhecem a religião, mas nunca tocaram Cristo pela fé. Talvez estejas a viver os seus 12 anos, 12 anos de luta, 12 anos de culpa, 12 anos de ansiedade, 12 anos de oração aparentemente sem resposta. E Jesus continua a caminhar entre a multidão. E Ele continua disponível. Talvez penses, já tentei tudo, ela também tentou tudo, Já gastei todos os meus recursos. Ela também, a mulher também. A minha situação não tem solução. Também ela acreditou neste pensamento. Mas bastou um toque de fé. E hoje, Cristo ainda diz, filha, filho, a tua fé te salvou. Vai em paz. A multidão esbarrou em Jesus numa mulher. Uma mulher simplesmente tocou Jesus pela fé. A multidão viu um milagre, mas ela recebeu uma nova identidade. Porque quem toca em Cristo com fé nunca sai da presença de Deus da mesma maneira. Que Deus abençoe. Nós temos este guia de estudo, Mente Feliz. Esse guia de estudo é um número muito especial que temos para si e que pode abordar alguns temas atuais, temas extremamente importantes para poder ajudá-lo e ajudá-la também. A saída para a ansiedade excessiva, sobre perdão e cura, porque estou tão triste assim. Ideias para a resolução de problemas conjugais e familiares. E hoje, cada vez mais, nós encontramos famílias que estão a passar por crises, por momentos extremamente difíceis. Aqui vêm algumas dicas, algumas ideias para que possas também melhorar nesse seu relacionamento com a sua família, com a sua esposa, com a sua esposa. Vencendo compulsões, o controle emocional, são um dos muitos temas que este guia de estudos aborda e que esse guia de estudos pode ser seu se simplesmente entrar em contato conosco através do número de telefone 933-93-9291. Não se esqueça, esse é um número muito especial e é com muito prazer que faremos chegar. 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E eu acho que é uma revista extremamente importante, porque ao ler essa revista poderá fazer bem para mim, mas também posso talvez conhecer algum amigo que esteja a passar por problemas de depressão. E temos cada vez mais, e muitos pedidos que chegam até nós realmente vão nesse tema. Pessoas que estão deprimidas e que vivem ansiosas e não sabem como. Por isso, ao adquirir este número, esse guia de estudos, também poderás entregar, poderás oferecer, poderás emprestar a alguém que esteja a passar por momentos difíceis. Por isso, a Novo Tempo fará chegar nas suas mãos este número, este guia de estudos muito especial. O nosso programa realmente é também um programa de oração. E daí que é com enorme prazer realmente que nós também nós recebemos o seu pedido de oração. Pode sempre fazê-lo através do número 933-93-9291. Mande-nos uma mensagem. Não sinta receio nenhum, não sinta medo nenhum. O seu pedido não irá cair no caixote lixo, de jeito nenhum. Mas ele cairá nas nossas mãos para que nós possamos orar, para que nós possamos interceder por si também. Em nós não há poder absolutamente nenhum. Mas dá-nos gosto, dá-nos prazer quando nós oramos uns pelos outros. E Deus nos pede para orarmos uns pelos outros, para intercedermos e intercedermos pelos outros também. Por isso, faz sempre chegar esse seu pedido de oração através do número 933-93-9291. Ou então, também através do site orar.novotempo.pt ou através do QR Code, aparece lá no fundo, lá embaixo do seu ecrã. Vai preencher esse pequenino formulário. Sabe, é um prazer muito grande. E todas as semanas nós oramos por vocês. Oramos pelos amigos que nos enviam seus pedidos de oração. É com gosto que o fazemos também. Prezado amigo, não se esqueça. que estamos juntos. A Novo Tempo está consigo, com muito mais programas também. E que Deus realmente o possa abençoar onde estiver, que o Senhor possa estar consigo. E não se esqueça, no nosso programa estamos novamente juntos no próximo programa. Até lá, vai um forte abraço para si e para a sua família também. Um abraço.
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1: Estamos de regresso e literalmente regressos. Setembro chegou, as férias foram boas, espero que sim. Pelo menos tenham servido para regenerar, renovar forças. Há quem diga que está de férias o ano inteiro, há quem diga que nunca tem férias, mas a verdade é que elas são importantes para parar, para mudar as rotinas. Mas depois, ora, aí está, há que regressar e retomar essas benditas rotinas. As férias não duram para sempre e nem sempre isso é fácil. Ora, hoje vamos precisamente falar sobre esse assunto, regressa às rotinas após as férias. Para falarmos sobre este tema no nosso Lifestyle de hoje, está uma vez mais connosco a Lara Prazeres. Olá, Lara, bem-vinda.
2: Olá, bom dia, Sara, é tão bom estar de regresso.
1: É verdade, saber que as férias correram, continuamos vivos, não é? Até aqui nos ajudou o Senhor e vamos lá, prontos para esta nova temporada.
2: Sim, é verdade. Vamos lá.
1: Vamos lá. Mas nem sempre é fácil esta viragem. Se calhar podemos começar precisamente por aí. Porque quais são os principais desafios quando falamos em regressar às rotinas?
2: Sim. Olha, quando o nosso corpo é feito de hábitos, nós habituamos-nos, né? A ter rotinas. E até às férias nós estamos com rotinas. A partir daí não há horários, há mais tempo livre, há muito menos pressão. E quando nós regressamos em força. Regressamos ao relógio, às responsabilidades. Mesmo que a escola, por exemplo, nesta altura ainda não tenha começado, já estamos a planear os horários, as atividades, os materiais, os manuais, e o trânsito, já se nota algum trânsito comparado com os períodos, com os meses de verão, e isso vai gerar cansaço e até alguma ansiedade. E é isso que faz com que durante algum tempo, e há estudos que dizem que a partir de 21 dias já se torna um hábito, nós habituamos muito rapidamente ao período das férias, e agora voltar a estas responsabilidades, a estas situações todas, é mais complicado porque o corpo está habituado e a mente e o nosso ambiente à volta está sem horários, sem rotinas, sem nada. Mas é importante, e com alguns pequenos cuidados, isto é a boa notícia, nós conseguimos fazer esta transição assim de uma forma mais suave e também de uma forma mais positiva, Sara.
1: Então o que é que podemos fazer? Que passos é que precisamos de começar a dar? Desde já muitos de nós já estamos de regresso às rotinas, os mais novos é pouco e pouco, dentro de poucos dias, pouco mais de duas semanas, ou pouco menos de duas semanas também estão de regresso às aulas. Que hábitos são estes que precisamos de voltar a readquirir e como fazer, não é? Não só em termos de ações, mas também preparando

0: mente, o nosso espírito, a nossa disposição e por aí fora.
1: Sim, olha, eu gostava de dividir aqui em três áreas, como estás a dizer, que são importantíssimas para depois este hábito se tornar de uma forma mais rotineira. Então, comecemos pelo corpo, e é importante nós começarmos pelo corpo e começarmos pela alimentação. Nós, nas férias, não temos horários para comer, ou muitas vezes comemos de uma forma diferente daquilo que nós comemos durante o resto do ano. Então é importante, nesta fase, voltar a esta rotina, voltar aos horários das refeições, voltar a fazer as refeições de forma correta, não saltar, apostar bastante na fruta da época, continuar a beber a água e priorizar o planeamento das refeições, porque muitas vezes o que acontece nas férias é vamos comendo, e aqui é importante voltar à rotina da alimentação e voltar também à escolha de forma intencional, que nós já falámos aqui anteriormente, de forma intencional a esta rotina, a este planeamento de refeições. Depois, a nível de exercício físico, claro que custa, não é? Mas se nós não começarmos pelos treinos assim mais intensos e começarmos logo de uma forma muito intensa, mas sim umas caminhadas 20 a 30 minutos por dia, usar as escadas em vez de usar o elevador e quando acordamos fazer alongamentos. Isto vai ajudar a que depois o nosso corpo comece a ficar habituado e depois as atividades físicas ao longo do ano possam ser introduzidas de uma forma mais suave. Depois, em relação à mente, a nossa mente, ela precisa de rotinas e precisa também de pausas. Então, se nós criarmos nesta altura, nas séries, não há horários de deitar, não, muitas vezes também não há horários de levantar, mas agora nós precisamos de criar hábitos de sono, né? Uma boa noite de sono, para depois haver este reset de todas as funções para que depois o nosso dia seja em pleno. Então, criar a hora de deitar, a hora de levantar, estes horários, e focarmos, fazer uma lista de prioridades diárias, porque é isto que cria depois esta ansiedade de voltar à rotina. Nós não tínhamos responsabilidades durante as férias ou até estávamos um bocadinho a meio gás, muitas vezes estava-se a trabalhar, mas era uma forma mais descontraída porque sabíamos que íamos de férias, e agora vai haver esta, quando no regresso vai haver uma sobrecarga, e então é importante fazer uma lista curta de prioridades e ir fazendo por objetivos. Depois é mais fácil ir aumentando essa lista de tarefas, de prioridades, e assim não se sente tanto esta sobrecarga e esta ansiedade de querer cumprir tudo após um período em que estávamos mais leves de responsabilidade. E continuar a nível também espiritual a ler a Bíblia, a ouvir louvores e a contemplar também a criação lá fora é importante também para a nossa mente. E depois queria também mencionar, em termos de ambiente, de casa e até o ambiente depois no posto de trabalho, isso também influencia este equilíbrio, esta transição entre o período de férias e o voltar à rotina. E se nós mantivermos o espaço, quer a casa, quer até o posto de trabalho, o espaço do escritório organizado, isso transmite calma. Então, arrumar papéis, preparar a roupa, fazer aquela escolha, não é, de o que não serve em relação aos miúdos e preparar a roupa agora para o outono, preparar depois a lancheira na véspera, tudo organizado, ventilar a casa todos os dias e acabamos por dar aqui um ambiente mais calmo, mais organizado, e isso é importante depois para ir cumprindo a tal lista de prioridades diariamente. E podemos também Introduzir e de forma muito tranquila alguns óleos essenciais para, quer para a casa, quer também para o foco e para a concentração e para o relaxamento e para dormirmos melhor, e isto acaba por também contribuir para termos então este ambiente calmo e sereno nesta transição. E Sara, se me permites, depois disto tudo, parece muita coisa quem nos estiver aqui a ouvir, mas no fundo o principal objetivo, o principal cuidado é realmente não querermos ter aquela ansiedade, não queremos mudar tudo de uma só vez. E esse é que é o segredo. Escolher pequenas mudanças, a tal lista, e ir aos poucos, sentindo o corpo, sentindo a mente, e as rotinas vão sendo alinhadas. E pensar que voltar à rotina não tem que ser um stress, até pode ser uma, digamos, uma oportunidade de recomeçar de forma muito mais saudável e muito mais consciente, Sara.
0: Então, para terminar, deixar se calhar aqui uma mensagem de encorajamento nesse sentido.
1: Sim, então, para experimentarem pequenas mudanças e aproveitarem este mês, o mês de setembro é o mês de recomeço, né, da escola, de voltar às rotinas, e se fizermos pequenas mudanças, a lista for curta no início das prioridades, e este setembro vai se tornar mais leve, mais equilibrado, e é uma oportunidade de realmente nós, de uma forma consciente, sermos mais saudáveis e aproveitar esta transição e ser feita esta transição para que seja feita de forma mais leve e mais tranquila, com todos estes cuidados, nas pequenas mudanças, e mesmo por muito pequenas que sejam, vão depois ajudar para que mais tarde, daqui a uns dias, quando tivermos os horários todos preenchidos e voltar de forma intensa, esta intensidade não seja vista como uma forma de stress e de pressão, mas seja mais leve, porque já foi feita estas pequenas mudanças que vão ajudar a ter um setembro mais tranquilo e mais equilibrado, Sara.
0: Fica combinado. Um grande beijinho, obrigada e bons regressos.
1: Bons regressos, até para a semana, se Deus quiser.
0: Até para a semana, aqui com Lara Prazeres no nosso Lifestyle de hoje.
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1: Voltamos a trazer-lhe mais um médico de família. Seja muito bem-vindo a este seu consultório aqui na Novo Tempo Portugal e na Rádio RCS. Hoje vamos falar de vacinas e vacinação, um assunto que se tem tornado cada vez mais polémico. A razão? Bem, não lhe consigo ser taxativo com uma resposta, mas talvez a complexidade científica ou crenças culturais, a rápida propagação de desinformação, não sabemos muito bem, enfim, quais são os fatores que têm tornado quase moda haver pessoas cada vez mais a ser anti-vacina. Mas, embora os imunizantes, de uma forma geral, sejam considerados o maior instrumento de saúde pública da história, o debate tem-se intensificado. E por isso tu, e bem, decidiste no programa de hoje abordar este assunto. Cláudia, em primeiro lugar, bem-vinda. Obrigado mais uma vez pela tua disponibilidade, enfim, pelo carinho que tens para com o programa. Vamos então falar de vacinas. Mas antes de falar das vacinas, eu pergunto o porquê a vacinação, de uma forma genérica.
2: Na tua introdução já tocaste em um ponto importante, é que realmente existe informação contraditória. Não estou a falar nos meios de comunicação global, mas acima de tudo nas redes sociais e de algumas pessoas. Eu penso que é sobretudo desde que surgiu a pandemia da Covid-19, em 2019, 2020, e não há dúvida que a vacinação... Se calhar as pessoas têm uma ideia negativa acerca dela porque não conhecem as doenças que elas estão a prevenir. Porque não há dúvida que a vacinação é uma das armas mais poderosas para a prevenção de doenças da saúde pública. Ou seja, não só num indivíduo, numa pessoa, mas na saúde pública. E realmente diz que pelas vacinas é possível prevenir mais de 30 doenças ou infecções que podem acontecer no ser humano. E desde 1974, isto são dados da Organização Mundial de Saúde, as vacinas já salvaram mais de 150 milhões de pessoas, o equivalente a 6 vidas por minuto nos últimos 50 anos. Ou seja, além de salvarem as pessoas e delas não morrerem, se calhar muitos de nós que vivemos nesta geração, até eu como médica de família, nunca vi nenhuma destas doenças que as vacinas realmente previnem, numa pessoa. E é isto que realmente é importante salientar, é que nós estamos a salvar vidas. É uma forma de prevenção, uma ferramenta excelente.
1: Aliás, usamos muitas vezes a expressão para determinadas doenças, de que esta determinada doença está extinta, exatamente graças àquilo que foi o resultado da vacinação a nível local ou global. Então vamos lá à vacina em si mesmo. O que é a vacina?
2: A vacina essencialmente é um preparado baseado num antigênio. Já fizemos aqui um programa ou dois sobre o sistema imunitário. E o nosso sistema imunitário tem formas de reagir de formas diferentes para com tudo o que é estranho. Existem aquelas células que literalmente engolem ou comem tudo o que é estranho. Existem aquelas que enviam produtos químicos para destruir o invasor. Existem aquelas que produzem ferramentas específicas para antigénios, que são partes estranhas de invasores específicos. São chamados anticorpos. No fundo, a vacina é pegar num antigénio de uma determinada doença, de um vírus, de uma bactéria, e introduzi-lo de uma forma, claro que não, o objetivo não é produzir a doença, mas que vai estimular o nosso sistema imunitário a introduzir algo estranho que não provoca a doença, porque realmente ele vai estimular o nosso sistema imunitário a produzir os anticorpos específicos para aquela doença. Ou seja, o grande objetivo é que nós, desde pequenos... Nós sabemos que a grande quantidade de vacinas é administrada na infância, na primeira infância, até aos 18 meses. Mas isso depois falamos numa outra altura, como é que é o nosso Programa Nacional de Vacinação. Mas essencialmente é, desde pequenos, estimular o nosso sistema imunitário a produzir anticorpos específicos para doenças específicas. Ou seja, se por alguma razão o nosso corpo vier a ter contacto com esses invasores, já tem ferramentas e nós não vamos sentir nada, nem que estivemos em contacto com esse invasor, vírus ou bactéria, ou vamos ter uma forma de doença muito mais ligeira. Porquê? Porque o nosso sistema imunitário é incrível e guarda na memória, ficam lá guardados aquelas ferramentas específicas para aqueles invasores específicos. Algumas vacinas é para o resto da vida, algumas é preciso ir fazendo reforços ao longo da vida do indivíduo. Estes antigénios, por assim dizer, ou seja, pequenas proteínas, partes de micro-organismos, podem ser de vírus, de bactérias e podem ser mortos ou vivos atenuados. Existem vários tipos de vacina. E claro que o grande objetivo é que este antigénio, substância estranha, seja imunogénico, ou seja, que estimule o sistema imunitário e não que provoque a doença. Esse é o grande objetivo. E essencialmente, de uma forma simples, é isto que são as vacinas.
1: A pergunta que pode estar na cabeça de muitas pessoas é: esse tal preparado que tu dizes, como é que nós sabemos que esse preparado é fidedigno, é realmente aquilo que é, para o que é esperado, e mais quem, como é que a Organização Mundial de Saúde determina, ok, este preparado é considerado uma vacina que pode ser distribuída mundialmente?
2: Para a produção de vacinas existem regras muito estritas e que têm que ser seguidas rigorosamente. Além do antigênio, as próprias vacinas têm que ter um produto que veicule o antigênio, ou seja, o que é introduzido na inoculação não é só o antigênio. Pode ter proteínas do ovo, pode ter outras substâncias que para formar, por assim dizer, o líquido que é introduzido. E tudo isso está especificado na sua composição. Para produzir as vacinas, pode ser através do enfraquecimento do micro-organismo, o tal vivo atenuado, através de culturas sucessivas que são feitas. Isto acontece para a vacina, por exemplo, do sarampo, da rubéola e da papeira. Pode ser o enfraquecimento de uma toxina, uma substância química tóxica para o nosso organismo, que esse micro-organismo produz. Pode ser, por exemplo, a vacina do tétano, é assim que é produzida. Pode ser por extração de partes desse micro-organismo que vai desencadear o sistema imunitário, por exemplo, a vacina para a meningite C. E, em alguns casos, felizmente, cada vez mais, nós temos na mesma vacina antigénios de vários micro-organismos. Temos vacinas combinadas, por assim dizer, como é o caso da vacina que tem da difteria, tétano e tosse convulsa, tripla numa só. E para serem autorizadas a produção destas vacinas, isto é um processo que dura anos, sempre, em várias fases. Na fase inicial, a investigação é feita em laboratório e com animais. Depois temos a fase de ensaio em humanos, que são escolhidas pessoas, normalmente são voluntários. Esses grupos de pessoas, em fases sucessivas, vão sendo cada vez maiores, em que realmente vão ser-lhe inoculada a vacina e vai-se...
1: Num sim e noutros não, não é?
2: Exatamente. E vai-se avaliando ao longo do tempo dois aspectos importantes: a eficácia da vacina ao longo do tempo e as reações adversas que podem advir da administração dessa vacina. E depois, ainda da introdução da vacina, quando ela é autorizada na comunidade, continua em estudo estes dois aspectos: a sua eficácia, no aparecimento da doença ou não e a quanto tempo, e realmente o aparecimento ou não de reações adversas e quais as reações adversas.
1: Eu diria que continua em estudo, eu diria ad eterno. Enquanto ela está no mercado, ela continua sempre em estudo.
2: Sempre,
1: né?
2: Tanto que nós somos incentivados e as pessoas também, nós profissionais de saúde e as pessoas em geral, a reportarem tudo o que é reações adversas. É muito importante, assim como dos medicamentos, também das vacinas. Se surgirem realmente reações adversas fora do comum, porque existem aquelas que já são comuns, por assim dizer, mais frequentes após a administração de qualquer vacina, elas devem ser reportadas para exatamente saber essa informação.
1: Quer as comuns, quer as incomuns, estão tipificadas na grande esmagadora maioria.
2: Sim, sim, sim, sim.
1: Muito bem. Vou fazer então a pergunta que nos leva no início de hoje, sendo que nos teus comentários fica subjacente já uma resposta, mas mesmo assim é meu dever fazer-te a pergunta. Então, devemos ou não sujeitar-nos à vacinação?
2: Devemos, as vacinas são importantes para evitar as doenças e as mortes. Só para dar um bocadinho a ideia, neste momento no mundo e também no nosso país, em Portugal, a principal causa de morte são as doenças cardiovasculares, logo seguida das doenças cancerígenas, o cancro. Mas há uns anos atrás, iria dizer talvez no início do século XX, não era assim. As doenças infectocontagiosas era a principal causa de morte e doença no mundo. E isto mudou drasticamente com a introdução das vacinas. É sobretudo na infância. Muitas crianças morriam por estas doenças que hoje são preveníveis através da vacinação. E a vacinação, além de ser entendida como um direito, deve ser entendida como um dever dos cidadãos para a sua saúde individual e para a proteção dos outros. É dito que até é um ato de cidadania, porque ao protegermos a nós, dado que elas são doenças contagiosas, estamos a proteger todos aqueles com quem entramos em contacto, não é? Não só a nossa família direta, mas aqueles com quem trabalhamos ou com quem estudamos. Tanto que, normalmente, claro que é aconselhado, não é obrigatório, as pessoas podem recusar a vacinação e as pessoas que o recusem, seja qualquer vacina, há pessoas que recusam qualquer tipo de vacina, ou que recusem um tipo específico de vacina, por exemplo, inserido no Programa Nacional de Vacinação, devem realmente, preferencialmente, assinar um documento em como assumem essa responsabilidade e que recusam a vacinação. Estão no seu direito, mas como profissional de saúde tem que aconselhar realmente que é o melhor para essa pessoa, para cada um de nós e para toda a população, para a saúde pública em geral.
1: Sendo que, ultimamente, é verdade que cada vez mais temos ouvido alguns discursos anti-vacinas, chamemos-lhe assim, mas por detrás disto está a história do Covid-19, que todos nós ainda temos bastante presente, e normalmente, numa situação como aquela que nós vivemos, tudo era novidade, não é? A própria doença alarmante, a forma como ela se tornou uma pandemia de uma forma tão rápida, a vacinação ser muito rápida, ou seja, haver dúvidas numa circunstância como aquela, eu diria que até é normal. Também é um ato de responsabilidade, não é? Ou seja, tudo muito novo, de repente aparece aqui duas ou três vacinas, mas qual é a diferença entre elas? Ou seja, esse processo, essa desconfiança é natural e deve haver procura no médico, procura de informação. Não temos medo de termos dúvidas, né?
2: Sim,
1: em circunstâncias
2: sim.
1: como estas.
2: Claro que
1: mas
2: sim.
1: É por isso que estão médicos também, enfim, por detrás disso. O problema é que mesmo dentro da classe médica vimos dúvidas e vimos discursos contraditórios. O que é normal, diria eu, desculpa se tivesse uma opinião diferente, trazer também para a praça pública mais dúvida ainda. Mas foram momentos muito específicos. Outra coisa é olharmos para as vacinas que têm anos de história, que já falaram por si só, não é?
2: É verdade. Como tu disseste, o contexto da pandemia da Covid-19 foi um contexto específico de pandemia. As vacinas, como já aqui explicámos, a sua produção demora anos a ser estudadas e introduzidas na população em geral. Durante uma pandemia, nós não tivemos anos para o fazer. Elas tiveram que ser introduzidas em poucos meses. Não há dúvida, os números demonstram que elas salvaram vidas. Não há dúvida realmente que algumas pessoas faleceram com alguns efeitos secundários porque tinham outros problemas de saúde, seja eles a obesidade, risco cardiovascular, que poderia dar esses problemas. Mas não podemos esquecer que o vírus que provocou essa pandemia, o SARS-CoV-2, já estava a ser estudada uma vacina para ele antes de surgir como pandemia. E a partir do momento em que entre uma pandemia, os laboratórios tiveram que saltar etapas, por assim dizer, ou que fazê-las de forma mais rápida.
1: Mas também partilharam informação.
2: Sempre.
1: Nesse aspecto também houve uma mais-valia que normalmente também não há, que é todo mundo estar a olhar para o mesmo produto ao mesmo tempo, não é?
2: Eu acredito nisso. Aliás, eu tenho essa noção que em todo o mundo nunca houve tanta informação acerca do que estava a passar, acerca do que aconteceu com a pandemia da Covid-19. E nós, ao longo de toda essa fase que nós vivemos, esses 2-3 anos, as próprias regras foram mudando-se, não sei se lembram, em termos de isolamento, em termos de período de contágio. Porquê? Porque cada vez íamos conhecendo mais o vírus e, por outro lado, importantíssimo, cada vez mais era maior o número de pessoas que estavam imunizadas, estavam vacinadas. Ou seja, foi um período específico, mas não há dúvida que todos nós fomos informados de tudo. Agora, as vacinas que atualmente estão disponíveis, como tu disseste, muitas delas existem há anos. E as que estão a ser introduzidas agora mais recentes também já estão preparadas ou estudadas há anos e são introduzidas na sua fase já de maior segurança realmente para a população.
1: Vamos querer saber agora como é que funcionam as vacinas para percebermos então melhor a relevância de cada uma delas. Mas antes disso, vamos fazer um pequenino intervalo, é mesmo muito pequenino. Voltamos já para a segunda parte e com uma oferta muito especial para si. Até já.
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1: Estamos de volta para trazer a segunda parte do nosso Médico de Família de hoje e, como prometi, temos este guia de estudo, esta revista A Máquina Humana, para lhe oferecer um guia muito completo que traz vários aspectos para lhe trazer um estilo de vida mais saudável, desde o descanso, a alimentação, o exercício físico. Tem muitas coisas práticas, como preparar, por exemplo, alimentos de forma saudável, a melhor forma de ter um bom descanso e por aí fora. E o melhor de tudo é que é totalmente gratuita. Vai encontrar também aqui alguns textos bíblicos que mostram como Deus tem um cuidado fantástico com esta máquina que Ele mesmo criou, a que nós chamamos máquina humana. 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Voltamos então à nossa conversa e ficou por falar para a segunda parte. Como é que as vacinas funcionam no nosso organismo? Já disseste aí, já deste aí um lamirezinho, mas explica-nos de uma forma mais profunda, mesmo que ligeira no contexto do programa, mas como é que a vacina funciona?
2: Ou seja, no momento da administração do tal antigênio, o nosso corpo vai ser estimulado a produzir os anticorpos. Aquilo demora uns dias, umas semanas, e se por alguma razão nós tivermos contacto novamente com aquele antigênio, fazendo aquela proteína parte de um vírus ou de uma bactéria, esses anticorpos, essa memória já está ali guardada, vão produzir, os glóbulos brancos vão produzir mais anticorpos, se tiverem a ser invadidos, cópias daqueles, para eliminar o invasor. E mesmo que tenhamos a doença, é de uma forma muito mais atenuada. Claro que temos que pensar sempre riscos e benefícios, e não há dúvida que a vacinação compensa muito. Mesmo pensássemos só na parte económica, os gastos que temos com vacinas, as vacinas são caras, os gastos que o Sistema Nacional de Saúde tem com as vacinas compensam muito a morbilidade e a mortalidade que teria se as pessoas não fossem vacinadas.
1: E o tratamento de doenças mais graves em contexto hospitalar?
2: Para as pessoas em si, o custo que tem uma vacina, a maior parte delas são gratuitas, não é? Mas a dor, aquele mal-estar durante uns dias compensa muito a saúde da pessoa do que se ela tivesse essas doenças que aquela vacina vai prevenir e que muitas delas são realmente mortais, não é?
1: Sendo que algumas vacinas parece que duram para a vida toda, outras temos que tomar, quando somos muito novos, a meio ali tomamos mais uma outra dose e está resolvido, outras têm um prazo muito mais curto. Porquê é que acontece esta variabilidade, enfim, diria, da durabilidade das vacinas?
2: Tem a ver com o micro-organismo específico, por um lado, por outro lado, com o tipo de antigênio que é introduzido e o tipo de anticorpos que são produzidos. Por outro lado, é assim, quando nós somos vacinados, imaginemos que eu sou vacinada para uma determinada doença, será que amanhã eu posso apanhar a doença? Ainda posso. Porque ainda demora cerca de 2-3 semanas, realmente, a produzir os anticorpos em quantidade suficiente para eu ser imune àquela doença. Mas, mesmo que seja uma vacina que tenha que ser reforçada, normalmente o reforço é daí, depende, 28 dias, 2 meses, 4 meses, mesmo que eu tenha a doença, já vai ser de uma forma muito mais ligeira do que se eu não tivesse levado essa dose. Relativamente ao reforço, aquelas vacinas temos que ir reforçando ao longo da vida, aquelas ficamos imunes para o resto da vida. Há outras realmente que temos que levar mais vezes, porquê? Porque os próprios vírus, eles próprios vão-se modificando. As estirpes mais comuns de época para época, como estou-me a lembrar, por exemplo, da vacina da gripe ou da vacina da Covid-19, atualmente disponibilizadas em Portugal anualmente, porque cada ano a vacina é programada, é feita, elaborada mediante a estimativa das estirpes que vão ser mais frequentes nessa época gripal, do outono e inverno desse ano. Por isso é que realmente as vacinas podem mudar o intervalo entre elas, umas uma dose, outras várias, mas realmente cada uma tem a sua especificidade e está programado tudo para ser administrado no tempo certo.
1: Mas mesmo, por exemplo, deste como exemplo a vacinação da gripe. A vacina da gripe, mesmo sendo uma vacina anual, enfim, diria que aquilo que é o seu componente tem a ver, enfim, com supostamente o vírus
2: mais comum,
1: que, mais comum nessa época, tem uma duração. Ou seja, elas não duram muitos meses. Tanto que o período de vacinação, dentro do Programa Nacional de Vacinação, é determinada a altura ideal para a vacinação, porque também é onde supostamente o vírus seria mais ativo. Mas tem um limite, tanto que muitas vezes somos aconselhados a não fazer a vacina muito cedo para ela estar ativa no período de maior exposição. Porquê é que isso acontece?
2: A questão é que normalmente é aconselhado no início do outono para se produzir a imunidade para essa altura, porque é quando surge o pico, normalmente, da gripe, por volta de dezembro, janeiro. Mas as pessoas estão imunes para essa estirpe. Continuam a estar imunes para essa estirpe. A questão é só por causa do pico, é só isso. No ano seguinte, as pessoas são aconselhadas a vacinar-se novamente porque a estirpe é outra, é só isso.
1: Correto, exatamente.
2: Mantêm-se imunes à estirpe do ano anterior. No fundo, é cada ano o vírus adapta-se. E nós temos que nos adaptar.
1: E qual o intervalo recomendado entre vacinas?
2: Isto depende do tipo de vacina, se é uma vacina de um micro-organismo morto ou atenuado. Mas normalmente pelo menos 3 semanas, em algumas tem que ser 28 dias entre doses, vacinas diferentes. Uhum. Estamos a falar de vacinas diferentes. Muitas delas podem ser administradas no mesmo dia, por isso é que temos as chamadas vacinas combinadas, não é?
1: E o momento da vacinação também é muito importante, porque para que ela esteja no seu pico, eu diria, de efetividade. Por exemplo, na consulta do viajante, pessoas que vão fazer vacinas quando vão para determinados países, tem que
2: ser alguns meses
1: e tem que se respeitar as datas para que ela possa estar, diria, no epílogo, enfim, do seu efeito, chamemos-lhe assim.
2: Nessas vacinas muito específicas, o grande problema é que muitas delas as pessoas têm que levar várias doses. Por isso é que se aconselha as pessoas a programarem as viagens, sobretudo para a África e a Ásia, América do Sul, alguns países, com alguma antecedência, porque essas vacinas, algumas delas, requerem mais que uma dose e têm que ter intervalos mínimos entre elas. É só por isso.
1: Muito bem. São seguras as vacinas? Porque tu próprio já mencionaste que sabemos que há efeitos adversos nas vacinas, mas podemos considerá-las seguras?
2: São consideradas seguras, eficazes e com grande qualidade. Claro que, como eu estou a dizer, existem anos de experiência na vacinação, desde que surgiu no mundo inteiro, e milhões de vacinas administradas. Por isso é que nós aconselhamos todas as crianças e adultos a cumprirem realmente os esquemas de vacinação, mas nenhuma vacina está livre de efeitos adversos.
1: Ou até mesmo de contraindicações, que em alguns casos são mesmo contraindicadas, não é?
2: Dependendo da fase da vida das pessoas.
1: Claro.
2: Sim, por exemplo, algumas estão contraindicadas na grávida.
1: Claro.
2: Se uma pessoa for alérgica, por exemplo, às proteínas do ovo, algumas delas não pode ser inoculada com elas. E não podemos esquecer nunca é que o risco de complicações graves é muito maior do que essas reações adversas, não é?
1: Mas sendo que, desculpa ter interrompido, isso é um problema que nós encontramos num comprimido.
2: Sim.
1: Ou seja,
2: até no simples paracetamol.
1: Exatamente, não é? Se nós formos ler a bula do paracetamol, assusta. Então, de um brufeno, então nem fala.
2: É riscos, benefícios, sempre, não é? E as reações adversas das vacinas, quase todas as pessoas a conhecem as mais comuns. É o inchaço no braço, no local da administração, que nos adultos é quase sempre no braço. Nas crianças bebés, até um ano, são nas coxas, normalmente é nos músculos de maior massa. Ficar vermelho, ficar inchado, até provocar um nódulo, pode surgir febre, dores musculares, cansaço, tudo isto é comum com as vacinas em geral. E também existem normalmente conselhos que os próprios enfermeiros dão aos familiares das crianças ou aos adultos após a administração. Pode ficar inchado, colocar gelo por cima de uma peça de roupa, não diretamente, várias vezes ao dia, se tiver febre ou dores, tomar um paracetamol, que pode fazer um grama de 8 em 8 horas se for um adulto.
1: Sendo que, quando é administrada uma determinada vacina, normalmente, até no programa que está inserida, se é, enfim, se é infantil, se é depois no adulto, o médico de família tem a responsabilidade, e normalmente acontece, de avisar precisamente das situações adversas mais comuns, até às vezes das menos comuns.
2: Uhum.
1: No entanto, a informação da medicação em geral e também das vacinas estão disponíveis para todos nós podermos ler. Estarmos informados dos efeitos adversos que podem surgir é meio caminho andado para quando surgir alguma coisa sabermos que devemos ir ao médico de família. Só que dá uma sensação, e por isso te faço a pergunta direta, pela tua prática clínica, que é, dá uma sensação que muitas vezes as pessoas não são informadas, ou seja, nem as bulas da medicação que tomam leem para estarem informadas, mas depois vão ao Google ouvir todas as opiniões que o Dr. Google tem para oferecer. Tu sentes isso, que apesar de termos uma população cada vez com maior literacia, as pessoas ainda parece que têm pouco interesse em saberem, se aparece uma doença grave, vão querer saber tudo sobre a doença, mas se tomam um medicamento, há ali uma espécie de, por um lado, confiança absoluta no médico e não procuram saber.
2: É assim, pela minha experiência das vacinas, as vacinas numa unidade de saúde são administradas pela equipa de enfermagem. Eu já assisti várias vezes, trabalho em equipa com a enfermagem, elas sempre dizem os efeitos que podem surgir da vacina, sempre. Aliás, normalmente a pessoa não sai da unidade de saúde logo após a administração, tem que ficar pelo menos ali 15 a 30 minutos para ver se tem uma reação aguda à administração da vacina. E elas dizem sempre o que fazer e que reações adversas são expectáveis. E não me esqueço de que costumo assistir realmente às consultas, sobretudo de saúde infantil, em que existem vacinas que podem dar efeitos até mais prolongados, como a vacina do sarampo, rubéola e papeira, que realmente pode dar febre durante mais dias do que 1 a 3 dias. E normalmente a equipa sempre reforça essa informação. De qualquer forma, tudo aquilo que nós estamos aqui a dizer, ainda muito mais, está no próprio site online da Direção-Geral de Saúde sobre vacinação. E tudo isto está muito especificado e de uma linguagem muito clara, e que quem tiver dúvidas pode realmente consultar.
1: Chegamos ao fim do nosso programa. Ainda gostaria de ter falado sobre o Plano Nacional de Vacinação, ou, enfim, mais corretamente, o Programa Nacional de Vacinação, mas fica prometido então, se tu estiveres disponível para isso, num próximo programa falarmos sobre este assunto. Pode ser?
2: Pode.
1: Foi um prazer estar na sua companhia. O nosso programa de hoje chega ao fim. Espero que tenha sido esclarecedor. Se teve dúvidas, gostaria de fazer alguma questão ou fazer algum comentário, não hesite, entre em contacto connosco através das nossas redes sociais e teremos todo o gosto, quem sabe num futuro próximo programa, poder responder à sua questão. 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Mais uma vez, um grande abraço, marcamos encontro para o próximo Médico de Família. Até lá, se Deus quiser.
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5: Vamos a isso, vamos ao nosso espaço da Parentalidade Positiva. Depois das férias, é o regresso das rotinas também. E hoje vamos falar precisamente sobre isso, a importância de começar este ano letivo implementando também melhorias. É isso mesmo, novas metas, desafios que possam ser alcançados com sucesso e em família, claro está. Ora, para falarmos sobre este assunto, está uma vez mais connosco a nossa orientadora de parentalidade positiva, Carla Escada. Olá, professora Carla Escada, bem-vinda.
6: Olá Sara, bom dia, que bom estarmos aqui de volta, já tinha saudades de estar consigo e com os nossos ouvintes e portanto vamos lá falar

0: Boa questão, Sara, porque efetivamente é algo doloroso para todos e não implica que nós não gostemos do nosso trabalho ou que as crianças não gostem da escola, mas efetivamente as férias são aquele momento especial que temos durante o ano, de maior liberdade, de menores rotinas, menores responsabilidades, e regressar a tudo isto por vezes não é fácil. E então é importante, e hoje gostaria de trazer aqui a importância de ter efetivamente boas rotinas, mas também da forma como os pais podem participar ativamente na vida dos filhos para os ajudar, não só neste regresso, mas ao todo, ao longo de todo o ano escolar. Eu costumo dizer que o regresso às aulas não se faz apenas de mochilas, cadernos e livros novos. E então hoje vamos falar sobre isso. Não há propriamente um livro de instruções que os pais possam ver de que forma é que devem atuar nestes momentos, mas existem ferramentas e estratégias que podem efetivamente fazer a diferença no dia a dia das famílias, e portanto, aquilo que eu sugiro é que os pais observem o ano letivo anterior, que vejam de que forma é que estiveram presentes e disponíveis, e vamos analisar onde é que podem melhorar essa sua presença.
1: Ou seja, é uma oportunidade também para implementar algumas melhorias, não é? Que melhorias podem ser essas?
0: É, exatamente. Esta é uma fase, em que vamos observar o que é que foi feito o ano passado e vamos então implementar melhorias. Um dos pontos cruciais para que este ano letivo seja um ano letivo de sucesso, tanto para pais como para filhos, são as rotinas. E uma vez que estamos a regressar de férias, onde as rotinas, muitas delas, deixam de existir ou não são tão rigorosas, é um bom momento, é de facto uma boa oportunidade, como disse a Sara, para implementarmos novas rotinas. E então vamos analisar, vamos definir aqui em conjunto com os nossos filhos quais são os horários em que eles vão fazer determinadas tarefas, vamos definir momentos de estudo em cada dia, vamos definir quais são os momentos de lazer que cada elemento da família ou enquanto família, todos juntos, vão ter. E há uma rotina que é extremamente importante, que é a rotina do sono. Está comprovado por diversos estudos que a qualidade de sono dos nossos filhos tem influência em tudo na vida deles. O bem-estar, a saúde e a predisposição para no dia seguinte aprenderem de facto e estarem com atenção nas aulas e serem capazes de refletir e de assimilar a informação que lhes é transmitida. E então, de todas as rotinas, eu hoje deixava aqui esta como a mais importante. E então não é só definir a que horas é que os nossos filhos vão dormir, a que horas é que acordam. É importante vermos se de facto entre a hora de irem para a cama e a hora de acordar, se têm o número de horas suficientes para esta recuperação do dia.
1: E
0: E
1: qual é que
0: as
1: é esse,
0: crianças.
1: e qual é que é esse número de horas, em média, para as crianças nesta fase escolar?
0: Sim, varia muito de criança para criança, mas entre 8 a 10 horas em crianças que estão à idade escolar é aquilo que é indicado. Há crianças que precisam dormir mais, há crianças que com as 8 horas já estão bem. A tendência é, quanto mais crescidos eles são, menos precisam de dormir. E deixar aqui um à parte, não é que eles não gostem de dormir, porque se pensarmos nos adolescentes, eles têm tendência, por exemplo, ao fim de semana, a dormir a manhã inteira. Mas isso é para recuperar energia, é para se restabelecerem. Não quer dizer que eles precisem dormir até ao meio-dia todos os dias. Mas, efetivamente, o normal é, à medida que eles vão crescendo, vão precisando dormir um bocadinho menos. O que é que os pais podem fazer aqui para terem a certeza de que os filhos estão a dormir o que é necessário? É estabelecerem, de facto, esta rotina. Todos os dias deitarem-se à mesma hora, fazerem uma limpeza da rotina antes de ir dormir, que é não usar ecrãs pelo menos uma hora antes, reduzir o nível de ruído em casa. Não quer dizer que andem todos a falar em surdina, mas baixarem todos o tom de voz, fazerem atividades mais tranquilas, que vai permitindo ao corpo da criança perceber que está a chegar o momento de acalmar. É normal que as crianças, especialmente as mais pequenas, não estando habituadas a isto, demonstrem alguma resistência no
1: Resistência. Ai,
0: início.
1: não.

0: Não quero dormir, a vida é tão boa, é tão gira, quero estar acordado e aproveitar tudo ao máximo.
1: Claro, mas aproveitar ao máximo não tem que ser com a energia ao máximo. E é isso que nós precisamos transmitir-lhes, mostrando que a nossa energia também já está a diminuir, o nosso ritmo, vamos falar até de forma mais pausada, e isto vai convidando o organismo, o corpo daquela criança a também ir acalmando. Não é de um dia para o outro que isto acontece, mas a rotina vai ficando sistematizada e a criança vai entrando neste ritmo ao longo do tempo. E, portanto, esta é uma fase importante para a qualidade do sono, e depois os pais de manhã vão analisar como é que aquela criança está a acordar. Demora muito tempo a acordar, está sonolenta, está rabugenta. Então é preciso ver, será que a rotina do sono antes de adormecer está a ser bem feita? Eventualmente precisará de mais tempo para ir acalmando, ou o número de horas que está a dormir não estão a ser suficientes, vamos tentar que adormeça um pouco mais cedo. E, portanto, não há uma regra clara para todas as crianças, mas é importante que os pais vão estando atentos e fazendo os ajustes necessários aqui para que este sono seja efetivamente recuperador. Porque uma criança que não dorme o suficiente, que não tem este sono reparador, no dia seguinte vai estar mais propensa a birras, a mal-estar, vai estar desconcentrada na escola. Então, se há rotina que temos que estar atentos agora, nesta fase inicial do ano letivo, é o sono.
0: Então, para além de estarmos atentos a essa questão das rotinas, como é que depois podemos, já no tempo em que estamos acordados, não é? Envolver os pais também na vida escolar dos filhos?
1: Olha, boa questão, Sara, porque muitas vezes nós falamos em escola, em tarefas escolares, em obrigações dos nossos filhos de estudar, fazer os trabalhos de casa, das atividades e por aí fora, mas nem sempre se fala da importância da participação dos pais na vida escolar. E os pais presentes na vida escolar dos filhos é algo que nos pode levar efetivamente ao sucesso escolar dos nossos filhos. E quando eu digo presentes, não é sentarem-se com eles a fazer os trabalhos de casa por eles, ou a dizer-lhes, olha, faz assim, faz de outra maneira. Mas é orientá-los, é acompanhá-los, é mostrar interesse sobre o seu dia. Por exemplo, no momento em que estejam todos juntos, à hora do jantar, perguntar-lhes como é que foi o teu dia? Qual foi a coisa mais divertida que aprendeste hoje? Ou o que é que mais te surpreendeu daquilo que fizeste hoje na escola? E desta forma, quando nós mostramos este interesse, os nossos filhos vão perceber que efetivamente queremos saber mais sobre a vida deles, eles próprios vão se sentir mais motivados e, por outro lado, também serve para que os pais saibam o que é que se passa no dia a dia dos seus filhos e que possam atuar caso alguma coisa não esteja tão bem. Esta comunicação aberta numa base diária permite efetivamente evitar situações que nenhum de nós, pais e mães, queremos no futuro, como são situações de agressão e bullying e por aí fora. Porque se os nossos filhos têm uma comunicação aberta connosco numa base diária, mais facilmente nós vamos perceber se algo não estiver bem e podemos então assim atuar em concordância.
0: Essa é uma boa pergunta. Quando estamos, por exemplo, na hora da refeição, à mesa ou no trajeto, por exemplo, da escola para casa, para quem o faz assim no carro e às vezes apanha até mais
1: Sim.
0: trânsito, é uma boa oportunidade para conversar.
1: Exato.
0: Nessa altura, pronto, podem baixar um bocadinho a rádio, nós não nos importamos se forem em prol da família, ok, tudo bem, quando vão no carro. Mas essa pergunta, qual foi a coisa mais divertida que fizeste hoje na escola? É uma boa questão, porque às vezes nós perguntamos aos nossos filhos, como é que correu hoje o dia? Correu bem, pronto. Assim começou e assim acabou a conversa. É preciso puxar um bocadinho por eles, não é?
1: É preciso fazer estas perguntas abertas. Nós, na parentalidade positiva, falamos muito sobre a estratégia a arte das questões, que é isto mesmo, é sabermos colocar as questões de maneira a que os nossos filhos tenham vontade de responder. Então, se lhes perguntar sobre algo divertido, eles vão querer falar sobre algo que foi divertido no seu dia. Se lhes perguntarmos como é que correu o dia, eles vão dizer bem, porque simplesmente a própria pergunta não os motivou a querer falar mais sobre isso. Então é isso mesmo, é nos momentos, e pode ser perfeitamente no carro, a Sara permite que se baixe um bocadinho o som da rádio, porque efetivamente não é preciso ser um momento formal para se colocarem estas questões. Quanto mais elas surgirem no dia-a-dia, no meio das tarefas, mais facilmente os nossos filhos vão se sentir à vontade para falar sobre o seu dia.
0: É isso mesmo. Outro tema que também merece a nossa atenção e que eu proponho que fique então para um próximo apontamento é a questão também dos limites, não é? Às vezes parece que no verão ficamos um bocadinho mais relaxados, mas agora com as rotinas e lá está o regresso à escola, a trabalhos de casa, a outro tipo de dinâmicas, se calhar precisamos também de lembrar ou restabelecer limites, mas poderemos falar melhor sobre isso para que possamos também estar mais atentos num dos nossos próximos apontamentos, pode ser? A questão dos limites.
1: Sim, parece-me ótimo, porque efetivamente as rotinas e os limites andam de braço dado. E se nós queremos implementar boas rotinas, é importante que também existam limites definidos. E os limites podem ser simplesmente analisar o que é que os nossos filhos podem fazer antes de ir para a escola, naquele momento em que ainda estão em casa, quando regressam da escola, o que é que podem e o que é que não podem fazer em dias de semana. Há um tema que vamos falar numa próxima edição também, que é a utilização de ecrãs, que agora as escolas têm esta nova medida e temos que falar sobre esta tarefa que os pais têm entre mãos atualmente, porque é mais uma vez, como falámos no início, uma boa oportunidade que os pais têm aqui para melhorar esta utilização, mas falaremos sobre isso na próxima rúbrica, não é, Sara?
0: Fica nosso combinado. Tempo é limitado. Exatamente, fica combinado, até mesmo para podermos agora assimilar tudo aquilo que acabámos de conversar e daqui a 15 dias estamos de volta então com este mesmo apontamento, retomando então este assunto, a questão dos limites, as tecnologias e por aí fora. Entretanto, os nossos ouvintes que quiserem podem também lançar perguntas, temas, sugestões de assuntos que gostariam de ouvir aqui abordados. Podem fazê-lo para as nossas redes sociais da rádio, rádio rcs.pt, Novo Tempo, também através dos nossos canais habituais, ou podem fazê-lo também através das redes sociais da Carla Escada, não é?
1: É, exatamente, Carla. Carla Escada, Carla não, agora tratei-a por Carla. Exatamente, Sara, peço desculpa. As minhas redes é @carlascada_parentalidade, estou disponível para enviarem quaisquer questões ou dificuldades que estejam a sentir, ficarei muito grata por me contactarem. Deixar aqui apenas um pequeno desafio, posso, Sara?
0: Claro.
1: Nós estamos habituados ao desafio quinzenal.
0: Não estava esquecido, isto temos de retomar as rotinas, portanto, TPC, trabalho para os pais, o desafio quinzenal.
1: O trabalho da próxima quinzena é, e então falando aqui do implementar rotinas, do definir este hábito de comunicar com os nossos filhos numa base diária, a minha proposta é que, aproveitando a leva deste início de ano letivo, se faça uma reunião de família. Nós já aqui falámos várias vezes destas reuniões de família e implementar novas rotinas, definir novos horários, novos limites, é importante que seja feita numa reunião de família, que não sejam os pais a ditar a partir de agora, às X horas vais fazer isto e às Y horas vais fazer aquilo. É importante que seja conversado, porque muitas vezes os nossos filhos, quando chegam da escola, preferem, por exemplo, ir lanchar, outros preferem ir tomar banho. E portanto vamos dar-lhes essa liberdade também de escolher o que é que preferem fazer. E então vamos construir um horário semanal para cada elemento da família, onde se colocam as atividades extracurriculares, os momentos de estudo, as rotinas que tenham que fazer em casa, e com base nesses horários, mais facilmente os pais criam o seu próprio horário. É importante que os pais também tenham um horário escolar, entre aspas, onde colocam o horário de levar as crianças à escola, quem é que vai levar? Se houver um pai, uma mãe, ou uns avós, os tios, quem é que leva em determinados dias? Nos momentos de estudo, qual é o horário em que é preciso acompanhar as crianças no momento de estudo? Quem é que os acompanha? Quem é que os leva às atividades? E, portanto, o início do ano letivo é uma excelente oportunidade para criar estes horários e todos saberem com aquilo que contam, porque é muito organizador e o ano letivo corre muito melhor se todos souberem o que é que têm que fazer em cada momento.
0: É isso mesmo, portanto fica o desafio que vai ser proveitoso para todos, sem dúvida nenhuma. Muito obrigada, Carla. Espaço da Parentalidade Positiva, que também pode ser escutado noutros horários aqui na nossa rádio. Voltamos então a conversar na nossa próxima edição. Combinado?
1: Combinadíssimo, Sara. Muito obrigada. Muito obrigada aos ouvintes da Rádio RCS por esta oportunidade.
0: Vamos a isso. Portanto, hoje sobre o regresso às rotinas. Tchau, tchau férias. Tchau, tchau verão. Mas ainda há muita coisa boa para vivermos em família também. E aqui neste espaço da Parentalidade Positiva estamos aqui para o ajudar a abraçar este desafio.
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As escolas, desde o pré-escolar até ao ensino secundário, vão poder contratar professores diariamente a partir do dia 18 de setembro. A medida faz parte do novo modelo de concurso docente aprovado hoje em Conselho de Ministros e pretende acelerar a substituição de professores em falta. O ministro da Educação, Fernando Alexandre, garantiu que este novo sistema vai permitir reduzir o tempo em que os alunos ficam sem aulas, tornando mais rápida a substituição de docentes que estejam doentes ou que se aposentem. Este modelo permitirá também que professores recém-formados se candidatem no próprio dia e possam começar a dar aulas sem terem de esperar pelo início de um novo ano letivo. A medida pretende ainda facilitar o acesso à profissão, já que, segundo o ministro, continuam a existir milhares de pessoas interessadas em ser professores que acabam por esperar meses pela oportunidade de dar aulas. O ano letivo arranca oficialmente esta semana para os alunos do ensino básico a 11 de setembro, enquanto o ensino secundário começa a 21 de setembro. O início das aulas dos alunos mais velhos foi adiado devido aos problemas no processo de classificação digital dos exames nacionais, que provocaram atrasos nas notas, um aumento dos pedidos de reapreciação e uma época extraordinária de exames. Já no grande ecrã, os cinemas portugueses receberam quase 1,8 milhões de espectadores em agosto, mais 83,5% do que no mesmo mês do ano passado, segundo dados do Instituto do Cinema e Audiovisual. O crescimento foi impulsionado sobretudo pelo novo filme do Homem-Aranha, que rapidamente se tornou o mais visto do ano em Portugal. No acumulado dos 8 primeiros meses deste ano, foram já 8,5 milhões de espectadores, mais 11% do que o mesmo período do ano passado. Também as receitas aumentaram com os cinemas, a faturar 13,2 milhões de euros em agosto, uma subida de 110%. No total do ano, as receitas atingem 59,4 milhões de euros, mais 21% do que no ano passado. Só o novo Homem-Aranha, Um Novo Dia, levou quase 669 mil pessoas às salas em agosto, gerando 5 milhões de euros. O segundo filme mais visto foi Odisseia, de Christopher Nolan, com 363 mil espectadores e 3,3 milhões de euros apenas em receita. Entre as produções nacionais, destaca-se o Playback, de Sérgio Graciano, que já foi visto por 40 mil espectadores. Para lá de Portugal, uma falha técnica no sistema de controle de tráfego aéreo no Reino Unido provocou fortes perturbações nos voos de hoje, com mais de 1000 cancelamentos registados. O problema afetou vários aeroportos, incluindo Heathrow, Gatwick, Manchester, Birmingham, Luton, Stansted e Edimburgo, além do aeroporto de Dublin, na Irlanda. A ANATS, responsável pelo controle de tráfego aéreo, confirmou entretanto que o problema já foi resolvido e que os sistemas estão a funcionar normalmente. Ainda assim, a empresa alertou que vai ser necessário algum tempo para recuperar dos atrasos acumulados. A ministra britânica dos Transportes, Heidi Alexander, congratula-se com a resolução da falha, mas pediu garantias de que serão retiradas lições do incidente e de que os sistemas que suportam a aviação estão preparados para evitar situações semelhantes. E agora, direcionado à atualidade noticiosa de Sintra, o município vai criar dois novos apoios destinados às famílias com filhos a estudar, num investimento que poderá chegar aos 3 milhões de euros no próximo ano letivo. O Cheque Família vai atribuir 150 euros por criança ou jovem que frequente a escolaridade até ao 12º ano. O apoio terá um caráter universal, independentemente dos rendimentos, e será atribuído automaticamente no início do ano letivo, sem necessidade de candidatura. Já o programa Sintra Estuda Mais destina-se aos estudantes que pretendem ingressar no ensino superior e poderá representar um apoio de até 1.500 euros por alunos, pago em 7 prestações ao longo do ano. Estas duas medidas deverão ser submetidas à aprovação da Câmara Municipal já durante o mês de setembro, estando previsto que os primeiros pagamentos possam começar a ser realizados até ao final do mês de novembro. E ainda sobre o município, a Praia Grande, em Colares, recebe entre os dias 11 e 18 de setembro a 4ª edição do Festival da Sardinha, uma iniciativa que celebra a gastronomia e a tradição pescatória do Conselho de Sintra. Ao longo destes 8 dias, o festival pretende promover a sardinha enquanto produto tradicional e reforçar a ligação das comunidades costeiras de Sintra ao mar e a atividade pescatória num programa que junta gastronomia, convívio e animação. Organizada pela CPS, a Organização de Praia dos Conselhos de Sintra, o evento conta com o apoio da Câmara Municipal e da Junta de Freguesia de Colares, além da participação de várias empresas e entidades locais. Esta iniciativa decorre num dos espaços balneares mais emblemáticos do concelho e procura também valorizar os produtos e as tradições que fazem parte da identidade das comunidades costeiras de Sintra. E para terminar, a Câmara Municipal vai atribuir 69 mil euros às Associações de Proteção Animal do Conselho com o objetivo de melhorar as condições de acolhimento e reforçar os cuidados prestados aos animais. O apoio financeiro vai permitir melhorar as condições dos abrigos e colónias, assegurar cuidados médico-veterinários urgentes e reforçar as medidas de controle da sobrepopulação animal, contribuindo também para a proteção da saúde pública.
Segundo o presidente da autarquia, Marco Almeida, este investimento pretende reforçar a colaboração com as entidades que têm um papel essencial no acolhimento, tratamento e a adoção de animais errantes. A autarquia considera que esta parceria com as associações zoófilas é fundamental para responder aos problemas dos animais abandonados ou errantes e promover o bem-estar animal em todo o concelho.

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1: Querido ouvinte, nos últimos programas caminhámos juntos com Moisés e talvez o prezado ouvinte tenha sentido que a vida deste servo de Deus é como um rio profundo. Quanto mais olhamos, mais descobrimos. Hoje, porém, chegámos a um novo capítulo da história do povo de Israel. Moisés já não está entre eles, a sua voz calou-se, mas a sua influência permanece viva como a luz suave do sol poente que continua a iluminar os montes mesmo depois do sol desaparecer no horizonte. E talvez o querido ouvinte já tenha experimentado isto. Há pessoas cuja presença se vai, mas cuja vida continua a moldar-nos silenciosamente. Assim era Moisés para Israel. O povo chorou durante 30 dias, 30 dias de memória, de saudade, de reconhecimento tardio. Só quando o perderam é que perceberam plenamente o valor da sua sabedoria, da sua paciência e da sua fé inabalável. Quantas vezes, querido ouvinte, só damos valor a alguém quando já não a temos ao nosso lado? Mas Deus, na sua graça, não deixou Israel sozinho. A coluna de nuvem continuava ali, repousando sobre o tabernáculo durante o dia, e à noite a coluna de fogo iluminava o acampamento. Era como se Deus dissesse: o meu servo partiu, mas eu continuo convosco. Talvez o prezado ouvinte precise hoje de ouvir isto também. Mesmo quando perdemos alguém, mesmo quando uma etapa termina, Deus permanece. E é neste cenário que surge a figura de Josué. Ele não era Moisés e não precisava do ser. Deus não chamou Josué para imitar Moisés, mas para continuar a obra. Era um homem corajoso, firme, perseverante, incorruptível e, acima de tudo, cheio de fé viva. Durante anos tinha sido o braço direito de Moisés, aprendendo no silêncio, servindo sem procurar destaque, permanecendo fiel quando outros vacilavam. E agora, diante da maior responsabilidade da sua vida, sentia o peso do chamado. Talvez o prezado ouvinte já tenha sentido esse peso. Aquele momento em que Deus nos coloca diante de algo maior do que nós mesmos e o coração treme. Mas Deus falou a Josué com palavras que ainda hoje ecoam por todos os que se sentem insuficientes. Deus disse: como fui com Moisés, assim serei contigo. Não te deixarei, não te desampararei. Querido amigo, talvez esta promessa seja para si hoje. Talvez esteja a enfrentar algo novo, algo incerto, talvez algo que o faça duvidar das suas próprias forças. Mas o mesmo Deus que acompanhou Moisés, que guiou Josué, que abriu mares e rios, continua vivo e presente. Israel estava acampado no lado oriental do Jordão. À frente deles, a primeira grande barreira para entrar em Canaã. Um rio transbordando, impossível de atravessar. E logo depois, Jericó, uma cidade fortificada, praticamente impenetrável. Humanamente falando, era impossível avançar. Mas Deus não lhes disse como atravessar, apenas disse: levanta-te e passa este Jordão. Querido ouvinte, às vezes Deus não nos mostra o caminho todo. Mostra-nos apenas o primeiro passo e pede-nos para confiarmos. Josué enviou 2 espias para observar Jericó. A cidade estava em alerta máximo, cheia de medo e desconfiada de tudo. Os espias quase foram apanhados, mas Deus usou uma mulher improvável para os proteger, Raabe. E quando regressaram, trouxeram uma notícia surpreendente. Todos estão desmaiados diante de nós. Os inimigos tremiam porque tinham ouvido falar do Deus de Israel. Querido ouvinte, aquilo que às vezes nos assusta já está vencido antes mesmo de lá chegarmos. O povo preparou-se, 3 dias de provisões, o exército pronto, o coração expectante. E então, finalmente, moveram-se para a margem do Jordão. Mas o rio estava cheio, impetuoso, impossível de atravessar. E, no entanto, Deus queria que a travessia fosse um milagre. Josué disse ao povo: santificai-vos, porque amanhã o Senhor fará maravilhas no meio de vós. Talvez o prezado ouvinte precise hoje de santificar o coração, de afastar o que pesa, de deixar Deus abrir o caminho onde não há caminho. E é aqui, querido ouvinte, que a história se prepara para um momento decisivo. Por um lado, o povo de Israel parado diante do Jordão, olhando para aquela massa d'água que corria impetuosa, cheia e impossível de atravessar. Por outro lado, os sacerdotes que se aproximavam da água com a Arca da Aliança aos ombros. Deus estava prestes a mostrar ao seu povo que aquilo que para eles era um obstáculo, para ele, Deus, era apenas a oportunidade de revelar o seu poder. O povo ficou atrás, deixando um espaço em redor da arca, porque, de certa forma, aquele objeto não era apenas um símbolo, era a representação visível da presença do Deus vivo no meio deles. E quando Deus vai à frente, o seu povo aprende a seguir e não a liderar, como infelizmente acontece muitas vezes na nossa vida. E quando ele abre o caminho, precisamos apenas de confiar. Todos observavam em silêncio, com o coração suspenso, enquanto os sacerdotes caminhavam firmemente. E então, algo extraordinário aconteceu. Assim que os pés dos sacerdotes tocaram a corrente, as águas que vinham de cima estancaram-se como se uma mão invisível as segurasse, enquanto as águas de baixo continuaram a correr até desaparecerem. O leito do rio ficou seco diante deles. Querido ouvinte, imagine a cena. O povo inteiro, milhares de pessoas a verem com os seus próprios olhos o impossível tornar-se realidade. E talvez o prezado ouvinte precise hoje de se lembrar que Deus ainda faz isto. Ele ainda abre caminhos onde não há caminho. Ele ainda segura águas que parecem imparáveis. Ele, Deus, ainda transforma impossibilidades em testemunhos. Os sacerdotes avançaram até ao meio do rio e ali ficaram de pé firmes enquanto todo o povo o atravessava. A cada passo que davam sobre o leito seco era uma declaração silenciosa de que o Deus que abrira o Mar Vermelho 40 anos antes continuava vivo, presente e fiel. Quando todos passaram, a arca também foi finalmente levada para a margem ocidental. E assim que os sacerdotes pisaram o chão seco do outro lado, as águas que estavam presas foram soltas e voltaram a correr com toda a força, enchendo novamente o rio Jordão. Querido ouvinte, Deus não apenas abriu o caminho, ele fechou-o atrás deles, para que ninguém pudesse voltar atrás. Talvez isto também seja para si. Há momentos em que Deus não só nos conduz em frente, como também fecha portas que já não nos servem, para que não regressemos ao que nos prendia. Mas Deus queria que este milagre não fosse esquecido. 12 homens, um de cada tribo, apanharam 12 pedras do leito do rio, exatamente no lugar onde os sacerdotes tinham estado. Estas pedras foram levadas para o primeiro acampamento em Canaã e erguidas como um memorial. E Josué disse que, quando as gerações futuras perguntassem o significado daquelas pedras, os pais deveriam contar a história do dia em que Deus abriu o Jordão. Querido ouvinte, talvez na sua vida haja pedras de memória, momentos em que Deus agiu de forma tão clara que merecem ser lembradas, contadas e celebradas. Lembre-se sempre que a fé alimenta-se da memória do que Deus já fez. Este milagre fortaleceu Israel e enfraqueceu os seus inimigos. Os reis dos amorreus e dos cananeus tremeram ao ouvir que o Deus de Israel tinha parado as águas do Jordão. E o próprio Josué foi engrandecido diante do povo, tal como Deus o prometera. Querido ouvinte, quando Deus age, ele confirma o seu chamado, fortalece os seus servos e prepara o caminho para a vitória. Israel acampou em Gilgal e ali Deus ordenou que a circuncisão fosse restaurada. Durante anos, desde a rebelião de Cades, este sinal do concerto tinha sido interrompido. Era como se Deus dissesse: agora que atravessaram o Jordão, agora que entraram na terra, agora que deixaram o deserto para trás, é tempo de renovar o compromisso. Querido ouvinte, talvez isto também seja para si. Há momentos em que Deus nos chama a renovar a nossa fé, a restaurar aquilo que ficou esquecido, a voltar ao essencial. Não porque Ele nos rejeitou, mas porque deseja que caminhemos com Ele de forma plena. Depois da circuncisão, celebraram a Páscoa. Era a primeira vez que faziam em muitos anos. E no dia seguinte o maná cessou. Depois de 40 anos comeram pela primeira vez o fruto da terra. Veja, prezado ouvinte, que uma vez que Deus nos levou para uma nova etapa da nossa vida, Ele também muda a forma como vai suprir as nossas necessidades. Lembre-se que o maná foi para o deserto. Agora, o trigo era o fruto da terra da promessa. Depois do povo de Israel ter atravessado o Jordão e calcado os pés na margem ocidental, algo profundo aconteceu no seu coração. Não tinha sido apenas uma travessia física, também tinha sido uma travessia espiritual, emocional e, sobretudo, histórica. Era o fim de 40 anos de deserto, de incertezas, de quedas e de recomeços. Era o início de uma nova etapa, marcada não pelo que tinha sido, mas pelo que Deus o chamava agora a ser. Será que também se identifica com esta experiência? Será que Deus não está hoje também a conduzi-lo para um novo capítulo na sua vida e fechando portas que já não fazem parte da sua caminhada? A travessia do Jordão não foi apenas um milagre. Foi um sinal para Israel, um sinal para os seus inimigos e um sinal para o próprio Josué. Deus tinha dito: "Este dia começarei a engrandecer-te perante os olhos de todo Israel, para que saibam que, assim como fui com Moisés, assim serei contigo." E, querido ouvinte, quando Deus chama alguém, Ele próprio confirma esse chamado. Josué não precisou de se impor, não precisou de provar nada. Deus tratou de tudo. E o mesmo pode acontecer na nossa vida. Quando Deus está consigo, Ele abre portas que ninguém pode fechar. Mas este milagre não falou apenas a Israel. Falou também aos seus inimigos. Quando os reis dos amorreus e dos cananeus ouviram que o Deus de Israel tinha parado as águas do Jordão, os seus corações tremeram. Eles já tinham ouvido falar do Mar Vermelho, já tinham ouvido falar das vitórias sobre Seom e Gog, mas agora viram que o Deus de Israel continuava vivo, ativo e, sobretudo, poderoso. A realidade é que, quando Deus age na vida de alguém, até aqueles que não acreditam são obrigados a reconhecer que algo de extraordinário está a acontecer. Quando Israel finalmente se estabeleceu em Gilgal, quando a circuncisão foi restaurada e quando a Páscoa foi celebrada, quando o maná cessou, parecia que tudo estava pronto para a conquista. Mas Deus tinha ainda algo a tratar no coração de Josué, porque antes de derrubar muralhas, antes de enfrentar exércitos, antes de levantar espadas, era necessário que o líder de Israel tivesse um encontro pessoal e verdadeiro. E sem dúvida, esta é uma outra lição que aprendemos neste episódio bíblico, pois antes de qualquer batalha exterior que possamos enfrentar, Deus deseja sempre nos preparar interiormente. Josué estava então perto de Jericó, provavelmente a observar a cidade, a analisar as suas muralhas, a tentar perceber qual seria a estratégia. Não podemos esquecer que ele era um guerreiro experiente, mas também um homem consciente das suas limitações. E foi ali, nesse momento de reflexão e responsabilidade, que ele levou os olhos e viu um homem em pé diante dele com uma espada desembainhada na mão. Josué aproximou-se e perguntou: "És tu por nós ou pelos nossos adversários?" A resposta foi surpreendente: "Não, mas venho agora como príncipe do exército do Senhor." Querido ouvinte, esta cena é extremamente profunda. Deus não veio para tomar partido, veio para tomar o comando. Repare que por vezes achamos que Deus vem para se juntar aos nossos planos, para abençoar as nossas ideias ou decisões. Mas lembre-se, querido ouvinte, que a presença de Deus na nossa vida serve sobretudo para aceitarmos os seus planos para nós. Ao ouvir estas palavras, Josué caiu com o rosto em terra e adorou e perguntou: "Que diz o meu senhor ao seu servo?" E o príncipe respondeu: "Tira as sandálias dos pés, porque o lugar em que estás é santo." Querido amigo, antes de conquistar Jericó, José teve de conquistar o seu próprio coração. Antes de liderar aquele povo, teve de se render ao verdadeiro líder. Antes de avançar para alguma batalha, teve de parar. E talvez o prezado ouvinte também esteja a precisar deste momento na sua vida. o momento de tirar as sandálias, de reconhecer a santidade de Deus, de se render à sua presença antes de dar o próximo passo. A travessia do Jordão tinha mostrado ao povo que Deus estava com eles. O memorial das pedras tinha mostrado que Deus queria que nunca se esquecessem. A circuncisão tinha mostrado que Deus restaurava o concerto. A Páscoa tinha mostrado que Deus se lembrava da redenção. O fim do maná tinha mostrado que Deus os conduzia a uma nova etapa. Mas agora este encontro mostrava que Deus era o verdadeiro comandante. Querido ouvinte, talvez esta seja a mensagem que precisa de ouvir hoje. Deus não é apenas aquele que abre caminhos, é aquele que dirige a caminhada. Repare, Deus não é apenas aquele que faz os milagres, é aquele que define o rumo. Ele não promete só uma vitória, ele é que determina como ela será alcançada. E assim, querido ouvinte, Israel estava finalmente pronto. Não porque tinham atravessado o Jordão, não porque tinham provisões, não porque tinham armas, não porque eram numerosos, mas porque Deus estava no meio deles. E quando Deus está no meio, o impossível torna-se possível, o fraco torna-se forte e o incerto torna-se seguro. Quem sabe se hoje o meu prezado ouvinte enfrenta muralhas que parecem intransponíveis. Talvez haja Jericós na sua vida que o intimidam, que o fazem duvidar, que o fazem hesitar. Lembre-se deste encontro de Josué com aquele príncipe antes das muralhas caírem. Deus também vai querer revelar-se a si. Vai querer primeiro falar consigo ainda antes da vitória que lhe vai dar. Ele vai chamá-lo a uma rendição pessoal, a uma entrega total. A travessia do Jordão foi Deus a dizer ao povo: eu estou convosco, eu vou à frente, eu abro o caminho, eu sustento, eu comando. E esta mesma voz ecoa hoje para si e para mim, querido ouvinte. O mesmo Deus que abriu o Jordão continua vivo. O mesmo Deus que guiou Josué continua presente. O mesmo Deus que prometeu não abandonar o seu povo continua fiel. Que o Senhor fortaleça o seu coração, querido ouvinte, e que lhe dê coragem para atravessar o seu Jordão, fé para esperar o seu agir, humildade para tirar as sandálias diante da sua presença e confiança para seguir o príncipe do exército do Senhor. Que a paz de Deus o acompanhe e que a sua mão poderosa abra diante de si o caminho que ninguém pode abrir. Desejo-lhe, por isso, uma semana abençoada. Despeço-me agora com um grande e forte abraço deste seu amigo pastor, Samuel Aires.
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1: Sair de casa para se divertir costumava ser exatamente isso. Uma saída, uma pausa, um intervalo da vida. Ia-se ao café, ao jardim, a um concerto, a um jogo, a uma festa do bairro, e o que se trazia de volta era leveza. Hoje, cada vez mais, essa saída pode transformar-se em algo muito diferente. E não é exagero. Vemo-lo nas notícias, nos relatos de quem estava simplesmente ali, a tentar passar um momento agradável, e de repente encontrou-se no meio de uma discussão que escalou rapidamente. Uma palavra mal interpretada,

0: um lugar numa fila, um olhar sustido um segundo a mais e tudo explode. O que devia ser diversão torna-se confusão. E confusão, às vezes, torna-se tragédia. A questão que me persegue é esta. O que aconteceu à nossa paciência? A paciência nunca foi fraqueza, como muitos podem pensar. É, na verdade, uma das formas mais exigentes de força. A capacidade de perceber e absorver o atrito do mundo sem o devolver amplificado. Mas vivemos numa época em que essa capacidade parece estar a esvair-se. E não é difícil perceber porquê. Quando uma pessoa vive sob pressão constante, quer seja financeira, familiar, profissional, emocional, o sistema nervoso não descansa, fica em alerta. E um sistema nervoso em alerta, permanente, não distingue bem entre uma ameaça real e um inconveniente trivial. A reação é a mesma: defesa, ataque, fuga. O que devia então ser um momento de lazer torna-se mais um contexto de tensão. E a tensão, quando encontra outra tensão, não se neutraliza. Muito pelo contrário, multiplica-se. Vocês já repararam como os espaços de diversão mudaram? Há uma carga no ar que antes não estava lá. Uma espécie de pólvora à espera de uma faísca. E a faísca pode ser qualquer coisa, ou ninguém em particular. Basta um momento errado, com a pessoa errada, no estado de espírito errado. O problema não é apenas o incidente em si, é a espiral que se segue. Quando alguém reage de forma desproporcional, raramente essa reação fica sem resposta. A outra pessoa também está tensa, também acumulou, também tem os nervos à flor da pele. E o que podia ter ficado por uma troca de palavras azedas torna-se uma confrontação física, e o que podia ter ficado por uma confrontação física torna-se, infelizmente, às vezes algo irreversível. Há casos, e não são poucos, em que pessoas morreram por causa de discussões que começaram com um nada. Um lugar de estacionamento, uma fila num supermercado, uma brincadeira que o outro não achou graça. Então, a desproporcionalidade das reações é o sinal mais claro de que o problema não está naquele momento. Está em tudo o que veio antes. Então, o que fazemos com isso? Eu acho que seria demasiado simples dizer: sejamos mais pacientes. Como se a paciência fosse um interruptor que se liga com boa vontade. Não é. A paciência precisa de condições para existir. Precisa de descanso, de margem, de alguma sensação de que a vida está, pelo menos em parte, sob controle. Mas também não podemos esperar que o mundo mude para começarmos a tratar-nos melhor. Porque enquanto esperamos, continuamos a viver e a cruzarmos-nos uns com os outros todos os dias, em todos os espaços onde a faísca pode aparecer. Talvez o exercício mais difícil e mais necessário seja o de reconhecer naquele segundo antes de reagir que a outra pessoa também carrega o seu peso, que o que está à nossa frente não é apenas um obstáculo ou uma provocação, é alguém que, tal como nós, está a tentar aguentar-se. Esse reconhecimento não resolve tudo, mas pode, literalmente, salvar vidas. E fico com uma pergunta para deixar convosco. Se soubermos que a violência que vemos nos espaços públicos é o reflexo de uma pressão que ninguém está a conseguir resolver em privado, o que é que cada um de nós pode fazer no seu pequeno círculo para aliviar essa pressão antes que o pior aconteça? Este foi o Pensar em Voz Alta de hoje. Não te esqueças que um pensamento pode mudar um dia e um dia pode mudar uma vida. Até ao próximo episódio!
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1: Olá, querido ouvinte. No programa anterior começámos a fazer uma viagem pela Serra da Estrela, recorda-se? Mas foi uma viagem diferente. Falámos da montanha que os portugueses demoraram séculos a conhecer. Falámos da extraordinária expedição científica de 1881, de Sousa Martins, da tuberculose, das penhas douradas e dos seus sanatórios inspirados nos Alpes suíços. Falámos das águas, dos glaciares. Mas hoje vamos fazer aquilo que muito provavelmente já está a imaginar. Vamos pegar no carro e subir a Serra da Estrela. E esta é a minha proposta para umas férias diferentes. Porque Serra da Estrela não é apenas um destino de inverno, é um destino para todas as estações. E há muito para descobrir quando a neve desaparece. Por isso, hoje proponho uma viagem sem pressa. Porque há lugares, como a Serra da Estrela, que merecem ser descobertos devagar. Começamos a nossa viagem por Saia, uma das principais portas de entrada na Serra da Estrela. E Saia é um excelente lugar para percebermos uma coisa. Nesta região, a montanha nunca foi apenas uma paisagem bonita. Foi o lugar onde as pessoas viveram, trabalharam e construíram a sua vida. Vale a pena conhecer os museus, os centros interpretativos da cidade e descobrir a relação entre as comunidades e a montanha. E há ainda uma coisa que, para quem gosta de história, é particularmente interessante: o granito. Na Serra da Estrela encontramos diferentes tipos de granito, e esta pedra tornou-se uma espécie de alfabeto da arquitetura da região. Encontra-se nas casas, nas igrejas, nos muros, nas ruas, nas aldeias. A paisagem entra literalmente dentro da arquitetura. E em Saia temos algo que eu convido a não perder: o Museu do Pão. Aqui encontramos uma outra grande história da região, porque o pão, tal como o queijo, já falaremos dele, não é apenas comida, é cultura, é memória, é identidade. E agora vamos começar a subir. A nossa primeira paragem, depois de Ceia, vai ser Loriga, uma aldeia entre montanhas. Imagina uma aldeia construída numa encosta, rodeada de montanhas e com socalcos que parecem desenhados na paisagem. Estamos em Loriga. Há quem chame a Suíça portuguesa. E basta chegar, olhar, para perceber o porquê. Mas a paisagem de Loriga conta-nos uma história ainda mais antiga: a história dos glaciares. Há milhares de anos, enormes massas de gelo desceram pelas montanhas, escavaram vales e moldaram a paisagem. Hoje, onde existiu gelo, encontramos água, vegetação e vida. E no verão, encontramos uma maravilhosa praia fluvial. É uma das grandes surpresas da Serra da Estrela. Numa montanha conhecida pela neve, também podemos passar férias junto à água. E Loriga não está sozinha. Temos ainda outras zonas balneares e praias fluviais na região, como Valhalhas ou a Piscina Natural de Paúle. Tantas praias naturais para descobrir. E vamos deixar a Loriga e vamos continuar a subir. E vamos chegar à Torre. Estamos a cerca de 1.993 metros de altitude. É o ponto mais alto de Portugal continental. E aqui há uma curiosidade deliciosa. No século XIX foi construída uma torre de pedra, que ainda hoje podemos encontrar, junto ao ponto mais alto da montanha. Essa torre foi construída propositadamente com o objetivo de elevar simbolicamente a altitude até aos famosos 2.000 metros de altitude. Hoje esta torre tornou-se uma das imagens mais conhecidas da Serra, e quando lá estamos em cima percebemos uma coisa: Portugal é pequeno no mapa, é verdade, mas visto daquela altitude parece enorme. Agora quero levá-lo a um dos lugares mais bonitos da Serra, o Covão da Metade. É um daqueles lugares onde percebemos que a natureza também é uma grande escultora. O vale que vemos foi moldado pela ação dos glaciares. Imagine as enormes massas de gelo, como eu já referi há pouco. Não estamos a falar de dias, de uma deslocação de dias, nem de anos, estamos a falar de milhares de anos. O gelo avançava, recuava, transportavam pedras, desgastava a montanha, enfim, deixou-nos esta paisagem. É difícil olhar para um vale destes e não sentir que estamos perante uma página aberta da história da Terra. E agora chegamos a um dos lugares mais curiosos da nossa viagem, o Covão dos Conchos. Imagina uma lagoa tranquila e no meio dela um enorme buraco circular, onde a água parece desaparecer. Parece uma coisa saída de um filme de ficção científica. Mas a explicação é ainda mais interessante. Aquilo é uma obra humana, na realidade. O Covão dos Conchos é um túnel construído na década de 1950 para transportar água da Ribeira das Naves para a Lagoa Comprida. Ou seja, aquilo que parece um fenómeno natural e que vemos frequentemente em imagens e de facto é uma obra. Parece uma obra natural lindíssima, é afinal uma impressionante obra de engenharia. E esta é uma das coisas que eu mais gosto na Serra da Estrela, confesso, onde a natureza e a mão humana estão constantemente a cruzar-se. Deste Covão dos Conchos, atenção, para visitar o Covão dos Conchos é obrigatório calçar uns bons ténis, levar uma boa garrafa de água, porque a caminhada é grande até chegar a este local. Mas depois chegar a ele é de facto deslumbrante. Então, e agora vamos descer até ao Sabugueiro, uma aldeia de montanha conhecida pela sua elevada altitude. Aqui encontramos outra serra neste local, a Serra dos Pastores, das ovelhas, da lã. Durante séculos, a vida destas comunidades esteve profundamente ligada à montanha. Os homens levavam os rebanhos para os pastos, as mulheres trabalhavam a lã. E todos dependiam daquilo que a montanha lhes dava. E basta pensarmos numa das riquezas da região, o queijo da Serra da Estrela. Mas para existir este queijo que hoje conhecemos tão bem, foi preciso existirem ovelhas, pastores, transumância e conhecimento transmitido de geração em geração. E hoje, quando compramos um bom queijo da Serra da Estrela, estamos a levar para casa muito mais do que um alimento. Estamos a levar um pedaço da história desta montanha. E claro, é uma excelente desculpa para provar esta maravilha, mas com moderação, porque até as melhores coisas da vida convém não abusar. Cuidado com o colesterol. E depois deste local, seguimos para Folgosinho, no concelho de Gouveia. É uma aldeia de montanha situada na encosta norte da Serra da Estrela. E aqui encontramos uma das grandes histórias locais. Preparados para ouvir? Então vamos lá. A tradição diz que foi em Folgosinho que terá nascido Viriato, o grande líder dos lusitanos. Será verdade? Não sabemos. Não existem provas históricas suficientes para confirmar que Viriato nasceu aqui. Mas há algo igualmente interessante: a memória das comunidades. Porque os lugares também constroem as suas próprias histórias e Viriato tornou-se parte da identidade de Folgosinho. Neste local, eu sugiro que percorra as ruas da aldeia e olhe bem para as paredes, porque vai encontrar quadras populares muito engraçadas. Encontrará também mensagens junto às fontes. Uma delas diz o seguinte: água e mulher, só boa se quer. É um grande disparate, mas pronto, faz-nos rir. E há frases que parecem simples, mas contam muito sobre a cultura popular. Depois deste lugar, vamos até Linhares da Beira. Já falei deste local nas minhas sugestões de férias e eu posso dizer que é um dos meus preferidos porque parece que entramos numa outra época. As ruas de pedra, as casas de granito, o pelourinho, a antiga casa da Câmara e lá no alto, dominando a paisagem, o castelo medieval. Linhares fazia parte daquela rede de povoações fortificadas que ajudavam a proteger a fronteira portuguesa. Mas esta região guarda também memória de comunidades judaicas que aqui viveram durante a Idade Média. E ainda hoje encontramos vestígios dessa presença em muitas das nossas aldeias históricas. E sobre isso eu falei no tema das aldeias históricas. São histórias que nem sempre estão escritas nas grandes páginas dos manuais, mas estão nas pedras, nas casas, nas ruas. E é por isso que eu digo tantas vezes: há lugares onde as pedras são realmente livros. Só precisamos de aprender a lê-las. E agora vamos até Manteigas. Continuamos a nossa viagem até esta localidade. Aqui encontramos um dos grandes símbolos naturais da Serra da Estrela, o Vale Glaciar do Zêzere. Um dos grandes exemplos da ação dos glaciares da Península Ibérica. É uma paisagem monumental. Depois temos o Poço do Inferno. O nome pode parecer assustador, mas o lugar é lindíssimo. Água, floresta, rocha, uma cascata que nos mostra mais uma vez a força da natureza. E depois chega o momento que numa viagem destas é absolutamente obrigatório a mesa, porque também conhecemos uma região através daquilo que ela come: o queijo, o requeijão, o pão, e em Manteigas temos ainda a famosa feijoca. Porque uma viagem pela Serra da Estrela também deve ser uma viagem pelos seus sabores, não concorda? Vamos terminar a nossa viagem na Covilhã. E não podia haver melhor lugar para esta despedida, porque a Serra da Estrela não é apenas natureza, é também uma montanha profundamente marcada pela presença humana. E a Covilhã é um excelente exemplo dessa relação. Durante séculos, a cidade esteve ligada à indústria dos lanifícios. A lã das ovelhas da serra transforma-se em tecido, e esse tecido transformou a própria cidade. É curioso pensar nisto, repare. A Serra da Estrela não produziu apenas paisagens, produziu também uma cultura económica e social. A lã, os pastores, as fábricas, os trabalhadores, as famílias, as cidades, tudo isto faz parte da mesma história. E chegamos ao fim da nossa viagem. Mas talvez a Serra da Estrela não seja um lugar onde só se chega verdadeiramente ao fim. Porque podemos voltar no inverno e encontrar neve. Voltar na primavera e encontrar água e flores. Voltar no verão e descobrir praias fluviais e trilhos. E voltar no outono e encontrar uma montanha completamente diferente. Mas há uma coisa que permanece: as histórias dos glaciares, dos pastores, das aldeias, dos castelos, dos cientistas, a história daqueles que viveram e trabalharam nesta montanha. E esta é, sem dúvida, a grande magia da Serra da Estrela. E vamos lá ser sinceros: de todos os lugares por onde nós passamos, perceber que um local não é apenas um local, mas encerra em si uma história grandiosa. E aqui na Serra da Estrela, a montanha não é apenas uma montanha, é aquilo que a natureza construiu, mas aquilo também que as pessoas fizeram dela. Nos vales estão as marcas dos glaciares, nas pedras as histórias dos castelos, nas aldeias a memória dos pastores, nas águas a força da montanha, na lã uma indústria. E à mesa, Portugal inteiro servido num pedaço de queijo. Por isso, da próxima vez que subir à Serra da Estrela, não procure apenas a neve, procure as histórias. Fale com as pessoas, olhe para as pedras, repare na natureza, entre em contacto com o seu Criador, fale com Deus, deixe-se ficar, deixe ouvir o silêncio, porque há lugares onde a paisagem também conta a nossa história. Eu sou a Cristina Leal e este foi mais um Dois Dedos de Cultura. Até ao próximo programa, se Deus quiser.
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1: É tempo de abrir mais uma página do Diário da Saúde aqui na RCS, um espaço feito a pensar em si, na sua saúde, no seu bem-estar e também nos momentos únicos da vida. Hoje celebramos o Dia da Grávida, ou, como é oficialmente designado em Portugal, o Dia Nacional da Natalidade. Escolheu-se o 9 de setembro, o nono dia do nono mês, como símbolo dos 9 meses de gestação. Uma forma simples e bonita de homenagear todas as grávidas e o papel fundamental que têm no presente e no futuro da nossa sociedade. Foi precisamente a preocupação com o futuro da população portuguesa que levou à criação deste dia. Tudo começou com uma petição lançada em 2009, no site Barrigas de Amor, e ganhou força até ser oficialmente instituído pela Assembleia da República em 2011. O objetivo era e continua a ser muito claro: valorizar a maternidade, promover a natalidade e alertar para os desafios do envelhecimento da população em Portugal, que é hoje um dos países com maior percentagem de idosos da Europa. Mas este dia é mais do que estatísticas. É um convite a olhar para a gravidez com o respeito, o carinho e o apoio que ela merece em todas as suas dimensões. Porque a verdade é que estar grávida é maravilhoso, mas também pode ser desafiante. Envolve mudanças profundas no corpo, nas emoções, no dia-a-dia. E cada mulher vive a sua gravidez de forma única. Por isso, é fundamental garantir um acompanhamento pré-natal de qualidade, com consultas regulares, acesso à informação e apoio psicológico quando necessário. E importa lembrar que a saúde da grávida não é só física, é também emocional, social e até económica. Este dia é, por isso, dedicado a todas as grávidas, às mães que esperam, às famílias que sonham, mas também a todos nós, enquanto sociedade, que temos a responsabilidade de criar um ambiente mais justo, mais seguro e mais acolhedor para quem quer trazer uma nova vida ao mundo. É preciso lembrar que a gravidez não é sempre fácil. Pode trazer medos, dúvidas, solidão, alterações hormonais, desafios laborais. Por isso, o acompanhamento médico, psicológico e social é essencial para que a grávida se sinta segura, informada e acompanhada. Hoje, a mensagem é simples. Ser grávida é ser uma ponte entre o presente e o futuro. É coragem, é esperança, é amor em construção. Por tudo isto, neste Dia da Grávida, deixo uma palavra de apreço, carinho e admiração a todas as mulheres que estão a viver esta fase especial da vida e a todos os que as acompanham com amor e responsabilidade. Chegamos ao fim de mais um Diário da Saúde. Regresso no próximo episódio com mais temas para cuidar de si e dos que o rodeiam. Até lá, valorize quem está a viver este momento especial e, se é o seu caso, abrace cada instante com confiança. Afinal, está a acontecer um verdadeiro milagre dentro de si.
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1: Mosquitos monstros. Alguém há cuja tagarelice é como pontas de espada, mas a língua dos sábios é medicina. Provérbios capítulo 12, versículo 18. Talvez o maior ferimento que alguém possa causar ao seu semelhante seja proferir palavras que ferem profundamente os sentimentos dessa pessoa. Geralmente ferimos os outros com o que dizemos porque somos egoístas. Queremos algo para nós mesmos e não nos importamos com os resultados das nossas palavras. Consideremos um mosquito como ilustração. O mosquito está incrivelmente bem equipado para ferir. Não falo das doenças que transmite. Falo do fantástico equipamento cirúrgico que a fêmea leva consigo na sua procura de sangue. Os mosquitos machos alimentam-se principalmente de néctar. E nem todas as fêmeas picam pessoas. Mas aquelas que o fazem causam dor e comichão. Pois este pequenino monstro sedento de sangue muitas vezes realiza toda a operação e vai embora antes que saibamos o que aconteceu. No ferrão de cada fêmea caçadora existem 6 instrumentos cirúrgicos, 2 tubos, 2 lancetas e 2 facas serreadas. Primeiro, o mosquito esfrega a pele com um analgésico para amortecer os nervos. Depois, começa a trabalhar com as lancetas e as facas serreadas, literalmente serrando e abrindo o caminho na pele. Mas não sentimos nada. Com um dos tubos, o mosquito molha o ferimento com um anticoagulante para manter o sangue a fluir livremente. Com um outro tubo, a Madame Mosquito bombeia o sangue para os seus tanques de combustível tão depressa quanto possível. Leva apenas 1 minuto se tiver a sorte de atingir um vaso capilar. Assim que o estômago do mosquito está cheio, ele vai embora, mas leva consigo o anestésico. E os fluidos do seu corpo iniciam uma violenta reação à saliva do mosquito. Logo aparece uma pequena marca e o local começa a ser coçado. Alguém que tem uma língua afiada pode conseguir o que deseja e fazê-lo habitualmente. Mas ao sair deixa um ferimento. É muito melhor quando as pessoas empregam as suas palavras para ajudar e trazer felicidade.
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